0: Este é o programa Panorama Musical para a Rede Canção Nova de Rádio. Vamos para um breve intervalo agora e daqui a pouco eu estou de volta.
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5: Só Jesus conhece o vosso coração e os vossos anseios mais profundos. Ele, que vos amou até a morte, é capaz de saciar as vossas aspirações. São João Paulo II.

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1: Rádio Canção Nova, o melhor da música católica, você ouve aqui. O Panorama traz para você também um pouco da vivência dos nossos músicos católicos. E hoje você vai conhecer a história de uma canção composta por João Paulo, membro da comunidade Gerados pela Imaculada, a música Odres Novos. A canção foi composta e lançada pelo Ministério Gerados pela Imaculada, nascendo de um momento de oração profunda diante de crises vocacionais e incertezas. João escreveu a música a partir de uma forte experiência pessoal de crise e provação em sua própria vocação. Foi o sim dado por ele naquele momento difícil que deu origem à letra que hoje é cantada e utilizada em retiros espirituais e momentos de adoração por todo o Brasil. Vamos ouvir agora então a música Gerados pela Imaculada, a canção Odres Novos. Música.

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1: 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Obrigada pela sua companhia. O panorama musical está chegando ao seu final. Foi bom demais ter você aqui junto comigo, viu? Deixa você agora, sabe com quem? Com Thiago Tomé, cantando Lugar para Descansar.

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1: Viva com Nosso Senhor no fundo da sua alma. Adore-o e ofereça-lhe tudo o que você estiver prestes a fazer a cada momento, fazendo tudo com amor. Santa Teresa dos Andes.
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13: 6 horas na sua Rádio Canção Nova. Seja bem-vindo à Rede Canção Nova de Rádio 89.1 e à Rede Canção Nova de Rádio que está espalhada pelo Brasil e além Brasil através do site radio.cancaonova.com ou pelos aplicativos da Canção Nova. Que bom poder saber que você está aí. Sou eu, Padre Sandro Magalhães, que estou com você nessa noite de quinta-feira, hoje, 1 de outubro de 2026, dia de Santa Teresinha, mês tão bonito e tão importante. Que bom poder estar aí diante, ou melhor, estar na sua casa contigo, te fazer companhia, ou você que está no trânsito, está trabalhando, está aí com rádio ou está pelo aplicativo, pela internet, acompanhando esse momento de oração. Convido você, prepara o seu coração ou também pode enviar o seu pedido de oração. 12 99145 5871. Como é que é aí? Ademar tá ali na técnica, isso, 12 99145 5871, o WhatsApp, deixe seu pedido de oração, coloque o seu nome, a cidade, estado de onde você está enviando o seu pedido de oração. Quero rezar com você e, claro, clamar a Deus a bênção sobre a sua vida. Como disse, Ademar está ali na técnica. Boa noite, Ademar. Vamos a fazer esse programa acontecer. Isso aí, levar esse som, levar a palavra de Deus para tantos lugares. Você que talvez esteja tão pensativo hoje, o ano está perto de acabar e eu não consegui fazer o que eu ia fazer. Vamos colocar isso diante de Deus? Vamos apresentar essa situação a Deus? Quando entra no, em outubro, não é? Já tá chegando dezembro. E aí a gente já pensa no final do ano. Mas temos tempo ainda, graças a Deus. Temos tempo até o final do ano para a gente estar mais perto de Deus. Como disse, outubro, mês bonito, começa com Santa Teresinha. Tem Nossa Senhora Aparecida quase no meio, aqui no estúdio da Canção Nova tem uma imagem de Nossa Senhora Aparecida que fica bem aqui na bancada pra fazer companhia, gente, pra gente lembrar, nós temos uma mãe. Como disse, minha gente, hoje, 1º de outubro, é um dia especial. Dia em que celebramos a memória de Santa Teresinha. Do Menino Jesus, a mais conhecida, né? Santa Teresinha do Menino Jesus. Santa Teresinha ficou conhecida como a Pequena Flor no Carmelo e nos deixou uma espiritualidade acessível a todos. A Pequena Via, um livro que ela escreveu, que era um diário praticamente que ela ia escrevendo. Ela compreendeu que a santidade não depende de fazer grandes feitos, mas de viver com amor e confiança aquilo que Deus coloca diante de nós a cada dia, as pequenas coisas. Nem sempre Deus nos conduz por caminhos grandiosos. Muitas vezes, Ele nos conduz por aquilo que parece pequeno, uma tarefa simples que você está fazendo ou que deve fazer, uma responsabilidade que precisa ser cumprida, uma pessoa que precisa de nossa atenção, uma situação que exige paciência. Santa Teresinha aprendeu a caminhar assim, olhando essas pequenas coisas, sem precisar fazer coisas extraordinárias. Procurou viver cada dia diante de Deus, colocando amor até nas coisas pequenas e nos afazeres mais simples. Olha, ela colocou amor nas coisas pequenas e nos afazeres do dia a dia. É isso que toca muito a nossa vida, porque nem sempre podemos escolher as situações que enfrentamos. Vai ter dias tranquilos, mas também dias difíceis. Existem momentos em que conseguimos avançar e outros em que precisamos simplesmente permanecer firmes. A Pequena Via de Santa Teresinha nos ensina justamente isso: não esperar uma vida diferente para viver com Deus, mas aprender a encontrar Deus na vida que temos hoje, nas pequenas coisas, nos pequenos sacrifícios, nos deveres de cada dia e, sobretudo, no amor com que fazemos cada coisa. Essa foi a vida de Santa Teresinha. Aquilo mais simples do dia a dia que você faz em sua casa, que você faz um trabalho, que você presta caridade ao outro. Um simples pegar na mão de um idoso e atravessar a rua. Isso é uma graça. Isso é a Pequena Via. Porque eu faço com amor. Pegar um papel no chão e colocar no lixo, e que ninguém viu, só você e Deus. Isso é Pequena Via. É santidade. É levantar cedo, preparar o café. Seja o homem que levanta cedo e prepara o café para a esposa, para os filhos. Tem casos que é assim. Outras, a mulher também, em muitos casos é assim, né? A mulher levanta cedo, é próprio dela. E ali vai adiantando as coisas, o marido levanta. E muitas vezes é essa a prova de amor, nas coisas simples, e que Deus está vendo, olhando e guardando no coração tudo aquilo que você faz, porque é oração, é amor. Viver o amor é oração, e Santa Teresinha nos ensina isso, a Pequena Via. Vamos de música? Daqui a pouquinho volto, 10 horas e 7 minutos.

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2: São 10 horas e 11 minutos na sua Rádio Canção Nova. Nós ouvimos Chuva de Rosas, Ricardo Sá. Música linda que conta a história, um pouquinho da história de Santa Teresinha. Quando canta essa música, até fiquei aqui meditando e lembrando quando fui há pouco tempo, uns 2 meses atrás, lá em Lisieux, pude entrar ali onde está o corpo, aliás, os restos mortais de Santa Teresinha. Entrei na casa de Santa Teresinha. E se você quiser ver isso, olha, vou convidar, vai lá no meu Instagram, padresandro.magalhães, eu coloquei, tem alguns vídeos lá da viagem, aí você vai ver. E hoje tá lá o story também, tem um vídeo que eu fiz com, claro, é um corpo de cera, mas ali também tem os restos mortais de Santa Teresinha lá no meu Instagram. Se você quiser ver o vídeo que tem a casa de Santa Teresinha, está lá também no meu Instagram, pode entrar lá, olhar os vídeos que você vai encontrar. Há pouco tempo, uma viagem de peregrinação que eu levei um grupo lá para Lisieux. Foi uma experiência muito boa, graças a Deus. Poder estar ali é uma paz, um lugar tão místico. Parece que a gente vai encontrar Santa Teresinha caminhando. Mas hoje vivemos esse dia tão bonito de Santa Teresinha, que ela interceda por nós. Tem pedido de oração chegando aqui, deixa eu já olhar aqui, chegou alguns. A Zilda Moraes, lá em Vitória da Conquista, ela disse boa noite Zilda, Deus abençoe. Ela pede oração pela sua família e todos os seus amigos, que Deus te abençoe. Um abraço para você e todos de Vitória da Conquista. Um abraço também para o povo lá em Gravatá. Sei que tem muita gente que ouve a Rádio Canção Nova em Gravatá e toda essa região aí, Bezerros, Xangrande. Opa, um abraço para vocês, viu? Tem mais pedido agora lá no sul. Saímos do Nordeste e vamos para o sul. Marileia, ela diz, boa noite, quero pedir oração pelo meu sobrinho Luiz Felipe. E eu preciso... ela diz que o sobrinho dele precisa ser forte, que ore por ele. Certo, Marileia? Vamos juntos rezar. Que Deus abençoe você e abençoe também seu sobrinho Luiz Felipe. Vamos para o meio do coração, ou melhor, para o meio do Brasil.

Maria Aparecida, lá de Brasília, que Deus abençoe você. Tem pedido chegando, daqui a pouquinho eu vou falar. Escreve seu pedido de oração, tá bom? Porque aí o padre não tem como agora ouvir. Se você quiser mandar um áudio, não tem como eu ouvir. Então escreve, coloca lá, digita seu pedido de oração, porque eu quero falar aqui e já ir rezando, apresentando diante de Deus esse pedido que você vai colocar. Minha gente, Santa Teresinha, uma menina ainda, quando tinha 14 anos, ela quis entrar no Carmelo. E ela deu esse passo. Só que ela não podia. Ela teve esse desejo desde nova, porque a irmã entrou, mas não foi só isso. Era um chamado de Deus. E aí, quando ela vai a Roma e tem uma visita, ela consegue chegar, claro, a família vai cumprimentar o Papa e ela pede ao Papa, que se eu não me engano era o Papa Leão XIII, antes do que nós temos hoje, né? Nós temos Leão XIV, o Leão XIII. E ele acolhe ali o pedido dela, claro, leva um tempo para receber essa notícia e ela vai, com 14 para 15 anos, entra no Carmelo. Uma menina, mas que queria e que se deixou ser transformada com as coisas mais simples. No seu dia a dia, ali dentro do Carmelo. Ela não saiu pela rua fazendo. Não, foi ali dentro. E ali a santidade foi acontecendo. As graças foram acontecendo na vida de Santa Teresinha e as pessoas que estavam perto depois pôde experimentar também. Tem pedido de oração chegando aqui. Deixa eu pegar. A pessoa tá digitando aí. Então, quanto a pessoa está digitando? Tem outro pedido ali daqui o pinho. Daqui a pouquinho eu vou olhar. Vamos ouvir a palavra de Deus? Vamos ouvir o que Jesus hoje quer nos falar. Do Evangelho segundo Lucas. Naquele tempo, o Senhor escolheu outros 72 discípulos e os enviou dois a dois na sua frente, a toda a cidade e lugar onde ele próprio devia ir. E dizia-lhe: a messe é grande, mas os trabalhadores são poucos. Por isso pedi ao dono da messe que mande trabalhadores para a colheita. Eis que vos envio como cordeiro para o meio de lobos. Não leveis bolsa, nem sacola, nem sandálias, e não cumprimenteis ninguém pelo caminho. Em qualquer casa em que entrardes, dizei primeiro: a paz esteja nesta casa. E se ali morar um amigo da paz, a vossa paz repousará sobre ele. Se não, ela voltará para vós. Permanecei naquela mesma casa. Comei e bebei do que tiverem, porque o trabalhador merece o seu salário. Não passeis de casa em casa. Quando entrardes numa cidade e fordes bem recebido, comei do que vos servirem. Curai os doentes que nelas houver, e dizei ao povo: o reino de Deus está próximo de vós. Mas quando entrardes numa cidade e não fores bem recebido, saí pelas ruas, dizei: até a poeira de vossa cidade, que se apegou aos nossos pés, sacudimos contra vós. No entanto, sabei que o reino de Deus está próximo. Eu vos digo que naquele dia Sodoma será tratada com menos rigor do que essa cidade. Palavra da salvação. Glória a vós, Senhor. O evangelho de hoje que nós acabamos de ouvir diz desse envio. Jesus manda 72 discípulos para que fossem as cidades. Ele forma, ele diz o que eles têm que fazer naquela cidade. Dá todas as dicas. E uma coisa que me chama a atenção é que Jesus diz: não entreis em casa em casa. Ou seja, pule, vai em uma, vai em outra. Por quê?

0: Quando a gente vai jogar a água, ou fazer, ou até falar outra coisa, né? Quando a gente vai jogar, fazer a semente, jogar a semente para plantar, a semente, quando é semente que a gente joga dentro de um buraco só, mas tem umas que é lançada. Como Jesus disse na parábola, o semeador saiu a semear. E também aquele do trigo. Ele saiu jogando trigo, jogou a semente do trigo. É lançado. E aquele que está perto experimenta também essa graça. A palavra de Deus é lançada naquela casa, e aquela casa experimenta a palavra e passa para o outro. Eu lembro também, recordo, porque quando a pessoa vai fazer bolo, vai fazer um pão e coloca ali uma quantidade de farinha e um pouco menor de fermento. E o fermento incha a massa, não é? Fermenta a massa. E é isso que Jesus está dizendo aqui. Não precisa ir de casa em casa. Porque aquele que for tocado pela palavra, em outras palavras, ele vai levar aquela palavra ao seu vizinho. Porque é assim que nós fazemos. Quando a gente experimenta algo bom, algo que tocou o meu coração, tocou o seu coração, a gente quer que o outro também experimente. Então a gente quer contar. A gente já quer chegar na nossa casa, já quer ir na porta do vizinho, ou quer ligar para alguém, mandar uma mensagem falando: olha, eu participei esse final de semana de um encontro, foi muito bom. Olha, eu assisti pela televisão o encontro da Canção Nova, você viu aquele padre, aquele pregador. E isso vai, toca o seu coração, e aquela pessoa que você falou também se sente tocada. E às vezes ela vai procurar. Vai lá no YouTube, seja o que for, e vai buscar aquela pregação que você falou que foi tocado. E é assim. Quando Jesus nos coloca em missão, não precisa ficar preocupado. Mas não é todo mundo que tem que ouvir? Todo mundo tem que ouvir. Mas aquele lá que ouviu mais, ele fez a experiência, ele vai levar a palavra para o outro. Jesus diz mais: se tiver algum doente ali, cure os doentes. Ou seja, é o sinal. É o sinal que acompanha aqueles que estão pregando. Não é só pregar, mas é preciso que haja um sinal para que eles compreendam que Jesus os enviou, que Deus os enviou. E aí Jesus fala, vou pegar até de novo aqui a parte que fala isso: curai os doentes que nela houver, e dizei o povo: o reino de Deus está próximo de vós. Ou seja, pregando a boa nova, os sinais acompanhando, essa é a verdade que precisa estar no nosso coração. O reino de Deus está próximo de vós. Aquele que tem um coração aberto, ouve, acolhe, e aquela palavra entra com toda a força. E a graça de Deus aí acontece. Tenha certeza. A palavra de Deus hoje é para mim e para você. Jesus, quando envia esse, envia cada um de nós. Olhando para a história de Santa Teresinha hoje, podemos olhar também para a nossa história. Onde é que eu vou pregar, padre? Vou sair pela rua? As pequenas coisas. É ir na casa de um vizinho, levar uma água, levar um vizinho no médico, fazer coisas tão simples no nosso dia a dia, que é isso que o Senhor pede da gente. Levar o amor, levar a presença. Aqui Jesus tinha mandado que eles pregassem. Hoje eu digo para você, mais do que a palavra, às vezes a gente precisa pregar o amor. Cuidar do outro, levar o outro no médico, tá doente, visitar, tá precisando de algum objeto, sei lá, tem quantas pessoas que não têm cadeira de rodas e a gente pode ajudar, ir lá, saber que tem um lugar que pode dar, o governo pode dar, fazer esse intercâmbio, sabe? Buscar ajuda, não deixar a pessoa ali, mas fazer a sua parte, porque Deus espera isso de nós. precisamos ser. Discípulo, e discípulo é aquele que é enviado e que leva a presença de Deus. Vamos para o intervalo, daqui a pouquinho a gente volta, são 10 horas e 24 minutos.
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5: São 10 horas e 29 minutos, estamos de volta. Sou eu, Padre Sandro Magalhães, que estou com você nessa quinta-feira, aqui direto dos estúdios da Rádio Canção Nova em São José dos Campos, Cachoeira Paulista, porque eu vi um pedido aqui de São José dos Campos, de Cachoeira Paulista, para todo o Brasil e além Brasil pelos nossos aplicativos. Graças a Deus nós chegamos ao 91% do projeto da Minha Alma. Quero agradecer a Deus. Falta-nos, claro, né? Ficou para esse mês de outubro agora 9%, mas eu convido você e quero agradecer você que fez a sua parte, nos ajudou. Que Deus abençoe. Tenho certeza que o que você fez valeu muito e vale muito a pena, viu? Porque nós podemos pagar as contas, claro, tem mais dificuldades para pagar, mas com a graça de Deus a providência vai acontecer. Então quero agradecer a você que nos ajudou nesse mês de setembro e que já está nos ajudando agora, mês de outubro, viu? Deus abençoe, que Nossa Senhora coloque o manto sagrado sobre a sua vida. 10 horas e 30 minutos, deixa eu colocar aqui alguns pedidos que chegou antes que o tempo passe. A pessoa deixou um pedido aqui, a Bill, lá de Vertente do Lério. Que Deus abençoe você. Tem mais pedido agora aqui, agora veio lá de São João da Boa Vista. É o Cláudio Antônio. Ele diz assim, boa noite. Falou boa noite, Edmar, que Edmar tá ali. E também disse aqui, bênção, padre. Opa, Deus te abençoe. Minhas intenções, ele pede aqui, pela esposa, Luciana, pelos filhos, Nora, Genro, Lucídio, casado com Cassiane, netas Maria, Majori, deve ser, Poliana, Pietra. Eles colocou aqui um monte de gente, viu? A Claudiana, a Freitas, netinhos, Eric. Também colocou a Manuela, Helena. Deus abençoe a todos. Tem mais gente aqui ainda. A Maria Aparecida, Antônio, o Wesley, Thaís, Wendel, Brian e Alice. Olha quantas pessoas. Foi o Cláudio lá de São João da Boa Vista. Que Deus abençoe você. Um abraço para todos aí em São João da Boa Vista. Estive aí em São João tem muitos anos, mas conheci a cidade. Deus abençoe a todos. Vamos apresentar esses pedidos diante de Deus, que a graça do Senhor já acolha cada um desses pedidos. Você que está rezando pela sua família, você que está colocando nesse momento a sua intenção, talvez você esteja aí doente hoje, está um pouco assim abatido com a doença, vamos colocar diante de Deus, vamos pedir ao Senhor que Ele toque com a mão chagada a sua vida, a sua saúde nesse momento. Que Ele toque também você que está no desespero, na angústia interior. Coloca diante de Deus a sua vida. Coloca diante de Deus essa situação. Apresenta ao Senhor essa angústia. E pede o Espírito Santo. Pede o Espírito Santo que Ele venha com toda a força ao seu coração. Ele está aí, mas é preciso pedir. Sabe quando a gente precisa cutucar, a gente diz assim, nossa, tem que cutucar aqui. Faça isso, peça o Espírito Santo para que Ele se derrame dentro de você, como uma nascente que vai e jorra água, assim também é o Espírito Santo. Tem mais pedido que chegou? Como eu disse, chegou o pedido de São José dos Campos. É a Maria, ou melhor, Aparecida. Ela é lá de São José dos Campos. Ela reza pela sua família, pela sua irmã e seus filhos e colegas que sofreu um acidente de carro. Quero colocar essa situação, viu, Maria? Ou melhor, Aparecida. Essa situação do acidente, coloco diante de Deus, pedindo essa graça da recuperação a todos eles. Uma pessoa diz: boa noite, Padre Sandro. Sou Sandro de Sorocaba. Opa, nome bonito, hein? Deus abençoe. Ele disse aqui 91%. Amém. É isso mesmo, Sandro. Vamos agradecendo a Deus pelos 91%. E quem sabe esse mês de outubro agora, pela intercessão de Nossa Senhora Aparecida, possamos chegar aos 100%. Nós pedimos, já apresentamos a Nossa Senhora o projeto da M-Almas. Tem pedido também agora lá da Bahia. É a Cleica. É isso mesmo, Dantas. Ela diz: boa noite, peço a Deus que restaure a minha saúde. Ela diz que passou por um momento difícil, mas crê que Deus já está restaurando para honra e glória. Ela diz aqui também, ela pede o dom da maternidade. E ela diz que já é mãe, mas sente o desejo de engravidar novamente. Que Deus abençoe, viu, Cleica? Que Deus abençoe mesmo, que bonito. Quantas mulheres, graças a Deus que você já é mãe, mas quantas mulheres que não tem, que quer ser mãe. Vamos colocar também esse pedido diante de Deus, pedindo a Nossa Senhora que ela interceda. Ela que é a mãe, por excelência, que ela interceda por você, a Cleica, mas também por tantas mulheres que deseja e tem esse desejo no coração de ser mãe, de ter o seu filho ali. Então, que a graça aconteça. Minha gente, como disse para vocês, nós estamos hoje falando de Santa Teresinha. Queria retomar aqui um pouquinho da história. Santa Teresinha aprendeu a confiar em Deus. Sua caminhada não foi fácil, pelo contrário, ela também passou por sofrimentos e provações. Ainda muito jovem, conheceu o sofrimento na perda da mãe, as dificuldades da própria família e, mais tarde, viveu também provações interiores na vida religiosa. Mesmo assim, ela foi descobrindo que podia se abandonar cada vez mais na mão de Deus. Teresinha não queria ser grande aos olhos do mundo. Queria amar a Deus, aquilo que estava ao seu alcance. No Carmelo, Santa Teresinha viveu uma vida simples, dedicada à oração, ao trabalho e à convivência com as outras religiosas. E foi justamente nessa rotina, muitas vezes escondida e marcada por desafios, que ela descobriu algo muito profundo. Cada momento podia ser uma oportunidade de amar a Deus. Para ela, o caminho da santidade não estava apenas nos grandes gestos, como eu disse anteriormente. Estava também naquilo que fazia parte de cada dia. Cumprir uma tarefa, aceitar uma contrariedade, fazer um sacrifício, ter paciência, oferecer uma dificuldade, tudo podia se tornar uma oferta de amor. Foi assim que Santa Teresinha viveu sua pequena via, encontrando nas coisas simples do cotidiano um caminho para se aproximar cada vez mais de Deus. É essa Santa Teresinha que a Igreja nos apresenta hoje, uma mulher que descobriu que não precisava realizar grandes obras para pertencer inteiramente a Deus. Bastava amar, confiar e se entregar a Ele nas pequenas coisas de cada dia. Vamos de música? Daqui a pouquinho eu volto.

São 10 horas e 44 minutos. Frei Gilson cantando pra gente. Eu seguirei. E também ouvimos Rodrigo Torres, Fraternidade São João Paulo II. Não mais escravo. Que músicas, são músicas lindas, né? As duas. E saber que o Senhor nos convida pra gente estar com Ele, caminhar com Ele, estar e deixar o pecado, deixar a escravidão. Que bom estarmos juntos. Estamos aqui no encontro, nesse momento de oração, que é o Dai-nos a Bênção. Nesse encontro de oração, onde você apresenta seu pedido de oração e a gente reza, coloca diante de Deus. Eu já quero colocar algumas intenções que chegou aqui, estão chegando mais. A pessoa diz assim: boa noite, padre. Boa noite. A pessoa é a Lia Cláudia, de São José dos Campos. Ela pede oração, está passando por um momento de fobia e atravessar avenidas, também ansiedade, depressão. Nós queremos colocar toda essa situação diante de Deus, viu, Cláudia? Por você e por todos aqueles que estão sofrendo depressão, síndrome do pânico, ansiedade. Daqui a pouquinho eu vou rezar e eu vou colocar essa intenção também. E você já prepara na sua casa também a água, que no final da oração vou abençoar a água para você tomar, aspergir na sua casa. Sua bênção, Padre Sandro. Lia, de Vitória da Conquista. Um abraço, Lia, para todos vocês aí de Vitória da Conquista. Ei, deve estar fazendo aquele ventinho friozinho aí agora, né? Ô, ventinho bom. Quando o Senhor vem aqui, tá perto. Quando, graças a Deus. Eu passei por aí quando fui de férias, mas não deu para parar em Vitória da Conquista, não. Peço oração por meu impossível, minha família, por todos os enfermos. Também todos da Canção Nova, os ouvintes, rezo, ela diz que rezo o texto mariano todos os dias com vocês. Que bênção, Deus abençoe você. E ela diz aqui: um abraço para a dona Abigail e toda a família, padre. Eu amém, obrigado, viu, Lia? Deus abençoe você, abençoe a tua família nesse momento. Nós pedimos a graça de Deus por todos aqueles que nós rezamos. Obrigado pela oração, pela minha mãe também, que está passando, estamos passando, né, pelo momento de luto. Perdi meu irmão há pouco menos de um mês, no dia 7 de setembro. Então, ainda estamos com o coração angustiados. Então, colocamos toda a situação diante de Deus. Vamos rezar, minha gente? Prepara o seu coração aí. Vamos colocar diante de Deus o nosso pedido. Você que traz agora e colocou seu pedido de oração aqui, eu quero pedir ao Senhor nesse momento, por intercessão de Santa Teresinha, nesse mês de outubro, tudo aquilo que o Senhor tem para nós. Eu já peço a Nossa Senhora Aparecida que também interceda por nós. Interceda pelo nosso lar, pela nossa família. Que o Senhor olhe com amor e misericórdia, Ele sempre olha para cada um de nós. Você que nessa hora abre o coração, coloca suas intenções, suas necessidades, sua saúde. Eu peço, Jesus, por aqueles que estão fazendo tratamento, por aqueles que estão fazendo tratamento contra a depressão, síndrome do pânico, ansiedade, aqueles que estão desempregados, Jesus, as mães, os pais que pedem pelos seus filhos e netos, aqueles que pedem pela sua família, Jesus, proteção, graça. Eu coloco diante de ti agora, Senhor, pedindo, Senhor, olha com amor, como sempre tu olha para cada um de nós. Olha para esses que agora, Senhor, abre o coração, aqueles que estão trabalhando, Jesus, mas que estão aí acompanhando essa oração. Toca, Senhor, a vida desse meu irmão, dessa minha irmã, por aqueles que nós intercedemos nessa hora, Jesus. Nós pedimos, Senhor, Pai de amor e misericórdia, derrama a tua bênção, a tua graça sobre a vida desse filho, dessa filha, sobre esse lar, sobre esse trabalho, sobre esse que está internado. Eu peço, Senhor, derrama teu amor, a tua graça. Eu te peço, Senhor, que estejamos sempre contigo, Jesus. Caminha conosco. Fica conosco, Jesus. E eu peço a bênção de Deus
sobre cada um de vós, sobre também a água. Se você está com a água na mão aí, apresente agora. Eu apresento e peço ao Senhor nessa hora que essa graça aconteça. E eu peço ao Senhor, abençoa, Senhor, essa água, criatura vossa, para que seja sacramental da tua presença. Abençoando essa água, abençoa, Senhor, aqueles que vão tomar com medicamentos, aqueles que vão aspergir na sua casa, Jesus. Que as graças, curas e libertações aconteçam. Que toda a escuridão do mal seja dissipada ao tocar essa água na parede, no teto, no chão dessa casa, por intercessão de Nossa Senhora Aparecida e de Santa Teresinha do Menino Jesus, a bênção de Deus Todo-Poderoso, Pai, Filho e Espírito Santo. Amém! Que Deus abençoe você, viu? Foi muito bom. Passou tão rápido, porque ainda estamos com horário político. Mas quando acabar o horário político, a gente vai ter mais tempo pra gente rezar, viu? Vamos de música encerrando, Ademar, com o Padre Jonas, Anuncia-me. E até quinta-feira que vem, se Deus quiser. Um abraço. Tchau!

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1: Eleições 2026. O e-título poderá ser baixado no dia da eleição.
2: Em eleições anteriores, o primeiro acesso era interrompido no dia da eleição para evitar sobrecarga de sistema. A versão digital do título tem foto do eleitor disponível e será aceita como acesso no celular ou no tablet do eleitor. Fotos e prints da tela não serão permitidos. Quem pontua os detalhes é o presidente do TSE, ministro Cássio Nunes Marques.
3: O e-título permite ao eleitorado brasileiro emitir o próprio título eleitoral, consultar o local de votação, emitir certidões eleitorais, justificar a ausência no pleito e inscrever-se como mesário voluntário. Quero anunciar que para as eleições de 2026, o TSE, confiante nos melhoramentos de infraestrutura promovidos, permitirá que a emissão do documento seja feita, inclusive, nos dias de votação.
2: O aplicativo está disponível tanto para Android quanto para iOS. Ainda segundo o ministro, haverá uma equipe de prontidão para evitar que o sistema fique fora do ar.
3: Quanto mais serviços digitais oferecermos, maior é a nossa responsabilidade de garantir que eles estejam disponíveis quando o eleitorado deles precisar. Nossa equipe manterá a sala de prontidão de hoje até que se ultime as eleições, no dia 25 de outubro, para que possamos acompanhar de perto o funcionamento do e-título e para assegurarmos que os serviços digitais permaneçam disponíveis e estáveis.
2: Quem nunca acessou o e-título pode baixar o aplicativo e acessar com o nome completo, data de nascimento, CPF ou número do título de eleitor e nome dos pais. Lembrando que o acesso é totalmente gratuito. Os detalhes no site tse.jus.br. Agência Rádio Web, produção e reportagem, Igor Pereira.
1: 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A emissora opera na frequência 103.7 FM, com transmissões diretas do Santuário de Fátima. A data será comemorada na próxima segunda-feira, dia 5 de outubro, consolidando duas décadas de uma história marcada pela propagação da fé, proximidade com ouvintes e pelo uso dos meios de comunicação social a serviço do Evangelho. 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Da Central de Jornalismo Canção Nova, Ana Elisa Castro.
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1: O segredo da felicidade é viver momento a momento e agradecer a Deus pelo que Ele nos envia todos os dias em sua bondade. Santa Giana Beretta Mola.

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1: Não vos inquieteis com nada. Em todas as circunstâncias, apresentai a Deus as vossas preocupações. Carta de São Paulo aos Filipenses, capítulo 4, versículo 6.
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5: Olá, querido ouvinte da Rádio Canção Nova, muito boa noite. Meu nome é Matheus, eu sou seminarista aqui na comunidade Canção Nova. Para mim é uma alegria estar aqui nesta noite para rezarmos juntos o Santo Terço. Já quero pedir licença para poder entrar aí na sua casa, no seu carro, onde você estiver, para nós podermos ter este momento de graça e de intimidade com a Virgem Maria. Também quero pedir para que você já coloque as suas intenções, pelo que você quer rezar nesta noite, quais são as graças que você quer pedir pela intercessão da Virgem Maria. Rezamos pelo Santo Padre Papa, rezamos por toda a igreja, pelo clero, pelos seminaristas. Rezamos também pelo projeto Dai-me Almas, pela comunidade Canção Nova, pelos enfermos. São tantas graças que nós queremos pedir nesta noite pelas mãos da Virgem Maria. E nesta noite nós contemplamos os mistérios luminosos. E antes de começarmos o texto, nós vamos de música.

Estamos de volta para rezar o nosso Santo Terço. Convido você aí a se preparar, onde você estiver, na sua casa, no seu carro, para iniciarmos o nosso Santo Terço. Em nome do Pai, do Filho e do Espírito Santo. Amém. Creio em Deus Pai Todo-Poderoso, Criador do céu e da terra, e em Jesus Cristo, seu único Filho, nosso Senhor, que foi concebido pelo poder do Espírito Santo, nasceu da Virgem Maria, padeceu sob Pôncio Pilatos, foi crucificado, morto e sepultado, desceu à mansão dos mortos, ressuscitou ao terceiro dia, subiu aos céus, está assentado à direita de Deus Pai Todo-Poderoso, de onde há de vir a julgar os vivos e os mortos. Creio no Espírito Santo, na Santa Igreja Católica, na comunhão dos santos, na remissão dos pecados, na ressurreição da carne, na vida eterna. Amém. Um Pai Nosso e três Ave Marias em honra a Deus Pai, Filho e Espírito Santo. Pai nosso que estais nos céus, santificado seja o vosso nome. Venha a nós o vosso reino. Seja feita a vossa vontade, assim na terra como no céu. O pão nosso de cada dia nos dai hoje. Perdoai-nos as nossas ofensas, assim como nós perdoamos a quem nos tem ofendido. E não nos deixeis cair em tentação, mas livrai-nos do mal. Amém. Ave Maria, cheia de graça, o Senhor é convosco. Bendita sois vós entre as mulheres, e bendito é o fruto do vosso ventre, Jesus. Santa Maria, Mãe de Deus, rogai por nós, pecadores, agora e na hora de nossa morte. Amém. Ave Maria, cheia de graça, o Senhor é convosco. Bendita sois vós entre as mulheres, e bendito é o fruto do vosso ventre, Jesus. Santa Maria, Mãe de Deus, rogai por nós, pecadores, agora e na hora de nossa morte. Amém. Ave Maria, cheia de graça, o Senhor é convosco. Bendita sois vós entre as mulheres, e bendito é o fruto do vosso ventre, Jesus. Santa Maria, Mãe de Deus, rogai por nós, pecadores, agora e na hora de nossa morte. Amém. Glória ao Pai, ao Filho e ao Espírito Santo, como era no princípio, agora e sempre. Amém. Ó meu Jesus, perdoai-nos, livrai-nos do fogo do inferno, levai as almas todas para o céu e socorrei principalmente as que mais precisarem. No primeiro mistério luminoso, nós contemplamos o batismo de Jesus nas águas do Jordão. Pai nosso que estais nos céus, santificado seja o vosso nome. Venha a nós o vosso reino. Seja feita a vossa vontade, assim na terra como no céu. O pão nosso de cada dia nos dai hoje. Perdoai-nos as nossas ofensas, assim como nós perdoamos a quem nos tem ofendido. E não nos deixeis cair em tentação, mas livrai-nos do mal. Amém. Ave Maria, cheia de graça, o Senhor é convosco. Bendita sois vós entre as mulheres, e bendito é o fruto do vosso ventre, Jesus. Santa Maria, Mãe de Deus, rogai por nós, pecadores, agora e na hora de nossa morte. Amém. Ave Maria, cheia de graça, o Senhor é convosco. Bendita sois vós entre as mulheres, e bendito é o fruto do vosso ventre, Jesus. Santa Maria, Mãe de Deus, rogai por nós, pecadores, agora e na hora de nossa morte. Amém. Ave Maria, cheia de graça, o Senhor é convosco. Bendita sois vós entre as mulheres, e bendito é o fruto do vosso ventre, Jesus. Santa Maria, Mãe de Deus, rogai por nós, pecadores, agora e na hora de nossa morte. Amém. Ave Maria, cheia de graça, o Senhor é convosco. Bendita sois vós entre as mulheres, e bendito é o fruto do vosso ventre, Jesus. Santa Maria, Mãe de Deus, rogai por nós, pecadores, agora e na hora de nossa morte. Amém. Ave Maria, cheia de graça, o Senhor é convosco. Bendita sois vós entre as mulheres, e bendito é o fruto do vosso ventre, Jesus. Santa Maria, Mãe de Deus, rogai por nós, pecadores, agora e na hora de nossa morte. Amém. Ave Maria, cheia de graça, o Senhor é convosco. Bendita sois vós entre as mulheres, e bendito é o fruto do vosso ventre, Jesus. Santa Maria, Mãe de Deus, rogai por nós, pecadores, agora e na hora de nossa morte. Amém. Ave Maria, cheia de graça, o Senhor é convosco. Bendita sois vós entre as mulheres, e bendito é o fruto do vosso ventre, Jesus. Santa Maria, Mãe de Deus, rogai por nós, pecadores, agora e na hora de nossa morte. Amém.
Ave Maria, cheia de graça, o Senhor é convosco. Bendita sois vós entre as mulheres, e bendito é o fruto do vosso ventre, Jesus. Santa Maria, Mãe de Deus, rogai por nós, pecadores, agora e na hora de nossa morte. Amém. Ave Maria, cheia de graça, o Senhor é convosco. Bendita sois vós entre as mulheres, e bendito é o fruto do vosso ventre, Jesus. Santa Maria, Mãe de Deus, rogai por nós, pecadores, agora e na hora de nossa morte. Amém. Ave Maria, cheia de graça, o Senhor é convosco. Bendita sois vós entre as mulheres, e bendito é o fruto do vosso ventre, Jesus. Santa Maria, Mãe de Deus, rogai por nós, pecadores, agora e na hora de nossa morte. Amém. Glória ao Pai, ao Filho e ao Espírito Santo, como era no princípio, agora e sempre. Amém. Ó meu Jesus, perdoai-nos, livrai-nos do fogo do inferno, levai as almas todas para o céu e socorrei principalmente as que mais precisarem. São José, valei-nos. No segundo mistério luminoso, nós contemplamos o milagre de Jesus nas bodas de Caná. Pai nosso que estais nos céus, santificado seja o vosso nome. Venha a nós o vosso reino, seja feita a vossa vontade, assim na terra como no céu. O pão nosso de cada dia nos dai hoje, perdoai-nos as nossas ofensas, assim como nós perdoamos a quem nos tem ofendido. E não nos deixeis cair em tentação, mas livrai-nos do mal. Amém. Ave Maria, cheia de graça, o Senhor é convosco. Bendita sois vós entre as mulheres e bendito é o fruto do vosso ventre, Jesus. Santa Maria,

Rogai por nós, pecadores, agora e na hora de nossa morte. Amém. Ave Maria, cheia de graça, o Senhor é convosco. Bendita sois vós entre as mulheres e bendito é o fruto do vosso ventre, Jesus. Santa Maria, Mãe de Deus, rogai por nós, pecadores, agora e na hora de nossa morte. Amém. Ave Maria, cheia de graça, o Senhor é convosco. Bendita sois vós entre as mulheres e bendito é o fruto do vosso ventre, Jesus. Santa Maria, Mãe de Deus, rogai por nós, pecadores, agora e na hora de nossa morte. Amém. Ave Maria, cheia de graça, o Senhor é convosco. Bendita sois vós entre as mulheres e bendito é o fruto do vosso ventre, Jesus. Santa Maria, Mãe de Deus, rogai por nós, pecadores, agora e na hora de nossa morte. Amém. Ave Maria, cheia de graça, o Senhor é convosco. Bendita sois vós entre as mulheres e bendito é o fruto do vosso ventre, Jesus. Santa Maria, Mãe de Deus, rogai por nós, pecadores, agora e na hora de nossa morte. Amém. Ave Maria, cheia de graça, o Senhor é convosco. Bendita sois vós entre as mulheres e bendito é o fruto do vosso ventre, Jesus. Santa Maria, Mãe de Deus, rogai por nós, pecadores, agora e na hora de nossa morte. Amém. Ave Maria, cheia de graça, o Senhor é convosco. Bendita sois vós entre as mulheres, e bendito é o fruto do vosso ventre, Jesus. Santa Maria, Mãe de Deus, rogai por nós, pecadores, agora e na hora de nossa morte. Amém. Ave Maria, cheia de graça, o Senhor é convosco. Bendita sois vós entre as mulheres, e bendito é o fruto do vosso ventre, Jesus. Santa Maria, Mãe de Deus, rogai por nós, pecadores, agora e na hora de nossa morte. Amém. Glória ao Pai, ao Filho e ao Espírito Santo, como era no princípio, agora e sempre. Amém. Ó meu Jesus, perdoai-nos, livrai-nos do fogo do inferno, levai as almas todas para o céu e socorrei principalmente as que mais precisarem. São José, valei-nos. No terceiro mistério luminoso, nós contemplamos o anúncio do reino de Deus e o apelo à conversão. Pai nosso que estais nos céus, santificado seja o vosso nome. Venha a nós o vosso reino, seja feita a vossa vontade, assim na terra como no céu. O pão nosso de cada dia nos dai hoje, perdoai-nos as nossas ofensas, assim como nós perdoamos a quem nos tem ofendido. E não nos deixeis cair em tentação, mas livrai-nos do mal. Amém. Ave Maria, cheia de graça, o Senhor é convosco. Bendita sois vós entre as mulheres e bendito é o fruto do vosso ventre, Jesus. Santa Maria, Mãe de Deus, rogai por nós, pecadores, agora e na hora de nossa morte. Amém. Ave Maria, cheia de graça, o Senhor é convosco. Bendita sois vós entre as mulheres e bendito é o fruto do vosso ventre, Jesus. Santa Maria, Mãe de Deus, rogai por nós, pecadores, agora e na hora de nossa morte. Amém. Ave Maria, cheia de graça, o Senhor é convosco. Bendita sois vós entre as mulheres e bendito é o fruto do vosso ventre, Jesus. Santa Maria, Mãe de Deus, rogai por nós, pecadores, agora e na hora de nossa morte. Amém. Ave Maria, cheia de graça, o Senhor é convosco. Bendita sois vós entre as mulheres e bendito é o fruto do vosso ventre, Jesus. Santa Maria, Mãe de Deus, rogai por nós, pecadores, agora e na hora de nossa morte. Amém. Ave Maria, cheia de graça, o Senhor é convosco. Bendita sois vós entre as mulheres e bendito é o fruto do vosso ventre, Jesus. Santa Maria, Mãe de Deus, rogai por nós, pecadores, agora e na hora de nossa morte. Amém. Ave Maria, cheia de graça, o Senhor é convosco. Bendita sois vós entre as mulheres e bendito é o fruto do vosso ventre, Jesus. Santa Maria, Mãe de Deus, rogai por nós, pecadores, agora e na hora de nossa morte. Amém. Ave Maria, cheia de graça, o Senhor é convosco. Bendita sois vós entre as mulheres, e bendito é o fruto do vosso ventre, Jesus. Santa Maria, Mãe de Deus, rogai por nós, pecadores, agora e na hora de nossa morte. Amém. Ave Maria, cheia de graça, o Senhor é convosco. Bendita sois vós entre as mulheres, e bendito é o fruto do vosso ventre, Jesus. Santa Maria, Mãe de Deus,
rogai por nós, pecadores,

agora e na hora de nossa morte. Amém. Ave Maria, cheia de graça, o Senhor é convosco. Bendita sois vós entre as mulheres, e bendito é o fruto do vosso ventre, Jesus. Santa Maria, Mãe de Deus, rogai por nós, pecadores, agora e na hora de nossa morte. Amém. Ave Maria, cheia de graça, o Senhor é convosco. Bendita sois vós entre as mulheres, e bendito é o fruto do vosso ventre, Jesus. Santa Maria, Mãe de Deus, rogai por nós, pecadores, agora e na hora de nossa morte. Amém. Glória ao Pai, ao Filho e ao Espírito Santo, como era no princípio, agora e sempre. Amém. Ó meu Jesus, perdoai-nos, livrai-nos do fogo do inferno, levai as almas todas para o céu e socorrei principalmente as que mais precisarem. São José, valei-nos. No quarto mistério luminoso, nós contemplamos a transfiguração do Senhor. Pai nosso que estais nos céus, santificado seja o vosso nome. Venha a nós o vosso reino, seja feita a vossa vontade, assim na terra como no céu. O pão nosso de cada dia nos dai hoje, perdoai-nos as nossas ofensas, assim como nós perdoamos a quem nos tem ofendido. E não nos deixeis cair em tentação, mas livrai-nos do mal. Amém. Ave Maria, cheia de graça, o Senhor é convosco. Bendita sois vós entre as mulheres e bendito é o fruto do vosso ventre, Jesus. Santa Maria, Mãe de Deus, rogai por nós, pecadores, agora e na hora de nossa morte. Amém. Ave Maria, cheia de graça, o Senhor é convosco. Bendita sois vós entre as mulheres e bendito é o fruto do vosso ventre, Jesus. Santa Maria, Mãe de Deus, rogai por nós, pecadores, agora e na hora de nossa morte. Amém. Ave Maria, cheia de graça, o Senhor é convosco. Bendita sois vós entre as mulheres e bendito é o fruto do vosso ventre, Jesus. Santa Maria, Mãe de Deus, rogai por nós, pecadores, agora e na hora de nossa morte. Amém. Ave Maria, cheia de graça, o Senhor é convosco. Bendita sois vós entre as mulheres e bendito é o fruto do vosso ventre, Jesus. Santa Maria, Mãe de Deus, rogai por nós, pecadores, agora e na hora de nossa morte. Amém. Ave Maria, cheia de graça, o Senhor é convosco. Bendita sois vós entre as mulheres e bendito é o fruto do vosso ventre, Jesus. Santa Maria, Mãe de Deus, rogai por nós, pecadores, agora e na hora de nossa morte. Amém. Ave Maria, cheia de graça, o Senhor é convosco. Bendita sois vós entre as mulheres e bendito é o fruto do vosso ventre, Jesus. Santa Maria, Mãe de Deus, rogai por nós, pecadores, agora e na hora de nossa morte. Amém. Ave Maria, cheia de graça, o Senhor é convosco. Bendita sois vós entre as mulheres, e bendito é o fruto do vosso ventre, Jesus. Santa Maria, Mãe de Deus, rogai por nós, pecadores, agora e na hora de nossa morte. Amém. Ave Maria, cheia de graça, o Senhor é convosco. Bendita sois vós entre as mulheres, e bendito é o fruto do vosso ventre, Jesus. Santa Maria, Mãe de Deus, rogai por nós, pecadores, agora e na hora de nossa morte. Amém. Ave Maria, cheia de graça, o Senhor é convosco. Bendita sois vós entre as mulheres, e bendito é o fruto do vosso ventre, Jesus. Santa Maria, Mãe de Deus, rogai por nós, pecadores, agora e na hora de nossa morte. Amém. Ave Maria, cheia de graça, o Senhor é convosco. Bendita sois vós entre as mulheres, e bendito é o fruto do vosso ventre, Jesus. Santa Maria, Mãe de Deus, rogai por nós, pecadores, agora e na hora de nossa morte. Amém. Glória ao Pai, ao Filho e ao Espírito Santo, como era no princípio, agora e sempre. Amém. Ó meu Jesus, perdoai-nos, livrai-nos do fogo do inferno, levai as almas todas para o céu e socorrei principalmente as que mais precisarem. São José, valei-nos. No quinto mistério luminoso, nós contemplamos a instituição da Eucaristia. Pai nosso que estais nos céus, santificado seja o vosso nome. Venha a nós o vosso reino, seja feita a vossa vontade, assim na terra como no céu. O pão nosso de cada dia nos dai hoje, perdoai-nos as nossas ofensas, assim como nós perdoamos a quem nos tem ofendido. E não nos deixeis cair em tentação, mas livrai-nos do mal. Amém.
Ave Maria, cheia de graça, o Senhor é convosco. Bendita sois vós entre as mulheres e bendito é o fruto do vosso ventre, Jesus. Santa Maria, Mãe de Deus, rogai por nós, pecadores, agora e na hora de nossa morte. Amém. Ave Maria, cheia de graça, o Senhor é convosco. Bendita sois vós entre as mulheres e bendito é o fruto do vosso ventre, Jesus. Santa Maria, Mãe de Deus, rogai por nós, pecadores, agora e na hora de nossa morte. Amém. Ave Maria, cheia de graça, o Senhor é convosco. Bendita sois vós entre as mulheres e bendito é o fruto do vosso ventre, Jesus. Santa Maria, Mãe de Deus, rogai por nós, pecadores, agora e na hora de nossa morte. Amém. Ave Maria, cheia de graça, o Senhor é convosco. Bendita sois vós entre as mulheres e bendito é o fruto do vosso ventre, Jesus. Santa Maria, Mãe de Deus, rogai por nós, pecadores, agora e na hora de nossa morte. Amém. Ave Maria, cheia de graça, o Senhor é convosco. Bendita sois vós entre as mulheres e bendito é o fruto do vosso ventre, Jesus. Santa Maria, Mãe de Deus, rogai por nós, pecadores, agora e na hora de nossa morte. Amém. Ave Maria, cheia de graça, o Senhor é convosco. Bendita sois vós entre as mulheres e bendito é o fruto do vosso ventre, Jesus. Santa Maria, Mãe de Deus, rogai por nós, pecadores, agora e na hora de nossa morte. Amém. Ave Maria, cheia de graça, o Senhor é convosco. Bendita sois vós entre as mulheres e bendito é o fruto do vosso ventre, Jesus. Santa Maria, Mãe de Deus, rogai por nós, pecadores, agora e na hora de nossa morte. Amém. Ave Maria, cheia de graça, o Senhor é convosco. Bendita sois vós entre as mulheres e bendito é o fruto do vosso ventre, Jesus. Santa Maria, Mãe de Deus, rogai por nós, pecadores, agora e na hora de nossa morte. Amém. Ave Maria, cheia de graça, o Senhor é convosco. Bendita sois vós entre as mulheres e bendito é o fruto do vosso ventre, Jesus. Santa Maria, Mãe de Deus, rogai por nós, pecadores, agora e na hora de nossa morte. Amém. Ave Maria, cheia de graça, o Senhor é convosco. Bendita sois vós entre as mulheres e bendito é o fruto do vosso ventre, Jesus. Santa Maria, Mãe de Deus, rogai por nós, pecadores, agora e na hora de nossa morte. Amém. Glória ao Pai, ao Filho e ao Espírito Santo, como era no princípio, agora e sempre. Amém. Ó meu Jesus, perdoai-nos, livrai-nos do fogo do inferno, levai as almas todas para o céu e socorrei principalmente as que mais precisarem. São José, valei-nos. Infinitas graças vos damos, soberana Rainha, pelos benefícios que todos os dias recebemos de vossas mãos liberais. Dignai-vos agora e para sempre tomar-nos debaixo de vosso poderoso amparo, e para mais vos obrigar, vos saudamos com uma salve, Rainha. Salve, Rainha, Mãe de Misericórdia, vida, doçura e esperança nossa salve. A vós bradamos, degredados filhos de Eva, a vós suspiramos, gemendo e chorando neste vale de lágrimas. Eia, pois, advogada nossa, esses vossos olhos misericordiosos a nós volvei. E depois deste desterro, mostrai-nos, Jesus, bendito o fruto do vosso ventre. Ó clemente, ó piedosa, ó doce e sempre Virgem Maria, rogai por nós, Santa Mãe de Deus, para que sejamos dignos das promessas de Cristo. Amém. Amém. Deus abençoe você que acompanhou o nosso texto. Foi uma alegria estar com você nesta noite. Boa noite. Deus abençoe.

0: Diga, eu sou de Maria.
1: Amém.
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1: Bom dia para você, sintonizados aqui na nossa Rádio Canção Nova. Seja bem-vindo, seja bem-vinda. Estamos falando diretamente aqui dos estúdios da Rádio Canção Nova em Cachoeira Paulista, sede da comunidade Canção Nova aqui em São Paulo. Que bom estarmos juntos. Começamos o programa Madrugada Amiga e eu, Padre Toninho, missionário da comunidade Canção Nova, te faço companhia até uma da manhã. Está saindo aqui da técnica o nosso querido Edmar. Deus abençoe, Edmar. Agora entra o Manuel assumindo aqui os controles, né, operacionais da Rádio Canção, da nave Rádio Canção Nova. É, parece uma nave espacial mesmo aqui, os botões, minha gente. Então é uma alegria poder acolher você, onde você estiver neste momento. Você que está em casa, se preparando aí para dormir, ou está trabalhando, você que está aí no seu trabalho, né? Você que é vigilante, você que é frentista, você que trabalha em hospital, enfim, onde você estiver, você que está na estrada, né, fazendo alguma viagem, trabalhando também. Então, Rádio Canção Nova é a sua companhia. 24 horas no ar, espalhando o amor pelo ar. Então, que bom estarmos juntos. Onde você estiver, então, sinta-se acolhido, acolhida. Não posso esquecer também de você, internauta, você que está nos acompanhando através da internet, através do aplicativo da Rádio Canção Nova, ou pelo site também da nossa rádio. Então, sejam todos bem-vindos. Você que está aqui no Brasil, de norte a sul desse país, ou além Brasil, onde você estiver, programa Madrugada Amiga chegando até você com muita música, com muita mensagem de fé, de amor e de esperança, pedindo ao nosso bom Deus que nos acompanhe neste dia. Iniciamos mais um dia, hoje, 2 de outubro de 2026. Isso mesmo, minha gente, 2 de outubro. Madrugada Amiga só está começando. Fique conosco. Dia 2 de outubro, no calendário litúrgico, é marcado pelo dia dos Santos Anjos da Guarda. A Igreja dedica o dia de hoje à memória dos Santos Anjos da Guarda, figuras celestiais presentes no universo religioso da Bíblia. Esses contempladores do rosto de Deus desempenham muitas vezes a função de enviados do Senhor aos homens, os quais acompanham com a sua presença invisível e silenciosa. Então hoje vamos rezar e pedindo que estarmos sob o cuidado dos Santos Anjos da Guarda, reconhecemos que Deus permanece próximo e atento aos caminhos da nossa vida. Portanto, meu irmão, minha irmã, deixemos-nos conduzir pela certeza de que o Pai sustenta cada passo do seu povo e que o nosso anjo da guarda está nos acompanhando também em nossa caminhada de fé. Rezemos então com a Igreja a oração que ela nos oferece hoje na festa dos Santos Anjos da Guarda. Ó Deus, que na vossa inefável providência vos dignais enviar os vossos santos anjos para nos guardar, concedei que sejamos sempre defendidos pela sua proteção e gozemos eternamente de sua companhia. Por nosso Senhor Jesus Cristo, vosso Filho, que é Deus e convosco vive e reina na unidade do Espírito Santo por todos os séculos dos séculos. Amém. Programa Madrugada Amiga, neste dia, traz como tema para refletirmos ao longo do nosso encontro: o recomeço é possível. Você tem coragem de recomeçar? Existe alguma realidade onde Deus te convida a começar outra vez? Então esse vai ser o tema aqui do nosso encontro de hoje. Então fique ligadinho aqui na nossa rádio, fique ligadinho no nosso programa, que vamos falar para você sobre esse recomeço. Esse recomeço sempre sim é possível, basta querermos. Portanto, iniciando este novo dia, vamos então saudar aquele que Jesus deixou como paráclito, como mediador, como consolador, o Espírito Santo. E como nós aprendemos na Canção Nova, ensinado pelo nosso Pai Fundador, bom dia, Espírito Santo. O que vamos fazer juntos hoje? Convido você então agora a rezar comigo a oração do Vinde Espírito Santo. Vinde Espírito Santo, enchei os corações dos vossos fiéis e acendei neles o fogo do vosso amor. Enviai o vosso Espírito e tudo será criado e renovareis a face da terra. Oremos. Deus, que instruíste os corações dos vossos fiéis com a luz do Espírito Santo, fazei que apreciemos retamente todas as coisas e gozemos sempre da sua consolação. Por Cristo, Senhor nosso. Amém. Bom dia, Espírito Santo. O que vamos fazer juntos hoje? Que o Espírito Santo venha iluminar todo o nosso ser, para que tudo o que fizermos hoje seja para a honra e glória de nosso Senhor Jesus Cristo. Vamos iniciar o nosso encontro também de hoje com música. Padre Juan Ramos, Vem Espírito, e Yuri Costa, Revelação.

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1: Programa Madrugada Amiga. Estamos falando ao vivo aqui dos estúdios da Rádio Canção Nova em Cachoeira Paulista. Você que chegou agora, eu sou o Padre Toninho, missionário da comunidade Canção Nova. Não estou sozinho aqui nos estúdios da Rádio Canção Nova, Manuel está aqui conosco. Então, meu irmão, minha irmã, sexta-feira, 2 de outubro de 2026. E o tema do nosso encontro, onde Deus te convida a recomeçar outra vez. Mas antes de falar, eu convido você a participar do nosso encontro através do nosso WhatsApp. Anote aí o número do nosso WhatsApp para que você possa mandar a sua mensagem. 12 é o DDD e o número 991455871. Ou você pode ligar também aqui no nosso telefone fixo, aqui da nossa rádio Canção Nova. O DDD 12-3186-2046. Então, onde Deus te convida a recomeçar outra vez? Esse é o tema do nosso encontro de hoje. Recomeçar nem sempre é fácil, meu irmão, minha irmã. Após uma queda, podemos levar algum tempo para levantar-se. Mas, na dinâmica da vida, somos sempre convidados ao recomeço. Ao ser demitido de um emprego, é necessário buscar outro. Quando a vida espiritual é descuidada, é preciso retomar a caminhada. Ao mudar-se de cidade, surge o desafio de adaptar-se à nova realidade. Assim vamos recomeçando. A graça de recomeçar é uma dádiva que o Senhor Jesus nos oferece. Em seu misericordioso amor, Ele vem ao nosso encontro e, com sua infinita bondade, anima-nos na caminhada. Como nos diz o profeta Isaías no capítulo 65, versículo de 17 a 18, as coisas passadas não serão lembradas, jamais virão à mente. Alegrem-se, porém, e regozijem-se para sempre no que vou

programa. Vamos escutar. Então esse é o tio, é o Claudinho, tio vozinho Claudinho, lá de São João da Boa Vista. Deus abençoe meu irmão, minha irmã. Ele pediu aqui uma música, o Eugênio Jorge, Este Pranto em Minhas Mãos. Então vamos com música.

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2: Programa Madrugada Amiga aqui pela nossa rádio Canção Nova. Tivemos a música do Eugênio Jorge, Este Pranto em Minhas Mãos, pedido do tio vozinho Claudinho, lá de São João da Boa Vista. Deus abençoe tio vozinho Claudinho e a todos aí da cidade de São João da Boa Vista e região. Temos mais participação aqui. Agora a Rosileia, aqui de Lorena, encostada à Cachoeira Paulista, ela diz: bom dia, padre. Bom dia. Bom dia, Manuel. O Manuel falando aqui, ó, positivo. Peço oração a cada um de minha

Família, em especial meu neto, João Pedro. E o senhor toca pra mim, Fátima Souza, a minha esperança. Outubro é o mês de meu aniversário. E do Manuel também. É, olha aí, Manuel, né? Obrigado pelas palavras que nos confortam. Rosileia de Lorena. Tá bom, Rosileia. Muito obrigado por você ter mandado a sua mensagem. E já vamos tocar então a música pra você. Fátima Souza, minha esperança.

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1: Programa Madrugada Amiga, aqui pela nossa Rádio Canção Nova. Ouvimos a música Fátima Souza, A Minha Esperança, pedido da Rosileia, aqui de Lorena. Rosileia, um grande abraço para você, querida, para você e para toda a sua família. Obrigado aí pela sintonia. E a todos vocês que estão sintonizados aqui conosco pela Rádio Canção Nova, neste Brasil e além Brasil, sejam todos bem-vindos e bem-vindas. Programa Madrugada Amiga, de segunda a sexta, aqui pela nossa Rádio Canção Nova. E eu, Padre Toninho, sou a sua companhia. Que bom estarmos juntos com você neste dia 2 de outubro, dia dos Santos Anjos da Guarda. 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Então, o nosso muito obrigado por você estar conosco, meu querido irmão, minha querida irmã. Deus abençoe a cada um de vocês, tá bem? Programa Madrugada Amiga, aqui pela nossa Rádio Canção Nova. Nós vamos de música, Laura Salvador, Recomeçar.

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2: Programa Madrugada Amiga aqui pela nossa Rádio Canção Nova e vamos com participação aqui dos nossos ouvintes através do nosso WhatsApp e temos uma mensagem aqui da Cleusa lá de Imbituba, Santa Catarina. Vamos ouvir.
3: Bom dia, padre. Sou de Imbituba, Santa Catarina. Cleusa, a minha paróquia é Imaculada Conceição e gostaria de pedir oração pelo meu filho, o Newton José, que ele tem problema de rins e fez uma série de exames e vai levar ao médico. E eu estou, assim, bem preocupada. Então, pedi as orações para que Nossa Senhora e que Jesus Cristo possa abençoar, interceder por ele, pelos exames dele. Desde já eu agradeço muito. Eu vou estar participando do acampamento Cura e Libertação em outubro. Estarei na Canção Nova, se Deus quiser.
2: Então essa foi a participação da Cleusa lá de Imbituba, Santa Catarina. Deus abençoe Cleusa, estaremos rezando nas suas intenções. Temos aqui também outra participação, a Neuza de Jacareí, São Paulo. Ela diz: boa noite, Padre Toninho, Deus abençoe, amém. Ela diz: peço orações pela alma de Dirce Gomes, Piedade Arantes, José de Almeida, pela saúde de meu irmão José Paulo, Erotides, Conceição, Rita, Maria, José e por todos os enfermos. Gratidão por tudo, meu Senhor e meu Deus. A minha família está protegida pelo sangue de Jesus. Então Deus abençoe você, Neuza de Jacareí. Também outra participação aqui. Bênção, Padre Toninho, peço oração para toda a minha família, minhas filhas, Alice Oliveira e Anne Oliveira, meu esposo Wagner Oliveira e eu, Andréia dos Santos Costa, em Teófilo Otoni, Minas Gerais. Que Jesus tenha misericórdia de todos nós e continue nos abençoando. Amém. Que Jesus Cristo esteja sempre conosco em nossas vidas para sempre. Obrigado, Andréia, lá de Teófilo Otoni. Deus abençoe todos os nossos mineiros e todo o nosso povo deste Brasil e além Brasil. Vamos aqui com mais informações para você, meu querido irmão, minha querida irmã. Rádio Canção Nova, nós espalhamos o amor pelo ar. Diante de uma decepção, ficamos com o rosto e o coração sombrios, olhamos e não vemos possibilidade de futuro. Há momentos em que a derrota ofusca a esperança. Nessas horas, precisamos lembrar que na vida não caminhamos sozinhos. O Senhor vai conosco, em meio às quedas, ferimentos e dores. Ele estende sua mão misericordiosa. Nele temos nossas novas possibilidades. Sempre é possível recomeçar. A graça, o amor e a misericórdia de Cristo estão conosco. No desânimo, oremos. Na angústia, abandonamo-nos nas mãos do Senhor. Programa Madrugada Amiga, agora com participação aqui pelo nosso telefone fixo 12-31-86-2046. Então vamos lá. Bom dia!
4: Bom dia, Padre Toninho, a bênção.
2: Deus abençoe, quem fala?
4: A Mari de Aparecida.
2: Mari de Aparecida, seja bem-vinda. O que você quer hoje partilhar conosco, Mari?
4: Partilhar é pedir as orações para mim, para minha família, para a conversão deles, a cura deles, de alguns que estão em tratamento oncológico e outros problemas que tem na família, né? Então é isso aí, pedir oração é a benção para todos nós e para o mundo inteiro também.
2: Amém, Mari. Obrigado, filha, por ter ligado. Sim. Que Deus abençoe você e toda a família e conte com as nossas orações. Deus abençoe.
4: Com certeza.
2: Tchau, tchau.
4: Com certeza. Obrigado. Tchau.
2: Programa Madrugada Amiga, aqui pela nossa rádio Canção Nova. Vamos com mais música para você, Eduardo Cruz, Curso da Criatura.

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2: Programa Madrugada Amiga aqui pela nossa Rádio Canção Nova. Ouvimos Curso da Criatura, Eduardo Cruz. E agora o nosso programa Madrugada Amiga traz o nosso Momento Mariano. Rezemos com Nossa Senhora. Lembrai-vos, ó Puríssima Virgem Maria, que nunca se ouviu dizer que algum daqueles que têm recorrido à vossa proteção, implorado o vosso auxílio e reclamado o vosso socorro, fosse por vós desamparado. Animado eu, pois, com igual confiança, a vós, Virgem das Virgens, como a mãe a recorro, em vós me acolho e, gemendo sob o peso dos meus pecados, me prostro a vossos pés. Não desprezeis as minhas súplicas, ó Mãe do Filho de Deus do Manado, mas dignai-vos de as ouvir propícia e de me alcançar o que vos rogo. Amém. Nossa Senhora, Mãe de Deus e Nossa Mãe, rogai por nós. Programa Madrugada Amiga, vamos então com música. Irmã Kelly Patrícia, Ave Maria de Guinot.

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2: Programa Madrugada Amiga, aqui pela nossa rádio Canção Nova. Ouvimos Irmã Kelly Patrícia, Ave Maria Digno. Que bonita música, homenagem à nossa mãe querida. No Brasil, daqui uns dias, nós estaremos celebrando a nossa padroeira, Nossa Senhora Aparecida. Vamos então rezar pelo nosso país, para que Nossa Senhora interceda junto ao seu filho Jesus por todo o povo brasileiro. Meu querido irmão, minha querida irmã, vamos com mensagem para você, Gotas de Misericórdia. Do Diário de Santa Irmã Faustina Kowalska, número 1685. Minha filha, observa fielmente as palavras que te digo. Não dês demasiado valor a nenhuma coisa exterior, ainda que te pareça muito preciosa. Abandona-te a ti mesma e permanece continuamente comigo. Confia tudo a mim e não faças nada por tua conta. E terás sempre grande liberdade de espírito. E nenhuma circunstância nem acontecimento conseguirão perturbar-te. Não prestes muita atenção às palavras dos homens. Deixa que cada um te julgue como quiser. Não te justifiques, que isso em nada te prejudicará. Entrega tudo ao primeiro sinal de exigência, ainda que sejam as coisas mais necessárias. Não peças nada, nem sem pedir o meu consentimento. Permite que te tirem até aquilo a que tens direito, o reconhecimento, o bom nome, que o teu espírito se eleve acima de tudo isso. E assim, liberta de tudo, descansa junto ao meu coração. Não permitas que alguma coisa perturbe a tua paz. Discípula, reflete sobre essas palavras que te disse. Ó sangue e água, que jorrastes do coração de Jesus como fonte de misericórdia para nós, eu confio em vós. 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Isso mesmo, minha gente. Nós espalhamos o amor pelo ar e as ondas da Rádio Canção Nova chegando a tantos lugares deste Brasil e além Brasil. Você que está sintonizado na rádio, você que está sintonizado pela internet, pelo aplicativo da nossa rádio, CN Plus, enfim, os meios pelos quais essa transmissão está chegando até você. Meu querido irmão, minha querida irmã, Deus abençoe você, Deus abençoe a sua família. E é isso, minha gente. O programa Madrugada Amiga está chegando no seu término, então já quero me despedir de você, desejando-lhe um bom fim de semana, com muita paz, alegria no seu coração. Vamos pedir que o Espírito Santo de Deus esteja sempre nos inspirando as nossas ações, para que tudo concorra para a honra e glória do Senhor Jesus. Vamos então pedir a bênção, mas também quero agradecer aqui o trabalho do Manel. Deus abençoe, Manel. Boa continuação, né? Como lá em Portugal nós falamos, né? Uma boa continuação. Uma boa continuação aí no seu trabalho. Que Deus te abençoe. E você que está conosco, então acolha agora a bênção para a sua vida, para a vida da sua família, pedindo a bênção para sua casa, livrando de todo mal, de todo perigo, para que tudo concorra para a honra e glória de nosso Senhor Jesus Cristo. O Senhor esteja convosco, Ele está no meio de nós, e que desça e permaneça sobre cada um de vocês a bênção do Deus Todo-Poderoso, o Pai, o Filho e o Espírito Santo. Amém. Fique na paz do Senhor Jesus, com o amor de sua Mãe Maria Santíssima. Voltarei na madrugada de segunda-feira, para estar aqui com vocês. Adriana Arides, Nova Manhã.

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2: Eleições 2026, a EDP, distribuidora de energia elétrica que atende as cidades de Guarulhos, do Alto Tietê, Vale do Paraíba e Litoral Norte de São Paulo, vai realizar operação técnica especial durante as eleições. A concessionária vai intensificar o monitoramento preventivo dos circuitos elétricos que atendem os locais de votação em toda a área de concessão. A rede elétrica será acompanhada em tempo real pelo Centro de Operação Integrado da EDP, que permite o monitoramento remoto da rede de distribuição. A operação também contará com reforço das equipes técnicas em campo. Saber a ordem dos votos, conferir os números dos candidatos e entender como corrigir um erro na urna são alguns cuidados para evitar dúvidas nesse domingo. Aline Campelo.
3: Ao meu lado, o chefe da sessão de apoio às eleições do TREDF, Carlos Menezes. Carlos, muito obrigada pela presença. Se o eleitor errar na hora de digitar, até quando é possível corrigir o voto?
4: Até ele apertar, antes dele apertar a tecla confirma, é possível corrigir. Ele digita o número, vê que o número não é do candidato dele, ou seja, digitou um número que não é o número de um candidato, nenhum candidato, nem um número válido, aquele número será nulo, tá? Se ele confirmar, o número será nulo. Agora, se ele queria um candidato e coincidentemente digitou o número de outro e ele confirmar, ele vai votar para o outro candidato. Ele vendo o número na tela, ela aperta, corrige e vai digitar novamente o número que ele digita, o número correto.
3: Agora, nesse domingo, serão escolhidos dois candidatos ao Senado. Se ele digitar o mesmo número, o que acontece?
4: Às vezes, o eleitor pensa que se ele votar duas vezes para o mesmo candidato, ele está favorecendo o candidato. Na realidade, ele votou no candidato A. E quando for digitar para a segunda vaga, se novamente digitar para o candidato A, essa segunda digitação, esse segundo número, será nulo.
3: E o documento que não pode faltar?
4: Tem que ter sempre um documento com foto. Carteira de identidade, carteira de habilitação, passaporte, o e-título que você pode levar no próprio celular é um documento válido para você votar.
3: Muito obrigada pelas informações.
2: Em outubro, a igreja celebra o mês do Santo Rosário. Durante vários séculos, fiéis rezaram os rosários divididos em três mistérios: gozosos, dolorosos e gloriosos. Em outubro de 2002, foi apresentada a Carta Apostólica Rosarium Virginis Maria, na qual São João Paulo II acrescentou à oração os mistérios luminosos centrados na vida pública de Jesus. Da Central de Jornalismo Canção Nova, Ana Elisa Castro.
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0: Hoje celebramos os santos anjos da guarda. A igreja nos ensina que cada pessoa possui um anjo desde o nascimento. 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
9: Eu sou o pão da vida. Quem vem a mim não terá mais fome. E quem crê em mim nunca mais terá sede. Evangelho de São João, capítulo 6, versículo 35.
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11: Bom dia para você, ouvinte da Rádio Canção Nova. Seja bem-vindo à nossa sintonia. Está começando agora o programa Mensagens e Canções e eu, Dauana Salles, missionária da Canção Nova, vou junto com você te fazendo companhia nesta madrugada. Quero já te acolher, você que nos acompanha no Vale do Paraíba e por toda a rede de rádio Canção Nova, através das nossas emissoras espalhadas no Brasil e, claro, você que nos acompanha pela internet, através do aplicativo da rádio ou pelo site. Tantos lugares do Brasil e além Brasil ouvindo pelo rádio.cançãonova.com. Nosso programa está começando e eu trago a palavra de Deus, é claro. O Evangelho, segundo São João, capítulo 6, versículo 56, diz assim: quem come a minha carne e bebe o meu sangue, vive em mim e eu vivo nele.

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2: Tende piedade de mim, ó Deus, porque aos pés me pisam os homens, sem cessar eles me oprimem combatendo. Este é o Salmo de número 55, nos ajudando a rezar nesta madrugada. E ele diz: meus inimigos continuamente me espezinham, são numerosos os que me fazem guerra. Ó Altíssimo, quando o terror me assalta, é em vós que eu ponho a minha confiança. É em Deus cuja promessa eu proclamo. Sim, é em Deus que ponho a minha esperança. Nada temo. Que mal pode me fazer um ser de carne? O dia inteiro eles me difamam. Seus pensamentos todos são para o meu mal. Reúnem-se, armam ciladas, observam meus passos e odeiam a minha vida. Mas eu confio em Deus. Este é o Salmo 55, nos ajudando a rezar. E eu quero convidar você a olhar para a sua vida. Talvez você não tenha inimigos físicos, mas esteja sendo espezinhado pela situação psicológica. Talvez você hoje viva crises de ansiedade, de pânico, depressão. Qual é? Qual é o vilão, o inimigo que hoje assola, que tiram as suas forças? Diga ao Senhor. Quando essas situações vierem, peça a Deus que tenha piedade de você. Diga como um salmista: tende piedade de mim, ó Deus. Tende piedade de mim. Ó Altíssimo, quando o terror me assalta, é em vós que ponho a minha confiança. Vamos escolher hoje, diante de tudo o que nos acontecer, pensamentos, sentimentos, acusações, circunstâncias contrárias, diante de tudo, convido você a fazer este voto de confiança a Deus. É em vós, Senhor, que eu ponho a minha confiança. É em Deus que eu ponho a minha esperança. E eu tenho certeza, meus irmãos, nós não seremos decepcionados se nos entregarmos a Deus. Ele mesmo cuidará de nós e nos fará triunfar sobre cada um dos nossos inimigos. Chegando música para você, daqui a pouco eu volto.

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1: E a nossa mensagem do dia está lá no portal cancaonova.com. A vocação e a felicidade. A vocação vivida no amor e na obediência a Deus tem como consequência a felicidade, já que um caminho de decisão pelo tudo que é Deus não nos tira nada, e sim nos preenche totalmente com o tudo que é a sua presença. Como disse Santo Agostinho, a felicidade é estar intimamente unido a ti, ó Deus. Responder ao chamado de Deus é responder àquele que é a felicidade. Ele é o princípio e o fim de todas as coisas. Santo Tomás de Aquino ensina também que a vocação depende do auxílio de Deus. Portanto, a realização da vocação à santidade é graça de Deus e resposta de cada um a esse chamado.

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2: Para cantar esta canção que dá o nome ao nosso projeto de evangelização, porque é mais do que música, eu não posso deixar de forma nenhuma de registrar quem fez nascer no coração não somente meu, mas no coração de cada um de nós esse desejo, mais do que o desejo, mas a compreensão de um desígnio de Deus. Este mundo, meus irmãos, será salvo por nossa santidade. Mas esta frase não é minha. Eu a aprendi, não somente ouvindo, mas vendo a vida de Monsenhor Jonas Habib, que eu peço para que venha até aqui nesse momento.
3: Fico muito contente de ter nascido também no seu coração essa inspiração de musicar Ou Santos ou Nada. E isso consagrou justamente o nosso lema, o nosso programa de vida. Realmente, Ricardo, Ou Santos ou Nada. Que assim seja. Que realmente a sua santidade de vida proclame e apresse a vinda do Senhor, porque Ele virá.
2: Me dá uma alegria. Faz tanto tempo que a gente não canta pelo menos o refrão dessa canção.

0: 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Mensagens e canções, vai para um breve intervalo e já voltamos.
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0: E eu já estou de volta com você na sintonia da Rádio Canção Nova. Este é o programa Mensagens e Canções. E eu, Dauana Salles, vou contigo até as 2 da manhã. Chegando para nós agora o nosso modelo de santidade, um santo muito querido e especial, São Maximiliano Maria Kolbe. Seu nome de batismo era Raimundo Kolbe, nascido em 8 de janeiro de 1894, na Polônia. Era filho de uma família pobre. Seus pais eram operários humildes e simples, porém ricos de fé e da religião. No lar, ele recebeu os princípios da fé e do amor cristão. Por isso, com apenas 13 anos, Raimundo ingressou no seminário dos frades menores conventuais franciscanos. Terminou seus estudos na cidade de Roma e lá recebeu o sacramento da ordem em 1918. No início da Segunda Guerra Mundial, os nazistas invadiram sua terra e prenderam o padre Kolbe, transferindo-o para o temível campo de concentração de Auschwitz, onde ele conheceu os horrores da guerra provocados pelos nazistas. Em agosto de 1941, um prisioneiro conseguiu fugir. Por causa disso, os soldados alemães, furiosos, aplicaram uma punição terrível aos outros prisioneiros. sortearam 10 presos para serem mortos. Um dos 10 sorteados era Francisco. Quando soube disso, começou a chorar bastante, afirmando ter esposa e filhos para criar. Naquele momento, Maximiliano Kolbe pediu ao comandante alemão para ir no lugar de Francisco. O comandante concordou. E então, em 1971, o Papa João Paulo II celebrou e beatificou São Maximiliano Maria Kolbe, e em 1982, o mesmo Papa celebrou a sua canonização. Na cerimônia em que Padre Kolbe foi canonizado, Francisco, aquele pai de família que foi salvo pela oferta de Padre Kolbe, estava presente e testemunhou a coragem e o amor daquele padre franciscano, que se ofereceu para sofrer e morrer em seu lugar, dando a Francisco a chance de cuidar de sua família. São Maximiliano Maria Kolbe, rogai por nós.

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2: 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Não procurar a Deus longe, mas conviver com Ele a sós, no seu próprio interior. Diário de Santa Faustina.

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1: E chegamos ao nosso momento de oração aqui no nosso programa. Pedimos hoje a intercessão de São Maximiliano. Em nome do Pai, do Filho e do Espírito Santo. Amém. São Maximiliano, tu que, na perfeita conformidade ao Divino Salvador, alcançastes alto grau de caridade para oferecer, em sublime sacrifício de amor, a tua vida para salvar a de um irmão prisioneiro, suplique ao Senhor a graça que ardentemente pedimos. E animados pelo mesmo ardor de caridade, possamos também nós, com a fé e com obras, testemunhar Cristo aos irmãos, para alcançarmos contigo a beatificante amizade de Deus na luz da glória. Amém. São Maximiliano, rogai por nós. Em nome do Pai, do Filho e do Espírito Santo. Amém.

0: E nós chegamos ao final deste programa de hoje. Quero agradecer a você o seu carinho, a sua sintonia. Fique conosco, tem muita coisa boa ainda para você aqui na nossa programação. O dia está só começando, ainda é madrugada. Fica com a gente porque Deus ainda vai falar ao seu coração. Mensagens e Canções fica por aqui e a gente se encontra amanhã com a graça de Deus. Tchau, tchau.
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11: 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Não lances olhares desesperados, pois eu sou teu Deus. 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
12: Uma alegria ter você conosco na sintonia da Rádio Canção Nova FM 89.1 e por toda a rede de Rádio Canção Nova no Brasil, além Brasil. Sejam todos muito bem-vindos. É a nossa missão, é evangelizar, começando agora comigo, Inácio Filho, missionário da comunidade Canção Nova, que tem o privilégio de estar com vocês aqui nas madrugadas durante a semana e também, às vezes, nos encontramos aos finais de semana nas nossas reprises. Mas antes de trazer o tema do programa de hoje, eu tenho uma pergunta para fazer para você. Você quer conhecer mais sobre a Rádio Canção Nova? Quer mesmo? Então é só nos seguir através das redes sociais, facebook.com/Rádio Canção Nova e o nosso Instagram, @Rádio Canção Nova, e você vai ficar por dentro de tudo aquilo que acontece na programação da Rádio Canção Nova. Mas vamos ao tema do programa de hoje: o poder do anjo da guarda na tua vida. Vou repetir, hein? O poder do anjo da guarda na tua vida, com o nosso querido amigo da comunidade Canção Nova, Rafael Brito. Esta pregação que aconteceu no dia 6 de novembro de 2025 e eu e você vamos ter o privilégio de ouvir agora.
6: anjo do Senhor, meu zeloso guardador, se a ti me confiou a piedade divina, sempre me rege, me guarde, me governe, me ilumine. Amém. Deus abençoe a todos, louvado seja Deus por mais um dia juntos aqui. Muito bem, meus irmãos, nesse dia sempre somos convidados a poder vivenciar o sobrenatural de Deus no ordinário. E hoje, dedicada de um modo especial aos Santos Anjos, uma vez que eu faço parte do apostolado de São Rafael e Santos Anjos, que é essa missão, essa obra que propaga a devoção dos Santos Anjos e, sobretudo, do amor a eles e de convivência a eles. Então você também vai conhecer um pouco mais hoje também isso. Hoje eu quero falar um pouco com você sobre esse nosso irmão, esse poderoso irmão que nós chamamos de Santo Anjo da Guarda. O Santo Anjo da Guarda, que é alguém que Deus colocou na nossa vida para nos ensinar, nos conduzir, nos iluminar ao longo do caminho. O Anjo da Guarda, ele não é alguém secundário na tua vida. O Anjo da Guarda é alguém que Deus mandou para poder estar ao teu lado até o fim. E não é qualquer um. Você vai aprender hoje que o Anjo da Guarda que o Senhor colocou na sua vida é um dos melhores anjos entre aquela multidão que se encontra entre os seres celestiais criados por Deus. Eu quero pegar então a palavra no livro de Tobias, capítulo 5, versículo 3 seguintes, onde narra a história de um homem, Tobit, um homem muito justo e que tinha perdido tudo na sua vida. Ele ficou cego e agora ele precisa de resolver um problema na sua vida. Ele pede ao seu filho para poder procurar alguém de confiança do seu povo. E o filho aqui então vai procurar, e quando ele sai, ele vai encontrar com o anjo Rafael, com o arcanjo Rafael, o chefe de todos os anjos da guarda. A palavra diz assim: então Tobias respondeu ao seu pai Tobite: pai, farei tudo quanto me ordenaste, mas como poderei recuperar esse dinheiro? Ele não me conhece e nem eu a ele. Que sinal lhe darei para que ele me reconheça, creia em mim e me entregue o dinheiro? Além disso, eu não sei o caminho e como tomar e chegar até a média. Tobit então respondeu ao seu filho: ele me deu seu documento e eu lhe dei o meu. No versículo 3 diz assim: agora, meu filho, procura um homem de confiança para teu companheiro de viagem, e lhe pagaremos pelo seu trabalho até a sua volta. Vai, recupera esse dinheiro junto a Gabael. Tobias saiu em busca de alguém que conhecesse o caminho e que fosse até ele a média. Ao sair, encontrou Rafael, o anjo do Senhor, diante dele, mas não sabia que era um anjo de Deus. Então lhe disse: de onde és, jovem? Ele respondeu: eu sou um dos israelitas, teus irmãos, e vim procurar trabalho. Perguntou-lhe então Tobias: tu conhece o caminho da média? Sim, respondeu ele. Já estive lá muitas vezes e conheço em detalhe todos os caminhos. Eu fui à média com frequência e hospedei-me na casa de Gabael, nosso irmão que mora em Hagues, na média. São 2 dias de viagem. Disse-lhe então Tobias: espera-me, jovem, que eu vou informar meu pai, porque preciso que venhas comigo. Respondeu então o anjo: eu fico aqui esperando, mas não demores. Palavra do Senhor. Graças a Deus. Amados irmãos, essa palavra nos traz o segredo do modo como os anjos da guarda, como os santos anjos agem na nossa vida. A história de Tobias, claro, é a história do arcanjo São Rafael. A história do céu que se relaciona com aqueles que se colocam à disposição do Senhor. A história do arcanjo São Rafael com essa família, com esse homem chamado Tobit, é uma história extraordinária. Você tem Tobit, que é um homem que já velho, se lembra dos tempos em que vivia na sua terra, em Efraim, na Galileia, aonde depois de muito tempo, depois de viver diante do Senhor, de ser um homem justo, Tobit vai enfrentar na sua vida aquilo que foi um dos maiores traumas que Israel viveu, que foi as grandes deportações. Israel era um povo que tinha conquistado a terra prometida mais de 1400 anos antes. E aqui Tobit está vivendo algo interessante na sua vida. Ele vive aquilo que é a desolação do lugar santo. Mas desde pequenino, ele aprendeu com a sua avó que ele precisaria de adorar a Deus. E ao mesmo tempo adorar a Deus, fazendo com que a sua vida fosse comparada sempre àquilo que o Senhor sempre faz. O Senhor também, o tempo inteiro, Ele que é amor, não deixa de amar-nos e de fazer obra de caridade conosco. Tobit aprendeu que a oração, ela é boa. Mas sua avó ensinou também que se você vai ao Senhor com essa mão direita pedindo, você tem que ter na sua mão esquerda também algo para dar. Porque nós não podemos jamais nos apresentar diante de Deus com mãos vazias. A palavra de Deus diz que aquele que ajuda alguém, aquele que ajuda o pobre, aquele que responde ao chamado do angustiado, o Senhor no tempo da sua angústia, no tempo que essa pessoa for orar, o Senhor vai responder também. Você empresta de alguma forma a Deus. E assim Tobit aprendeu que ele, quando ia adorar a Deus, ele levava o dízimo. Israel tinha como obrigação ofertar o dízimo, 10% daquilo que recebia. Só que a avó ensinou para ele que ele tinha que dar 3 dízimos. O dízimo para os estrangeiros, para as pessoas que não tinham pátria, que moravam em Israel, que também dar o dízimo para os sacerdotes e o dízimo para aqueles que não tinham pai, para as viúvas, para os órfãos, para aqueles que eram mais abandonados. E era justamente quando ele fazia esse gesto, quando ele fazia isso, a palavra de Deus diz que isso foi fazendo com que Tobit se tornasse alguém amado por Deus. De tal maneira que um dia chega então o rei Senaqueribe, um rei terrível, que invade Israel. E ao invadir Israel, Senaqueribe arrasta consigo o povo. E Tobit foi um deles, que foi levado junto com a sua esposa Ana e o seu filho bebezinho ainda, o Tobias, para a Síria. Quando ele chega na Síria, Tobit chegando ali naquele exílio, ele vai viver algo terrível, pois tiraram tudo dele. Imagina você construir um patrimônio, você construir a sua vida, junto com a sua família. Alguém arranca você, você sai com a roupa do corpo, como um deportado, como também um preso, vamos dizer assim, e chega naquele lugar só com a roupa do corpo. Mas sabe o que é legal? Fala pro seu irmão que tá do seu lado assim, repete comigo. Se você está no estrangeiro, se a vida te fez ir embora de onde você mora, eu quero dizer uma coisa para você. Deus foi junto contigo. Deixa eu dizer uma coisa para você. Não estou falando só de lugar. Eu estou falando de situações na nossa vida. Às vezes nós vamos ter que mudar situações. Vamos ter que sair de ambientes. Vamos ter que deixar para trás as nossas seguranças. E aí Deus vai nos colocar em lugares aonde muitas vezes nós não temos ninguém a não ser Ele. A palavra nos diz que quando Tobit chega naquela terra, ele começa a ser amado pelas pessoas. Por quê? Porque ele sempre aprendeu a amar. E alguém que ama, naturalmente, ele emana amor. É só você lembrar, como as nossas lembranças, né? Por exemplo, eu sempre me lembro da minha infância, de algumas pessoas que marcaram minha vida. E uma delas foi a minha professora da minha primeira série, a professora Margarida, né? Quem não lembra aqui da nossa professora, né? A gente lembra de tanta gente, mas teve pessoas que passaram na nossa vida que nós nunca mais encontramos. Mas essa pessoa marcou, por quê? Porque ela nos amou. Eu me lembro que quando eu cheguei na primeira série, a professora Margarida tinha uma paciência comigo de me ensinar a escrever, porque eu era um pouquinho mais atrasado do que os meus colegas, mas a professora Margarida, ela sentava, e enquanto ela não via eu terminar a tarefa, ela não ficava feliz. E marcou a minha vida. Por quê? Porque é alguém que passou na sua vida e deixou uma marca de amor. E de fato, aquela mulher, a professora Margarida, ela era amada por todos na escola, porque todo mundo dizia, ela ajuda, mas não só ajuda, ela ama. Quando você ama alguém, quando você é alguém que deixa Deus habitar em você, você se torna a resposta de súplicas, de orações, de lágrimas, de pessoas que um dia oraram e Deus mandou você na vida daquela pessoa. Foi isso que aconteceu com Tobit. Tobit foi amado no lugar onde estava, de tal maneira que depois ele se tornou governador do lugar. Ele prosperou. Só que o rei morreu. E ao morrer, o seu filho sucedeu e o seu filho começou então a perseguir os judeus. Perseguir o povo que tinha sido deportado. E aí Tobit teve que fugir e perdeu tudo de novo. Imagina você, perde uma vez, perde uma segunda vez. E ele foge com a sua família, vai viver de favor na casa de alguém. Eu não sei se já aconteceu isso com você, sabe? Deus tem tantas promessas para nós. Deus faz tantas promessas e nos disse que nós iríamos conquistar. Mas eu queria dizer para você que entre a promessa e o cumprimento da promessa, vai existir o processo. E o processo nada mais é do que um caminho. A própria palavra processo significa, vem do latim de processio, que significa procissão. Por isso que a gente faz procissão. O que é a procissão? Né? A procissão, por exemplo, de ramos, senão você processar, caminhar. Você sair do lugar aonde Deus falou para você sair, ao lugar que Ele te prometeu. Mas entre você sair daqui e chegar lá, você tem que fazer o processo, a procissão. E o processo não é fácil. O processo te prova, o processo te coloca no deserto, o processo te faz você depender completamente do Senhor. O processo vai ser por alguma enfermidade, vai ser por alguma situação que você viveu, vai ser por percas, vai ser por traições, vai ser por lutos, vai ser por pessoas que começou o processo com você e vai ficando para trás. E em um determinado momento você vai percebendo que você nesse caminho, fisicamente, humanamente, está sozinho. Satanás olha para você e vê você quebrado, vê você destruído e diz, ele está sozinho. Mas engana ele, enganado esteja ele. Porque ninguém nessa vida que colocou o Senhor como o único Senhor da sua vida, isso que nós ensinamos no apostolado de São Rafael e Santos Anjos, aqueles que aprenderam que caminhar nessa vida, nós somos aqueles que decidimos caminhar nesse vale de lágrimas de mãos dadas com o nosso anjo da guarda. De compreender que nós temos o céu intercedendo por nós, que nós temos o céu que o tempo inteiro não desiste, que intercede, que luta, que protege, que guarda. E meus irmãos, quando Tobit aqui então está nesse exílio, acontece que ele continua ajudando, mesmo não tendo ninguém e mesmo não tendo condições. O que ele pode fazer? Ele começa a sepultar os mortos, pessoas que são seus irmãos que eram mortos e jogados na praça. Até que um dia, ele vai sentar-se à mesa. No capítulo 2 de Tobias, diz que ele senta à mesa para poder celebrar a festa de Pentecostes. E ele tinha um costume, mesmo tendo posses, ele nunca deixou de poder ajudar e de chamar em casa um pobre para poder comer. E naquele dia, um pobre vem na casa dele, ele prepara para poder preparar a comida para o pobre vir para a casa dele. Ele fala para o filho, vai lá na praça e chama alguém para poder vir comer conosco à mesa. O Tobias, o filho do Tobit, vai, quando ele volta, ele fala, papai, eu tenho uma má notícia para o senhor. Eu fui lá na praça e está uma muvuca na praça. Eu encontrei um homem, um dos nossos conterrâneos, que foi estrangulado e foi, o seu corpo está jogado na praça. E aí Tobit diz, naquele momento eu tava, levantei de onde eu estava, fui na praça, peguei aquele corpo, coloquei na sala ao lado, tomei a minha refeição com tristeza e depois eu fui enterrar aquele morto. E quando ele enterra o morto, quando ele volta cansado, ele toma banho, vai se reclinar para dormir, alguns pardais defecaram sobre os seus olhos e ali ele fica cego. Num gesto de caridade, ele ficou cego, a enfermidade chegou na vida dele. Ele que ajudou tanta gente, agora começa a gastar tudo que tem com médicos, com a sua saúde, nos seus tratamentos, a tal maneira que quanto mais ele gastava, mais ele perdia a visão e aí ele perdeu tudo. E aí esse homem começa a orar a Deus, ele diz, Senhor, eu já não tenho mais visão, eu não tenho mais amigos, a minha esposa e a minha família está passando necessidade. Do que adianta? Porque aí quebra a moral, né? Quebra a moral do homem. E aí ele pede a Deus a morte. E é pedindo a Deus a morte. É nesse processo de dor, nesse processo de luto, nesse processo em que a enfermidade começa a apontar o dedo e dizer, você não vai conseguir. Onde a enfermidade começa a te colocar contra a parede e você começa a ficar preocupado, a preocupar-se com o futuro. Onde os médicos começam a te dar os diagnósticos. Mas nesse momento em que ele pede a morte, quando ele termina a oração, Deus não respondeu aquilo que ele pediu. Porque o Senhor é o Senhor da vida e não o Senhor da morte. E se você pedir a morte a Deus, ele vai te dar a vida. Porque no dia em que o homem merecia a morte, ele enviou o seu filho para morrer no nosso lugar. E esse filho que morreu, ressuscitou. Portanto, então, naquele momento, do nada, Tobit se lembra que ele tinha um dinheiro que ele tinha emprestado por uma pessoa há muitos anos antes, quando ele estava bem. E quando a gente está bem, a gente ajuda sem esperar nada em troca, né? E ajudou tanto que uma dessas ajudas, uma prima dele pediu um dinheiro emprestado, ele emprestou e falou, depois você me devolve. E nunca mais lembrou. Mas naquele dia ele lembrou desse dinheiro que ele tinha guardado e ele tinha a ver com esse amigo. Tava do outro lado do mundo. Mas o menino dele não sabia chegar lá. Então ele fala pro seu filho, filho, vai lá na praça e veja se você encontra alguém fiel ao Senhor que possa acompanhar você até a média. E é muito louco, porque quando Tobias sai para ir até a praça, lembre, a praça foi o lugar onde aconteceu o problema do pai. Porque foi na praça que ele encontrou aquele homem que estava caído, estrangulado, e foi o motivo pelo qual o pai ficou daquele jeito. Mas Deus vai te mandar sempre pro lugar de volta que te feriu. Às vezes tem lugares que nós nunca mais devemos visitar. Mas Deus, para curar você, às vezes vai te levar a terras, a lugares onde foi o motivo da tua dor. Você está entendendo, sim ou não? Olha só, essa história é a nossa história.
7: Essa história acontece o tempo inteiro. Isso que aconteceu com Tobit acontece conosco. Veja, esse homem, ele precisa, para curar, ele precisa ser ferido. Então ele volta, o filho volta e fala, pai, eu encontrei. Porque na hora que o filho sai em direção à praça, ele encontra um rapaz. Sabe, eu imagino na minha cabeça, quem já foi lá na Praça da Sé em São Paulo, ou nas praças, você já viu aquele povo que anda, coloca umas placas assim amarelas, escrito assim, vende-se ouro? Você já viu? Eu imagino São Rafael desse jeito. Na hora que Tobias sai pra poder encontrar o amigo, ele tem uma placa assim, ó, tá até com LED assim, escrito assim, ó, companheiro para ir pra média. Tipo assim, opa, piscando ainda, né? O Tobit fala assim, oxe, que é isso, rapaz? Né? Quem é você? Ele fala, ah, então, eu sou um dos vossos irmãos. Olha só a frase do anjo. Eu sou um dos vossos irmãos.

0: É quando aparece um cachorro. Ó, toda pregação. Eu começo a falar de São Rafael. Gente, eu tava pregando na Itália, dentro de uma igreja. O cachorro entrou. E eu falei assim, pois, olha só o que diz a palavra. Capítulo 6. Depois que Rafael fala que vai levar e o pai fala ok, olha só. Partiu, pois, Tobias em companhia do anjo. E o cachorro seguia. E olha só, por que um cão? Porque o cachorro, ele te ama por aquilo que você é. Ele permanece fiel, igual o anjo permanece fiel a nós. Em todas as imagens de São Rafael Arcanjo que você vai ver, as antigas, sempre vai ter São Rafael, Tobias e um cachorrinho do lado. Nesse sentido, então, ele diz, eu sou um dos vossos irmãos, mas outro cachorro lá, ó. Apesar que aqui na chácara tem cachorro pra caramba, né? Mas é a primeira pregação minha que um cachorro entra no meio da pregação. Louvado seja Deus por isso. Mas, meus irmãos, eu quero dizer pra vocês que o anjo, ele está presente na nossa vida. E ele diz para Tobias, eu sou um dos vossos irmãos. Quer dizer, ele se identifica. E ele diz, eu fui deportado junto com vocês. Por quê? Porque eu quero te dizer uma coisa, Deus enviou um anjo para cuidar de você. Essa é verdade católica, essa é verdade da nossa fé. Quando nós temos um anjo, o anjo é dado desde a concepção. E ter um anjo é ter a certeza de que o céu caminha com você neste vale de lágrimas. O anjo que pisa nas escadarias do trono de Deus. O anjo que combateu Lúcifer junto com São Miguel. Teu anjo da guarda esteve presente na grande batalha antes da criação do mundo. E não foi qualquer um que Deus mandou. Deus colocou alguém, um dos seus campeões. O Catecismo da Igreja Católica diz que os anjos da guarda são campeões de Deus. Sabe o que significa isso? Sabe aqueles soldados que na guerra, sobretudo na Primeira e na Segunda Guerra Mundial, receberam aquelas medalhas de honra, o Medal of Honor, as medalhas de honra, que são de todas as categorias e patentes. Você tem soldados que salvou batalhões inteiros, são heróis. Tem a história, por exemplo, de um que eu gosto muito, que é o Desmond Doss, que foi um homem que não usou nenhuma arma. Mas ele salvou mais de 70 soldados no meio da guerra. Tem até um filme que chama Até o Último Homem. E eu sempre comparo a nossa missão do Apostolado de São Rafael a aquele filme. Onde nós somos chamados a estar no meio da guerra, no meio da trincheira e salvar os feridos. A resgatar os feridos. Com as armas, mas com a oração. E portanto então, esse homem sozinho, ele recebe uma medalha porque ele salvou mais de 70 amigos no meio da trincheira. Ele entrava no meio da guerra, no meio do fogo cruzado e salvava os feridos. Ele recebeu uma medalha, mas ele não foi um general de guerra, ele não foi alguém, mas ele foi um grande herói. Quero dizer para você que no meio da guerra, quando Satanás e os seus anjos se levantaram contra o Senhor e São Miguel Arcanjo se levantou e gritou, quem como Deus? Os outros anjos responderam, ninguém como Deus. Teu anjo da guarda foi um dos que responderam. E o teu anjo da guarda nessa guerra foi herói. E portanto, entre essa multidão imensa de anjos, que a palavra diz para nós, o apóstolo João diz que é uma multidão de multidão, milhares e milhares, milhões e milhões, ele não sabe contar, ele não sabe contabilizar. São Tomás de Aquino diz que o número de anjos é superior aos seres animados e inanimados. O que significa isso? Que tudo que você tem, se você puder contar quantos grãos de areia existem, é um ser inanimado. Se você pudesse contar quantas bactérias existem no mundo, é um ser animado. A bactéria é um ser animado. E essa boquinha linda sua, quando você acorda de manhã, aquele bafo de onça, é? Que até depois, antes de casar, comia pasta de dente, pra não deixar o bafo, né? Depois que casou, acorda.
1: Bom dia.
0: Não é assim? Acorda. Por quê? Segundo a ciência, a gente tem mais de 50 bilhões de bactérias na boca de manhã cedo. Gente, o que é 50 bilhões de bactérias? Pra todas as bactérias, dá pra contar mais ou menos quanto tem de... E São Tomás de Aquino diz, o número de anjos é maior do que esses seres. Então, é muito mais. Nós somos em 8 bilhões no mundo hoje. O que é 8 bilhões diante de toda essa quantidade de seres animados e inanimados? Não é nada. Por quê? Porque o anjo da guarda é escolhido a dedo por Deus. E escolhido os melhores, os mais fortes, os mais poderosos, para poder cuidar de você. E assim então, o anjo, ele acompanha, ele é guerreiro, ele é batalhador, ele é aquele que veio para estar contigo. E para vencer guerras, porque ele também venceu. Ele que foi provado e que passou na prova e pode te ajudar. Então esse anjo, ele diz, eu conheço o caminho, eu vou te conduzir. E a palavra diz que eles vão juntos, e aí você já conhece a história, que o São Rafael vai ajudar ele no caminho. Por isso que São Rafael, ele é considerado pela igreja o general, o chefe de todos os anjos da guarda. Então você que não conhece a São Rafael, está conhecendo agora, saiba que você já teve contato com ele e você nem sabe.

0: Sabe? Porque o teu anjo da guarda faz parte do exército do arcanjo São Rafael. E portanto, então, São Rafael é o arcanjo mais próximo do ser humano. Eu tenho um amigo lá na Itália, ele chama Rafael. E todos os Rafaéis, eles têm algo característico. Eu digo isso por mim mesmo. Todo Rafael, toda Rafaela são muito generosos. Se você conhece algum Rafael, você vai identificar. Rafael, se você falar pra ele assim, ó, vai no supermercado e compra 1 quilo de cebola. Ele não vai voltar com 1 quilo de cebola, viu? A gente sempre vai encontrar alguma coisa pra poder trazer a mais. Se você pedir pro Rafael fazer uma comida, ele sempre vai inventar alguma coisa a mais. Coitado de quem casou com o Rafael. Mas essa realidade... Então esse Rafael, esse meu amigo, ele é TDAH, assim, nível hard. Pior que eu. E ele é soldado. E ele tava na guerra do Iraque. Olha só a história. Ele era responsável de conduzir, de um lado pro outro, as tropas italianas de contenção do campo, dos aliados, pro acampamento. E não é que um dia que o Bendito esqueceu a rota e entrou com o caminhão cheio de mais de 30 soldados dentro do campo inimigo. Ele errou o acampamento. Ele entrou dentro do acampamento do inimigo com o caminhão da... Ele contando que na hora que ele entrou, que começou a ter o fogo cruzado, começaram a atirar. E os soldados assim, Rafael, você é louco, você tá matando a gente morreu. E os caras começaram a dar tiro. E ele falou que ele vira o caminhão, ele sai correndo. Ele, naquele momento, ele invocou São Rafael. E em rápido ele chegou no lugar. E o general dele, chamava Rafael também. Então imagina, ele, dois Rafael, o general é Rafael. Ele é o Rafael, né? E ele contando, olha, aquele dia eu vi porque eles davam tanto tiro e os tiros não pegou em ninguém. Por quê? Porque a tropa dele era um batalhão consagrado de São Rafael. Ele dizia uma coisa pra mim, Rafael, esse dia eu tava refletindo uma coisa. Pensa bem comigo. Olha só, São Miguel Arcanjo, quando tem problema, ele vem com a espada, chega e resolve. Tchá, tchá, tchá, resolve. Acabou a brincadeira, acabou a palhaçada. São Gabriel, como Deus manda São Gabriel, ele vem, anuncia e volta embora. Agora São Rafael não. São Rafael e Tobias é diferente. São Rafael chega disfarçado. Como que é seu nome? Quando perguntou pra ele qual que é o seu nome, ele não falou quem ele era. Ele se disfarçou. Ele diz, o meu nome é Azarias. E Azarias significa presente de Deus. Presença de Deus. Ora, quando um anjo chega na sua vida, é a presença de Deus e ao mesmo tempo é o presente de Deus na sua vida. Amém? Ter um anjo da guarda é ter a presença de Deus e ter um presente de Deus. Aí ele falou assim, Rafa, olha comigo. Ele chega lá, eu já imagino o letreiro, né? Aqui ó, eu sou o guia para Pérsia. E aí você tem isso e ele diz, aí ele fica com ele. Caminha com ele, fica 14 dias, só depois que terminou a missão que vai dizer, ó, eu sou Rafael. Então veja, e ele tem razão. A igreja nos diz que o arcanjo São Rafael é o arcanjo mais próximo de nós. É por isso que o nosso apostolado se chama Apostolado de São Rafael e Santos Anjos. Porque para você compreender, viver, experimentar a presença dos anjos na sua vida, São Rafael é aquele que vai te introduzir na vida angélica. E no final das contas nós sabemos a história. Olha lá de novo, ó. Pode filmar. Eu quero que o povo que está em casa veja. Olha lá. Que mais tem é cachorro hoje aqui. Coisa linda. Por quê? Porque nós... é até engraçado, né? A gente tem que aprender os sinais de Deus na nossa vida. E eu quero dizer para você, se você veio para essa quinta-feira de adoração, e se você veio também para esse evento da Canção Nova, do secreto que vai acontecer agora esse final de semana, eu quero convidar todos vocês que estão aqui e quem está aqui na região também, dá tempo de vir. Você vai fazer a experiência dos anjos de Deus descendo na terra para dizer para você o seguinte: nós vamos adorar e vamos entrar num lugar de adoração. Nós vamos entrar no lugar onde ninguém entra, onde Satanás não entra, que é na presença de Deus. É por isso que nós rezamos a oração do Santo Anjo. E a oração do Santo Anjo diz: Santo Anjo do... A primeira coisa que você tem que aprender: o anjo da guarda, ele não é teu anjo da guarda. Ele é de Deus. Gente, eu quero morrer. Quer ver? Todo mundo vai se identificar. Quando eu escuto alguém dizendo assim: eu vou pedir pro meu anjo da guarda arrumar uma vaga de estacionamento para mim. Ah, eu mandei meu anjo da guarda. Você começa a tratar o anjo da guarda como teu funcionário. São Bernardo de Claraval diz: ô, baixa tua bola, hein? Fica esperto. Pois o teu anjo, Ele é o teu mestre. Ele é um ser poderosíssimo. Um dos melhores campeões de Deus. O teu anjo da guarda, para você entender, o teu anjo da guarda, ele foi criado antes da criação desse mundo visível. Sabe o que significa? Que o teu anjo da guarda viu o Big Bang. O teu anjo da guarda, ele viu, ele existe antes da criação do universo. E segundo os cientistas, o universo existe há mais de 13 bilhões de anos. O teu anjo da guarda existe há muito tempo. E você achando que você pode tratar o teu anjo da guarda como um truta qualquer. Como um amigo. Ele é meu amigo, eu vou tratar ele igual alguém. Não! Se você perguntar para o teu anjo da guarda, que planta que é essa? Ele vai dizer, essa planta aqui é tal, serve para isso, para aquilo, porque segundo a igreja, segundo São Tomás, os anjos conhecem todas as coisas naturais. Tudo aquilo que é natural, teu anjo da guarda sabe. Teu anjo da guarda viu quando a primeira planta foi, quando floresceu, ele viu quando Adão foi criado por Deus, ele viu quando o sol foi criado, ele viu tudo. O teu anjo da guarda é um senhor de muitos dias. E por isso então, ele é o santo anjo do Senhor. Ele é santo. Ele está diante do Senhor, ele escolheu a Deus. Ele está diante da glória do Senhor. Ele está diante do poder de Deus. Ele consegue enxergar aquilo que você não enxerga. Quando Tobit pede a Deus a morte, Deus envia Rafael, que é o anjo da vida, que é aquele que está contra Shimadai, contra Asmodeu. Asmodeu é o demônio do aborto, da eutanásia, da guerra, da divisão da família. Ele é o anjo, ele é o anjo do mal, que busca sempre destruir, enquanto São Rafael é o antagonista a ele. Eu me chamo Rafael, porque minha mãe, a dona Ruth, quando ela estava grávida do filho dela, de 5 meses e meio, Marcos Aurélio, ela foi espancada, entrou em trabalho de parto, foi para o hospital em 1983. E o neném nasceu. O Marcos Aurélio nasceu. Nasceu e o médico deu só 72 horas de vida, porque o pulmão era um menor que o outro, estava tudo lascado. E a minha mãe ficou mais de 20 dias na UTI, na CTI na época. E tinha uma freira que cuidava da maternidade, irmã Brígida, que chegou para minha mãe e disse para ela, os médicos disseram, e aí tinha começado a chegar as incubadoras naquela época, no interior, eles não sabiam ainda mexer direito naquilo. Olha, o teu filho, o Marcos Aurélio, nasceu com 913 gramas. E ele não vai sobreviver. 5 meses e 28 dias. O médico disse que ele não vai sobreviver, mas eu quero dizer uma coisa para você. Minha mãe era testemunha de Jeová. Não era católica. Mas tinha 14 anos de idade. E a freira perguntou, eu posso batizar o seu filho? Ela disse, pode. Se for salvar a vida do meu filho, pode. E a minha mãe disse então, o que que esse batismo vai fazer? A freira prometeu para minha mãe, vai salvar seu filho. Seu filho não vai morrer. E a freira perguntou, como que é o nome da criança? E a minha mãe disse, Marcos Aurélio. E aí a freira disse, você não vai colocar o nome de Marcos Aurélio nessa criança. Você vai colocar o nome de Rafael. Porque o arcanjo Rafael vai cuidar dele. A freira desceu, com conta-gotas, porque não podia jogar água na cabeça do bebê. E com aquele conta-gotas, jogou 3 gotinhas na minha cabeça. E disse, eu sou a madrinha do Rafael, e hoje eu estou pedindo espiritualmente para que o anjo Rafael seja o padrinho também de batismo do Rafael. Eu carrego esse nome. Fiquei 8 meses no hospital, entre idas e vindas. E estou aqui pregando para vocês agora, porque o arcanjo acreditou um dia em mim. A gente um dia vai entender nessa vida. E eu tenho uma gratidão imensa a São Rafael, por ele ter descido do céu e ter se inclinado diante da minha mãe, que estava morrendo também, com aquela hemorragia que não acabava, e se inclinado diante daquela incubadora. Eu posso dizer que eu sou um milagre. E o milagre nada mais é do que a ação de Deus no extraordinário para dizer que Ele é Senhor. Se eu estou aqui hoje, com todos os problemas que eu carrego, hoje por causa também desse parto, os problemas fisiológicos, os problemas nos pulmões, tudo que eu carrego, os traumas, não deixo de ser humano como você. Um dia eu estava aqui pregando na Canção Nova, acredito que no começo do ano, na última vez que vim, e eu disse: meus irmãos, vocês veem o Rafael Brito aqui pregando, mas o Rafael Brito tem depressão. Rafael Brito toma remédio. Eu até brinquei, eu tô aqui pregando, eu tô na tarja preta pregando para vocês. Foi legal pra caramba, porque muita gente se identificou, porque a gente começa a criar um ideal que não existe. Nós temos que lembrar que Cristo se encarnou e assumiu a nossa humanidade. E essa depressão, às vezes, essa crise de ansiedade que tenho e todas as outras enfermidades que carrego, é para me lembrar de poder estar próximo a você, que eu sou um ser humano como você, mas que caminho nesse mundo machucado, lascado, como diz lá em casa, mas abençoado, não sozinho. Tobite, sozinho, não. Cego, não. Tem um anjo que Deus manda, porque quando esgotam a todas as possibilidades humanas, começa as possibilidades de Deus, e a possibilidade de Deus é um milagre. E se você veio para a Canção Nova hoje, você que está me acompanhando pelo sistema Canção Nova de TV, televisão, também no YouTube, eu quero dizer para você o seguinte: hoje o teu milagre está chegando. São Rafael Arcanjo está se apresentando diante de você, está dizendo para você: eu me lembro das vezes que você cuidou, das vezes que você foi bom, das vezes que você foi boa, das vezes que você orou, das vezes que você cuidou. Deixa eu te contar um segredo. Sabe aquela pessoa que você ajudou há muito tempo atrás? Você nem lembra. Tobit ajudava tanta gente que ele até esqueceu que ele tinha esse dinheiro. A palavra de Deus nos diz que aquele que é caridoso, que aquele que oferta, Deus não recebe a tua oferta, porque Ele é o dono do ouro da prata. E se você tem condições hoje, se você tem alguma coisa hoje, com toda a dificuldade que você passa, foi Deus que te deu. Então Deus não recebe o teu dinheiro, Deus não recebe as tuas posses, Deus recebe você. Você está entendendo, sim ou não? Por isso que no altar, quando nós levamos em procissão a oferta do pão e do vinho, aquele pão e vinho é você. O sacerdote diz: bendito seja, Senhor, pelo pão e pelo vinho, fruto da terra e do trabalho do homem, que vai se tornar para nós pão da vida e cálice de salvação. O que que significa? Que assim como aquele pão, que assim como aquele cálice de vinho, que é fruto, assim como as uvas são esmagadas e sai aquele caldo que é como sangue, assim como o trigo é moído, nós que somos pisados, moídos, arrebentados pela vida, Deus reúne esses cacos, reúne esta pisadura e transforma ele no corpo e no sangue do seu filho. Quer dizer, a Eucaristia nada mais é do que Deus transformando a nossa vida nele. O céu nada mais é do que você compreender que o Senhor assumiu os nossos sofrimentos. E assim vai dizer a palavra em Isaías capítulo 53: pois as nossas pisaduras, o castigo que pesava sobre nós, caiu sobre ele. Eu só quero dizer para você, filho e filha, que o seu sofrimento, que a tua dor, que as tuas lágrimas, que o teu luto de quem foi embora, não é indiferente para Deus. Portanto, então, todas as vezes que você ajudou alguém, Todos nós temos um anjo da guarda, até quem não acredita. O anjo da guarda é dado na concepção, então todo ser humano tem um anjo da guarda. E eu quero dizer para você, aquela pessoa que você ajudou um dia, estava em angústia e rezou a Deus, e o anjo da guarda dela, que permanece com ela 24 horas, sobre 24 horas, foi ao céu e disse: Deus, Senhor eterno e todo-poderoso, eu preciso que o Senhor possa ajudar o Rafael Brito, ajudar a Dirce, ajudar a Maria, que está assim assado, está precisando disso. Aí Deus olha para a terra e enxerga alguém como Tobit, enxerga alguém com coração bom, generoso, que vai lá e ajuda. Deixa eu falar uma coisa para você, te contar esse segredo. Você respondeu ao chamado de Deus em ajudando essa pessoa? Sim. Mas você também ajudou o anjo da guarda dessa pessoa que pedia a Deus uma resposta e Deus mandou você. Você entendeu sim ou não? E assim então, o anjo da guarda daquela pessoa nunca mais vai se esquecer de você. Quando você ajuda alguém, você começa a criar um exército em volta de você. Do mesmo modo que aquela pessoa vai dizer assim: muito obrigado porque você salvou a minha vida, muito obrigado por você ter feito isso. Amados, o anjo da guarda nunca vai esquecer, e todas as vezes que ele, diante de Deus, se apresentar para orar, ele vai falar de você. Aí já não é mais o teu anjo da guarda, já é uma multidão. E o nosso convite do apostolado de São Rafael e Santos Anjos é que os nossos membros sejam generosos, porque quanto mais você é generoso, mais você acumula, como diz a palavra, sobre a sua cabeça brasas ardentes. Brasa ardente, sabe o que significa? É o princípio do fogo, que quando tiver escuridão você vai poder soprar e ter fogo. Teu anjo da guarda é alguém que te ama muito. Final de semana, nós celebramos no sábado a festa, a solenidade de todos os santos, dos santos escondidos. Esses dias a gente estava falando aí, né, de pessoas felizes, por exemplo. A gente ficou impressionados, nós ficamos impressionados com a canonização de São Carlos Acutis, aquele menino de 15 anos que morreu de leucemia, do Papa proclamando São Carlos Acutis como santo para a Igreja Universal, e a mãe e o pai na praça. Vocês viram isso? Os irmãozinhos lendo e a gente feliz. Que lindo! A gente pensa assim: imagina que top ter um irmão santo. Sábado nós celebramos todos os santos, sabe por quê? Porque você sabia que tem gente na sua família que está no céu? E só está no céu quem é santo, viu? Ninguém é no céu, só tem santo no céu. E no purgatório, o purgatório nada mais é do que as santas almas benditas do purgatório que estão se preparando para entrar no céu. Então sábado nós celebramos membros da nossa família que estão no céu que nós nem sabemos. Aí você fala: nossa, que legal, São Carlos Acutis tem o irmão, a irmã, a mãe. Não, você também tem santo também na sua família, criatura que está no céu. E nós celebramos também, no domingo, rezamos pelos nossos fiéis defuntos. E o anjo da guarda permanece conosco até o fim, não dessa vida só, até o final, nesse caminho, até o céu. São João Bosco diz que o anjo da guarda é uma das companhias que nós temos no purgatório. Então vou te ensinar uma coisa. Fica de pé. Você vai fazer um gesto agora. Eu quero que você pense agora nos teus entes queridos. Naquele que partiu. Naquele que o teu coração ainda está doendo. Essa pessoa, se ela estiver no purgatório, ela vai receber o seu amor agora. Se ela estiver no céu, ela vai ver agora esse momento. Mas nós vamos fazer um gesto. O anjo da guarda que acompanhou essa pessoa a vida inteira conhece você. Os nossos entes queridos, preste atenção, os anjos da guarda são seres verdadeiros, são seres reais. Então você que cuidou, você não ficaria feliz de alguém que cuida bem de quem você ama? Que ama quem você ama, sim ou não? Portanto, então o anjo da guarda dessa pessoa amou você. Nós estamos falando aqui, ó, eu não te conheço pessoalmente, muitos aqui, mas o meu anjo da guarda conhece o teu. Eles foram irmãos, eles são irmãos de guerra. Os nossos anjos aqui, ó, eles estão reunidos falando de nós. E São Rafael está aqui porque São Rafael é o chefe deles. Por isso que o cachorro está andando para lá e para cá. Olha que bonito. Você pode fazer esse gesto aqui, ó. O anjo da guarda dessa pessoa que partiu permanece unido a ela em oração e em comunhão. E sabe quando você passa em um lugar e você encontra alguém que diz assim, ó, tô indo visitar fulano. Aí você fala assim, manda um beijo, manda um abraço para ela, para mim. E a pessoa, pode deixar, eu vou dar um abraço. Pois é. Nós queremos agora, Senhor, pedir para que o anjo da guarda desse ente querido possa mandar o nosso abraço, o nosso beijo e dizer que nós aqui na Canção Nova estamos orando e agradecendo a Deus por todos aqueles que estão no paraíso, no purgatório, mas que são a única igreja que nós temos. Eu quero que você feche seus olhos, nós vamos rezar um pouquinho. E eu quero pedir nesse momento agora que os anjos do Senhor, que o nosso anjo da guarda, que o anjo da guarda dos nossos, possam trazer essa certeza para nós. Você que está longe, e nós voltamos nosso olhar em comunhão com aqueles que partiram. Eu quero pedir, Senhor, que todos os anjos da guarda das almas do purgatório, mas também dos santos do céu, sobretudo os desconhecidos, aqueles que se santificaram no cotidiano, escondidos sempre, possam nesse momento também estar aqui. Pela presença de São Rafael, nós pedimos nesse momento, Senhor, dai-nos a Tua presença, dai-nos o Teu amor. E reze comigo assim, Santo Anjo do Senhor, eu creio que o Senhor é o meu guardião. Eu peço nesse momento, você que nos acompanha aqui pelo sistema Canção Nova, você que está no YouTube, escreva, Santo Anjo, eu te amo. Santo Anjo, eu amo você. E reconheça, ah, quando você chegar, finalmente terminar os teus dias, quando você fechar os seus olhos e você abrir, você vai ver esse ser poderoso, imenso, cheio de luz, que vai falar para você assim, olá, eu te conheço ainda antes da tua concepção e Deus me mandou aqui para poder cuidar de você e fazer você receber na sua vida a alegria de ter alguém do céu caminhando com você nessa terra. Pois os mesmos pés que caminham no paraíso pisa no chão do teu quarto quando você dorme. As mesmas mãos que um dia acariciaram o rosto de Deus coloca as mãos sobre você. Eu quero pedir nesse momento agora que o Senhor conceda a você, a tua casa e a tua família as bênçãos do Senhor. Vamos cantando, coloca a mão no teu coração e toma posse. Toma posse de uma vez por todas desse mover de Deus sobre a tua vida. E eu quero que você saiba que se por algum momento na tua vida você ainda não soube se posicionar, deixa que o anjo nesse momento te abrace. Pois o anjo hoje está recolhendo. Eu quero receber também aqui, Senhor, todos os anjos das pessoas que nós ajudamos. Todos os anjos das pessoas que nós um dia voltamos o olhar num abraço, numa oração, num cuidado. Que essa saudade, que essas lágrimas se transformem em alegria.
1: O poder do anjo da guarda na tua vida, com Rafael Brito, foi o tema do programa de hoje. Gente, é uma bênção a gente ter esse privilégio de ouvir esses grandes pregadores, grandes homens de Deus, nos trazendo esta realidade do céu. E a presença dos anjos é uma presença mais que especial na nossa vida, esteve, marcou a história do povo de Deus e marca a nossa história até hoje também. Se você quiser ouvir novamente esta pregação, acessa lá o Canção Nova Play ou o CN Plus, tá bom? Olha, o programa tá chegando ao finalzinho, mas vem chegando aí a minha irmã de comunidade, Regiane Benício, com aquele recadinho todo especial.
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1: Obrigado, Regiane. Obrigado a você que esteve conosco na sintonia da Rádio Canção Nova, FM 89.1. E você que nos acompanhou aí pela Rede Canção Nova de Rádio. Gente, obrigado pela presença. Eu sei que é madrugada, mas é sempre bom a gente saber que tem alguém aí do outro lado conosco, fazendo aí, vivendo conosco com toda a intensidade esse programa. E não esquece, hein? A gente já tem encontro marcado. Nossa missão é evangelizar.

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1: O Pix por aproximação tem novas regras. O Banco Central retirou o teto específico de R$500 por transação para essa modalidade de pagamento. Com a mudança, o cliente poderá pedir ao banco o aumento ou a redução dos limites aplicados às operações, que continuarão sujeitos às regras de segurança de cada conta. A medida também alcança transações realizadas por QR Code e chaves de acesso. Quem ainda não baixou o e-título vai poder fazer isso até no dia da eleição. O aplicativo da Justiça Eleitoral reúne serviços como consulta ao local de votação e justificativa de ausência. Gabriela Matos.
2: O aplicativo e-título é uma ferramenta oferecida pela Justiça Eleitoral Brasileira para os cidadãos utilizarem no dia da eleição. Desde que esteja com biometria cadastrada e foto atualizada, poderá ser usado como documento de identificação. Caso contrário, será necessária a apresentação de um documento oficial com foto. Esse ano, o aplicativo poderá ser baixado também no dia da votação, dos primeiro e segundo turnos. Porém, para evitar possíveis problemas tecnológicos que possam acontecer devido à grande procura, o Tribunal Superior Eleitoral sugere que esse processo seja feito o quanto antes, já que além do download, é necessário ativar o cadastro. A nova versão do aplicativo permite a emissão do título eleitor e de certidões eleitorais, além de trazer as informações sobre o local de votação e oferecer a opção de justificativa de ausência para quem não comparecer às urnas. Também será possível quitação de débitos por Pix ou cartão. Ainda para facilitar, o ministro Cristiano Zanin, do Supremo Tribunal Federal, determinou que a Agência Nacional de Telecomunicações, a Anatel, libere gratuitamente para que usuários da telefonia móvel que estejam sem dados disponíveis acessem os serviços da Justiça Eleitoral entre 72 horas antes e 24 horas após cada turno de votação.
1: O Papa Leão XIV afirmou que, no cuidado com a criação, a Igreja seja a primeira a praticar o que anuncia. As palavras do Santo Padre foram ditas ao receber uma delegação do grupo responsável pelos serviços ambientais no Vaticano. Durante o encontro, Leão XIV recordou a urgência do desafio ecológico e pediu uma mudança de conduta diante do consumo descontrolado dos recursos e da crescente quantidade de resíduos. Como cristãos, não podemos nos resignar a aceitar a cultura do descarte, afirmou o Papa. Da Central de Jornalismo Canção Nova, Ana Elisa Castro.
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0: Outubro é dedicado ao Santo Rosário. Essa devoção ganhou grande força após a vitória da Batalha de Lepanto em 1571, quando a igreja rezou o Rosário, pedindo paz e proteção da igreja. O Papa São Pio V instituiu a celebração de Nossa Senhora do Rosário. Vivamos esta devoção com fé.
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2: Buscai em primeiro lugar o reino de Deus e sua justiça, e todas essas coisas vos serão dadas por acréscimo. Evangelho de São Mateus, capítulo 6, versículo 32.
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5: Bom dia para você que está sintonizado pela rede Canção Nova de Rádio, pelo 89.1 FM. Quero dar as boas-vindas para quem está na sintonia via aplicativo e portal radio.cancaonova.com. Os nossos internautas da madrugada, não é? Seja muito bem-vindo, bem-vinda, para juntos rezarmos o Terço da Misericórdia. Eu sou a Érica Fernanda, missionária da Comunidade Canção Nova, e te faço companhia nesta hora, hora de grandes prodígios e milagres. Aqui na técnica comigo está o operador José Hamilton. Bom dia, José Hamilton. A paz de Jesus para você. Estamos juntos, diretamente dos nossos estúdios da Rádio Canção Nova, em Cachoeira Paulista, sede da Comunidade Canção Nova. E eu quero acolher uma pessoa muito especial que está aqui comigo, porque, como você sabe, querido ouvinte da Rádio Canção Nova, nós temos sempre a companhia de um sacerdote nas madrugadas. E como isso faz a diferença, não é verdade? E hoje comigo no estúdio está ele, Padre Ricardo Rezende, da Comunidade Canção Nova, meu irmão de comunidade. Entrou um ano antes de mim na Canção Nova. É isso mesmo, não é, Padre? Em 2012, sua bênção, seja bem-vindo.
6: Obrigado, Érica. Deus abençoe. Exatamente isso. Um ano antes, né? 2012. Estava dando a minha vida para Jesus e esperando a sua chegada. Quero acolher também nossos irmãos que participam junto conosco nesta hora da misericórdia. Somos a família da misericórdia. Eu sou fruto da misericórdia. Por isso, quero junto com você, nesta manhã, colocar nosso coração diante da misericórdia de Deus, para que Deus possa alcançar as graças que nós viemos pedir.
5: Engraçado, Padre, que nós vivemos essa dimensão na Canção Nova. Costumamos falar hora da misericórdia, mas estamos sempre vivendo essa dimensão do Kairos, né?
6: Verdade.
5: Fala pra gente um pouquinho, Padre, desse Kairos, né? Esse tempo da graça de Deus. E esta hora da misericórdia especificamente, qual que é o sentido, né? A importância da igreja, da doutrina também católica, que nós temos com esta hora da misericórdia, que foi aí propagada, né? Foi uma propagação muito grande a partir de São João Paulo II, ali com a beatificação, canonização de Santa Faustina, Helena Kowalska. Fala um pouquinho pra gente dessa dimensão, desse tempo da graça, Padre.
6: Pois é, nós estamos vivendo este tempo da graça, que é o Kairos. O Kairos é o tempo de Deus entre nós, né? Então, o Cromos, na verdade, se submete ao tempo da graça, que é o tempo de Deus. Então, Deus controla todas as coisas. E neste tempo da graça, nós chamamos que é a última tábua de salvação. É o tempo onde Deus está de braços abertos, acolher os seus filhos que estão perdidos pelo mundo. Sim. Como diz a palavra do Senhor, né? Em Provérbios, não existe pecado no mundo que possa manchar a santidade de Deus. Deus, ele está sempre aberto para acolher aquele que está disponível, está aberto para receber a sua misericórdia. Então nós entramos no Kairos, nós entramos na misericórdia do Senhor. E vai chegar um tempo onde nós não poderemos mais nos converter. O tempo para a conversão é agora, é o já. Por isso, talvez, as pessoas que estão nos ouvindo, nossos ouvintes, tem pessoas que ainda não conhecem a Cristo.
5: Sim.
6: E por isso tem que pedir ao Senhor, fazer sacrifícios, orar, né? Interceder por essas almas para que o tempo do Kairos, o tempo da graça, o tempo da misericórdia do Senhor alcance o coração deles, para que também eles possam chegar um dia na plenitude dos céus, né?
5: Amém.
6: Possa herdar o reino dos céus. E aí viveremos o Kairos eterno, que é na glória da Trindade, entre o Pai, o Filho e o Espírito Santo, viveremos eternamente em comunhão com eles.
5: Gente, o meu coração, com certeza seu coração também já ficou abrasado com essa explicação, com essa mensagem. Você que está em rede conosco, não perca a oportunidade. Queremos rezar por você e com você. Afinal, é a hora da misericórdia. Por isso, rezemos. Misericórdia divina, que brotou da chaga aberta do coração de Jesus,
7: Eu confio em vós.
5: Nós vamos de música. Quero oferecer para você que está na sintonia. E daqui a pouco a gente volta para rezarmos juntos o Terço da Misericórdia.

teu coração misericordioso. Cada um de nós, nossas famílias, nossas dores, angústias, tribulações, nossas misérias. Sim, Senhor. Acolhe tudo que somos, tudo que trazemos. Que cada um de nós experimente a graça de estar abrigado em seu sagrado coração, lugar seguro contra todo o mal. Defende-nos, Senhor, do maligno. Guarda-nos, liberta-nos de todo o mal e ensina-nos a fazer a vontade do Pai. Ensina-nos a santidade. Que possamos rezar sempre

0: juntos. Jesus, eu confio em vós. Por nossa família, Jesus, eu confio em vós.
1: Com vocês,

0: Estamos de volta com o nosso programa Hora da Misericórdia. Eu, Érica Fernanda, te faço companhia até às 4 da manhã. Estou aqui no estúdio da Rádio Canção Nova com o Padre Ricardo Rezende, gente. Que presença maravilhosa. É a presença do próprio Jesus aqui conosco nesta manhã. Quero acolher você que participa conosco através do nosso WhatsApp aqui da 89.1 FM. Lembrando que nós estamos no estúdio de Cachoeira Paulista, mas nós estamos agora formando uma grande rede de intercessão, porque nós estamos em rede. Significa que Brasil e além Brasil, sintonizados pela internet, aplicativo, Rádio Canção Nova, web rádio também, sintonizados conosco neste momento, reza. Estamos rezando juntos pelas nossas intenções, as intenções do nosso coração. E por isso eu já quero te perguntar, qual a sua intenção para o dia de hoje? Você precisa de alguma graça? Esse é o momento de colocar no coração de Jesus a sua intenção, porque, como eu disse, nós formamos uma grande rede de intercessão. E lembrando, meus irmãos e minhas irmãs, que a oração do Terço da Misericórdia é um grande e verdadeiro clamor pelo mundo, uma súplica para que as pessoas experimentem o amor de Deus. Padre, como o senhor dizia no primeiro bloco, eu faço questão de frisar isso, porque de fato Santa Faustina também disse isso em seu diário, nos seus escritos. Uma súplica para que as pessoas experimentem o amor de Deus. Por quê? Porque esta hora da misericórdia, meus irmãos, é um grande momento. É um momento propício para que eu e você possa pedir pela nossa, para que possamos pedir pela nossa conversão no hoje, no agora. É isso mesmo, Padre. Santa Faustina, inclusive, relata isso no seu diário. E queremos também, Padre, acolher as intenções que o Senhor traz no coração. Coloque, então, em comum as intenções do Senhor para que a gente possa rezar também. O Senhor tem alguma intenção no dia de hoje?
1: Sim, eu quero colocar no coração de Deus, na misericórdia, confiar na misericórdia de Deus, os filhos que estão aflitos, né? Muitos que começaram e adentraram a noite passada e entraram nesta manhã com o coração aflito, e eu digo, o choro pode durar uma noite, mas a alegria vem de manhã, e a alegria é a graça da misericórdia do Senhor que adentra dentro do seu lar, da tua casa, adentra no meio de vós, porque de manhã vem a alegria, a vida em Cristo, a transformação. Então quero rezar pelo seu pranto, quero rezar por você que não tem conseguido dormir, tem vivido insônia, insônia profunda. Às vezes você tenta dormir e tem pesadelos, sonos bem leves, que às vezes sua cabeça não para. Pessoas que estão aflitas nessa madrugada porque seus pais não estão em casa, seu esposo não chegou ainda, o seu filho ainda não chegou. Eu quero rezar por vocês. Você que está no hospital neste momento, um momento de desespero, porque você chegou aí, deu entrada neste hospital agora, nessa madrugada, e está ali aguardando para ser atendido, ou esperando alguém que está sendo atendido neste momento. Eu clamo a misericórdia do Senhor. Você que perdeu o sono nesta madrugada, você que foi convidado pelo Senhor para rezar e clamar e suplicar por este mundo, rezando por você, eu rezo também pelas suas intenções, pela restauração das famílias. Coloco todos na misericórdia do Senhor.
0: Que bom. É o momento, meus irmãos, de clamarmos mesmo a misericórdia do Pai. Vamos rezar também, Padre, querido Padre Ricardo, pelas almas do purgatório, pelos agonizantes desta hora e pela conversão dos pecadores. Nós estamos unidos em nome do Pai, do Filho, do Espírito Santo. Amém. Pai nosso, que estais nos céus, santificado seja o vosso nome. Venha a nós o vosso reino. Seja feita a vossa vontade, assim na terra como no céu. O pão nosso de cada dia nos dai hoje. Perdoai-nos as nossas ofensas, assim como nós perdoamos a quem nos tem ofendido. E não nos deixeis cair em tentação, mas livrai-nos do mal. Amém. Ave Maria, cheia de graça, o Senhor é convosco. Bendita sois vós entre as mulheres. e bendito é o fruto do vosso ventre, Jesus. Santa Maria, Mãe de Deus, rogai por nós, pecadores, agora e na hora de nossa morte. Amém. Creio em Deus Pai Todo-Poderoso, Criador do céu e da terra, e em Jesus Cristo, seu único Filho, nosso Senhor, que foi concebido pelo poder do Espírito Santo, nasceu da Virgem Maria, padeceu sob Pôncio Pilatos, foi crucificado, morto e sepultado, desceu à mansão dos mortos, ressuscitou ao terceiro dia, subiu aos céus, está sentado à direita de Deus Pai Todo-Poderoso.

0: alma e a divindade de vosso diletíssimo Filho, nosso Senhor Jesus Cristo, em expiação dos nossos pecados e os do mundo inteiro.
1: Pela sua dolorosa paixão,
0: tende misericórdia de nós e do mundo inteiro.
1: Pela sua dolorosa paixão,
0: tende misericórdia de nós e do mundo inteiro.
1: Pela sua dolorosa paixão,
0: tende misericórdia de nós e do mundo inteiro.
1: Pela sua dolorosa paixão,
0: tende misericórdia de nós e do mundo inteiro.
1: Pela sua dolorosa paixão,
0: tende misericórdia de nós e do mundo inteiro.
1: Pela sua dolorosa paixão,
0: tende misericórdia de nós e do mundo inteiro.
1: Pela sua dolorosa paixão,
0: tende misericórdia de nós e do mundo inteiro.
1: Pela sua dolorosa paixão,
0: tende misericórdia de nós e do mundo inteiro.
1: Pela sua dolorosa paixão,
0: tende misericórdia de nós e do mundo inteiro.
1: Pela sua dolorosa paixão,
0: tende misericórdia de nós e do mundo inteiro. Eterno Pai, eu vos ofereço o corpo e o sangue, a alma e a divindade de vosso diletíssimo Filho, nosso Senhor Jesus Cristo, em expiação dos nossos pecados e os do mundo inteiro. Pela sua dolorosa paixão,
1: tende misericórdia de nós e do mundo inteiro.
0: Pela sua dolorosa paixão,
1: tende misericórdia de nós e do mundo inteiro.
0: Pela sua dolorosa paixão,
1: tende misericórdia de nós e do mundo inteiro.
0: Pela sua dolorosa paixão,
1: tende misericórdia de nós e do mundo inteiro.
0: Pela sua dolorosa paixão,
1: tende misericórdia de nós e do mundo inteiro.
0: Pela sua dolorosa paixão,
1: tende misericórdia de nós e do mundo inteiro.
0: Pela sua dolorosa paixão,
1: tende misericórdia de nós e do mundo inteiro.
0: Pela sua dolorosa paixão,
1: tende misericórdia de nós e do mundo inteiro.
0: Pela sua dolorosa paixão,
1: tende misericórdia de nós e do mundo inteiro.
0: Pela sua dolorosa paixão,
1: tende misericórdia de nós e do mundo inteiro.
0: Eterno Pai, eu vos ofereço o corpo e o sangue, a alma e a divindade de vosso diletíssimo Filho, nosso Senhor Jesus Cristo, em expiação dos nossos pecados e os do mundo inteiro.
1: Pela sua dolorosa paixão,
0: tende misericórdia de nós e do mundo inteiro.
1: Pela sua dolorosa paixão,
0: tende misericórdia de nós e do mundo inteiro.
1: Pela sua dolorosa paixão,
0: tende misericórdia de nós e do mundo inteiro.
1: Pela sua dolorosa paixão,
0: tende misericórdia de nós e do mundo inteiro.
1: Pela sua dolorosa paixão,
0: tende misericórdia de nós e do mundo inteiro.
1: Pela sua dolorosa paixão,
0: tende misericórdia de nós e do mundo inteiro.
1: Pela sua dolorosa paixão,
0: tende misericórdia de nós e do mundo inteiro.
1: Pela sua dolorosa paixão,
0: tende misericórdia de nós e do mundo inteiro.
1: Pela sua dolorosa paixão,
0: tende misericórdia de nós e do mundo inteiro.
1: Pela sua dolorosa paixão,
0: tende misericórdia de nós e do mundo inteiro. Eterno Pai, eu vos ofereço o corpo e o sangue, a alma e a divindade de vosso diletíssimo Filho, nosso Senhor Jesus Cristo, em expiação dos nossos pecados e os do mundo inteiro.
1: Pela sua dolorosa paixão,
0: tende misericórdia de nós e do mundo inteiro.
1: Pela sua dolorosa paixão,
0: tende misericórdia de nós e do mundo inteiro.
1: Pela sua dolorosa paixão,
0: tende misericórdia de nós e do mundo inteiro.
1: Pela sua dolorosa paixão,
0: tende misericórdia de nós e do mundo inteiro.
1: Pela sua dolorosa paixão,
0: tende misericórdia de nós e do mundo inteiro.
1: Pela sua dolorosa paixão,
0: tende misericórdia de nós e do mundo inteiro.
1: Pela sua dolorosa paixão,
0: tende misericórdia de nós e do mundo inteiro.
1: Pela sua dolorosa paixão,
0: tende misericórdia de nós e do mundo inteiro.

0: Cordeiro.
1: Pela sua dolorosa paixão,
0: tende misericórdia de nós e do mundo inteiro.
1: Pela sua dolorosa paixão,
0: tende misericórdia de nós e do mundo inteiro. Eterno Pai, eu vos ofereço o corpo e o sangue, a alma e a divindade de vosso diletíssimo Filho, nosso Senhor Jesus Cristo, em expiação dos nossos pecados e os do mundo inteiro.
1: Pela sua dolorosa paixão,
0: tende misericórdia de nós e do mundo inteiro.
1: Pela sua dolorosa paixão,
0: tende misericórdia de nós e do mundo inteiro.
1: Pela sua dolorosa paixão,
0: tende misericórdia de nós e do mundo inteiro.
1: Pela sua dolorosa paixão,
0: tende misericórdia de nós e do mundo inteiro.
1: Pela sua dolorosa paixão,
0: tende misericórdia de nós e do mundo inteiro.
1: Pela sua dolorosa paixão,
0: tende misericórdia de nós e do mundo inteiro.
1: Pela sua dolorosa paixão,
0: tende misericórdia de nós e do mundo inteiro.
1: Pela sua dolorosa paixão,
0: tende misericórdia de nós e do mundo inteiro.
1: Pela sua dolorosa paixão,
0: tende misericórdia de nós e do mundo inteiro.
1: Pela sua dolorosa paixão,
0: tende misericórdia de nós e do mundo inteiro. Deus Santo,
1: Deus Forte,
0: Deus Imortal, tende piedade de nós e do mundo inteiro. Deus Santo,
1: Deus Forte,
0: Deus Imortal, tende piedade de nós e do mundo inteiro. Deus Santo,
1: Deus Forte,
0: Deus Imortal, tende piedade de nós e do mundo inteiro. Ó sangue e água,
1: que jorrastes do coração de Jesus,
0: como fonte de misericórdia para nós, eu confio em vós.
1: O Senhor esteja convosco.
0: Ele está no meio de nós.
1: Deus de poder e misericórdia, abençoai os vossos filhos nesta manhã com a tua misericórdia. Em nome do Pai, do Filho, do Espírito.

0: programa Hora da Misericórdia está chegando ao final e eu quero agradecer a sua companhia. O programa de hoje foi maravilhoso. Estamos aqui no estúdio da Rádio Canção Nova com o Padre Ricardo Rezende. Você na sintonia conosco, nos fazendo companhia nesta manhã. Não deixe de acompanhar a programação da Rádio Canção Nova, porque durante todo o dia de hoje, muitas bênçãos acontecerão em sua casa e em sua família através da evangelização da Canção Nova. Creia, meu irmão e minha irmã. Padre Ricardo Rezende, quero agradecer a presença do Senhor aqui no nosso programa Hora da Misericórdia desta manhã. Quão rica foi a participação do Senhor. Seja sempre bem-vindo à Rádio Canção Nova, ao Sistema Canção Nova de Comunicação.
1: Eu agradeço, Érica, pelo convite. É uma alegria poder, nessa hora da manhã, rezarmos juntos, porque é hora de proclamar as maravilhas do Senhor pela misericórdia. E eu digo aos nossos ouvintes, o melhor de Deus está por vir nesta manhã. Então, meu abraço a cada um de vocês.
0: Que bênção. Ô padre, e para os ouvintes que querem encontrar o Senhor aí nas mídias sociais, fala pra gente o Instagram do Senhor. É a rede social que o Senhor está mais ativo aqui na Canção Nova?
1: Exatamente. Você que quer me encontrar nas redes sociais, mais fácil é o Instagram, que é Ricardo Rezende CN, CN de Canção Nova, tudo junto, @ Ricardo Rezende CN. E aí você pode falar comigo e eu aproveito já também, deixo o meu YouTube, porque eu tenho feito um programa que chama Boa Noite com Deus.
0: Que lindo!
1: Então, se você quiser acessar e rezar comigo antes de dormir também, 5 minutinhos preciosos. É só colocar Padre Ricardo Rezende, Canção Nova, Boa Noite com Deus.
0: Que lindo, gente. É a evangelização da Canção Nova que não para, graças a você, sócio evangelizador. Por isso, nosso abraço e a nossa gratidão. Vamos rezar juntos, então, Padre Ricardo.
2: Misericórdia divina, doce consolo para os corações atormentados. Eu confio em vós.

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nesse momento em nome de Jesus. Proclame isso: Jesus, eu te pertenço, a minha vida é tua, a minha casa é tua. Eu sei, o Senhor me salvou com o teu sangue precioso, pela tua cruz, pelo teu sacrifício. E hoje eu testemunho diante do céu, da terra e do próprio inferno: eu pertenço a ti, Senhor. Repete isso: a minha vida é tua, inteiramente única.

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4: Considere seriamente a rapidez com que as pessoas mudam e quão pouca confiança se deve depositar nelas. E apegue-se a Deus que nunca muda. Santa Teresa d'Ávila.
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como é bom, como é suave juntos vivermos como irmãos. Como um óleo que se coloca sobre a cabeça, que é Cristo, vai descendo pela barba até tocar a orla de suas vestes, que somos nós. Desde a cabeça aos membros de um só corpo, de uma só igreja, o orvalho sobre o monte representa o Espírito Santo sobre nós, para que vivamos sempre.

0: Amén.
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2: É a voz que eu invoco, Senhor, desde manhã. Escutai a minha voz, porque desde o raiar do dia vos apresento minha súplica e espero. Salmo 5, versículo 4. 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
8: Você está aí do outro lado na sintonia da Canção Nova, através das ondas eucarísticas da Rádio Canção Nova 89.1. Também estamos por toda a rede Canção Nova de Rádio, com a graça de Deus. O horário de hoje é 5 horas da manhã, porque tem outro horário, Eduardo, não é para começar o programa? Não, não tem outro horário para começar o programa, não. Ah, chega à frente, porteira aberta, e chega à frente, porque eu tô chegando à frente aí pedindo licença onde quer que você esteja na sintonia da Rádio Canção Nova. Daqui a pouco você me lembra disso. Ah, estamos chegando à frente aí para viver com você o programa Canção Nova Sertanejo, pedindo licença e respeitando tudo aquilo que você está vivendo, tudo aquilo que você vai viver no dia de hoje. Hoje é dia 2 de outubro de 2026. Me lembra que dia é hoje, por favor, me lembra que dia é hoje. Cadê? Me lembra aí, por favor. Me lembra aí. Cadê? Esse é o meu berrante. Mas é que você tinha colocado do outro aí pra lembrar o dia da semana, Manuel Laurindo, que tá comigo aqui nos estúdios. Vamos gritar bem firme aí que dia da semana é hoje. Chegou a sexta-feira com a graça de Deus. Um abraço para você na sintonia da Rede Canção Nova de Rádio, mas eu sei também que você está na sintonia pela Parabólica, pela internet, por qualquer outra rádio retransmissora. Estamos também chegando a Espaço Sideral. Bom dia, bom dia, bom dia. Está no ar seu programa Canção Nova Sertanejo. Eduardo, por favor, vamos falar o que preciso falar no dia de hoje. Eu quero falar para você no dia de hoje. Então, onde você estiver, já reze comigo. O Senhor deu uma ordem aos seus anjos para em todos os caminhos te guardarem. Quem habita ao abrigo do Altíssimo e vive à sombra do Senhor Onipotente diz ao Senhor: sois meu refúgio e proteção, sois meu Deus, no qual confio inteiramente. Nenhum mal há de chegar perto de ti, nem a desgraça baterá à tua porta, pois o Senhor deu uma ordem a seus anjos para em todos os caminhos te guardarem. Amém? Amém, amém. Hoje é dia 2 de outubro, dia do anjo da guarda. Tem tantas orações do anjo da guarda, né? Que é uma graça de Deus, mas nós temos um anjo, sim. Então o programa de hoje não vai falar sobre o anjo da guarda, né? Eu já quero começar com a oração, né? Santo anjo do Senhor, meu zeloso guardador, se a ti me confiou a piedade divina, sempre me rege, me guarde, me governe e me ilumine. Amém, amém. Quando eu era criança, gente, que não faz muito tempo assim, né? Eu era criancinha, e aí eu aprendi uma oração no Jardim da Infância. Certo? Aprendeu alguma oração, Manuel, do Anjo da Guarda? Eu já quero falar para os nossos ouvintes aí pelo WhatsApp, 12991455871. Qual é a oração do Anjo da Guarda, do Anjinho da Guarda que você rezava, né? Eu lembro até hoje, gente. Eu lembro até hoje no meu Jardim da Infância. E aí o meu pai fazia à noite a gente rezar assim: meu Anjinho da Guarda, meu bom protetor, guardai minha alma para Nosso Senhor. Muito legal. A gente não esquece, né? A gente não esquece. Eduardo, você não vai tocar música? Vou tocar música sim, mas tem muita coisa pra falar, né? Graças a Deus, hoje eu tô à vontade. Né? Então, à vontade de hoje, né, Manuel? Então, com a graça de Deus.
1: Vai, compadre?
8: Nós vamos direto com a graça de Deus, gente. Nós vamos até às 6 horas da manhã, com a graça de Deus, pedindo ao Senhor a graça de viver esta sexta-feira intensamente na sua presença. Porque é assim, Rede Canção Nova de Rádio, 46 anos, despertando você para viver na presença de Deus. Como é bom, né? Eu falava com o Manuel quando chegava aqui na chácara Santa Cruz para trabalhar, né? E também preparar todo o programa, que na Capela da Sagrada Família, que você pode visitar quando você vier aqui em Cachoeiro Paulista, eu sempre faço ali a minha, meu momento de adoração, né? É pouco, eu chego lá e falo: Jesus, é aqui, é Eduardo. Jesus, é Eduardo, né? Um dia o Senhor vai falar: Eduardo, aqui é Jesus. Amém, eu vou ficar contente, gente, porque o Senhor escuta a sua oração, viu? Mas, pra falar pra você o seguinte, aí eu chego, faço ali meu momento de adoração, rapidinho, né? Que eu tenho que aqui cumprir o meu horário de trabalho, mas por que você tá falando isso? Eu falo direto, eu vou falar então direto pra você. Eu cheguei a abrir a porta da cidade da capela, quando eu vi, tava tendo missa. Nós estamos tendo circo de oração aqui. Eu abri a porta, aí todo mundo olhou assim, menos o padre, né? O padre Marcos estava celebrando, né? Mas para dizer para você, né? Vamos estar na presença do Senhor, e é bom estar na presença do Senhor. Então vamos lá, gente, começar a sexta-feira. Agora sim, toca aquele som que eu gosto, toca aquele som que eu gosto, por favor, por favor. O Breno tá preparado! O touro é o dia de hoje. É sexta-feira e o touro de hoje é gordo, hein, gente? Mas monte nesse touro. Fivele aí o touro, segure firme, peço pra abrir a porteira, ele vai pular, e hoje vai pular mais do que nunca, viu? Porque é sexta-feira, ele quer te derrubar, gente. Mas você em cima desse touro, levanta a sua mão, e Deus tá segurando a sua mão, e eu tenho que lembrar você e a outra mão, Eduardo. O que eu faço? Fico dando tchau pras pessoas pra dizer: eu tô aqui, Deus segura a minha mão. Não, pelo contrário, seguro no manto de Nossa Senhora, e aí você vai pular desse touro e dizer assim: obrigado, Senhor, porque eu sou vencedor, Deus abençoe você no dia de hoje, 2 de outubro de 2026, dia do anjo da guarda, e clame: Jesus Cristo é Senhor. Amém, aleluia. Bom dia, bom dia, bom dia. Programa Canção Nova Sertaneja tá no ar.

Santo anjo do Senhor, meu zeloso guardador, se a ti me confiou, a piedade divina sempre me rege, me guarde, me governe e me ilumine. Eduardo, você vai falar o que no programa de hoje? Já tô falando. É o anjo da guarda hoje. Ah, nós temos que falar pro anjo da guarda, gente. Eu já quero trazer para você um escrito de Monsenhor Jonas Habib, que disse assim, desde o início até a morte, a vida humana é cercada por sua proteção e por sua intercessão. Cada fiel é ladeado por um anjo como protetor e pastor para conduzi-lo à vida. Cada um de nós vive esta graça. Existe um anjo ao nosso lado, um espírito celeste maravilhoso que nos acompanha desde a nossa concepção no ventre de nossa mãe. Bonito, né? A criança é gestada no ventre da mãe e o Senhor já coloca um anjo da guarda para proteger até a morte esta criança, né? Com a graça de Deus. E o Monsenhor Jonas Habib diz assim: hoje os anjos da guarda querem nos conduzir. O Senhor manda legiões de anjos e o seu anjo entra em ação. Se for preciso, o Senhor manda um anjo especial para libertá-lo da situação que o aflige. E eu lembrei desta oração que eu quero rezar com você, que é a oração do preciosíssimo sangue de Jesus, para começar bem o nosso dia. Que eu quero convidar você, onde você estiver, na sintonia, para pedir neste momento a intercessão dos anjos da guarda, mas em especial que o sangue de Jesus venha sobre nós. Vamos rezar? Em nome do Pai, do Filho, do Espírito Santo. Amém. Senhor Jesus, em teu nome, com o poder do teu sangue precioso, selamos toda pessoa, feito e acontecimento, através dos quais o inimigo nos queira fazer mal. Com o poder do sangue de Jesus, selamos toda potestade destruidora no ar, na terra, na água, no fogo, debaixo da terra, as forças satânicas da natureza, nos abismos do inferno e no mundo no qual nós vivemos hoje. Com o poder do sangue de Jesus, rompemos toda interferência e ação do maligno. Te pedimos, Jesus, que envie a nossos lares e lugares de trabalho a Santíssima Virgem, acompanhada de São Miguel, São Gabriel, São Rafael e toda sua corte celeste. Amém? Amém. Que assim seja, né? Com o poder do sangue de Jesus, selamos nossa casa, todos que nela habitam, as pessoas que o Senhor enviará a ela, assim como os alimentos e os bens que vós generosamente nos envia para o nosso sustento. Com o poder do sangue de Jesus, selamos terra, portas, objetos, janelas e pisos, o ar que respiramos, e com fé colocamos um círculo de seu sangue ao redor de toda a nossa família. Com o poder do sangue de Jesus, selamos os lugares onde vamos estar neste dia e as pessoas, empresas ou instituições com quem vamos tratar. Com o poder do sangue de Jesus, selamos nosso trabalho material e espiritual, os negócios de toda a nossa família, os veículos, os ares, as vias, qualquer meio de transporte que haveremos de utilizar. Com teu sangue precioso, selamos os atos, as mentes e os corações de todos os habitantes e dirigentes de nossa pátria, a fim de que tua paz e teu coração reine. Te agradecemos, Senhor, por teu sangue e por tua vida. Damos graças a eles por termos sido salvos e preservados de todo mal. Amém? Amém. Eu quis rezar esta oração, que eu sempre rezo, porque exatamente através do sangue de Jesus, nós pedimos que envie aos nossos lares e lugares de trabalho a Santíssima Virgem Maria, Rainha dos Anjos, acompanhada dos arcanjos São Miguel, São Gabriel, São Rafael e toda sua corte de santos anjos. Que assim seja. Colocando-nos na presença do Senhor, eu quero pedir neste momento que cada vez mais Nossa Senhora conduza a nossa vida e envie aos nossos lares os arcanjos e toda a legião de
anjos celestes. Amém? Quero trazer também para você a liturgia do dia de hoje, que é a liturgia no dia de hoje, que eu já falei que é o dia dos santos anjos da guarda, né? Primeira leitura do livro do Êxodo, também bonita, gente, bonita, né? Onde diz assim: assim diz o Senhor, vou enviar um anjo que vá à tua frente, que te guarde pelo caminho e te conduza ao lugar que te preparei. E assim vai a leitura, a primeira leitura de hoje de Êxodo. O Salmo é o Salmo 90. O Senhor deu uma ordem aos teus anjos para que em todos os caminhos te guardarem. Já trouxe logo no início do programa, né? O evangelho do dia de hoje é de Mateus capítulo 18, de 1 a 5 e depois versículo 10. E quem vai nos ajudar na reflexão no dia de hoje é o padre Ricardo Rodolfo, que é membro da comunidade Canção Nova. Vamos acompanhar?

0: coisas. Cristo não veio para ser servido, mas para ser. Se nós não tivermos esse coração de criança, dificilmente entraremos no reino dos céus. Por isso, peçamos ao Senhor a graça de sermos pequenos, fracos e simples. E peçamos a intercessão dos nossos santos anjos da guarda para vivermos a vontade de Deus. Os santos anjos da guarda nos protejam. O Senhor nos abençoe.
1: Amém. Está aí então o Padre Ricardo Rodolfo trazendo a nossa reflexão do Evangelho de hoje, Mateus 18, capítulo 18, de 1 a 5 e depois versículo 10.

5 horas 25 minutos. Música belíssima, né? Porta do Céu, com Álvaro e Daniel, com a participação da irmã Zélia, né? Ah, tá aí pra você. 5 horas 25 minutos. Já quero aqui, depois eu vou falar pra você mais sobre os anjos, né? Mas eu já quero trazer neste momento também a participação dos nossos ouvintes pelo nosso WhatsApp 12991455871. Deixa eu atender aqui, né, Manana? Ficamos aí na dívida de ontem, né? Vamos tocar daqui a pouquinho. É Jesus, da nossa ouvinte que pediu no dia de ontem, né? Quero mandar um alô. O Zelino de Londres, ele estava falando que não conseguiu ouvir a reflexão, né, do padre Ricardo. O Zelino, faz o seguinte: entra no nosso portal e ali tem a homilia diária, você vai poder ouvir, viu? E dá um retorno se você está ouvindo aí o som da rádio agora, né? Que ele fala lá de Londres. Mas vamos lá. Quero mandar um abraço para quem? Para quem? A dona Cláudia enviou um áudio às 4h41. Louvado seja Deus, dona Cláudia. Só não dormiu não, dona Cláudia? Cadê meu WhatsApp? Nem tinha aberto meu WhatsApp. Daqui a pouquinho, Manuel, então. Deixa eu ver se eu consigo abrir numa outra aba. Então vamos lá, quero mandar um abraço para a dona Cláudia, para o Rivaldo, para o Zenilson, para o Cláudio Antônio lá de São João da Boa Vista, também a Sandra. Desculpa, vamos fazer o seguinte, então, Manel, toca para nós a música enquanto eu abro o WhatsApp aqui. É Jesus, que eu esqueci de abrir o WhatsApp aqui. Tô olhando o WhatsApp, o celular não abriu o áudio aí, mas vamos lá, Manel.

0: 36 minutos. Programa Canção Nova Sertaneja acontecendo. Esta música chama O Último Julgamento. Quem pediu, Eduardo, essa música? Ah, eu vou tocar pra você. Mas primeiro quero. Vou tocar a mensagem, né? Mas primeiro quero cumprimentar o Carlinhos Fernandes, né? Manuel Laurindo foi embora, ficou Carlinhos Fernandes, né? Aqui é assim, gente. É, não para não. Um atrás do outro, né? Mas Carlinhos, abre o áudio pra nós aí, porque ela enviou um áudio pedindo esta música, né? Isso, dona Cláudia? Bom dia pra senhora. Bom dia, dona Cláudia. Chegou.
1: Que Deus abençoe você e sua família.
0: Amém.
1: Minha falecida, que proteja.
0: Ah, nos cubra com seu manto sagrado.
1: Os seus operadores também, sua família, minha família.
0: Amém.

0: Já coloquei. Ei, estamos matando saudade. Sua família.
1: Deus abençoe a
0: minha mãezinha. Amém. Deus abençoe. Ah, então vamos lá então. Deixa o áudio aberto aí, Carlinhos, por favor. Amém. Ah, mandando um abraço aí para o Rivaldo Diadema. Bom dia, canção nova, você está aí de paz e bem. Se possível, toca a música Escolto de Vagalume. Está aí na linha, né, ô Carlinhos? Então, Escolto de Vagalume, abençoado fim de semana. Também o Zenailson de Sairé, Pernambuco. Bom dia, Zé Eduardo. Uma boa sexta-feira para nós e abençoado. Que Deus, Nossa Senhora Aparecida, cubra de bênção todos nós. Um abraço. As meus amigos caminhoneiros e boiadeiros, aqui é o Zenailson de Pernambuco, Sairé. Ô, Zenailson, um abraço pra você, viu? Deus abençoe. É o WhatsApp agora que deu uma corrigida, né? Mas já eu termino a sua mensagem aqui. Ah, tá, vamos lá, voltou. Boiadeiro, aqui é o Zenailson de Pernambuco, Sairé. Toca pra nós, Milionários é Rico, Estrada da Vida, pela longa Estrada da Vida. Essa música, né? Então tá bom, daqui a pouquinho a gente toca pra você, tá bom? 5h38, vamos lá então cantar, Carlinhos?

0: Existe uma hierarquia celeste, conforme se reza em alguns prefácios da Santa Missa. Arcanjos, querubins, tronos, dominações, serafins, principado e os anjos. É um artigo de Dom Oranim Tempesta, arcebispo do Rio de Janeiro, cardeal-arcebispo do Rio de Janeiro, e ele escreve: rezemos diariamente ao nosso Santo Anjo da Guarda. Eles, a exemplo dos nossos santos de devoção, são nossos intercessores junto de Deus. Rezemos, sobretudo, para que a milícia celeste interceda por nós, principalmente aos arcanjos, para enfrentar as dificuldades da vida e testemunharmos Jesus Cristo e ao anjo da guarda, para que nos livre de todo e qualquer mal no dia a dia. E ele escreve assim ainda: não podemos deixar cair no esquecimento a devoção popular aos anjos da guarda. Temos que resgatar para as novas gerações, filhos, netos, afilhados e sobrinhos, a oração do anjo da guarda e ensiná-los a pedir a proteção dos santos anjos pela manhã, ao sair de casa, em momentos de dificuldade, e à noite, antes de dormir. São 5:47. Muitas pessoas na sintonia da Canção Nova, ouvindo Canção Nova Sertaneja, já se preparando para sair de casa. Então vamos rezar esta oração, né? Santo anjo do Senhor, meu zeloso guardador, se a ti me confiou a piedade divina, sempre me rege, me guarde, me governe e me ilumine. Amém. Carlinhos, coloca o áudio da TV para nós, porque neste momento Frei Gilson reza a oração de Santo Rosário, viu? Desde as 4:00 da manhã, Frei Gilson está rezando. Vamos rezar também juntos um pouquinho?
1: Pecadores, agora e na hora de nossa morte.
2: Amém. Ave Maria, cheia de graça, o Senhor é convosco. Bendita sois vós entre as mulheres e bendito é o fruto do vosso ventre, Jesus.
1: Santa Maria, Mãe de Deus,
0: rogai por nós, pecadores, agora e na hora de nossa morte. Amém. Que Nossa Senhora leve até o seu Filho Jesus, neste momento, todas as nossas intenções, as intenções que está também no seu coração. Vamos lá, gente, 5:48. Continuando aqui, mandando um abraço para Maria do Carmo de Barra Mansa, que está na sintonia. E Reginete, também de Silveira. Bom dia, Zé Eduardo. Uma sexta-feira abençoada para vocês aí, todos os ouvintes. Deus abençoe. Quero ao Zenilto, deixa eu ver aqui. Zelino, desculpa. Ele tá dizendo que tá ok lá, tá me ouvindo agora, né? Só o áudio, que na hora que eu coloquei aqui a reflexão do padre, que ele não conseguiu ouvir. Mas ele ficou contente, viu? Que tudo deu certo aí. E na nossa, também para todos os nossos ouvintes, né? Que querem ouvir novamente a reflexão do padre Ricardo, no nosso portal www.cancaonova.com. Você vai lá em liturgia diária e lá tem a homilia diária para que você possa também refletir, tá certo? Ah, quero mandar, ele tá dizendo aqui, obrigado você pela sintonia, viu, ô Zelinho, um bom trabalho aí pra você. A Marina, ei Marina, bom dia irmão Zé Eduardo e ouvintes. 18 graus agora em Cambuca. Oxe, Sagrado Coração de Jesus, nós temos confiança, paz e bem, amém? E o Júnior Gonçalves de Poços de Caldas: bom dia, que a luz e a proteção do seu anjo da guarda ilumine cada passo seu no dia a dia, guardando seu coração e guiando seus caminhos com paz e amor. Uma abençoada e protegida sexta-feira. Júnior de Poços de Caldas, Minas Gerais. Um abraço, Júnior, Deus abençoe. O Edgar Montavani, um abraço para você, mandando aqui o seu card com o versículo bíblico, né? De 2 Coríntios 10, 5. Tá aí, então, às 5:50, é isso mesmo? Meu Jesus, misericórdia. Carlinhos, nós temos uma música para tocar aí, né? Então vamos lá, coloca para nós aí, por favor.

0: Às 5 horas e 52 minutos. Filha adotiva, né? Bonita a canção. Mas, Carlinhos, vamos pro nosso giro rural no dia de hoje?
1: Giro rural.
0: Bom dia, Vanessa. Sextou. Chega à frente.
1: Sextou.

Se Deus quiser, Vanessa, um abraço para você. Eu já encerrando aqui o programa Canção Nova Sertaneja, no dia de hoje, pedindo a intercessão dos anjos da guarda, eu quero falar da devoção de Dom Bosco, né? Era um grande devoto dos anjos da guarda. Ele costumava dar conselho especial aos seus jovens. Ó, ele incutia nos meninos um profundo respeito e amor pelo seu próprio anjo, dizendo-lhes que era um amigo. Invoque seu anjo nas tentações, ele quer o ajudar mais do que você quer ser ajudado. Não dê ouvidos ao diabo e não o tema. Ele treme e foge diante da presença do seu anjo. E aí aconteceu um fato que eu quero contar bem rapidinho para você. Um dos jovens que seguia Dom Bosco, ele trabalhava como pedreiro. Um dia, enquanto estava no andaime, alguns suportes quebraram. Ele e os outros dois companheiros começaram a cair do quarto andar, longe, né? Em meio a tábuas, pedras e tijolo. O rapaz se lembrou do conselho de Dom Bosco e exclamou: "Meu anjo, me ajude." Os três caíram no chão. Um morreu no local, o outro morreu no hospital. Mas o jovem, que invocou o seu anjo da guarda, se levantou ileso e sem ferimentos, para o espanto de todos os presentes. Relatos dizem que o rapaz ainda continuou trabalhando naquele dia e depois confirmou a promessa de Dom Bosco. Está aí, às 5 horas 56 minutos, no dia de hoje, mais uma vez, pedindo a intercessão dos anjos da guarda. Vou ficando por aqui, desejando a você um ótimo dia, com a graça de Deus. Carlinhos Fernandes, obrigado pelos seus trabalhos técnicos. Daqui a pouquinho você está de volta com o Jornal Canção Nova, primeira edição. Deus abençoe você. Bom dia, Brasil. Bom dia, amor.

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7: Põe no Senhor tuas delícias e Ele dará o que teu coração pede. Entrega teu futuro, espera nele e Ele agirá. Salmo 38, versículo 4 a 5.
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9: O anjo do Senhor anunciou a Maria e ela concebeu do Espírito Santo. Ave Maria, cheia de graça, o Senhor é convosco. Bendita sois vós entre as mulheres e bendito é o fruto do vosso ventre, Jesus. Santa Maria, Mãe de Deus, rogai por nós, pecadores, agora e na hora da nossa morte. Amém. Eis aqui a escrava do Senhor, faça-se em mim segundo a vossa palavra. Ave Maria, cheia de graça, o Senhor é convosco. Bendita sois vós entre as mulheres, e bendito é o fruto do vosso ventre, Jesus. Santa Maria, Mãe de Deus, rogai por nós, pecadores, agora e na hora da nossa morte. Amém. E o Verbo Divino se fez carne e habitou entre nós. Ave Maria, cheia de graça, o Senhor é convosco. Bendita sois vós entre as mulheres, e bendito é o fruto do vosso ventre, Jesus. Santa Maria, Mãe de Deus, rogai por nós, pecadores, agora e na hora da nossa morte. Amém. Rogai por nós, Santa Mãe de Deus, para que sejamos dignos das promessas de Cristo. E agora, através das mãos de Nossa Senhora, a sua mãe, a nossa mãe, a mãe da sua família, a mãe daqueles que você ama e pelos quais você é responsável, através das mãos dela, a bênção daquele que é o Filho da Virgem Maria, Rei dos Reis e Senhor dos Senhores, que abranja todas as suas situações, todos os seus problemas, todos aqueles que lhes são caros. Sobre tudo isso, especialmente sobre você, a bênção do Deus Todo-Poderoso, Pai, Filho e Espírito Santo. Amém.
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Olá, ouvintes da Rádio Canção Nova, sou o Padre Márcio, missionário da comunidade Canção Nova, e estou com você nesta hora para rezar o Santo Terço. Hoje iremos contemplar os mistérios dolorosos, os mistérios da dor do Senhor. Coloque as suas intenções e vamos pedir ao Pai e que Nossa Senhora possa sim interceder por nós diante dessas intenções que nós apresentamos do nosso coração para o coração de Deus Pai. Iniciemos. Em nome do Pai, e do Filho, e do Espírito Santo. Amém. Professemos a nossa fé. Creio em Deus Pai, Todo-Poderoso, Criador do céu e da terra, e em Jesus Cristo, seu único Filho, nosso Senhor, que foi concebido pelo poder do Espírito Santo, nasceu da Virgem Maria, padeceu sob Pôncio Pilatos, foi crucificado, morto e sepultado, desceu à mansão dos mortos, ressuscitou ao terceiro dia, subiu aos céus, está sentado à direita de Deus Pai Todo-Poderoso, onde há de vir a julgar os vivos e os mortos. Creio no Espírito Santo, na Santa Igreja Católica, na comunhão dos santos, na remissão dos pecados, na ressurreição da carne, na vida eterna. Amém. E agora vamos rezar um Pai Nosso e três Ave Marias em honra à Santíssima Trindade. Pai nosso que estais nos céus, santificado seja o vosso nome. Venha a nós o vosso reino, seja feita a vossa vontade, assim na terra como no céu. O pão nosso de cada dia nos dai hoje. Perdoai-nos as nossas ofensas, assim como nós perdoamos a quem nos tem ofendido. E não nos deixeis cair em tentação, mas livrai-nos do mal. Amém. O anjo do Senhor anunciou a Maria, e ela concebeu do Espírito Santo. Ave Maria, cheia de graça, o Senhor é convosco. Bendita sois vós entre as mulheres, bendito é o fruto do vosso ventre, Jesus. Santa Maria, Mãe de Deus, rogai por nós, pecadores, agora e na hora de nossa morte. Amém. Eis aqui a serva do Senhor, faça-se em mim segundo a vossa palavra. Ave Maria, cheia de graça, o Senhor é convosco. Bendita sois vós entre as mulheres, bendito é o fruto do vosso ventre, Jesus. Santa Maria, Mãe de Deus, rogai por nós, pecadores, agora e na hora de nossa morte. Amém. E o Verbo divino se fez carne e habitou entre nós. Ave Maria, cheia de graça, o Senhor é convosco. Bendita sois vós entre as mulheres, bendito é o fruto do vosso ventre, Jesus. Santa Maria, Mãe de Deus, rogai por nós, pecadores, agora e na hora de nossa morte. Amém. Glória ao Pai, ao Filho e ao Espírito Santo, como era no princípio, agora e sempre. Amém. No primeiro mistério, contemplamos a agonia de Jesus no Horto das Oliveiras. Jesus se retirara para orar antes de ser preso. Uma angústia mortal o invadiu ao pensar no que iria sofrer para remir o gênero humano do pecado. E entrando em agonia, orava sem cessar. E seu suor foi como gotas de sangue que caíam sobre a terra. Pai nosso que estais nos céus, santificado seja o vosso nome. Venha a nós o vosso reino. Seja feita a vossa vontade, assim na terra como no céu. O pão nosso de cada dia nos dai hoje. Perdoai-nos as nossas ofensas, assim como nós perdoamos a quem nos tem ofendido. E não nos deixeis cair em tentação, mas livrai-nos do mal. Amém. Ave Maria, cheia de graça, o Senhor é convosco. Bendita sois vós entre as mulheres. Bendito é o fruto do vosso ventre, Jesus. Santa Maria, Mãe de Deus, rogai por nós, pecadores, agora e na hora de nossa morte. Amém. Ave Maria, cheia de graça, o Senhor é convosco. Bendita sois vós entre as mulheres. Bendito é o fruto do vosso ventre, Jesus. Santa Maria, Mãe de Deus, rogai por nós, pecadores, agora e na hora de nossa morte. Amém. Ave Maria, cheia de graça, o Senhor é convosco. Bendita sois vós entre as mulheres. Bendito é o fruto do vosso ventre, Jesus. Santa Maria, Mãe de Deus, rogai por nós, pecadores, agora e na hora de nossa morte. Amém. Ave Maria, cheia de graça, o Senhor é convosco. Bendita sois vós entre as mulheres. Bendito é o fruto do vosso ventre, Jesus. Santa Maria, Mãe de Deus, rogai por nós, pecadores,
agora e na hora de nossa morte. Amém. Ave Maria, cheia de graça, o Senhor é convosco. Bendita sois vós entre as mulheres. Bendito é o fruto do vosso ventre, Jesus. Santa Maria, Mãe de Deus, rogai por nós, pecadores, agora e na hora de nossa morte. Amém. Ave Maria, cheia de graça, o Senhor é convosco. Bendita sois vós entre as mulheres. Bendito é o fruto do vosso ventre, Jesus. Santa Maria, Mãe de Deus, rogai por nós, pecadores, agora e na hora de nossa morte. Amém. Ave Maria, cheia de graça, o Senhor é convosco. Bendita sois vós entre as mulheres. Bendito é o fruto do vosso ventre, Jesus. Santa Maria, Mãe de Deus, rogai por nós, pecadores, agora e na hora de nossa morte. Amém. Ave Maria, cheia de graça, o Senhor é convosco. Bendita sois vós entre as mulheres. Bendito é o fruto do vosso ventre, Jesus. Santa Maria, Mãe de Deus, rogai por nós, pecadores, agora e na hora de nossa morte. Amém. Ave Maria, cheia de graça, o Senhor é convosco. Bendita sois vós entre as mulheres. Bendito é o fruto do vosso ventre, Jesus. Santa Maria, Mãe de Deus, rogai por nós, pecadores, agora e na hora de nossa morte. Amém. Ave Maria, cheia de graça, o Senhor é convosco. Bendita sois vós entre as mulheres. Bendito é o fruto do vosso ventre, Jesus. Santa Maria, Mãe de Deus, rogai por nós, pecadores, agora e na hora de nossa morte. Amém. Glória ao Pai, e ao Filho, e ao Espírito Santo, como era no princípio, agora e sempre. Amém. Ó meu Jesus, perdoai-nos, livrai-nos do fogo do inferno, levai as almas todas para o céu, e socorrei principalmente as que mais precisarem. Abençoai o Santo Padre, o Papa, o nosso Bispo Diocesano e todo o clero. Abençoai e santificai as nossas famílias e dai-nos a paz. Segundo o mistério, nós contemplamos a flagelação de Jesus. Traído e abandonado, Jesus foi conduzido perante aos sumos sacerdotes, que o entregaram a Pôncio Pilatos. Pilatos, então, querendo contentar a multidão, soltou-lhes Barrabás e mandou açoitar Jesus. Pai nosso, que estais nos céus, santificado seja o vosso nome. Venha a nós o vosso reino, seja feita a vossa vontade, assim na terra como no céu. O pão nosso de cada dia nos dai hoje. Perdoai-nos as nossas ofensas, assim como nós perdoamos a quem nos tem ofendido. E não nos deixeis cair em tentação, mas livrai-nos do mal. Amém. Ave Maria, cheia de graça, o Senhor é convosco. Bendita sois vós entre as mulheres. Bendito é o fruto do vosso ventre, Jesus. Santa Maria, Mãe de Deus, rogai por nós, pecadores, agora e na hora de nossa morte. Amém. Ave Maria, cheia de graça, o Senhor é convosco. Bendita sois vós entre as mulheres. Bendito é o fruto do vosso ventre, Jesus. Santa Maria, Mãe de Deus, rogai por nós, pecadores, agora e na hora de nossa morte. Amém. Ave Maria, cheia de graça, o Senhor é convosco. Bendita sois vós entre as mulheres. Bendito é o fruto do vosso ventre, Jesus. Santa Maria, Mãe de Deus, rogai por nós, pecadores, agora e na hora de nossa morte. Amém. Ave Maria, cheia de graça, o Senhor é convosco. Bendita sois vós entre as mulheres. Bendito é o fruto do vosso ventre, Jesus. Santa Maria, Mãe de Deus, rogai por nós, pecadores, agora e na hora de nossa morte. Amém. Ave Maria, cheia de graça, o Senhor é convosco. Bendita sois vós entre as mulheres. Bendito é o fruto do vosso ventre, Jesus. Santa Maria, Mãe de Deus, rogai por nós, pecadores, agora e na hora de nossa morte. Amém. Ave Maria, cheia de graça, o Senhor é convosco. Bendita sois vós entre as mulheres. Bendito é o fruto do vosso ventre, Jesus. Santa Maria, Mãe de Deus, rogai por nós, pecadores, agora e na hora de nossa morte. Amém. Ave Maria, cheia de graça, o Senhor é convosco. Bendita sois vós entre as mulheres. Bendito é o fruto do vosso ventre, Jesus. Santa Maria, Mãe de Deus, rogai por nós, pecadores, agora e na hora de nossa morte. Amém. Ave Maria, cheia de graça, o Senhor é convosco. Bendita sois vós entre as mulheres. Bendito é o fruto do vosso ventre, Jesus.
Santa Maria, Mãe de Deus, rogai por nós, pecadores, agora e na hora de nossa morte. Amém. Ave Maria, cheia de graça, o Senhor é convosco. Bendita sois vós entre as mulheres. Bendito é o fruto do vosso ventre, Jesus. Santa Maria, Mãe de Deus, rogai por nós, pecadores, agora e na hora de nossa morte. Amém. Ave Maria, cheia de graça, o Senhor é convosco. Bendita sois vós entre as mulheres. Bendito é o fruto do vosso ventre, Jesus. Santa Maria, Mãe de Deus, rogai por nós, pecadores, agora e na hora de nossa morte. Amém. Glória ao Pai, e ao Filho, e ao Espírito Santo, como era no princípio, agora e sempre. Amém. Ó meu Jesus, perdoai-nos, livrai-nos do fogo do inferno, levai as almas todas para o céu, e socorrei principalmente as que mais precisarem. Abençoai o Santo Padre, o Papa, o nosso Bispo Diocesano e todo o clero. Abençoai e santificai as nossas famílias e dai-nos a paz. E neste terceiro mistério da dor, contemplamos a coroação de espinhos em Jesus. Após o tormento brutal dos açoites, novos tormentos aguardavam o seu divino corpo. Então soldados do governador levaram Jesus ao pretório e reuniram toda a guarda em sua volta. Despojaram-no de suas vestes e o revestiram com um manto de púrpura. Fizeram uma coroa de espinhos e lhe puseram na cabeça. Pai nosso que estais nos céus, santificado seja o vosso nome. Venha a nós o vosso reino, seja feita a vossa vontade, assim na terra como no céu. O pão nosso de cada dia nos dai hoje. Perdoai-nos as nossas ofensas, assim como nós perdoamos a quem nos tem ofendido. E não nos deixeis cair em tentação, mas livrai-nos do mal. Amém. Ave Maria, cheia de graça, o Senhor é convosco. Bendita sois vós entre as mulheres. Bendito é o fruto do vosso ventre, Jesus. Santa Maria, Mãe de Deus, rogai por nós, pecadores, agora e na hora de nossa morte. Amém. Ave Maria, cheia de graça, o Senhor é convosco. Bendita sois vós entre as mulheres. Bendito é o fruto do vosso ventre, Jesus. Santa Maria, Mãe de Deus, rogai por nós, pecadores, agora e na hora de nossa morte. Amém. Ave Maria, cheia de graça, o Senhor é convosco. Bendita sois vós entre as mulheres. Bendito é o fruto do vosso ventre, Jesus. Santa Maria, Mãe de Deus, rogai por nós, pecadores, agora e na hora de nossa morte. Amém. Ave Maria, cheia de graça, o Senhor é convosco. Bendita sois vós entre as mulheres. Bendito é o fruto do vosso ventre, Jesus. Santa Maria, Mãe de Deus, rogai por nós, pecadores, agora e na hora de nossa morte. Amém. Ave Maria, cheia de graça, o Senhor é convosco. Bendita sois vós entre as mulheres. Bendito é o fruto do vosso ventre, Jesus. Santa Maria, Mãe de Deus, rogai por nós, pecadores, agora e na hora de nossa morte. Amém. Ave Maria, cheia de graça, o Senhor é convosco. Bendita sois vós entre as mulheres. Bendito é o fruto do vosso ventre, Jesus. Santa Maria, Mãe de Deus, rogai por nós, pecadores, agora e na hora de nossa morte. Amém. Ave Maria, cheia de graça, o Senhor é convosco. Bendita sois vós entre as mulheres. Bendito é o fruto do vosso ventre, Jesus. Santa Maria, Mãe de Deus, rogai por nós, pecadores, agora e na hora de nossa morte. Amém. Ave Maria, cheia de graça, o Senhor é convosco. Bendita sois vós entre as mulheres. Bendito é o fruto do vosso ventre, Jesus. Santa Maria, Mãe de Deus, rogai por nós, pecadores, agora e na hora de nossa morte. Amém. Ave Maria, cheia de graça, o Senhor é convosco. Bendita sois vós entre as mulheres. Bendito é o fruto do vosso ventre, Jesus. Santa Maria, Mãe de Deus, rogai por nós, pecadores, agora e na hora de nossa morte. Amém. Ave Maria, cheia de graça, o Senhor é convosco. Bendita sois vós entre as mulheres. Bendito é o fruto do vosso ventre, Jesus. Santa Maria, Mãe de Deus, rogai por nós, pecadores, agora e na hora de nossa morte. Amém. Glória ao Pai, e ao Filho, e ao Espírito Santo, como era no princípio, agora e sempre. Amém. Ó meu Jesus, perdoai-nos, livrai-nos do fogo do inferno, levai as almas todas para o céu e socorrei principalmente as que mais precisarem. Abençoai o Santo Padre, o Papa, o nosso Bispo Diocesano e todo o clero.
abençoai e santificai as nossas famílias e dai-nos a paz. E no quarto mistério da dor, meus irmãos, nós contemplamos Jesus carregando a cruz. A cada passo se renova a agonia do Senhor, enquanto a pesada cruz esmagava o seu ombro. Pai nosso que estais nos céus, santificado seja o vosso nome. Venha a nós o vosso reino, seja feita a vossa vontade, assim na terra como no céu. O pão nosso de cada dia nos dai hoje, perdoai-nos as nossas ofensas, assim como nós perdoamos a quem nos tem ofendido. E não nos deixeis cair em tentação, mas livrai-nos do mal. Amém. Ave Maria, cheia de graça, o Senhor é convosco. Bendita sois vós entre as mulheres, bendito é o fruto do vosso ventre, Jesus. Santa Maria, Mãe de Deus, rogai por nós, pecadores, agora e na hora de nossa morte. Amém. Ave Maria, cheia de graça, o Senhor é convosco. Bendita sois vós entre as mulheres, bendito é o fruto do vosso ventre, Jesus. Santa Maria, Mãe de Deus, rogai por nós, pecadores, agora e na hora de nossa morte. Amém. Ave Maria, cheia de graça, o Senhor é convosco. Bendita sois vós entre as mulheres, bendito é o fruto do vosso ventre, Jesus. Santa Maria, Mãe de Deus, rogai por nós, pecadores, agora e na hora de nossa morte. Amém. Ave Maria, cheia de graça, o Senhor é convosco. Bendita sois vós entre as mulheres, bendito é o fruto do vosso ventre, Jesus. Santa Maria, Mãe de Deus, rogai por nós, pecadores, agora e na hora de nossa morte. Amém. Ave Maria, cheia de graça, o Senhor é convosco. Bendita sois vós entre as mulheres, bendito é o fruto do vosso ventre, Jesus. Santa Maria, Mãe de Deus, rogai por nós, pecadores, agora e na hora de nossa morte. Amém. Ave Maria, cheia de graça, o Senhor é convosco. Bendita sois vós entre as mulheres, bendito é o fruto do vosso ventre, Jesus. Santa Maria, Mãe de Deus, rogai por nós, pecadores, agora e na hora de nossa morte. Amém. Ave Maria, cheia de graça, o Senhor é convosco. Bendita sois vós entre as mulheres, bendito é o fruto do vosso ventre, Jesus. Santa Maria, Mãe de Deus, rogai por nós, pecadores, agora e na hora de nossa morte.

ti. Amém. Ave Maria, cheia de graça, o Senhor é convosco. Bendita sois vós entre as mulheres. Bendito é o fruto do vosso ventre, Jesus. Santa Maria, Mãe de Deus, rogai por nós, pecadores, agora e na hora de nossa morte. Amém. Glória ao Pai, e ao Filho, e ao Espírito Santo, como era no princípio, agora e sempre. Amém. Ó meu Jesus, perdoai-nos, livrai-nos do fogo do inferno, levai as almas todas para o céu, e socorrei principalmente as que mais precisarem. Abençoai o Santo Padre, o Papa, o nosso Bispo Diocesano e todo o clero. Abençoai e santificai as nossas famílias e dai-nos a paz. E no quinto e último mistério da dor, doloroso, nós contemplamos a crucifixão e morte de Jesus. Jesus, então, vendo sua mãe e perto dela o discípulo a quem amava, Jesus disse à mãe: Mulher, eis aí o teu filho. Depois disse ao discípulo: Eis aí a tua mãe. Depois de 3 horas de dolorosa agonia sobre a cruz, o espírito se separou da carne. O preço da nossa redenção estava pago. Pai nosso, que estais nos céus, santificado seja o vosso nome. Venha a nós o vosso reino. Seja feita a vossa vontade, assim na terra como no céu. O pão nosso de cada dia nos dai hoje. Perdoai-nos as nossas ofensas, assim como nós perdoamos a quem nos tem ofendido. E não nos deixeis cair em tentação, mas livrai-nos do mal. Amém. Ave Maria, cheia de graça, o Senhor é convosco. Bendita sois vós entre as mulheres. Bendito é o fruto do vosso ventre, Jesus. Santa Maria, Mãe de Deus, rogai por nós, pecadores, agora e na hora de nossa morte. Amém. Ave Maria, cheia de graça, o Senhor é convosco. Bendita sois vós entre as mulheres. Bendito é o fruto do vosso ventre, Jesus. Santa Maria, Mãe de Deus, rogai por nós, pecadores, agora e na hora de nossa morte. Amém. Ave Maria, cheia de graça, o Senhor é convosco. Bendita sois vós entre as mulheres. Bendito é o fruto do vosso ventre, Jesus. Santa Maria, Mãe de Deus, rogai por nós, pecadores, agora e na hora de nossa morte. Amém. Ave Maria, cheia de graça, o Senhor é convosco. Bendita sois vós entre as mulheres. Bendito é o fruto do vosso ventre, Jesus. Santa Maria, Mãe de Deus, rogai por nós, pecadores, agora e na hora de nossa morte. Amém. Ave Maria, cheia de graça, o Senhor é convosco. Bendita sois vós entre as mulheres. Bendito é o fruto do vosso ventre, Jesus. Santa Maria, Mãe de Deus, rogai por nós, pecadores, agora e na hora de nossa morte. Amém. Ave Maria, cheia de graça, o Senhor é convosco. Bendita sois vós entre as mulheres. Bendito é o fruto do vosso ventre, Jesus. Santa Maria, Mãe de Deus, rogai por nós, pecadores, agora e na hora de nossa morte. Amém. Ave Maria, cheia de graça, o Senhor é convosco. Bendita sois vós entre as mulheres. Bendito é o fruto do vosso ventre, Jesus. Santa Maria, Mãe de Deus, rogai por nós, pecadores, agora e na hora de nossa morte. Amém. Ave Maria, cheia de graça, o Senhor é convosco. Bendita sois vós entre as mulheres. Bendito é o fruto do vosso ventre, Jesus. Santa Maria, Mãe de Deus, rogai por nós, pecadores, agora e na hora de nossa morte. Amém. Ave Maria, cheia de graça, o Senhor é convosco. Bendita sois vós entre as mulheres. Bendito é o fruto do vosso ventre, Jesus. Santa Maria, Mãe de Deus, rogai por nós, pecadores, agora e na hora de nossa morte. Amém. Ave Maria, cheia de graça, o Senhor é convosco. Bendita sois vós entre as mulheres. Bendito é o fruto do vosso ventre, Jesus. Santa Maria, Mãe de Deus, rogai por nós, pecadores, agora e na hora de nossa morte. Amém. Ave Maria, cheia de graça, o Senhor é convosco. Bendita sois vós entre as mulheres. Bendito é o fruto do vosso ventre, Jesus. Santa Maria, Mãe de Deus, rogai por nós, pecadores, agora e na hora de nossa morte. Amém. Glória ao Pai, e ao Filho, e ao Espírito Santo, como era no princípio, agora e sempre. Amém. Ó meu Jesus, perdoai-nos, livrai-nos do fogo do inferno, levai as almas todas para o céu, e socorrei principalmente as que mais precisarem. Abençoai o Santo Padre, o Papa, o nosso Bispo Diocesano e todo o clero. Abençoai e santificai as nossas famílias.

0: dai-nos a paz. E vamos agradecer a Nossa Senhora por termos rezado neste momento este Santo Terço. Infinitas graças vos damos, soberana Rainha, pelos benefícios que todos os dias recebemos de vossas mãos liberais. Dignai-vos agora e para sempre, tomamos debaixo de vosso poderoso amparo, e para mais vos obrigar, vos saudamos com uma Salve Rainha. Salve Rainha, Mãe de Misericórdia, vida, doçura e esperança nossa salve. A vós bradamos, degredados filhos de Eva, a vós suspiramos, gemendo e chorando neste vale de lágrimas. Eia, pois, advogada nossa, esses vossos olhos misericordiosos a nós volvei, e depois desse desterro, mostrai-nos Jesus. Bendito é o fruto do vosso ventre, ó clemente, ó piedosa, ó doce sempre Virgem Maria. Rogai por nós, Santa Mãe de Deus, para que sejamos dignos das promessas de Cristo. Amém. E agora peço a bênção para suas intenções e para todos aqueles que você gostaria que também fizesse essa experiência com o Pai, com a Mãe de Deus. A bênção do Deus Todo-Poderoso, Pai e Filho e Espírito Santo. Amém.
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14: E é, pelo horário de Brasília, 6 horas 30 minutos, chegou ela sexta-feira, 2 de outubro de 2026, e é hora de notícias aqui na Rádio Canção Nova. Intenção de oração do Papa para o mês de outubro, que a igreja seja uma casa aberta para quem sofre com ansiedade e depressão. Mais de 158 milhões de brasileiros estarão aptos a votar no domingo. Brasileiros já pagaram mais de 3 trilhões de reais em impostos, taxas e contribuições este ano. Previsão do tempo, instabilidade e baixa nas temperaturas marcarão fim de semana. Seleção brasileira recebida com festa para o amistoso contra a Índia. Na próxima meia hora você acompanha essas e outras notícias comigo, José Eduardo, e Carlos Fernandes, que opera o áudio aqui nos estúdios da Rádio Canção Nova, Cachoeira Paulista, São Paulo, uma emissora da Rede Canção Nova de Rádio, jornalismo a serviço da vida e da esperança. Rezemos para que a pastoral da saúde mental se integre em toda a igreja, ajudando a superar o estigma e a discriminação contra as pessoas com doenças mentais. É a intenção de oração do Papa para o mês de outubro, divulgada pela Rede Mundial de Oração do Papa.
11: Uma intenção que dirige o olhar para uma realidade que atinge mais de 1 bilhão de pessoas em todo o mundo. Na oração que acompanha a intenção deste mês, Leão XIV tem nas mãos uma imagem de Santa Dimpina, tradicionalmente invocada como padroeira das pessoas que sofrem com transtornos mentais e daqueles que delas cuidam. Dirigindo-se ao Deus da vida, o Papa recorda as feridas silenciosas que às vezes ninguém vê.
13: Hoy te presentamos a nuestros hermanos e hermanas que enfrentan dificultades en su salud mental.
11: Hoje apresentamos-te os nossos irmãos e irmãs que enfrentam desafios na saúde mental, que sofrem em silêncio e ansiedade, a depressão ou outra doença mental. Tu chamas cada um pelo nome, com ternura, e em ti encontram dignidade e esperança. O pontífice pede também perdão pelas vezes em que a comunidade cristã desviou o olhar, contribuindo para alimentar o estigma e a discriminação contra as pessoas com doenças mentais.
13: Faz que tua igreja seja casa aberta.
11: Faz com que a tua igreja seja uma casa aberta, um espaço seguro onde todos têm um lugar. Uma comunidade que acompanha e não exclui, que escuta sem julgar e se aproxima sem medo.
13: Que escuta sem juzgar e que se acerca sem medo.
11: A oração se estende ainda aos profissionais, familiares e voluntários que acompanham as pessoas que sofrem com ansiedade, depressão e outras doenças mentais. Para eles, o Papa pede força e compaixão para amparar. Leão XIV invoca, por fim, o Espírito Santo para que o cuidado com a saúde mental seja integrado na vida e na missão das comunidades cristãs e de toda a Igreja, tornando-a sinal da misericórdia de Deus, que nunca abandona e sempre restaura.
13: E assim lleguemos a ser um signo vivo de tua misericórdia, que nunca abandona e sempre restaura. Amém.
11: A intenção de outubro chama atenção também para a necessidade de uma pastoral capaz de acompanhar, sem pretender substituir, o trabalho dos profissionais da área. Como recorda o bispo de Phoenix, nos Estados Unidos, Dom Joe Dolan, que em 2022 criou na diocese um setor de Ministério da Saúde Mental, esse serviço não consiste em diagnosticar, prescrever ou tratar, mas encaminhar ao lado de quem atravessa momentos difíceis e ajudá-lo a reconhecer a própria dignidade. Este ministério consiste em amar e acompanhar. Diante do sofrimento, da angústia e da solidão, o Papa recordou que Cristo assumiu sobre si a dor da humanidade e revelou o rosto de um Deus que permanece ao lado de quem sofre. Uma presença que recorda também a necessidade de caminhar juntos. Não podemos fazer isso sozinhos. É nesse horizonte que a intenção de oração de outubro convida toda a Igreja a transformar a proximidade em compromisso concreto, acolher, escutar e acompanhar, combatendo o estigma e a discriminação para que ninguém que enfrente ansiedade, depressão ou outra doença mental se sinta sozinho ou excluído.
14: E o Papa Leão se reuniu com um grupo de crianças na Gruta de Lourdes, nos Jardins do Vaticano, para rezar a oração do terço nesta quinta-feira. Ele foi acolhido pelas crianças e demais fiéis e pelo presidente da Fundação Pontifícia Ajuda a Igreja que Sofre, Cardeal Kurt Koch. A Acne promove anualmente a iniciativa 1 milhão de crianças rezam o terço, da qual o Papa Leão quis participar. Antes de iniciar o terço, o pontífice fez um breve discurso. O Papa, no início de sua fala, ele explicou para as crianças que todos estavam reunidos para estar com Jesus e Maria, as duas pessoas que mais nos amam e nunca nos deixam sós. Também nós os amamos, não é? Perguntou o Papa. Sim, amamos, e esta noite queremos pedir a eles um dom especial, a paz, para todas as crianças do mundo, especialmente para aquelas que vivem onde há guerra, em tantos países da terra. Esse pedido pôde ser feito com a oração do terço, observou o pontífice. Uma oração simples que todos podem rezar. E hoje, em especial, contemplando os mistérios luminosos da vida de Jesus, são momentos em que ele nos concedeu dons maravilhosos que jamais serão esquecidos. E por isso, queremos lhe agradecer. E ao final, ele disse, digamos todos juntos a ele, obrigado Jesus, e peçamos-lhes com confiança, todos dai-nos a paz. E destacou para as crianças a importância da unidade na oração. Ele recordou que 1 milhão de crianças reza o terço pela paz, 50 milhões de ave-marias que sobem ao céu de todas as partes do mundo e em todas as línguas pedindo paz. E o Papa Leão recebeu audiência ainda nesta quinta-feira, uma delegação do grupo ERA, responsável desde 2025 pelos serviços ambientais no estado da Cidade do Vaticano. Em seu discurso, o Papa ressaltou que os cristãos não podem aceitar a cultura do descarte, que a igreja precisa ser a primeira a praticar o que ela mesma anuncia. E explicou que a missão de cuidar da criança parece entre os mandamentos que Deus quis confiar ao ser humano e que estão expressos nas primeiras páginas da Bíblia. Trata-se, portanto, de uma tarefa originária. Para o pontífice, o desafio ecológico é hoje mais urgente do que nunca, frente ao consumo descontrolado dos recursos e da enorme quantidade de resíduos. Ele frisou a necessidade de uma mudança concreta nas formas de cada um se relacionar com os bens da criação. O pontífice destacou a reciclagem como demonstração concreta de que é possível seguir outro caminho. Também simplificou, citando o próprio trabalho do grupo, que testemunha a cultura do cuidado para contrapor a cultura do descarte. E essa cultura do cuidado alcança, sobretudo, as pessoas que habitam o mundo e com suas decisões, comportamentos, o vivem como um dom de Deus. Ao concluir, o Papa citou seu predecessor, Papa Francisco, com a encíclica Laudato Si. Aqui ele recordou que a reciclagem e a produção circular representam um bom caminho para garantir às futuras gerações um ambiente sustentável. Que a igreja seja a primeira a colocar em prática aquilo que ela mesma cuida. Por meio da nossa sinergia, podemos tornar cada vez mais bela e acolhedora a casa de todos. Mudamos de editoria 6:38, mais de 150 milhões de brasileiros estarão aptos a votar no domingo. O Tribunal Superior Eleitoral tem orientações específicas para garantir segurança e tranquilidade nas votações. Acompanhe a reportagem de Aline Campelo, do Sistema Canção Nova de Comunicação, que conversou com a chefe da Central de Atendimento ao Eleitor, Thaís Ribeiro.
15: Em todo o país, o eleitor poderá votar das 8 da manhã às 5 da tarde, pelo horário de Brasília. Mas atenção, é preciso ficar atento ao fuso horário da sua região.
16: Se você não está em Brasília, está em uma região que tem fuso horário diferenciado, preste atenção nisso, não vá chegar às 8 horas do seu fuso.
17: Antes de sair de casa, é importante conferir a documentação. O eleitor pode usar o e-título no celular, desde que o aplicativo apresente a foto de identificação. Mas atenção, não é permitido apresentar o print da tela.
16: São aceitos todos os documentos oficiais com foto, na versão física ou digital. Não tem problema a data de validade do documento.
15: Tem uma dica simples para evitar dúvida na hora do voto. Leve uma colinha de papel com os números das candidaturas. O TSE disponibiliza o arquivo para impressão. A colinha é permitida dentro da cabine de votação. Já o celular e qualquer outro equipamento eletrônico são proibidos.
16: Quanto mais antecedência você fizer, melhor. Você já pode baixar o seu e-título. Nele, É por isso que ele é o documento ideal, porque ele já tem o seu local de votação, mesmo que ele tenha sido alterado.
15: Na urna, o eleitor fará 6 escolhas, nesta ordem: deputado federal, deputado estadual ou distrital, primeiro senador, segundo senador, governador e presidente da República.
14: E o Tribunal Regional Eleitoral de Minas Gerais divulga alterações de sessões em cidades do estado.
18: Gerais divulgou alterações de sessões em diversas cidades do estado, como Juiz de Fora, na Zona da Mata, Sete Lagoas, na região central, Ipatinga, Timóteo e Coronel Fabriciano, no Vale do Aço. Na região metropolitana, algumas sessões eleitorais irão mudar de local em Nova Lima. Para evitar o risco de atraso e até de não conseguir votar, a orientação é para que os eleitores atualizem o aplicativo e-título, que irá notificar em caso de mudanças, explica o secretário de eleições do TRE de Minas, Pablo Aragão.
19: Aquelas pessoas que solicitaram transferência temporária, aquelas pessoas que tiveram o local de votação alterado precisam atualizar o e-título para que o dado esteja ali conforme o dia da votação, ou seja, o dado esteja atualizado. Então o e-título está disponível, é uma ferramenta importante, inclusive para que o eleitor, além de ter a colinha, também tenha um prévio conhecimento de onde ou qual é o local de votação onde a sessão eleitoral dele está instalado.
18: Nesta semana, o governo do estado divulgou que haverá transporte gratuito pelos ônibus do transporte coletivo do sistema metropolitano e intermunicipal no domingo, por causa das eleições. O deslocamento oferecido por candidatos, partidos ou apoiadores é crime eleitoral, afirma o secretário.
19: É muito importante reforçar que apenas a Justiça Eleitoral pode fornecer o transporte gratuito no dia da votação. Então, transportar eleitor, tanto candidatos, quanto representantes partidários ou qualquer pessoa, pode incorrer em crime eleitoral no dia da votação.
18: Da Rádio Inconfidência de Belo Horizonte, Leandro Siqueira.
14: Então vamos ouvir a previsão do tempo para este fim de semana.
20: O final de semana de eleição será marcado por condições climáticas desfavoráveis em quase todo o país. No sábado, o dia começa com calor e umidade que irá favorecer condições de chuva e até mesmo tempestades partindo da região sul do Brasil, como aponta a meteorologista do IMET, Thaís Cortes.
21: A partir da tarde do sábado, novas instabilidades avançam sobre o oeste do Rio Grande do Sul, pelas áreas de fronteira com Uruguai e Argentina, favorecendo temporais com raios, rajadas de vento e eventual queda de granizo em toda a metade oeste gaúcha.
20: As condições climáticas negativas seguem ao longo da noite de sábado e devem piorar em outras regiões do Brasil durante a madrugada, como destaca o meteorologista da Tempo OK, Paulo Lombardi.
22: Entre a madrugada e manhã do domingo, a frente fria já estará na costa de São Paulo, aumentando o risco de temporais entre Mato Grosso do Sul e São Paulo. No sul do país, a temperatura diminui e a condição para a precipitação ainda se mantém entre o norte do Rio Grande do Sul e o Paraná durante o domingo, cessando apenas na fronteira com o Uruguai. Em Rondônia, no Tocantins, nas demais áreas do Centro-Oeste e entre o Oeste, Sul de Minas e Rio de Janeiro, o tempo também fica bem abafado e as chuvas voltam a se espalhar entre a tarde e a noite.
20: Thaís Cortes do IMET aponta ainda que as condições de chuva para o Nordeste do Brasil começam já no sábado.
21: Já na região Nordeste, para o sábado, a condição de pancadas de chuvas isoladas se restringe para o Oeste da Bahia e extremo sul do Maranhão e do Piauí. Já no domingo, temos previsão de chuva apenas na faixa litorânea e Oeste da Bahia. No restante da região, as altas temperaturas e a baixa umidade relativa do ar devem predominar durante todo o final de semana.
20: Na região norte do país, a previsão é de um domingo de eleições com calor e tempo firme, como aponta Lombardi.
22: Entre o Acre, Amazonas, norte do Pará, Amapá e Roraima, o calor é forte ao longo de todo o fim de semana, e a condição atmosférica é desfavorável às chuvas, de modo que são esperadas apenas pancadas muito rápidas e isoladas, com baixos acumulados.
20: A região sul do Brasil já vem sofrendo ao longo das últimas semanas com chuvas constantes e alagamentos pontuais, condição climática que deve se espalhar para outras regiões neste fim de semana. Produção e reportagem, Eduardo Amaral.
14: E brasileiros já pagaram mais de 3 trilhões de reais em impostos, taxas e contribuições este ano.
23: A marca, calculada pelo impostômetro da Associação Comercial de São Paulo, foi atingida esta semana, mais precisamente na última segunda-feira, dia 28 de setembro, 25 dias antes do que em 2025. Ou seja, a arrecadação dos cofres públicos cresceu neste ano. Numa conta simples e considerando uma população em torno de 212 milhões de habitantes, dá para falar que em 9 meses cada brasileiro mandou, em média, para os cofres de municípios, estados e União, algo em torno de 14 mil reais. Os responsáveis pelo levantamento explicam que o ritmo da arrecadação está relacionado a uma combinação de fatores, incluindo o aumento da atividade econômica, a inflação e mudanças nas regras da cobrança de alguns impostos. Da Rádio 2, Milena Abreu.
14: Às 6h46, vamos falar do Brasileirão?
0: Nesta sexta-feira, teremos uma partida isolada pelo Campeonato Brasileiro da Série A. No Morumbis, o São Paulo recebe o Santos, num clássico paulista, às 8 horas da noite, por um jogo atrasado da 21ª rodada. O tricolor quer emplacar uma sequência de resultados positivos, depois de derrotar o Internacional antes da data FIFA. Já o Peixe também vem num bom momento e tenta se aproximar de uma vaga na Libertadores. O São Paulo não vai contar com o Calieri, que está suspenso pelo terceiro cartão amarelo. Já o Santos pode contar com a estreia de Felipe Coutinho e até com um possível retorno de Neymar. Agência Rádio Web com informações do Brasileirão, Daniela Esperon.
14: Que volta falando da seleção brasileira.
0: A seleção brasileira já está na Índia, palco do último amistoso desta super data FIFA. A partida será em Calcutá e muitos torcedores indianos fizeram festa na porta do hotel onde a seleção brasileira está hospedada. Nesta sexta-feira, o técnico Carlo Ancelotti vai fazer o último treino e a expectativa é que mais mudanças aconteçam no time. O goleiro Pedro Morisco, ele deve ser uma das novidades depois de Hugo Souza e Otávio serem titulares nos amistosos anteriores. Esse último treino vai servir também para Carlo Ancelotti definir o substituto de Rafinha, que foi cortado por um edema na coxa direita e, portanto, não teve nenhum substituto convocado. A tendência é que o treinador mantenha o esquema do último jogo contra a Austrália com mais sustentação e força no meio-campo. Agência Rádio Web com informações da seleção brasileira, Daniela Esperon.
14: Voltamos com nossa editoria religiosa. O Santuário Frei Galvão, em Guaratinguetá, interior de São Paulo, prepara uma programação especial em homenagem a São Francisco de Assis. Amanhã, sábado, às 15h, será celebrada a Santa Missa e realizada a inauguração do Cinerário São Francisco, com a presidência de Dom Mário Antônio. Já no domingo, dia 4, acontece a Bênção dos Animais, das 8h às 17h. Neste dia, também serão celebradas Santas Missas, às 18h, 10h, meio-dia, 15h, 17h e 19h. E a novena e festa da Padroeira Nossa Senhora Aparecida deste ano será marcado pela centralidade da Palavra de Deus, com o tema Com Maria em Comunidade, Conhecer e Praticar a Palavra. As celebrações acontecem de amanhã até 12 de outubro em Aparecida, São Paulo. O trono de Nossa Senhora, os mantos utilizados durante celebrações e o hino da novena fazem referência ao caminho percorrido pelo santuário nos últimos anos. Um dos símbolos que ajudará a traduzir o tema deste ano será o trono, preparado para a imagem de Nossa Senhora Aparecida. Outro elemento preparado especialmente para as celebrações são os mantos de Nossa Senhora Aparecida. Para o dia 12 de outubro, o manto fará referência ao Espírito Santo. A novena de Nossa Senhora Aparecida começa amanhã e segue até domingo. No dia 12, solenidade de Nossa Senhora da Conceição Aparecida, a programação começa de madrugada e reúne missas e momentos especiais ao longo de todo o dia. Entre os destaques estão a missa solene às 9h, a missa das crianças ao meio-dia, a consagração solene às 15h, a missa de encerramento às 18h e a procissão solene às 19h. E na casa da mãe, os filhos se sentem acolhidos. Abre o coração para pedir e agradecer. O repórter Alan Toledo, do Sistema Canção Nova de Comunicação, foi até o Santuário Nacional de Aparecida e registrou a emoção dos filhos que ali visitam e agradecem as graças alcançadas por intercessão de Nossa Senhora.
2: O olhar atento se emociona por estar perto da Senhora de todas as mães. As peças do mosaico são colocadas de forma irregular, para que se tenha a sensação Tudo sai de Nossa Senhora e vai direto ao coração do povo.
3: Eu vim agradecer, né, a Nossa Senhora pelo tratamento do câncer que eu passei e eu recebi a graça.
2: Na Basílica, todo dia tem gente querendo pedir bênção, carinho e por que não usar a melhor roupa para visitá-la e se consagrar? A emoção toma conta dos peregrinos que desejam trocar olhares com Nossa Senhora Aparecida. Aos seus pés, o exemplo de um povo simples e de fé sem limites, renovado pelo poder da oração.
4: A dor compensa, porque a fé é muito maior e essa presença de Maria traz para o coração aquele conforto que a gente precisa para muitas vezes recomeçar, para continuar perseverante e para encontrar os caminhos que Deus vai nos apontando, né?
2: Os 37 metros de altura do retábulo simbolizam o amor infinito daquela que foi encontrada milagrosamente dentro do rio.
4: O Romero vem com o coração cheio de tantas coisas, né? De sofrimentos, inseguranças, medos, preocupações, mas também com o coração cheio de alegria, de devoção, de fé. Então, aqui é um lugar assim sagrado.
2: A ave, cheia de graça, representada pela força de 12 mulheres no Antigo Testamento. Negra, de terracota, a imagem já quebrada em mais de 200 pedaços, continuou no coração dos fiéis até sua restauração. Afinal, mãe é modelo de perseverança.
5: Tudo na fé de Nossa Senhora. Está sempre presente na minha vida e na minha família. É tudo para mim.
2: Para o devoto, é a certeza de nunca estar só.
14: E continuando a ouvir os testemunhos de graça alcançado por intercessão de Nossa Senhora Aparecida, a repórter Idalina Miranda, do Sistema Canção Nova de Comunicação, conta a história do casal Ulisses e Rita. Acompanhe.
6: Na entrada da casa, já se percebe que mora gente de fé.
24: Eu agradeço todos os dias, sabe? A gente aqui vem aprendendo muito assim, que em tudo dá graças, né? E dá graças pelas graças. Eu acho que a vida da gente já é uma graça mesmo que vem de Deus. E Nossa Senhora Aparecida, ela tá sempre acolhendo a gente aqui.
6: Poderia ser uma coleção de cartas, mas o que se vê são exames médicos, uns trazendo diagnósticos difíceis, outros comprovando curas inesperadas. Ulisses e Rita aprenderam a colecionar milagres.
24: Eu tive um nódulo de mama diagnosticado, né? Fiz vários exames. Dentre esses exames, eu tive que fazer 3 punções nele. E quando eu fui para agendar a minha cirurgia, meu convênio não estava atendendo onde o médico operava.
6: Com a mudança do convênio, veio também a transferência do emprego e de estado. O que parecia problema acabou se revelando providência divina.
24: Decidi refazer os exames todos em São Paulo, mas eu já vim com a certeza de que ia ter que fazer a cirurgia para retirada, né? E o nódulo não existia mais, né? E eu tenho certeza que a cura foi ela que passou à frente, que intercedeu.
6: Quando tudo parecia tranquilo, mais um susto.
24: Acompanhava há 20 anos um nódulo da tireoide, fazendo sempre os exames, né? Mas sempre só para acompanhamento. E quando foi agora, ao final do ano, eu tive uma classificação maligna no nódulo e teve que fazer a retirada. Quando foi feito a biópsia, tiveram vários nódulos, não era um só. E nenhum deles maligno.
6: Moradores de Guaratinguetá, cidade vizinha de Aparecida, a família tem experimentado a graça da cura. Ulisses, marido de Rita, também testemunha a misericórdia de Deus.
25: Já nasci com problema nas pernas e eu quase perco minhas pernas. Só comecei a andar com 10 anos de idade.
6: Contrariando diagnósticos duros, Ulisses manteve por anos uma rotina semelhante à de qualquer pessoa.
25: Era goleiro, um bom goleiro, por sinal, né? Eu era motorista de ambulância, fui agente funerário, já tive vários empreendimentos, Aí depois agora, aí eu tive que parar tudo, não é?
6: Diagnosticado com ataxia cerebelar aos 45 anos, uma doença neurológica que compromete os movimentos, Ulisse encontrou amparo na Casa de Saúde Nossa Senhora dos Raros, em Taubaté, fundada pelo padre Marlon Lúcio.
25: Se a gente não pensar de Deus, a gente não chega no objetivo. A gente fica numa cama, a gente fica depressivo, né?
6: Como toda bela história de amor, Ulisses e Rita seguem sob as bênçãos e o amparo da mãe. Eles aprenderam a viver da providência. Depois de um período em um quarto emprestado, conquistaram um novo lar. Hoje, cada passo dado é marcado pela gratidão. Um retrato simples, mas cheio de fé, de superação e de amor que venceu a dor.
14: Bonito, né? 6h56, projeto da Minha Alma, chegamos aos 91% do nosso projeto no mês de setembro. Daqui a pouquinho, o programa Sonhando para a Vida, dando novas informações para orientações, né? Para o mês de outubro. E assim encerramos o nosso jornal Canção Nova, primeira edição desta sexta-feira. Apresentação e produção minha, José Eduardo. Obrigado, Carlos Fernandes, pelos trabalhos técnicos, jornalista responsável Marcelo Tel. Outras informações, acesse noticias.cancaonova.com. 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

0: outubro é dedicado ao Santo Rosário. Essa devoção ganhou grande força após a vitória da Batalha de Lepanto em 1571, quando a igreja rezou o Rosário pedindo paz e proteção da igreja. O Papa São Pio V instituiu a celebração de Nossa Senhora do Rosário. Vivamos esta devoção com fé.
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2: Sei muito bem do projeto que tenho em relação a vós. É um projeto de felicidade, não de sofrimento. Livro do profeta Jeremias, capítulo 29, versículo 11.
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0: Vinde, prostrados adoremos de joelhos diante do Senhor que nos criou. Ele é o nosso Deus, e nós o povo sob o seu governo, o rebanho que ele conduz. Salmo 95, versículos 6 e 7.
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3: Pai das misericórdias e Deus de toda consolação,
4: ouvi-nos.
3: Mais uma vez quero acolher você que está aqui no Santuário do Pai das Misericórdias e também a todos aqueles que nos acompanham nessa sexta-feira pelo Sistema Canção Nova de Comunicação. Que Deus abençoe o seu dia.

0: Louvado seja nosso Senhor Jesus Cristo.
1: Para sempre seja louvado.
0: Um bom dia.
1: Bom dia, Padre.
0: Sejam todos bem-vindos, bem-vindas a essa nossa celebração da Eucaristia, nesta primeira sexta-feira do mês de outubro, onde nós celebramos as missões, onde nós celebramos também hoje, de modo especial, o Sagrado Coração de Jesus. Queremos pedir as bênçãos, as graças do Coração de Cristo sobre todos nós, pela intercessão do nosso Santo Anjo da Guarda, a quem nós estamos celebrando nesse dia. Esse mês de outubro, um mês tão rico, né? Ontem celebrávamos Santa Teresinha, celebramos agora os Santos Anjos da Guarda, celebraremos São Francisco de Assis, Santa Teresa d'Ávila, enfim, um mês para que nós possamos rezar. E o ápice desse mês, com certeza para nós brasileiros, dia de Nossa Senhora Aparecida, Nossa Mãe. Por isso nós queremos pedir que esse mês do Rosário, mês de Nossa Senhora, nós possamos sempre ser iluminados e protegidos pela proteção da Nossa Mãe Aparecida, pela proteção dos Santos Anjos da Guarda. Hoje um dia especial também, porque celebramos a primeira sexta-feira do mês, e junto dessa primeira sexta-feira rezamos pela beatificação do servo de Deus, Padre Léo de Betânia. Um dia especial para nós, comunidade Betânia, porque pedimos a intercessão do grande Padre Léo, que passou por entre nós e deixou rastros de Deus na nossa vida, através do seu testemunho de fé. Então convido a todos para que celebremos com fé. Em nome do Pai, do Filho e do Espírito Santo.
1: Amém.
0: A graça de nosso Senhor Jesus Cristo, o amor do Pai, a comunhão, os frutos e os dons do Espírito Santo estejam sempre convosco.
1: Bendito seja Deus que nos reuniu no amor de Cristo.
0: Irmãos e irmãs, ao iniciarmos a nossa missa, reconheçamos as nossas falhas e os nossos pecados e imploremos o perdão e a misericórdia de Deus. Peçamos perdão pela nossa falta de fé, peçamos perdão pelas vezes em que nós não nos confiamos aos cuidados de Deus. Os santos anjos é a proteção de Deus na nossa vida, mas muitas vezes, por causa do pecado, nós nos afastamos, vamos para longe da própria proteção do Senhor. Por isso, peçamos humildemente perdão e misericórdia.

0: Deus Todo-Poderoso, Todo-Misericordioso, tenha compaixão de cada um de nós, perdoe os nossos pecados e nos conduza à vida eterna.
1: Amém.
0: Oremos. Apresentemos diante de Deus, nesse momento, as nossas intenções. Por que, para quem você gostaria de rezar nesse dia? Qual é a graça que você tanto precisa na sua casa, na sua família? Coloque diante do Senhor, pela intercessão dos santos anjos. Coloquemos hoje de modo especial todos aqueles que pediram as nossas orações, pessoas que estão passando por dificuldade, muitas vezes estão doentes e que precisam da nossa oração. Acreditemos, coloquemos diante de Deus. Peçamos também hoje, em ação de graças, por Olga Lima, 81 anos, que está rezando conosco, e sétimo dia de Luiz Gustavo Pereira da Fonseca, caravanas que estão aqui conosco, de Patos de Minas, estão por aí? Sejam muito bem-vindos, bastante gente, sejam bem-vindos ao Santuário do Pai das Misericórdias, aqui na Canção Nova, e colocamos a sua intenção nesse altar. Ó Deus, que na vossa inefável providência vos dignais enviar os vossos santos anjos para nos guardar, concedei que sejamos sempre defendidos pela sua proteção e gozemos eternamente da sua companhia. Por nosso Senhor Jesus Cristo, vosso Filho, que é Deus e convosco vive e reina, na unidade do Espírito Santo, por todos os séculos dos séculos.
1: Amém.
0: Agora sentados, vamos ouvir a palavra de Deus.
2: Leitura do livro do Êxodo. Assim diz o Senhor: vou enviar um anjo que vá à tua frente, que te guarde pelo caminho e te conduza ao lugar que te preparei. Respeita-o e ouve a sua voz. Não lhe sejas rebelde, porque não suportará as vossas transgressões e nele está o meu nome. Se ouvires a sua voz e fizeres tudo o que eu disser, serei inimigo dos teus inimigos e adversário dos teus adversários. O meu anjo irá à tua frente e te conduzirá à terra dos amorreus, dos hititas, dos ferezeus, dos cananeus, dos heveus e dos jebuseus, e eu os exterminarei. Palavra do Senhor.

Quem habita ao abrigo do Altíssimo e vive à sombra do Senhor Onipotente, diz ao Senhor: sois meu refúgio e proteção, sois o meu Deus, no qual confio inteiramente.

Do caçador e do seu laço ele te livra, ele te salva da palavra que destrói. Com suas asas haverá de proteger-te, com seu escudo e suas armas defender-te.

não temerás terror algum durante a noite, nem a flecha disparada em pleno dia, nem a peste que caminha pelo escuro, nem a desgraça que devasta ao meio-dia.

nem o mal há de chegar perto de ti, nem a desgraça baterá à tua porta, pois o Senhor deu uma ordem a seus anjos para em todos os caminhos te guardarem.

0: O Senhor esteja convosco.
1: Ele está no meio de nós.
0: Proclamação do Evangelho de Jesus Cristo, segundo São Mateus.
1: Glória a vós, Senhor.
0: Os discípulos aproximaram-se de Jesus e perguntaram: quem é o maior no reino dos céus? Jesus chamou uma criança, colocou-a no meio deles e disse: em verdade eu vos digo, se não vos converterdes e não vos tornardes como crianças, não entrareis no reino dos céus. Quem se faz pequeno como esta criança, esse é o maior no reino dos céus. E quem recebe em meu nome uma criança como esta, é a mim que recebe. Não desprezeis nenhum desses pequeninos, pois eu vos digo que os seus anjos no céu vêm sem cessar a face do meu Pai que está nos céus. Palavra da salvação.
1: Glória a vós, Senhor.
0: Pelas palavras do Santo Evangelho, sejam perdoados os nossos pecados.
1: Amém.
0: Podem se assentar uns instantes. Os queridos irmãos e irmãs aqui presentes, também irmãos e irmãs que nos acompanham pelo sistema Canção Nova de Comunicação, celebrar o anjo da guarda para nós nos remete muito à nossa infância, não é verdade? Porque quando éramos pequenos, com certeza nosso pai, mas de modo especial nossa mãe, rezava e nos ensinava a rezar para o anjo. E o anjo é para nós a certeza de que Deus cuida de cada um de nós. Quando crianças, às vezes nos perdemos, às vezes estamos longe, e às vezes, né, quando começamos a dar os nossos primeiros passos de independência, né, quando vamos para a escola, quando nos separamos da mãe, do pai, do nosso ambiente familiar, certamente é ali que a gente começa a perceber como é bom a gente ter um anjo da guarda que cuida de nós, que nos dá segurança, porque o anjo é a própria presença de Deus na nossa vida. É o próprio Deus que vem para dizer para nós: filho, coragem, eu estou contigo. E Deus envia os seus anjos para justamente nos proteger de todos os males, para nos guiar no caminho do bem. Hoje nós sabemos como é difícil a educação dos filhos. Temos aqui muitos pais, mães, avós, que muitas vezes ajudam na educação dos seus filhos e netos, e a gente sabe os desafios que nós temos. A enxurrada de coisas que vem por aí, que falam da própria educação, que é uma educação que não precisa ter Deus, uma educação que muitas vezes é muito apenas terrena, baseada apenas em psicologismos, em coisas, em achismos, né? Mas nós que temos a consciência da presença de Deus, valores cristãos, valores da religião, nós bem sabemos o quanto é importante, já desde pequeno, a gente ensinar as nossas crianças o valor e a presença de Deus na sua vida. Alguém que cresce com esses fundamentos vai percebendo o quanto é importante a gente saber que em tudo nós devemos fazer o projeto de Deus. E quando nós nos desviamos do caminho, quando nós por tantas vezes vamos para outros lugares, né? Nós trabalhamos lá na comunidade Betânia, fundada pelo padre Léo, e muitas vezes nós encontramos pessoas, e na maioria das vezes encontramos pessoas que vêm até nós porque se desviaram do caminho, porque foram para longe, através da droga, da prostituição, às vezes através de coisas que vão trazendo confusão na vida das pessoas, e muitas vezes se perdem, mas lá na frente parece sempre que tem um anjo que as encaminha para o bem, para uma restauração. E nós queremos ser de fato essa comunidade, que sejam anjos na vida de tantas pessoas. E você, meu irmão, minha irmã que está aqui, você que nos acompanha, você também tem essa missão de se tornar anjo na vida de alguém. O anjo é aquele que encaminha, né? Nós ouvimos na leitura que Deus enviou seus anjos para ir à frente, para mostrar o caminho. E essa é a nossa missão também, nos tornarmos anjos na vida das pessoas. Como é bom a gente poder chegar no final do dia, quando a gente vai dormir, a gente fazer o nosso exame de consciência, a gente pensar no que nós fizemos durante o nosso dia, fazer a nossa análise, fazer a nosso exame de consciência, e a gente perceber, puxa vida, hoje eu consegui ajudar alguém, hoje eu fui presença de Deus na vida de alguém, e isso faz com que a gente se alegre, e faz com que a gente renove a nossa missão de batizados, de sermos pessoas que possam ser canal da graça de Deus na vida de tantas pessoas. Se nós temos algo bom para deixar para alguém, não é as coisas, não são as coisas materiais que nós podemos deixar. O maior presente que nós podemos deixar na vida de alguém é a certeza de que nós fomos

Léo continua sendo esse canal da graça de Deus na minha vida. O Padre Léo me ajudou a eu sair do tabagismo, né? Eu deixei de fumar, eu deixei de beber, eu restaurei a minha vida. Eu fui chamado e parecia que o Padre Léo estava puxando a minha orelha, porque às vezes ele falava na pregação e parecia que ele estava falando para mim. Isso que é importante. A gente passa por esse mundo e a gente deixar uma marca de Deus na vida de alguém. A gente passa por entre as pessoas, a gente passa por aqueles que Deus coloca na nossa vida, às vezes sem querer. Às vezes a gente está aqui, né? Às vezes na Canção Nova, em algum lugar, num retiro, num acampamento, e você consegue ser canal da graça de Deus. E lá na frente Deus confirma isso para nós, porque às vezes a gente faz sem saber, mas Deus não nos deixa ficar sem saber. E lá na frente às vezes alguém vem testemunhar: você lembra aquele dia? Talvez você não vai se lembrar, mas aquela palavra que você deu, aquele abraço que você deu para mim, aquele acolhimento foi um sinal de Deus para mim, porque nesse momento você foi anjo de Deus na vida da pessoa. Então, meu irmão, minha irmã, nós nunca devemos perder a oportunidade de fazer o bem a alguém. Talvez esse alguém até possa nos maltratar depois. Quantas e quantas vezes, né, a gente às vezes faz o bem para alguém e lá no fundo às vezes a gente espera que essa pessoa possa nos agradecer e às vezes não vem o agradecimento. Às vezes vem até mesmo uma calúnia, uma mentira, uma falsidade. Mas não importa. O importante é que você foi canal de Deus para alguém. Que você plantou o amor. Que você fez o bem. A colheita, nós não sabemos quando será. E nem sabemos se somos nós que vamos colher. Muitas vezes a gente planta a semente e a semente vai florescer em outro lugar. Mas o importante é que nós cumprimos a nossa missão. Nós conseguimos ser anjo na vida de alguém. Eu lembro quando eu era criança, que eu tinha um quadrozinho assim pequeno, que tinha duas crianças brincando com uma bola, eu acho que vocês já devem ter visto, né? Brincando com uma bola, e tinha um penhasco assim logo do lado, e tinha um anjo da guarda bem grande assim, cuidando das crianças. E aquele quadro me marcou muito, e me marca até hoje, porque quando eu falo em anjo da guarda, eu sempre me lembro daquela imagem do anjo cuidando das crianças, né? O Evangelho hoje fala da pureza dessas crianças. Então a certeza de que Deus cuida de nós, de que Deus envia os seus anjos para nos cuidar. O anjo, talvez, que venha à nossa vida, não seja um anjo de asas, e com certeza nós os temos, mas talvez a gente não consiga ver, mensurar, tocar. Mas muitas vezes o anjo está aí do nosso lado. Olha para quem está do seu lado aí. Quem sabe essa pessoa é um anjo na sua vida. Essa pessoa te ajudou tantas vezes, né? Os nossos amigos são anjos que Deus coloca na nossa vida. Como é bom a gente ter amigo, não é verdade? Como é bom a gente poder se alegrar com alguém que nos dá a certeza de que nós somos amados por Deus através de um amor humano. O maior anjo que a gente tem na vida, primeiro são os nossos pais, a nossa mãe que cuida de nós, que troca, que olha, que educa. Mas também ao longo da vida a gente vai cultivando tantas pessoas, tantos amigos, o seu esposo, a sua esposa, que às vezes é um anjo de Deus na sua vida. Quantos esposos, já velhinhos, né? Um cuidando do outro, um ajudando o outro, dando um remedinho na mão, falando: olha, está na hora do seu remédio, está na hora de você tomar isso, de você se cuidar, fazer aquela comidinha especial. Anjos de Deus na nossa vida. É o cuidado de Deus para nós. Deus não precisaria se preocupar conosco, mas Ele se preocupa. Se preocupa porque Ele nos ama. Se preocupa porque Ele envia para nós anjos que nos dão a certeza de que nós somos amados por Ele. Então hoje nessa missa, nós queremos agradecer. Agradecer a Deus porque Ele nos envia os seus anjos todos os dias. Talvez a gente não perceba, mas sempre tem um anjo de Deus na sua vida. Feche os seus olhos um pouquinho e agradeça. E reze comigo assim: Senhor Jesus, eu te agradeço hoje pelo meu anjo da guarda, por tantos e tantas anjos que

0: que tu colocastes na minha vida para cuidar de mim. Eu hoje, Senhor, tenho um coração agradecido, porque o teu anjo da guarda está aqui do meu lado, me protegendo e me amparando. Muito obrigado, Jesus, pelo meu anjo da guarda. Louvado seja nosso Senhor Jesus Cristo.
1: Para sempre seja louvado.
0: Vamos colocar nesse momento diante de Deus a nossa oferta de pão e vinho. Vamos colocar o nosso Brasil, né? Estamos às vésperas de uma eleição tão importante. Colocar o nosso Brasil aos cuidados do anjo da guarda. Que os santos anjos guardem, ilumine, nos ilumine para que possamos escolher aquele que tantos dirigentes, né, que nós vamos escolher, para que sejam de fato aqueles que possam nos guardar, trabalhar a serviço do povo brasileiro. Que o anjo da guarda nos ilumine e guarde o nosso país. Coloquemos a nossa oferta diante de Deus neste altar do Senhor.

0: Orai, irmãos e irmãs, para que o nosso sacrifício seja aceito por Deus Pai Todo-Poderoso.
1: Receba o Senhor por tuas mãos este sacrifício, para a glória do seu nome, para o nosso bem e de toda a sua santa igreja.
0: Senhor, acolhei as oferendas que apresentamos em honra dos vossos santos anjos. Concedei benigno que, por sua constante proteção, sejamos livres dos perigos desta vida e felizes alcancemos as alegrias eternas. Por Cristo nosso Senhor.
1: Amém.
0: O Senhor esteja convosco.
1: Ele está no meio de nós.
0: Corações ao alto.
1: O nosso coração está em Deus.
0: Demos graças ao Senhor, o nosso Deus.
1: É nosso dever e é nossa salvação.
0: Na verdade, digno e justo, é nosso dever e salvação dar-vos graças, sempre e em todo lugar. Senhor Pai Santo, Deus Eterno e Todo-Poderoso, é a vós que glorificamos ao louvarmos os anjos e arcanjos que criastes e que foram dignos do vosso amor. A admiração que eles merecem nos mostra como sois grande e como deveis ser amado acima de todas as criaturas, por Cristo Senhor nosso. Por ele a multidão dos anjos celebra a vossa glória e a eles nos unimos em exultante adoração, dizendo a uma só voz:
1: Santo, Santo, Santo, Senhor Deus do Universo, o céu e a terra proclamam a vossa glória. Hosana nas alturas, bendito que vem em nome do Senhor, hosana nas alturas.
0: Na verdade, ó Pai, vós sois santo e fonte de toda santidade. Santificai, pois, esses dons, derramando sobre eles o vosso Espírito, a fim de que se tornem para nós o corpo e o sangue de nosso Senhor Jesus Cristo.
1: Enviai o vosso Espírito Santo.
0: Estando para ser entregue e abraçando livremente a paixão, Jesus tomou o pão, pronunciou a bênção de ação de graças, partiu e o deu aos seus discípulos, dizendo: Tomai todos e comei, isto é o meu corpo que será entregue por vós.

Do mesmo modo, ao fim da ceia, ele tomou o cálice em suas mãos e, dando graças novamente, o deu aos seus discípulos, dizendo: Tomai todos e bebei. Este é o cálice do meu sangue, o sangue da nova e eterna aliança, que será derramado por vós e por todos para a remissão dos pecados. Fazei isto em memória de mim.

0: Mistério da fé.
1: Anunciamos, Senhor, a vossa morte e proclamamos a vossa ressurreição. Vinde, Senhor Jesus.
0: Celebrando, pois, o memorial da morte e ressurreição do vosso Filho, nós vos oferecemos, ó Pai, o pão da vida e o cálice da salvação, e vos agradecemos porque nos tornastes dignos de estar aqui na vossa presença e vos servir.
1: Aceitai, ó Senhor, a nossa oferta.
0: Suplicantes vos pedimos que, participando do corpo e sangue de Cristo, sejamos reunidos pelo Espírito Santo num só corpo.
1: O Espírito nos una num só corpo.
0: Lembrai-vos, ó Pai, da vossa Igreja, que se faz presente pelo mundo inteiro. Que ela cresça na caridade em comunhão com o Papa Leão, com o nosso Bispo Vladimir, os bispos do mundo inteiro, os presbíteros, os diáconos e todos os ministros do vosso povo.
1: Lembrai-vos, ó Pai, da vossa Igreja.
0: Lembrai-vos também, na vossa misericórdia, dos nossos irmãos e irmãs que adormeceram na esperança da ressurreição. Você pode se lembrar nesse momento dos seus falecidos, familiares, amigos. Lembremos de Monsenhor Jonas, Padre Léo e de todos os que partiram desta vida. Acolhei-os junto a vós, na luz da vossa face.
1: Concedei-lhes, ó Senhor, a luz eterna.
0: Enfim, nós os pedimos, tende piedade de todos nós. Dai-nos participar da vida eterna com a Virgem Maria, Mãe de Deus, com São José, o seu esposo, os apóstolos e todos os santos que neste mundo viveram na vossa amizade, a fim de vos louvarmos e glorificarmos por Jesus Cristo, vosso Filho. Por Cristo, com Cristo e em Cristo, a vós, Deus Pai Todo-Poderoso, na unidade do Espírito Santo, toda honra e toda glória, por todos os séculos dos séculos.
1: Amém.
0: Com amor e confiança, rezemos juntos a oração que o próprio Jesus nos ensinou. Pai nosso,
1: que estais nos céus, santificado seja o vosso nome. Venha a nós o vosso reino. Seja feita a vossa vontade, assim na terra como no céu. O pão nosso de cada dia nos dai hoje. Perdoai-nos as nossas ofensas, assim como nós perdoamos a quem nos tem ofendido. E não nos deixeis cair em tentação, mas livrai-nos do mal.
0: Livrai-nos de todos os males, ó Pai, e dai-nos hoje a vossa paz. Ajudados pela vossa misericórdia, sejamos sempre livres do pecado e protegidos de todos os perigos, enquanto aguardamos a feliz esperança e a vinda do nosso Salvador, Jesus Cristo.
1: Vosso é o reino, o poder e a glória para sempre.
0: Senhor Jesus Cristo, dissestes aos vossos apóstolos: eu vos deixo a paz, eu vos dou a minha paz. Não olheis os nossos pecados, mas a fé que anima a vossa Igreja. Dai-lhe, segundo o vosso desejo, a paz e a unidade. Vós que sois Deus, com o Pai e o Espírito Santo.
1: Amém.
0: A paz do Senhor esteja sempre convosco.
1: O amor de Cristo nos uniu. Cordeiro de Deus, que tirais o pecado do mundo, tende piedade de nós. Cordeiro de Deus, que tirais o pecado do mundo, tende piedade de nós. Cordeiro de Deus, que tirais o pecado do mundo, dai-nos a paz.
0: Perante os vossos anjos, vou cantar-vos, ó meu Deus. Provai, vede como o Senhor é bom. Feliz aquele que nele encontra o seu refúgio. Eis o Cordeiro de Deus que tira o pecado do mundo.
1: Senhor, eu não sou digno de que entreis em minha morada, mas dizei uma palavra e serei salvo.
0: Que o corpo e o sangue de Cristo nos cure e liberte e nos guarde para a vida eterna.
1: Amém. Meus irmãos e irmãs, chegou o momento da nossa comunhão eucarística. Aproximemo-nos com fé e piedade, que cada um possa examinar a sua consciência e as disposições para bem receber a Eucaristia. A comunhão pode ser recebida na boca ou na mão. Se for na mão, coloque uma mão sobre a outra com todo cuidado e atenção, também aos fragmentos que possam ficar. Comunguemos diante do ministro. Aqueles que por algum motivo não puderem comungar sacramentalmente, façam neste momento a sua comunhão espiritual.

0: Oremos. Senhor, que nos alimentais com tão grande sacramento, em nossa peregrinação para a vida eterna, guiai-nos por meio dos vossos anjos no caminho da salvação e da paz. Por Cristo nosso Senhor.
1: Amém.
0: Queremos rezar nesse momento pedindo pela beatificação do servo de Deus, Padre Léo. Peço que todos nós possamos rezar sempre pedindo para que de fato Deus encaminhe esse processo de beatificação. Estamos aí, né, com um processo lá em Roma já, então é uma importante missão nós rezarmos. A comunidade Betânia esse mês celebra 31 anos de existência, de fundação. Então nós convidamos você que é de Santa Catarina, que está nos acompanhando. Hoje começa lá no nosso recanto em São João Batista, o Cerco de Jericó. Então nosso convite para que você venha participar conosco na comunidade Betânia. É, depois no dia 12 de outubro, que é o dia da fundação da comunidade, dia de Nossa Senhora, nós também teremos a missa lá às 3 horas da tarde. Então convido a todos para que estejamos unidos à comunidade Betânia. E rezemos, pedindo pela intercessão do Padre Léo, pedindo pela sua beatificação. Pai Santo, nós vos louvamos e vos bendizemos, e lembrados de vosso servo, Padre Léo de Betânia, cuja vida foi marcada pelo grande amor ao coração do vosso filho e pelo acolhimento aos mais necessitados, tornando-se modelo para os que anseiam buscar as coisas do alto. Nós os pedimos que seja santidade, em como possamos servir em santidade, como ele tanto ensinou em suas pregações. Concedei-nos, ó Pai amado, conforme a vossa vontade e misericórdia, a graça que tanto necessitamos. Possamos fazer o nosso pedido pela intercessão do Padre Léo. Glória ao Pai, ao Filho e ao Espírito Santo.
1: Como era no princípio, agora e sempre. Amém.
0: E que o Padre Léo lá do céu olhe e interceda por nós. Vamos pedir a Deus que nos abençoe, que nos guarde. Muito obrigado a todos vocês que rezaram conosco e permaneçam conosco pela Canção Nova. O Senhor esteja convosco.
1: Ele está no meio de nós.
0: Por intercessão de Maria Santíssima, nossa Mãe, São José, o seu castíssimo esposo, desça sobre cada um de vós a alegria, a paz, a saúde, a força e a bênção do Deus Todo-Poderoso, o Pai, o Filho e o Espírito Santo.
1: Amém.
0: Permaneçamos em paz, que o Senhor sempre nos acompanhe.
1: Graças a Deus.
0: Desejando a paz de Cristo ao irmão que está aí do seu lado.

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2: Sabemos que tudo contribui para o bem daqueles que amam a Deus, daqueles que são chamados segundo o seu desígnio. Carta de São Paulo aos Romanos, capítulo 8, versículo 28.
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2: Bom dia, Brasil! Bom dia, família Canção Nova! Está no ar, Sorrindo pra Vida, nesta sexta-feira, dia 2 de outubro de 2026. Sexta-feira já é um dia especial, né? Na Canção Nova, o Padre Jonas sempre nos ensinou. O Padre Jonas sempre falava, sexta-feira é dia penitencial, dia de jejum, de oração, mas também esse dia lindo dedicado ao Sagrado Coração de Jesus. Esse coração cheio de amor, de misericórdia, de bondade, onde nós podemos descansar, onde nós podemos nos refugiar. Talvez você tenha tido aí uma semana um pouquinho difícil ou muito difícil. Descansa no coração de Jesus. E hoje a igreja celebra os Santos Anjos da Guarda. Você já falou com seu anjo da guarda hoje? Já pediu a intercessão dele? Ah, esqueci. Seu. Então peça, meu irmão, peça, minha irmã. Não é só criança que deve rezar para o seu anjo da guarda, somos todos nós, porque todos nós dependemos deles, não é verdade? Já a gente vai rezar junto, mas eu quero dar aquele bom dia para você que nos acompanha agora pela TV Canção Nova, você que está nos acompanhando nesse momento pelo CN Plus, o aplicativo que é de graça da Canção Nova. Se você não baixou ainda, baixa aí no seu celular, tem muito conteúdo riquíssimo espiritual lá para alimentar a sua alma, mas também tem a TV e a rádio ao vivo para você acompanhar. E no CN Plus você também pode ver a reprise do Sorrindo pra Vida, tá bom? E bom dia para você pela Rádio Canção Nova, Rádio do Senhor. Nós espalhamos o amor de Deus pelo ar. E é você sócio evangelizador que permite que a Canção Nova evangelize pelos meios de comunicação. Quantas pessoas são consoladas, direcionadas, inspiradas por Deus através do sistema Canção Nova de comunicação, não é verdade? E bom dia aqui para nossa equipe maravilhosa. Pena que você não pode ver os bastidores, né? Nossos queridos irmãos que estão aqui atrás das câmeras e que levam até você a imagem, o som da TV Canção Nova. Ah, você vai ver um pouquinho agora aí, ó, dos nossos bastidores. Tem sim, tem gente linda aqui. Temos também, olha aí a equipe. Temos o Josué, o Celso que está aparecendo, o Padre Adriano está chegando, você pegou ele de surpresa hoje, gente, conseguiu ver os bastidores. A Clarinha, a Gil está ali na produção, tem também aqui duas pessoas lindas, já a gente vai apresentar, que representam você que está aí do outro lado, viu, nos acompanhando. Bom dia para o pessoal lindo ali do suíte na direção, eles que selecionam as imagens que vão ao ar aí, para que você se sinta também mais acolhido. Quando nos abraçam aqui, né, na Canção Nova, quando a gente vai em missão, dizem, ah, é como se vocês fossem da minha casa, da minha família, e nós nos sentimos mesmo. E que bom, porque tudo é feito na unção do Espírito Santo. E junto com você, eu quero rezar agora pedindo ao anjo da guarda que ele nos guarde, que ele nos direcione no dia de hoje. Pode ser? Em nome do Pai, do Filho e do Espírito Santo. Amém. Amém. Santo anjo do Senhor, meu zeloso guardador, se a ti me confiou a piedade divina, sempre me rege, me guarda, me governe, me ilumine. Amém. Em nome do Pai, do Filho e do Espírito Santo. Amém. Tão simples, não é? E por que que a gente não reza o anjo da guarda? Nós perdemos tempo. E perdemos talvez graças quando nós não nos dirigimos ao nosso anjo da guarda. Ele é o nosso guardião. A missão dele é nos guardar e proteger até chegarmos ao céu. Então ele, você não vê, mas é real. Peça hoje a intercessão dele por você, tá bom? Quero acolher esses meus irmãos queridos que estão aqui na bancada também. O padre, né, que está aqui, como você viu. Padre Adriano, bom dia.
3: Bom dia, eu não entendi. Eu vi vocês falando meu nome, eu estava cumprimentando meus amigos cinegrafistas. Todo dia eu chego e cumprimento um por um assim, ó. Bom dia. Tudo bem, gente? Bom dia. Como é que vocês estão? Como é que você está?
2: Graças a Deus, estamos
3: bem. Você falou meu nome porque estava mostrando os bastidores.
2: É que o senhor saiu da bancada para ir lá cumprimentar.
3: Eu fui, justamente. Justamente. Você tá bem, querida?
2: Graças a Deus,
3: estou muito feliz de estar aqui. Tô bem demais, graças a Deus. Hoje vamos continuar a nossa série, né? Sobre os dons do Espírito Santo. Hoje vamos falar sobre um dom que eu gosto demais, Patrícia. E que às vezes passa meio desapercebido, assim. Eu acho que é uma injustiça com relação a esse dom. Que é o dom da piedade.
2: Ah, eu
3: muito
2: amo
3: importante,
2: também.
3: O sexto dom do Espírito Santo. Então, já vou falar para ti, para você anotar. Nós vamos usar Romanos, vamos ler, né? Romanos 8:15 e vamos deixar aí de stand-by uma passagem que tem uma interconexão com essa de Romanos 8:15, que é Gálatas 4, versículo 6. Primeiramente, Romanos 8:15, depois Gálatas 4, versículo 6. Ô, Patrícia.
2: Sim.
3: Eu sei que aqui não é o Fantástico e eu não fiz três gols, mas eu posso pedir uma música?
2: Pode, ó. Porque é o cantor.
3: Nesse programa eu quero pedir uma música do EP novo do Orlando.
2: Ah.
3: Vai escrever. Porque ele lançou um EP novo, pode ser Parusia, pode ser qualquer outra.
2: Gostei.
3: Mas ele lançou um EP novo que tá lindo. Então, Orlando, se vira. Ei. Sabe, eu quero música do EP novo.
2: Olha que legal, bom dia, Orlando.
4: Bom dia, companheiro.
2: Levou um susto, mas depois...
4: Foi a queima-roupa, gente. Agora foi a queima-roupa. Meu Deus do céu.
2: Mas tá tudo certo agora, né? Se é do EP...
4: Como diz o ditado aqui na Canção Nova, tudo certo, nada resolvido, né, gente? Bom dia pra você. Bom dia pra Rede Canção Nova de Rádio, nossa amiga querida de sempre. Estamos aí firmes e fortes, né? Sexta-feira, dia da graça de Deus. E a Patrícia estava rezando a oração do anjo da guarda. E eu estava lembrando quando a gente reza com as crianças em casa. Anjinho da guarda, meu bom amiguinho, me leve sempre para o bom caminho. Então, sempre esse bom caminho mesmo para levar as crianças. É uma graça de Deus muito grande estar aqui novamente, sorrindo para a vida junto com você. Como o padre falou... Eu quero agradecer também a você que já foi lá nos canais do YouTube, já foi lá também nas plataformas digitais, no Deezer, no Spotify, já curtiu as músicas. Tem muita gente que também já está me dando o retorno, que está rezando com elas, não é? Inclusive, teve um casal ontem que falou para mim isso, né? Que está rezando, o Lúcio e a André Gisele, aqui da comunidade Canção Nova, que falaram, olha, eu estou rezando com as suas músicas, bendito seja Deus. É para você rezar mesmo, você que está em casa, para você rezar, para você ter uma experiência com Deus dessas composições.
3: Tem
4: então,
3: padre
4: bendito
3: rezando
4: seja
3: com
4: Deus.
3: Também, tá?
4: Ah, tem padre rezando também. Ah, então tá bom, que bênção.
3: Que bênção que vos fala.
4: Que bênção. Obrigado, viu, gente? Vamos rezar então também aqui, né, para começar bem o seu dia, para começar bem esse final de semana, né? Que aí depois tem muita gente que fica, gente, o outro sorrindo para a vida, segunda-feira só, abastece com esse, né, e tal. Olha lá, ó, tá saindo até um pedacinho lá dos clipes lá, ó.
2: Essa aí é com a música.
4: Essa daí eu não vou. Foram três no mesmo cenário, deixa eu explicar. Foram três músicas no mesmo cenário de clipe, né? Aproveito para agradecer o Ale e o Matheus, que estão lá atrás, o Dudu, que é o tecladista ali, que é meu arranjador, né, de São Paulo, o povo de Taboão da Serra, o pessoal
3: maravilhoso,
4: o Caian também, ó.
3: Os conheço
4: então,
3: bem.
4: Então, muita gente que trabalha para evangelização e que faz esse serviço. Deus lhe pague você que já ouviu e ouviu também as músicas dos nossos irmãos da Canção Nova. Tem o canal Música Canção Nova no YouTube. Lá tem todos. Tiago Tomé tá lá, o André Florencio tá lá, tá todo mundo lá. Márcio Deschini, Ana Lúcia, o Padre Adriano, tá todo mundo lá. Então, Música Canção Nova, passa lá para você.
2: Esse é o canal, então, pro povo acompanhar.
4: De todos os músicos da Canção Nova, tá?
2: E o seu Instagram.
4: Pode
2: também
4: ir também no meu canal, as músicas tem lá, mas no Instagram, @OrlandoJR de Júnior, CN de Canção Nova.
3: Ele me ajudou lá nas lives da Quaresma de São Miguel. Eu sempre falava do Instagram dele, então já decorei.
4: Legal. Legal.
2: Irmão, né? Que bom. Como é bom estarmos entre irmãos, né, Elisângela Borges? Bom dia.
5: Eu estava aqui pensando isso. Bom dia. Quando a gente está aqui na bancada entre irmãos, a sensação que a gente tem é que a gente está na mesa lá da nossa casa comunitária. Não é assim?
3: Até café e pão de queijo,
2: gente. Gente, falando de café,
5: eu quero café, viu, Patrícia?
3: Gente,
5: pode pôr aqui mesmo, viu?
4: Eu ouvi vocês aqui no Sorrindo para a Vida falando do seguinte: hoje então tá mais festivo ainda, porque eu ouvi vocês falando que vocês ficam mais felizes quando tem chipa. E mandaram a chipa. Aqui, ó, tá aqui, ó. Gente, mandaram a chipa, padaria, gente. Tá aqui, ó.
3: Orlando, isso é fruto. Lembra daquela passagem? Lembra daquela passagem bíblica, pedir e recebereis?
5: Amém, padre.
2: Pedido. Olha, obrigada, padaria vovó Josefa.
3: Obrigado mesmo.
2: Imagino povo de fé, a gente fica feliz, viu, quando essa chipa chega aqui.
5: Olha, gente, eu cheguei aqui falando pra Gil, Gil, esse ser aqui é chipa. Aí ela falou, eu falei, meu Deus, resolvi minhas orações, porque eu amo chipa e aqui no programa eu nunca...
3: Não vai sobrar nem aquele prato.
5: Não vai. Eu espero que tenha mais um quilo guardado aí, né? Aquela ali seja só mesmo para vocês verem. Mas, gente, um excelente dia para vocês. É uma alegria muito grande estar aqui novamente, estar com a família Canção Nova. Por que nós nos sentimos tão em casa aqui com os irmãos? Porque a família Canção Nova também está conosco. 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Quer dizer que não é uma caneca, essa xícara. Dai-nos a bênção. 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Você leva a garrafa, você leva também a xícara, leva o pó de café, faz seu cafezinho e todo dia, com um sorrindo para a vida, nós temos a dona Florisa, que está aqui conosco.
2: Ah, é, gente.
5: Não
2: a
5: é?
2: A Florisa linda, que a gente vai mostrar agora para você.
5: Mostra lá.
2: A dona Florisa, que está com a neta, né?
3: Tá fazendo aniversário?
2: Ela vai fazer amanhã, 95 anos, gente. Veio passar boa. Aniversário
3: tá
2: aqui na Canção Nova.
3: Hoje.
2: Vamos aplaudir, parabéns.
5: Dona, tá.
2: Obrigada, viu?
5: Parabéns.
4: Nova de tudo. Minha meta é chegar...
2: O que que ela disse? Ai, que linda.
3: O sonho dela era nos conhecer, ela disse.
5: E ela disse assim, eu quero dar um abraço no padre Adriano. No final, padre, você vai lá e capricha.
3: Prazer.
4: Agora o meu sonho é chegar nos 95 igual a ela.
2: Ai, eu
4: opa, meu amigo. Opa.
5: Ela vai chegar mais longe, olhando, que a minha avó tem 107.
4: Oh.
5: Rosalina Rosa de Jesus.
2: É. Nossa.
5: Lá em Anápolis,
3: Goiás. A novidade aqui é...
2: A Elisângela.
3: Não é acessório, não, nessas famílias aqui. Olha.
2: Graças a Deus. Parabéns, não. Dona Florisa. E todos os aniversariantes de hoje, né,
5: padre? Isso. Isso mesmo, parabéns para todos aqueles que fazem aniversário junto, né, com o anjo da guarda aí, hoje. Mas também, eu estava falando da xícara, gente, mas dá uma olhadinha aqui nessa pulseira.
3: Bonita.
5: Celso. Gente, que pulseira linda, mais linda. Minha. De quem? Nossa Senhora Aparecida. Não tá
2: também
5: linda demais?
2: A minha, viu?
5: Olha aqui, a Patrícia também tem uma. E a Patrícia tem também a correntinha para você usar aqui no pescoço. E tem um brinco. Pega lá, por favor.
2: Tá aqui.
5: Olha que

0: A gente vai mostrar aqui o pingente folheado a ouro, gente, a corrente.
1: Olha.
0: O pingente e os brincos, né? Um conjunto, na verdade. E assim, a gente fala tanto de look, né? Hoje em dia,
1: sim,
0: tá no auge, look. Mas o nosso look é mariano. É o nosso jeito de se vestir, de se adornar. É o jeito inspirado em Nossa Senhora, não é? E nada melhor do que se adornar com brincos, pulseiras, com pingentes, correntes de Nossa Senhora, da nossa mãe, não é verdade? Então, olha que lindo, o brinquinho aqui combinando com o pingente. Deixa eu erguer um pouquinho mais aqui, né, gente? Agora vai aparecendo, vai. Aí, Celso, acho que vai dar agora pra aproximar.
2: Aí,
0: pra
2: ó,
0: você ver o pingente.
1: Ô, Patos,
0: é,
1: coloca a
3: ele
1: mão.
3: Ele tá meio
1: por
3: parecido
1: trás,
3: com a cor da blusa.
0: É, né?
1: Patos,
0: ah,
1: coloca a mão por trás do pingente.
2: Agora apareceu. Agora
0: apareceu. Agora pegou. Viu, gente? É azul, ó. Vou até virar um pouquinho pra você ver. Azulzinho.
3: Muito bonito.
0: Deu pra perceber, né? Lindo demais esse pingente e os brincos iguais a ele, tá bom? E tudo isso, né, Elisângela? Muito fácil.
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1: Sabe o que é interessante, Patrícia? Muitas pessoas, às vezes, falando comigo ou no Instagram, falam assim, quando eu for na Canção Nova, eu quero comprar aquela pulseira que fulana estava usando, aquela camiseta que você estava usando. Linda, eu digo, mas por que esperar vir aqui na Canção Nova? A loja Canção Nova está em suas mãos, meus irmãos. 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
0: Olha a medalhinha.
1: Pediu a pulseira chega na sua casa. Ah, Elisângela, mas sabe o que é? 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Porque ele também é o WhatsApp. Então você pode mandar uma mensagem. Gente, sabe aquela camisa que a Patrícia estava hoje? Mas eu quero também mostrar a que eu estou usando.
0: Ah, é, a delícia.
1: Não é linda? Tá calor aí onde vocês estão, gente? Aqui em Cachoeira hoje está um pouquinho melhor. Tá mostrando toda a linha Nossa Senhora Aparecida, então vamos continuar com a linha. Já já eu venho para minha blusa aqui que eu estou usando, né? Lá nós temos, pronto, agora. 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Gente, voltamos para a linha. Lá nós temos um terço lindo, lindo, azul. Olha que lindo. É um azul tão bonito, Patrícia. É royal, né? Esse azul vivo.
0: Lindo demais.
3: Ah, ela também sabe o nome das cores. Ela substitui
0: aí
3: a Val.
0: Aquela imagenzinha ali.
1: Diz que para substituir a Val tinha que fazer um cursinho de cores.
3: Isso é uma negação, Elisângela, nessas questões de cores.
1: Padre, eu confesso para o senhor que alguma coisa eu sei, mas
3: não,
1: eu não sou como a Val.
3: Sim, Elisângela.
0: Olha,
3: é muito inteligente.
0: Elisângela, minha filha, ficou encantada com aquela imagem de Nossa Senhora Aparecida pequenininha. Ela falou, mamãe, eu posso ficar com essa? Eu falei, essa é sua, essa, né? É? E olha que lindo o terço mesmo, os detalhes dele, gente.
3: Bonito demais.
0: Maravilhosos, como a Elisângela falou. Olha o crucifixo, que
3: cor do manto de Maria, né?
0: Lindo. E aqui a imagem de Nossa Senhora Aparecida.
1: Tá lindo.
0: E vem também, gente, o chaveiro, tá? Igualzinho a esse, o modelo padre vai mostrar na mão dele aqui.
3: Olha só
0: que, olha que chaveiro lindo, no mesmo tom, na mesma cor.
3: Eu acho que já vou confiscar esse aqui.
0: Já vai confiscar, padre?
3: Aqui
0: pode ficar
3: Celso.
0: Com
3: olha
0: ele.
3: Só, pra colocar a chave. Olha que
0: então,
3: bonitinho.
0: É um kit maravilhoso pra você adquirir nesse tom azul. Tem outro tom também pra você adquirir, né?
1: Tem, além do azul que tá lindíssimo, tem esse outro aqui, ó, que é nas contas meio dourado, um dourado fosco, marrom e um transparente, gente, que fica muito, muito, muito linda. Eu tô com as duas, vocês estão vendo, né? Olha aí que linda. Maravilhosa. E como a Patrícia disse, tem a capelinha, olha lá, que linda, de Nossa Senhora Aparecida. E tem a imagem dela no MDF. Então você pode, com a filhinha da Patrícia, que amou, meu filho ficou encantado, também, mãe, é minha, né? Porque o Rafael Tobias, tanto as baby looks que eu chego em casa, se não for rosa, se não tiver uma...
3: Se a minha sobrinha estiver assistindo, eu vou ter que arranjar uma dessa pra ela.
1: São todas as crianças, não é?
3: Com certeza que minha sobrinha vai pedir, tio, me dá uma Nossa Senhora daquela.
0: A gente chega em casa e eu quero uma igual essa.
1: Eu quero.
0: Essa camiseta.
1: Tudo igual, gente, só muda o endereço.
0: É.
1: 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Daqui 10 dias nós vamos celebrar Nossa Senhora Aparecida e o dia das crianças. 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
1: Evangelizar, Patrícia, além de você marcar a presença.

eu não esqueci de você, criança. Hoje eu tenho um presentinho para você. Além disso, você vai estar colocando no coraçãozinho dela uma sementinha que vai ficar para sempre. O Orlando falou uma coisa tão bonita aqui no começo, que quando nós rezamos o Santo Anjo, ele lembrou dele rezando com os filhos. E o Rafael Tobias, todo

0: no outro, né? 10 e 11.
1: Vai estar lindo.
2: Isso mesmo. De 9 a 11, não é isso?
1: Vai estar lindo.
0: De 9 a 11.
1: Padre Christian vai estar também.
2: Padre Christian vai estar, isso. Vai evangelizando as crianças, ajudando nessa linguagem que vai levando as sementinhas do bem para o coração dos nossos filhos. Por quê, gente? Deus precisa chegar antes do mal, não é? Então vamos já fazer com que, graças a Deus, a Canção Nova possa chegar em tantos lugares. Essa baby, essa camiseta lindíssima que eu estou usando aqui, ela é regata. Isso mesmo. Minha mãe falou que lá em Goiás está um calor, padre. Parece que tem dois sol para cada um. Não é só um, mas não. Muito quente. 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Quando eu terminar o programa, eu vou para o Instagram da loja mostrar para vocês, tá bom? Vou tirar o meu blazer, vou mostrar com detalhes para você. Mas quero aqui agradecer também. Olha que bonito. Nós temos testemunhos de ouro chegando aqui. Temos doações de generoso. Sabe o que eu acho fantástico? A pessoa escreveu aqui, ó, Vire. Ela colocou o nome dela, Programa Sorrindo para a Vida. É generoso da Maria José. Escreveu Vire. Quando eu virei, ela disse, eu passei de ônibus muito rápido. Mas, mesmo assim, na rapidez, decidi deixar o meu generoso para ajudar a Canção Nova. Olha que bonitinho, gente. São detalhes que fazem a diferença. Por quê? Na pressa ou não, planejado ou não, o coração ali foi tocado e a pessoa quis deixar uma ajuda para o projeto. O Edson, também de João Batista, o Edson João, de Boa Vista, também trouxe para a gente esse generoso, ó, no frasco de suplementos. Então, tudo é possível quando a gente quer ajudar a Canção Nova. Temos aqui também outro generoso que chegou pra gente, da Marinélia. Ela é de Campo dos Goitacazes. O nome dela é Marinélia Vale Rio da Silva. Tá aqui também o generoso. Temos outro generoso aqui, que também é no frasco. Ai, que gracinha, gente. Ela recortou aqui a revistinha da Canção Nova Kids e fez o rótulo. Não ficou lindo? Olha ali. Lindo, lindo, lindo. 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Esse aqui é da Maria das Graças Barroso, da cidade de Itacarambi, Minas Gerais. 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Eu sou sócia há 35 anos, gente! Que bênção, 35 anos contribuindo com a evangelização. E esse daqui é um ouro, Patrícia, que veio, eu quero ler esse testemunho. Lindo, lindo, porque muitas pessoas podem estar em casa, Padre Adriano, agora, que também pensando o que fazer com aquele ouro da pessoa que se foi, o que fazer com o ouro daquela pessoa que talvez ela não foi para a eternidade, mas ela saiu da nossa vida. E você fica pensando, né, de que forma eu poderia fazer um bem com essa peça, com esse ouro, com essa joia. E eu quero trazer o testemunho que vai ajudar a gente a entender melhor isso. Posso trazer agora, Patrícia?
0: Pode.
2: Então vamos lá. Olá, bancada querida. Há mais ou menos 2 meses, tive um diálogo noturno com Deus sobre um assunto que estava me incomodando. Eu tinha um anel que havia ganho de um rapaz que fez parte do meu passado e com quem atualmente não tenho mais nenhum contato. Orei a Deus e pedi que me mostrasse o que deveria fazer com aquele presente, pois sentia que já não fazia mais sentido continuar com ele. Geralmente assisto ao Sorrindo para a Vida gravado. Olha que interessante, gente. Gravado, olha como a força dessa evangelização chega. Então quem não pode acompanhar agora, vai acompanhar a reprise. Porém, naquele dia, por alguma razão, assisti ao programa ao vivo. Foi então que o padre Sidney começou a sua fala e fez uma reflexão sobre relacionamentos, desapego e também sobre a importância de encerrar histórias que já foram vividas. Em determinado momento, falou que aqueles que tivessem alianças ou outros objetos ligados a essa história poderiam doá-los à Canção Nova, pois seriam de grande ajuda para a missão. Aquele momento foi impactante para mim. Deus foi minucioso em sua resposta. Senti que ele havia respondido exatamente aquilo que eu havia colocado em oração. É claro, obedeci.

0: Sim. Por isso, cá estou, deixando a minha oferta com o coração em paz e com a certeza de que Deus escuta até mesmo aquelas nossas conversas mais íntimas e sabe responder de maneira que não deixa nenhuma dúvida. Obrigado por ler o meu testemunho. Um grande abraço a todos e que Deus continue abençoando abundantemente a cada um da Canção Nova. Nós agradecemos seu testemunho, pedimos a Deus que continue abençoando você. Quero aqui agora também dizer a você que está nos acompanhando, você tem um testemunho com o texto da misericórdia, com o texto de Nossa Senhora, com o Amor Vencerá, com o Sorrindo para a Vida, com a nossa programação, as nossas pregações, que muitas vezes são reprises do Padre Jonas, do Padre Léo, nossas aqui. Conte para nós qual é o testemunho que Deus tem feito. Tem pessoas que têm testemunho até mesmo daquele momento de intervalo nosso. Porque, gente, tudo aqui na Canção Nova é inspiração divina. Tudo que nós fazemos aqui tem um objetivo. Todos nós com o mesmo objetivo: alcançar a sua alma e ali levar a presença de Deus. Assim como essa irmã querida teve a alma dela alcançada por Deus e ela teve a coragem de realizar algo que não trazia paz. E agora ela ficou em paz. Por quê? Porque ela obedeceu à voz de Deus. Então obedeça também, envie o seu testemunho para nós. Testemunho, como que é? Sorrindo para a vida, @cancaonova.com.
1: Sorrindo para a vida, @cancaonova.com.
0: Isso mesmo, me deu um branco agora. Sorrindo para a vida,
1: @cancaonova.com. Estamos juntos.
0: Estamos juntos, obrigada. Aqui é tão bom porque quando um esquece, o outro completa. Isso. E assim nós vamos levando, né? Mas é importante você enviar o seu testemunho, por quê, gente? O seu testemunho, como nós falamos naquele dia, ele toca outras pessoas que criam coragem para fazer a mesma experiência.
1: É muito importante testemunhar o que Deus faz na nossa vida. Em primeiro lugar, o Catecismo da Igreja Católica ensina que é um dever de justiça, porque a virtude da justiça está ligada com a virtude da religião. É o dever de justiça para com Deus, né? Ele que faz tanto por nós. E também edifica demais a fé das outras pessoas e também solidifica a graça que a gente recebeu. Você já percebeu que quando Deus faz algo na sua história e você partilha, parece que aquela graça se torna mais palatável, mais palpável, ela se enraiza na sua história. Então manda o seu testemunho para nós, do que Deus fez, do que Deus está fazendo. E testemunho não é só coisa miraculosa, extraordinária, não, da ação de Deus ordinária no dia a dia, né? Isso é muito importante também.
2: Isso mesmo, eu agradeço esse testemunho que chegou a nós, né, dessa pessoa que teve essa coragem, essa decisão de doar também o ouro, que faz parte da sua história. E esses dias mesmo um testemunho me tocou também, né, de uma moça muito bonita, né, que eu não posso revelar o nome, mas ela teve um relacionamento também de adultério, né, como amante. E ela recebeu joias assim bem preciosas e ela queria doar como sinal do rompimento da vida nova dela, né? Ela doou para o Santuário do Pai das Misericórdias também. E talvez Deus esteja falando com algumas pessoas hoje nesse sentido. Você que está no adultério, você que está num relacionamento extraconjugal, toma a decisão hoje, independente de ter ouro para doar ou não. É a sua salvação que está em jogo. É a salvação também da sua família, do seu casamento, dos seus filhos. Toma a decisão hoje. E a frase do dia, como a gente combinou, é desse livro aqui do Padre Jonas Habib, Canção Nova, uma obra de Deus. A frase de hoje é essa.
1: Acho que esse livro.
2: Somos profissionais de Deus. Somos profissionais de Deus. E é importante você saber disso, porque esse livro conta a nossa história, família. E eu quero abrir aqui, ó, porque na página 107 ele vai falar sobre essa realidade, né? Somos profissionais de Deus. E ele vai falar também para nós que o nosso trabalho é um trabalho santificado. Como assim, Patrícia? Um trabalho santificado? 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Eu, advogado, médico, enfermeiro, pedreiro, né? Eu que passo roupa, como que eu vou ser uma profissional de Deus, um profissional de Deus? É esse livro aqui que vai te orientar. 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E nessa certeza de que você também é chamado a ser um profissional de Deus, e a palavra vai nos instruir também nisso, nós vamos abrindo o coração, porque a música é esse.

0: tão especial e importante para nós, né, Orlando?
1: Vamos. A palavra que a Patrícia estava trazendo confirmou o pedido musical que eu estava escolhendo do padre. Ai, ai. Mas é essa realidade que Deus quer fazer com você, porque, de fato, é uma inspiração do padre também. Tem a ver com o Padre Jonas a inspiração dessa música, porque de fato é isso. Quantas vezes o padre falou que nós temos que pedir o Espírito Santo todos os dias e que o Espírito Santo muitas vezes é a nossa única chance. Eu estava justamente num voo, voltando de uma peregrinação em 2012 para o Brasil, e dentro do avião eu estava fazendo um estudo, e justamente o estudo me levou a compor naquela hora esta música. Você que foi alcançado por essa palavra, aproveite e reze com essa música, porque ela pode ser também para você, clamando o Espírito Santo, que é a sua única chance.

0: para ser um vencedor nesta manhã, peça: vem Espírito Santo. Para eu acolher a palavra, peça: vem Espírito Santo. Vem,
1: Espírito de Deus.
0: Para eu não ser seduzido pelo pecado, peça: vem Espírito Santo. A minha chance que eu tenho é ser iluminado por Ti já nessa manhã. Não deixe para depois de ser conduzido pelo Espírito Santo. Se abra agora. Vem Espírito Santo sobre mim, vem sobre os meus sentidos, vem para que eu ouça essa palavra e ela não se perca. Vem para que esse Sorrindo para a Vida não seja mais um que eu assisti. Não, a palavra me visitou, me tocou. Vem Espírito Santo, eu preciso de Ti. Vinde Espírito Santo, enchei os corações dos vossos fiéis e acendei neles o fogo do vosso amor. Enviai o vosso Espírito e tudo será criado e renovareis a face da terra.
1: Oremos,
0: ó Deus, que instruístes os corações dos vossos fiéis com a luz do Espírito Santo. Fazei que apreciemos retamente todas as coisas segundo o mesmo Espírito e gozemos sempre da sua consolação. Por Cristo, Senhor nosso. Amém.
1: Santo anjo do Senhor, meu zeloso guardador, se a Ti me confiou a piedade divina, sempre me rege, me guarda, me governa, me ilumina. Amém. Romanos 8, 15. Quero pedir por gentileza que a Patrícia leia para nós. Romanos 8, 15.
2: De fato, vós não recebestes espírito de escravos para recaídes no medo, mas recebestes o Espírito de adoção filial, e no qual clamamos, Abá, Pai.
1: Veja bem, nós não recebemos

0: escravos, mas um espírito de filhos, pelo qual nós clamamos Abá, Pai. Eu vou usar essa palavra para discorrer sobre o dom da piedade do Espírito Santo, e esse dom tem tudo a ver com essa palavra, porque veja bem, piedade não significa multiplicar devoções ou se emocionar diante de Deus somente, né? Mas significa desenvolver a compreensão da filiação divina. Eu não sou funcionário de Deus, eu não sou irmão de Deus, eu não sou amigo de Deus, a amizade está implícita, mas eu sou o quê? Filho de Deus. Você pode repetir isso depois do padre, os meus irmãos aqui? Eu sou um filho amado de Deus.
1: Eu sou o filho amado de Deus.
0: É essa a compreensão a qual o dom da piedade nos leva. Eu sou um filho amado de Deus. E veja bem, às vezes passa desapercebido alguns detalhes da Bíblia. Mas você sabia que, diferentemente do nosso mundo, nós brasileiros estamos muito isolados geograficamente, e essa barreira geográfica faz com que também a gente não tenha muita aptidão para línguas, né? Mas na época de Jesus, a sociedade era poliglota. O Império Romano, que dominava ali a Palestina antiga, e ele falava latim. A língua que se rezava no templo era o hebraico, só que a língua afetiva, a língua do dia a dia, a língua que se conversava entre os irmãos, entre os amigos, e que se rezava a oração espontânea, né, não a do templo, era o aramaico, que era a língua do coração. Então tinham três línguas. E é interessante que, mesmo o Novo Testamento sendo escrito em grego, aqui ele conservou a palavra do aramaico, que era a língua afetiva de Jesus, né? O original era Avam Abá, que poderia ser traduzido como papaizinho. Meu paizinho, né? Que coisa linda, né? Geralmente na nossa cultura, o diminutivo muitas vezes ele está associado a um afeto. Ai, meu filhinho, né? Não sei o que que tem. Tal. A gente usa às vezes o diminutivo como uma conotação afetiva também, né? E Jesus, e São Paulo está dizendo, olha, você não recebeu um espírito de escravo para recair no medo. Porque se você se sente servo de Deus, quem vai te conduzir, somente servo, somente escravo, não é o espírito da liberdade, o Espírito Santo, é o espírito do medo, é o espírito do temor negativo. Segundo, nós vamos falar sobre o último dom do Espírito Santo, que é o temor de Deus, mas de uma maneira positiva, né? Que não é medo, mas é uma reverência. Eu vou falar isso na segunda. Mas se você vive sobre esse sentimento que você é irmão de Deus, você não se sente acolhido por Deus, sabe? E você vai se sentindo medo. Medo das coisas, medo das pessoas, medo do futuro. Então a piedade é o dom que nos faz experimentar Deus como Pai. E São Paulo conservou essa palavra, como eu disse, Avam Abá, que era a que Jesus falava, muito provavelmente, quando ele estava rezando no monte. Jesus não falava, ó Senhor dos exércitos, poderoso, onipotente, não. Com certeza ele falava, meu papaizinho, eu vim aqui falar com o Senhor antes de escolher os discípulos. E lá no Getsêmani, quando Jesus estava suando sangue, sofrendo na angústia, na depressão ali momentânea, ele não falou, Senhor, livra de mim esse cálice. Ele disse, Pai, livra de mim esse cálice, mas seja feita a tua vontade. Então, até na dor, até na provação, até no deserto, Jesus via Deus como Pai e se interpretava como Filho. E veja bem, viver o dom da piedade é reproduzir os sentimentos filiais de Jesus. Na tempestade, na provação, até quando eu caio, eu sou um filho amado. Costumo usar essa metáfora que é até estranha, mas imagina, quem tem uma criança pequena não vai jogar a criança fora na patente da descarga, porque a criança errou, né? Deus também não descarta você quando você cai. Claro, isso não é autorização para a gente pecar, não, a gente tem que lutar para ser santo e obedecer a Deus concretamente. Mas Deus é um Pai que acompanha os nossos passos e que está sempre pronto a levantar, nos levantar quando a gente tropeça. Então a piedade tem a ver com isso, e eu vou desenvolver isso aqui. O Catecismo da Igreja Católica, no número 1830, diz que os dons do Espírito Santo, em especial a piedade, eles são uma disposição permanente que torna o nosso coração dócil para seguir as inspirações do Espírito Santo. Sem piedade, dificilmente a gente vai ser dócil.

Sabe por quê? Porque o escravo, quem tem o espírito do irmão do filho pródigo, né? É amargo. É amargo. Então, quem é amargo não consegue se deixar conduzir com docilidade. Porque, lembra o irmão do filho pródigo? Eu trabalhei, eu conquistei, eu obedeci, eu merecia ter um cabrito para festejar. Ele estava amargo com o retorno do irmão que estava morrendo no pecado. Então, o pai estava dizendo: olha, você não precisa ter um cabrito, tudo é seu, você é filho. Mas ele não se via como filho. E quem não se vê como filho de Deus vive amargo e ressentido, vive se comparando com o outro. Mas como é que aquela pessoa conquistou e eu não conquistei? Como é que Deus perdoou aquele que caiu e não perdoa e não me abençoa no que eu peço, né? Quem tem o espírito de irmão mais velho do filho pródigo tem muita dificuldade de viver a misericórdia, tem muita dificuldade de acolher o pecador. Mas quem se interpreta como filho, né? Eu vou falar isso depois, mas eu já posso dizer que uma das consequências principais da filiação é a fraternidade. Se eu me interpreto como filho do pai, eu não posso deixar de interpretar o outro como irmão, que também é filho desse mesmo pai, né? Eu vou discorrer, aprofundar melhor isso aqui ao longo da nossa reflexão. Olha só, quando a gente vive o dom da piedade do Espírito Santo, recebe esse dom, deixa ele nos formar, nós passamos da obrigação para o amor. Você reza por obrigação ou você reza por amor, né? Tem muita gente, Patrícia, não sei se você já viu, Elisângela, que vai à academia como se estivesse pagando uma promessa e posta depois uma foto: tá pago. Não é pago, criatura. Você está fazendo exercício para melhorar a sua saúde, para você estar bem, né? Não é uma dívida que você tem que pagar. E tem gente que também reza com o mesmo espírito. Sai da adoração e fala: tá pago. Sai do texto: nossa, eu fiz o rosário. Não é esse o espírito. Oração não é o cumprimento de uma obrigação, mas é a oportunidade de você estar com aquele que te ama. Santa Teresa d'Ávila, mestra de oração, dizia que ela não via a oração de outra forma senão isso: um momento de intimidade com aquele que te ama, no qual você fala, no qual você escuta. Não muda a perspectiva. Eu tenho que fazer o meu rosário, senão maldições vão acontecer na minha vida. Não é por aí, meu amigo, isso é superstição. Sabe o que vai acontecer se você deixar de rezar o rosário? Nada. Aliás, você vai deixar de receber algumas graças, óbvio. Mas não é que Deus vai te punir, vai vir uma maldição, vai ter 15 demônios te esperando com uma metralhadora na frente da sua casa, né? Mas você está perdendo a oportunidade de estar com aquele que te ama mais do que qualquer outra pessoa, daquele que quer te curar. Eu vejo que às vezes as pessoas não percebem o que é a oração, meus irmãos. Olha, vou dizer para ti, nós estamos tendo o cerco de Jericó aqui. Eu vou explicar de trás para frente, você vai entender. O cerco de Jericó para a comunidade aqui está sendo muito bonito. Ontem eu fui presidir a missa junto com o padre Edmilson. Eu estava presidindo e pedi para o padre Edmilson: o senhor pode levar o Santíssimo para mim enquanto eu vou conduzindo a oração? E no momento da adoração, Deus foi me levando, né, eu que estava conduzindo com os irmãos ali da Canção Nova, a rezar sobre a questão da intimidade. E Deus me deu uma palavra de ciência ali, que é uma imagem, né, que o Espírito Santo trouxe. A pessoa não me procurou ainda, mas eu sinto que ela vai me procurar. Que Deus dizia assim ao meu coração, que existia uma pessoa ali, olha que forte isso, que quando ela começou a caminhada dela, até antes de vir para a Canção Nova, certa vez ela estava vivendo uma luta, um dilema, e ela escreveu uma cartinha para Jesus e colocou em cima do sacrário, e ficou um momento de adoração. E na oração Deus me trouxe essa imagem, eu falei isso, e o que o Senhor me trazia para dizer para essa pessoa ali com o microfone conduzindo era o seguinte: você pode ter esquecido o que você escreveu naquela carta, mas cada vírgula está registrada para sempre no meu sagrado coração. Eu não me esqueci e nunca me esquecerei. Então é isso que acontece no momento de oração, no momento de adoração diante do Santíssimo, sabe? Me tocou essa palavra. Eu não sou essa pessoa, eu queria que tivesse sido para mim essa palavra, porque é muito forte, né? Muito bonita. E é isso que acontece quando você vai diante do Santíssimo. Quando você está com Deus, quando você está com Deus.

0: Ele coloca tanta coisa em ordem dentro de você. Ele cura feridas que você nem sabia que tinha. Jesus é o encontrar daquilo que você nem sabia que procurava. Nele você encontra o que você não sabia que procurava. Você na adoração é curado dos medos, você na adoração recebe dons que você precisa, você na oração é consolado de dores, é curado de traumas, você na adoração vive momentos, me perdoe, na oração, você começa a viver o que é próprio da eternidade aqui no tempo. Você faz o infinito entrar no finito, você faz o eterno se esconder no passageiro, se encarnar no passageiro. Se as pessoas soubessem o que é a oração. E é isso que Santa Teresa d'Ávila falou, é o momento de estar com aquele que te ama, não é obrigação, não é peso, não é, ah, eu tenho que cumprir, senão você é amaldiçoado, não é isso. O tempo que você passa com Deus é o melhor tempo empregado de toda a sua vida. É um momento de cura, é um momento onde você recebe sabedoria, é um momento onde você recebe discernimento, é um momento onde Deus cala as vozes da tentação. É o momento onde Deus te dá discernimento e sabedoria para falar, para escolher, para avançar, para recuar, para agir, né? Então, o dom da piedade nos leva a passar da obrigação para o amor. Como você procura Deus na oração? Imagina, Patrícia, seus filhos crescem, um deles, qual é o mais velho mesmo, perdão?
1: O
0: Juan Diego. Ele fala, mãe, eu quero morar fora do país, é ele que joga futebol?
1: Joga
0: muito bem, puxou o Rivelino. O Rivelino, esposo da Patrícia, sempre foi um grande atleta. Jogou muito bem, sempre. Nós somos da mesma turma, né? Entramos juntos. E o Juan Diego fala assim, mãe, eu vou pra jogar na Inglaterra agora. Vamos supor que ele esteja na Premier League, né? Que Deus abençoe. Pode, né? Imagina o Juan Diego jogando lá no Liverpool ou no Chelsea, né? Que seja. E aí o Juan Diego liga pra ti, fala assim, mãe, boa noite. Eu liguei porque eu fiz o compromisso de falar com a senhora 15 minutos todo dia. Faltam 13. Fala alguma coisa aí, mãe. A hora que dá 15 minutos, você é no meio da conversa. Tá bom, tchau. Não é assim que um filho deve se relacionar com a mãe, né? A disciplina é importante, mas ela não pode engessar um relacionamento tão importante como um relacionamento mãe-filho, filho-mãe. Disciplina é importante, mas ela não engessa, não pode engessar. Claro, mãe, eu estou com um pouquinho de pressa, vamos falar menos? Ótimo. Mãe, então, meu dia foi assim, como é que a senhora está? Ai, filho, estou tomando tal remédio, teu pai está assim, né? Fulano está assado, imagina. É um relacionamento livre, leve, né? Não é uma coisa assim, olha, eu liguei para falar, não é um robô, né? Então, um relacionamento com Deus também não pode ser um relacionamento assim, escravizado pelo engessamento, né? Você, a oração que mais agrada, sabe a oração que mais agrada a Deus, Patrícia? Você pode dizer assim, ah, padre, eu acho que é o rosário. Não, eu acho que é o ofício de Nossa Senhora. A oração que mais agrada a Deus é a sua. É a sua. O que mais agrada a você, o seu filho, te agrada no seu filho? É o relacionamento, está com você. Ah, eu só gosto do meu filho quando ele age assim. Não, eu amo meu filho, né? Você vai dizer. Então, a oração que mais agrada a Deus é a sua. Não é aquela modalidade. As práticas nos ajudam, mas as práticas não são a espiritualidade. A espiritualidade é o relacionamento com Deus. As práticas de piedade, o rosário, o terço são os meios para eu alimentar esse relacionamento, né? Então, a oração que Deus mais gosta é a sua, é o seu buscá-lo, é o seu ser filho, é a sua sinceridade. Deus ama tanto quando a gente tira as máscaras na presença dEle. Quando a gente chega e fala, Senhor, eu estou com vontade de matar um. Senhor, eu já estou com vontade de fazer uma burrada. Senhor, hoje eu não estou bem. Senhor, eu me sinto tão pequeno. Sabe, abrir o coração não é fazer da oração só uma lamúria. Obviamente, tem um momento do louvor, não é só reclamar. Mas ter a liberdade de filho, livre, leve. Rasgue o seu coração diante do Senhor. Talvez é disso que você está precisando. Você que está cansado, cansada. Você que está atribulado, atribulada. Você vivendo um tratamento, uma doença séria. Você vivendo uma perseguição no seu trabalho, diante de uma escolha decisória que vai definir a sua vida. Você aí, depois do término de um relacionamento, ou vivendo conflitos. Talvez o que você precisa é isso, largar tudo e ficar hoje uma hora diante do Santíssimo, 40 minutos diante do Santíssimo, 20 minutos diante do Santíssimo, ir para o seu quarto em segredo e falar com o Pai, clamar, rasgar o coração, chorar. Se você não tem essa liberdade diante de Deus, você não é filho, me perdoe. Você está vivendo como um escravo. E isso muda tanto a vida da gente.

Quando a gente tem a capacidade, a liberdade, né, de rasgar o coração diante de Deus, nossa, a nossa vida dá um salto qualitativo muito singular, né, muito especial. Então Deus está chamando você ao secreto hoje. O dom da piedade nos faz sair do medo para a confiança. O dom da piedade nos faz sair da escravidão para a filiação. O dom da piedade nos faz sair do eu tenho que rezar para o eu quero estar com meu Pai. Eu quero. O que Ele tem a me dizer hoje, né? Onde Ele quer tocar hoje, o que Ele quer me falar hoje. E isso muda tudo, né? O dom da piedade, gente, ele muda a nossa imagem de Deus, né? Em vez de nos fazer perguntar, será que Ele está satisfeito comigo? Porque tem gente que é assim. Ele tem um pecado, confessei e rezei o rosário. Ah, agora eu posso ter o amor de Deus. Você não entendeu nada. Deus não cobra para te amar. Claro que as práticas de piedade e a oração nos ajudam a vencer a gente mesmo, né? Nos ajudam a crescer na intimidade com Deus. Porque também, ah, então não preciso rezar? Não, não é isso. Como é que você vai dizer, ama minha mãe, se você não conversa com ela, se você não liga para ela? Claro, há estilos, né? Tem filhos que ligam uma vez a cada duas semanas e tá bom. Tem filhos que ligam todo dia, tem filhos que ligam menos ou mais. Cada um tem o seu jeito de amar. E não ama menos quem liga menos, óbvio. Claro, não vai ficar 3 meses sem ligar, né? Mas para dizer que é preciso manter a conexão, né? É preciso manter a conexão. Você não recebeu um espírito de escravo. Você recebeu um espírito de filho, né? E esse espírito de filho nos ensina a chamar Deus de Avamabá. Papaizinho, né? Papaizinho. A piedade é esse dom que nos faz ver-nos, interpretar-nos como filhos, né? E o dom da piedade, ele vai curando a nossa imagem de Deus. Muitas pessoas, me perdoem, ainda dentro da igreja, têm uma visão de Deus muito errada. Um Deus punidor, um Deus mau, um Deus implacável. Deus é justiça, sim. Mas, gente, sobretudo quando você não tem condição de caminhar sozinho, Ele é quem te pega no colo, te pega na mão. Se você caiu, Ele te levanta. Ele não é só um punidor. Claro, a justiça será feita se nós desperdiçarmos a graça de Deus, não nos convertermos e recusarmos os apelos do Espírito Santo e da graça, nos levando à conversão. Obviamente, vamos experimentar as consequências da nossa escolha no dia do juízo, obviamente. Mas Deus está interessado em te salvar, em ser teu amigo, em ter um relacionamento com você. Não em te punir, te escravizar. Talvez tem pessoas que foram criadas, educadas num regime muito duro, né? O pai, a mãe duro, duro demais, dura demais, e acaba transferindo esse relacionamento, essa percepção para Deus. Mas Deus não funciona assim, né? Partindo agora um pouco mais para a doutrina, né, do dom da piedade, lá na Suma Teológica, segunda parte, questão 21, artigo 1, Santo Tomás de Aquino, doutor da igreja, liga o dom da piedade à atitude filial para com Deus, como eu já disse, e por consequência, à honra daqueles que pertencem a Deus. Olha só, a piedade nos faz sentirmos filhos, né? Faz entender que Deus não é só o Criador do Universo, mas Ele é meu Pai. Mas também ela nos faz honrar o outro. Ela nos faz honrar o que é de Deus, as pessoas que são de Deus, né? Quem tem o dom filial da piedade não vai tratar um padre como se ele fosse qualquer um. Vou dizer para você, o padre não é qualquer um. Não é. O bispo não é qualquer um. Mas ele errou, ele pecou, tudo bem, então ele vai arcar com as consequências, ele vai responder. Mas o padre, por mais que tenham limitações, nós continuamos sendo homens, pessoas, né? Temos altos e baixos, mas o padre é uma pessoa sacramento, você sabia? Ele é um sacramento ambulante. O padre, se você é um bom católico, um bom cristão, você vai ter reverência. Estou falando para bajular, mas reverência com o sacerdote, reverência com o bispo, reverência com os santos, reverência com o que é sagrado. A piedade, ela também, ela nasce no coração dessa percepção de filiação divina, eu sou filho, mas ela se externa em gestos. Por exemplo, quem tem o dom da piedade faz um sinal da cruz bem feito quando passa na frente de uma igreja. Quem tem o dom da piedade manifesta reverência diante da imagem de um santo. Quem tem o dom da piedade entra na igreja e vê que o sacrário está ali, faz a genuflexão bem feita, que é colocar um dos joelhos no chão.

0: Quem tem o dom da piedade se prepara para comungar, faz uma boa ação de graças, se confessa bem, cumpre a penitência dada pelo confessor na confissão, né, que é bem importante, faz parte da reparação ao pecado cometido, né? Quem tem o dom da piedade não espera oportunidade para manifestar o amor a Deus, mas revela o amor a Deus com uma camiseta, como a Capatrícia está usando, como que a Elisângela está usando, com uma postagem falando de Deus, com um testemunho dado sobre Deus. Me perdoe, às vezes nós somos, eu falei isso a semana passada, acho, nós somos muito covardes, né? Nós queremos ser legalzões, estar bem com todo mundo. Não é que você quer ser, não é que você é uma pessoa que respeita o outro, é que você tem vergonha de evangelizar. Você quer ser o legalzão, né? Mas não é tratar as pessoas mal, não é isso, mas testemunhar a fé é uma atitude de piedade filial. Eu tenho um relacionamento com meu papai e eu quero que você também tenha, porque ele também é teu pai. Isso é piedade filial. Então a piedade filial não é superstição, como às vezes alguns jogadores que fazem 15 nome do pai entrando, né, para jogar futebol, né? Com coisa que aquilo lá, né? Não é isso, mas é faça um nome do sinal da cruz, né? Nome do Pai, do Filho, do Espírito Santo. Amém. Você sabia que nós cristãos precisamos começar o dia, antes de você pegar o celular, quando você abre os seus olhos, primeira coisa, em nome do Pai, do Filho, do Espírito Santo, amém. A gente se acostuma a fazer esse sinal, mas esse sinal é muito importante. Esse sinal diz de uma pertença, diz de uma identidade, diz de como eu quero viver, diz de como eu devo fazer, viver o meu dia, a quem eu vou pertencer naquele dia, ao Pai, ao Filho, ao Espírito Santo. Eu sou da Trindade, né? Então a piedade filial, a piedade passa por isso, os gestos. Nós padres precisamos, né? Eu vejo quanto toca as pessoas quando diante do Santíssimo um padre se ajoelha. Como toca as pessoas, as paroquianas, quando vem o padre rezando, né? Não é teatro, né? A gente tem que tomar cuidado também que a gente está numa, falei isso esses dias atrás, né? A estética litúrgica às vezes, mas é bonito. Os meus irmãos de comunidade, eu vejo como os edifica quando eles veem que eu estou rezando, que eu estou buscando a Deus, que eu estou respeitando o sagrado, os sinais sagrados, né? Porque eu não sou um funcionário do sagrado, eu sou um filho de Deus que fui, digamos assim, promovido a uma função mais importante perto dele, né? Mas eu também sou filho. Eu não sou um funcionário, um sabedor infindado, né, ilimitado das coisas de Deus. Eu também sou um filho aprendendo que precisa do amor de Deus, como eu preciso, como os padres precisam, né, ser cuidados por Deus também nas nossas fraquezas, nas nossas lutas, nas nossas crises, que às vezes acontece também na vida de um padre, que é um ser humano como qualquer outro. Mas todos nós precisamos estar nesse amor, deixar-nos cuidar por Deus. Às vezes, o que é difícil para nós, sabe, filha, eu vejo que é se deixar amar, né? Tem pessoas que têm dificuldade de se deixar cuidar por Deus, se deixar amar por Deus, estão sempre armadas, querendo dar, querendo oferecer. Mas às vezes o que Deus pede é isso: me deixa te amar, por favor, não atrapalha, né? A piedade transforma tarefa em encontro. A oração era uma tarefa, ela se torna um encontro, né? Passa do eu preciso rezar, como eu dizia, para o eu quero estar com Deus. E, como eu disse, a grande inimiga da piedade é a espiritualidade do irmão mais velho. Há tantos anos eu te sirvo, sem jamais transgredir uma ordem tua. Nunca me deste um cabrito para festejar com meus irmãos. Gente, olha só, o filho está pensando no cabrito. O pai está oferecendo tudo. Tudo é teu. Tudo. Às vezes você também está pensando no cabrito, está pedindo pequenas recompensas, e Deus está tentando te ensinar algo muito maior. A maior recompensa, que é estar com Ele, a maior beleza, a maior cura. Olha, de tudo que Deus poderia nos dar, o mais importante é a presença dEle. Quero indicar para você uma canção. Eu falei de música, depois você procura e ouve a canção chamada Quero Tua Presença, que eu gravei no meu primeiro DVD lá em 2021 no Teatro Municipal de São Paulo. E essa música, ela nasceu justamente dessa percepção do dom da piedade, né? Tem um momento da música que eu compus na época que diz assim: eu não vim buscar os teus benefícios, eu quero aqui tocar o teu coração, porque diante de tudo que eu possa ter, nada se compara a ti. Quero tua presença, ó Deus, eu tenho sede de te ouvir, sacia minha alma com tua luz, somente a ti eu quero adorar. Diante de todos os presentes desse mundo, eu só quero a Ti. Diante de todos os tesouros desse mundo, eu só quero a Ti. Foi a minha experiência que eu transformei ali de maneira lúdica numa canção, mas foi a experiência sincera do meu coração que eu estava vivendo ali na situação. Eu lembro que eu estava, na época, vivendo as lutas que todos vivemos, né? Pedindo a Deus algumas coisas que não aconteceram. Aí, de repente, um dia na adoração, eu tinha uma capelinha bonita lá em São Paulo, simples, na casa que eu morava, né? E eu compus essa música lá ainda, e eu me deu aquele estalo. Eu falei, mas eu estou pedindo tanta coisa, e olha quem está diante de mim, né? Estou diante do Santíssimo, triste porque uma coisinha não aconteceu. Não, eu quero a tua presença. Diante de tudo que eu possa ter, né? Nada se compara a ti. E aí as coisas que eu pedi, as que eu não pedi, depois vieram acontecer. Porque eu entendi, né? Eu não posso buscar as mãos de Deus, eu tenho que buscar o coração, né? Porque às vezes a gente para nas mãos, né? Isso não é filho, isso é utilitarismo. E tem gente pregando por aí, eu busquei a Deus, ganhei um carro importado. E tem gente que vai para a igreja querendo dinheiro. Deus pode te dar muito mais que um carro importado, mas não é essa a questão, criatura. Não é essa. É estar com Ele, né? E outro aspecto do dom da piedade, muito bonito, Patrícia, é que quem ama alguém, ama aquilo que é daquela pessoa. Se você, sua adolescência, você, Elisângela, antes de conhecer os esposos maravilhosos que vocês têm, vocês se apaixonaram lá por um menininho lá na adolescência. Aí ele mandou uma cartinha para vocês. Nossa, o mundo parou. Naquela época era cartinha, não tinha WhatsApp, né? O mundo parou, não acredita. E você beija a carta. Então, se você ama alguém ou se interessa por alguém, o que vem da pessoa é muito importante. Então, quem tem o dom da piedade, sabe, começa a amar o que é de Deus. Amar a Eucaristia, amar a igreja, amar a palavra de Deus, amar os santos, amar as coisas sagradas, amar os padres, amar os consagrados, né? Não por sentimentalismo, por superstição, mas porque vem de Deus. Eu quero estar perto de Deus, né? E se eu estou perto de Deus, eu amo o que vem dele. E o dom da piedade nos ensina, como eu dizia, a tratar os outros como irmãos, né? Tratar as pessoas como irmãos. Veja bem, se eu sinto que eu sou uma pessoa piedosa, mas eu não tenho mais misericórdia, compaixão e fraternidade para com os outros, tem um problema. Um problema muito sério. Porque veja bem, se as minhas devoções aumentam, mas a minha impaciência também, não é o Espírito Santo agindo em mim com o dom da piedade ainda. Eu preciso de conversão, eu preciso chegar mais a Deus. Se eu rezo mais, mas estou julgando mais, eu rezei o rosário, então estou julgando todo mundo, não está funcionando. A oração é maravilhosa, continue rezando, mas peça ao Espírito Santo para transformar a maneira como você vê o outro. Você não é um servo premium, um super servo de Deus, e agora pode humilhar quem você acha que não está no mesmo nível. Não, você é um filho e o outro é seu irmão, né? Que talvez não fez a experiência que você fez, mas precisa fazer para também abandonar o pecado e se entregar a Deus. Se você participa mais da igreja e despreza mais as pessoas, está errado. O dom da piedade não está agindo. Se você, sabe, busca mais a Deus, mas se torna mais rígido, está errado, porque a piedade, dom do Espírito Santo, amolece o nosso coração no sentido de nos fazer mais misericordiosos, né? Consequência é básica: se Deus é meu Pai, o outro é meu irmão, né? Então peçamos hoje ao Espírito Santo que nos dê o dom da piedade, ou reinflame esse dom em nós, né? E peçamos ao Espírito Santo que nos dê o gosto pelas coisas de Deus, porque talvez você até está fazendo as coisas de Deus, mas sem gosto. É como quando uma pessoa fica doente e perde o paladar, né? A comida continua a mesma, o bacon continua o mesmo. As coisas, né, que são bem palatáveis continuam as mesmas, mas a pessoa perde o gosto, perde a sensibilidade, né? Então talvez você perdeu o paladar espiritual. Por isso eu peço, Espírito Santo, devolva a nós o gosto pelas coisas de Deus, dai-nos, renova o nosso paladar espiritual, dai-nos um coração de filhos, dai-nos esse dom da piedade filial, ó doce Espírito Santo, liberta-nos do espírito de escravos, de medo, espírito de servo, de irmão mais velho do filho pródigo. Dá-nos um coração dócil, manso, dócil, humilde, que se deixa amar, que se deixa conduzir. Vem, Espírito Santo, infunde em nós os dons da piedade, em nome de Jesus.
1: Quero com essa música te ajudar a rezar e a se assumir nessa condição de filho que precisa voltar para o Pai reatar com o Pai, talvez se aproximar muito do Pai, talvez chegar mais perto, falar um pouco mais perto, mas de toda forma a sua condição é a mesma, de filho. Não importa a distância, reconheça a sua filiação.

0: Coloque o teu coração agora diante de Deus, assumindo que você é um filho, talvez na ponta do continente para ir embora, talvez seja um filho perto do pai, mas que não fala, que é mudo, que está fechado nas suas convicções. Dê graças a si mesmo e reconheça quando aquela coisa não aconteceu do jeito que você queria e você disse: Deus não me ama, eu não tenho pai não. Aconteceu comigo uma vez, eu já contei isso numa vez que estava sendo transmitido, meu pai vai falar de novo. Mas aconteceu, eu estava na minha paróquia e meu pai estava numa situação que ele tinha bebido um pouco e eu me revoltei com ele depois da missa. Eu falei: você não é meu pai. E naquela hora eu falei, passou aquele tempo, entrei na comunidade depois, e depois Deus me tocou com aquilo, sabe? Fui falar com a minha mãe, eu tremia, eu não conseguia falar. Comecei a chorar. Eu falei: mãe, eu tenho que resolver isso, mãe. Ela falou: faz o seguinte, escreve um bilhete. Até para escrever o bilhete foi difícil. Para reconhecer que eu era um filho, que eu tinha que voltar pro meu pai e pedir perdão para ele. Que eu tinha falado para ele: você não é meu pai. Naquela hora foi um estouro, assim. Mas depois meu pai virou e falou assim: filho, nem lembro. Eu nem lembro. Deus faz isso com você, sabia? Deus faz isso com a gente, filho, nem lembro o que você fez. Mas o nosso coração fica ferido. Para o filho é sempre pior. Não é só para a pessoa que ouve, não. Para você é ruim. Volta para Deus. Volta agora. Se é possível, fecha os teus olhos um pouquinho e fala: Senhor, olha, eu não consigo nem me reconhecer como filho, talvez. Talvez você se sinta desfigurado. Se reconheça desfigurado. Pega agora tudo isso, junta seus cacos e fala: Deus, Senhor, eu estou aqui. O Senhor é o Pai e o Pai dá jeito para tudo. Você que teve aquele pai que consertava tudo, dava jeito em tudo, seu pai fuçava, seu pai mexia no carro e tal, saía com todo o cheiro de gasolina, combustível, mas ele dava um jeito, ele resolvia e saía da situação. Deus dá jeito para tudo. Do teu jeito de filho, recolhe e leva, fala: Deus, pai, tá aqui, pai. Eu preciso de ti, pai. Eu quero voltar, pai, agora. Já voltei, me decidi, eu quero voltar agora. Me acolhe, pai, me abraça, pai. Me abraça. Bença, pai, bença. Admite agora que o teu pai é Deus. Admite agora que o teu pai te abraça. Deixa ele te abraçar.
1: E a questão é essa mesmo. Muitos precisam assumir: eu sou um filho amado. Você pode ir repetindo aí onde você estiver: eu sou um filho amado, eu sou uma filha amada. É de graça, não depende dos méritos. Isso depois vai ser a frase que nós vamos escrever também nos comentários do Instagram, da live aí. Eu sou um filho, uma filha amada. Assumir essa verdade. Você até que cometeu pecados graves, está em pecados graves. Você precisa parar com isso, se confessar, buscar ajuda. Mas Deus não deixou de te amar. Ele te ama tanto que quer te salvar, e por isso que quer te tirar dessa situação. Você que foi arranjando desculpas para dizer que o errado era certo, que essa situação era normal, justificou com os erros dos outros, com as feridas da sua história. Deus está te dizendo: não fuja do amor. Eu quero te amar e te restaurar e te trazer para vida nova comigo. Eu sinto que escamas estão saindo dos olhos, caindo dos olhos, da mente de muitas pessoas agora, e elas estão enxergando o que antes elas não viam. Estão enxergando quanto tempo elas perderam e perdem com o pecado, com uma vida distante de Deus, com a mentira, a ilusão que o pecado gera, promessa falsa de felicidade que só Deus pode dar, não o pecado.
2: Deus está devolvendo para muitos de nós esta graça de se sentir filho, não mais escravo, mas filho amado, filho querido, filho desejado por Deus desde toda a eternidade. Você que achava que a sua vida era um erro, que você nasceu do acaso, e Deus veio confirmar o seu coração hoje: desde toda a eternidade eu pensei em você, eu sonhei com você. Eu amo você. E que esse amor venha curando você profundamente nesta manhã. E me vinha forte também algo que Deus me inspirou um tempo atrás, mas eu partilho com você. Tudo que eu preciso, tudo que eu preciso é estar aos pés do Senhor. Talvez você esteja pensando em tantas preocupações, em tantas situações, mas o essencial é isso. Tudo que eu preciso é estar aos pés do Senhor. Amém. É estar na presença dEle. É buscar Jesus Eucarístico. É estar ali no sacrário, o tempo que você pode, no seu horário de almoço, ou antes de entrar no trabalho, ou depois do trabalho, da faculdade. Busque o Senhor. E se você não pode ir a uma igreja, na sua casa, ali no seu cantinho de oração, esteja aos pés de nosso Senhor Jesus Cristo. E tantas coisas maravilhosas que Deus nos revelou hoje, não é? Mas hoje fica isso. Deus não é um Deus castigador. Deus não é um Deus bravo.
1: É um pai.
2: Deus não é um homem que só cobra. Deus não está te cobrando nada. Deus te ama. E o maior atributo dele é a misericórdia, é o amor. Como é bom, não é? Se sentir amado. Como é bom poder se refugiar nos braços do Pai. Talvez você não pôde fazer isso com seu pai aqui da terra, mas com o Pai do céu você pode. Tira aquela imagem antiga que você tinha de Deus. Deus te ama e Deus é um Pai que te acolhe, que te abraça hoje. E esse abraço cura todas as feridas e todas as durezas do nosso coração. E a frase que o padre trouxe aqui, que fique para você muito forte: deixe-se amar por Deus. Deixe-se amar. Obrigada, Senhor, por tudo que o Senhor falou ao nosso coração hoje, por tudo que o Senhor está fazendo, curando, restaurando em nós como filhos queridos e amados de Deus. E que eu e você, inspirados pelo Espírito Santo, possamos dizer também: Abá, Pai, Papaizinho, Paizinho, Painho, como você desejar, mas que você se dirija hoje a esse Pai de amor.
1: E escreva aí nos comentários: eu sou um filho amado, nos comentários aí onde tem a foto nossa na bancada, na live, que é uma maneira de você reagir e dar o seu testemunho público de fé a partir do que a gente viveu hoje, né? Mas que música linda, que momento lindo. Muitas pessoas mesmo foram profundamente tocadas nesse momento.
2: Obrigada, Orlando. Amém. Por essa música maravilhosa mesmo que nos envolveu
1: antiga,
2: aqui, né?
1: Antiga, mas tão bonita, né?
2: É, antiga. E tem músicas que são assim, né? Tem uma unção que se atualiza com força no momento que ela é ministrada, né? Que
1: verdade.
2: Ela é tocada e cantada. Por tudo isso, glória ao Pai, ao Filho e ao Espírito Santo.
3: Como era no princípio, agora e sempre. Amém.
2: Amém. Haja coração, né, Elisângela?
4: Que bonito que a gente não está aqui apresentando nem ensinando, né? Nós estamos vivendo.
2: Vivendo.
4: Eu queria muito falar, mas eu acho que não vou conseguir.
2: Tudo bem, tá tudo.
4: Que meu paizinho anda bem doentinho, perdendo a memória. E se tem alguém que se sente chamado pelo Pai, essa sou eu. Meu Pai sempre me deu tanto amor, mas tanto, que eu me sinto tão íntima de Deus Pai, que eu me sinto no colo dEle. Quando o Orlando foi cantando ali, o padre antes meditando, ele falou, eu ia tentando segurar, né? Mas eu preciso dizer para vocês que meu filho também se sente muito amado, porque eu me sinto muito, muito, muito amada. Meu pai Natalino Borges está lá em Anápolis, Goiás. Graças a Deus se lembra de mim. Por enquanto. Mas essa é a vida.
2: Sim.
4: Né? A vida é assim, graças a Deus. Para vocês também verem um pouquinho, que às vezes vê a gente na TV, ou vê a gente aqui.
1: Acha que somos robôs, né?
4: Robôs. Não, é que nós somos blindados, né? A nossa
1: não
4: família
1: é 100%.
2: É tudo perfeito.
4: É. E não, a gente também tem muitas dores.
2: Sim.
4: Graças a Deus. Mas também tem muito amor, também tem muita acolhida, tem muitas alegrias. E as alegrias são muito maiores do que as dores. Eu amo demais meu pai, mas demais mesmo, porque ele me amou. Então, eu quero dizer que ame enquanto é tempo. Meu pai não é santo, não é perfeito. Sim. Ele é um amor muito educado, muito tranquilo, mas errou muito na vida. Mas, para a glória de Deus, veio aqui na Canção Nova, 50 anos, não se confessava, confessou e começou a participar de missa todos os dias, gente, em 2023.
1: Benção.
2: Seja Deus.
4: E de lá para cá, ele começou a perder um pouco a memória. Mas Deus sabe todas as coisas, tudo concorre para o nosso bem, não é? E eu quero trazer, além do meu testemunho aqui, quero trazer mais um. Por quê? Porque essa daqui, gente, é a Lucinéia Borges. Quarta-feira eu li o testemunho dela.
1: Bonito sobrenome, né?
4: Borges, gente, demais. A providência rege tudo. Padre, o senhor vai lembrar que eu li o da Lucinéia quarta-feira, Patrícia sim, sim. também? Porque ela somou a data de aniversário, né? Todos os detalhes. Olha que bonito. Hoje ela diz assim: olá, muito bom dia, bancada abençoada. Sou a Lucinéia Borges. Para ajudar a chegar aos 100%, dias atrás, antecipei o aniversário da minha neta Rebeca e mandei a nossa ajuda. Mas, na verdade, ela faz aniversário hoje, 2 de outubro. E estou a enviar 10 euros, que é até em Portugal, né? Estou a enviar 10 euros que ela faz, porque ela faz 10 anos, que deu este valor de 60 reais. Na verdade, 1 euro, ela vai falar o valor que vale. E este mês separei um montante do ordenado, do meu ordenado, já que são muitos aniversariantes até o final do mês. Aí ela pede oração pela Rebeca, nós vamos rezar sim, Rebeca Barbosa Borges, por toda a família Borges. E ela pede também muito pelo Brasil, porque ela mora fora há 20 anos, mas ela ama o Brasil. Nós também amamos o Brasil. Queremos rezar muito, porque esse final de semana, eleições aqui, colocar tudo no coração de Nossa Senhora Aparecida, ela que é a nossa padroeira, sabendo que Nossa Senhora vai encaminhar tudo aquilo que Deus já tem planejado para nós, que nenhum mal possa ocorrer, mas que a bênção de Deus se estabeleça, né? E um testemunho rapidinho, Deusmir, também da minha cidade, escreveu aqui, gente, que ele tem uma biblioteca, né? Está montando uma biblioteca.

0: resgatar, né? Para salvar almas, para mexer e para levar as pessoas a adorarem mais ainda Jesus.
1: Isso mesmo. E a gente, olha, eu louco pelo
0: gente.
1: Testemunho da Elisângela. Ainda bem que tem lencinho agora na bancada. Porque eu falei, gente, não tem como. Tem dia que eu não consigo me segurar. E a gente ri junto, chora junto, né?
2: Verdade.
1: Porque a Elisângela falando do pai dela, meu pai também. Meu pai não é perfeito, mas é um pai, assim, muito amoroso. Meu pai, e por isso que eu não tenho dificuldade com o relacionamento do pai do céu. Porque meu pai da terra sempre transmitiu esse amor e carinho pra mim também. Então eu também me identifico com nesse sentido, né? E vamos rezar pelo pai da Elisângela Borges.
0: Natalino
2: Borges. Vou colocar
0: Borges
2: nas minhas eucaristias.
0: Por favor, Borges.
1: Vamos rezar por
0: Agradeço a toda a família, né, que vai rezar, eu tenho certeza.
1: E por todas as famílias que vivem realidades assim, de alguém que está com demência, que está perdendo, né, a memória. Né?
0: E a mãe dele tem 107 anos.
1: Olha.
0: Ah, que eu disse aqui no início.
2: Total,
0: é a mãe dele, né?
1: Mas nós nos unimos, viu, a todos. E olha, eu quero vibrar porque nós estamos, gente. Nós alcançamos 265 mil seguidores no Instagram.
2: Beijão.
1: Que maravilha, né? Vamos aplaudir. 265 mil. Claro que o padre vai chamar os seguidores dele.
2: Claro, eu já ia pedir, ó, quem me segue, o padre Adriano Zandoná aí, migra agora, migra não, segue também agora.
1: Também.
2: Agora,
1: também.
2: Sorrindo pra Vida CN, gente, Sorrindo pra Vida CN, é o perfil nosso oficial, tá? E aproveita pra seguir o Orlando Júnior, os irmãos que estão aqui.
1: Já me segue,
2: a
1: padre?
2: Seguir, eu acho que não sei. Não sei, tem que me conferir depois.
1: Não precisa não.
2: Não, mas você é minha irmã de comunidade, por que eu não seguiria? Talvez eu não lembrei, mas... Ah, e até pedir desculpa, porque tem gente, Patrícia, que às vezes fica bravo. Padre, não responde minha mensagem. Gente, eu não tenho tempo de ver mensagem. É, eu tenho uma pessoa da comunidade que me ajuda. Eu vejo mensagem terça-noite no dia do Sorrindo para a Vida, porque quem me convive, o Orlando que me conhece, perdão, e convive comigo, o Orlando convive bastante. Sim. Ele sabe que às vezes não tem tempo para comer. Sim. Então, eu não tenho condição de ficar respondendo as mensagens. Peço desculpa, mas tem um irmão da comunidade que está me ajudando, né? Então, às vezes quando você receber essa mensagem de oração, essa pessoa está me passando. Eu estou sabendo, mas eu não consigo. Mas enfim, siga os nossos perfis, siga o arroba Canção Nova, siga o TV Canção Nova, Eventos Canção Nova, tá? Muito importante.
1: Todos os canais oficiais.
0: Gente, falando do Instagram, eu não tenho como, né, ler pelo menos uma mensagem aqui rapidinho.
2: Fica à vontade.
0: A Cidinha Orlando tá dizendo aqui, parabéns, meu irmão, suas músicas são lindas. Confio. Elas nos evangelizam, você é uma grande bênção para a música católica.
3: Amém, amém, Deus abençoe, reze por mim.
1: E por tudo isso, nós queremos agradecer a você, sócio evangelizador. De ontem para hoje, nós subimos 5%. Uau, graças a Deus, família. Temos 20 dias, hein, para ajudar o projeto da Minha Alma. Nesse mês das missões, vamos mês sim. de Santa Terezinha, de tantos santos maravilhosos, nós vamos chegar aos 100%, combinado? pix.doação@cancaonova.com. Obrigada, família Canção Nova. Não deixa de seguir o padre, não, tá? Segue ele, segue aqui.
2: É, e você que não segue, começa a seguir também. Bem, começa a seguir a Elisângela, a Patrícia, o Orlando, e vamos lá, seguir coisas de Deus, coisas que nos edificam, e sobretudo os perfis da Canção Nova. Ah, antes da bênção, gente, todo dia no YouTube TV Canção Nova Oficial entra a homilia. Tem o Padre Donizete Heleno, Padre Edson, às vezes o Padre Ricardo Rodolfo, Padre Sidney, homilias lindas. Segue o perfil TV Canção Nova Oficial e esse vídeo sempre ele vai entrar no Canção Nova Play, que é um outro canal da Canção Nova. Então você vai assistir o programa depois no Canção Nova Play. Não deixa de seguir ambos os canais. O Senhor esteja convosco.
3: Ele está no meio de nós.
2: E desça sobre vós, vossas famílias e permaneça para sempre a bênção do Deus Todo-Poderoso, Pai, Filho e Espírito Santo.
1: Amém.
2: Amém. Até segunda-feira, concluindo o Dom da Piedade.
1: Tá bom,
2: e aí,
1: pai,
2: aproveito para deixar um abraço pro Fazenda. Você ouviu o Vilmar Zandoná, meu pai. Todo mundo falou do pai. Oh. Quero deixar um abraço pro meu paizão. O amo, pai.
0: Verdade.
2: Seu fã.
0: Verdade.
1: Obrigada, meus irmãos. Foi muito bom, viu, estar com vocês. Um ótimo final de semana. Deus abençoe.
3: Vamos lá, minha gente. Alô, Vitória da Conquista. Tô chegando, hein? 30 e 31 de outubro. Estou chegando aí para o evento. Eu quero.

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1: Eleições 2026. Nesse domingo, brasileiros escolherão 6 representantes na política nacional. Diante das opções disponíveis, a orientação é recorrer à cola eleitoral durante a votação.
2: A famosa colinha é definida pelo glossário do Tribunal Superior Eleitoral como uma anotação em papel com os números dos candidatos que o eleitor pretende votar. Não só é permitido levar a colinha para a votação, como também é uma prática incentivada pela Justiça Eleitoral, pois é uma forma segura de evitar o esquecimento. O TSE orienta a anotação em papel diante da proibição do uso de equipamentos que permitam registros dentro da cabine de votação. Isso inclui celulares, máquinas fotográficas, óculos inteligentes, entre outros. Segundo a Constituição Federal, o voto é direto e secreto. Neste domingo, a ordem de votação nas urnas será primeiro para o cargo de deputado federal, depois deputado estadual ou distrital, em seguida serão escolhidos 2 senadores, na sequência o cargo de governador e, por último, o voto para presidente da República. A colinha é opcional, mas antes da votação é necessário apresentar aos mesários o documento de identificação oficial com foto e o título de eleitor devidamente regularizado. Ambos podem ser no formato físico ou digital. Para mais informações sobre termos específicos e o que é permitido durante a votação, acesse o glossário eleitoral disponível no site do TSE. Caso queira, por lá, também é possível baixar o modelo oficial de colinha, já com a ordem de votação. Basta imprimir o modelo e preencher com os dígitos dos candidatos de sua preferência.
1: O Papa Leão XIV encontrou-se nesta quinta-feira com cerca de 700 crianças e outras 500 pessoas entre pais e sacerdotes para rezar pela paz no mundo. O encontro aconteceu na Gruta de Lourdes, nos Jardins do Vaticano, no primeiro dia da Semana Mundial de Oração, que vai até 7 de outubro, reunindo 1 milhão de crianças para rezar o terço em todo o mundo. Também ontem, ao receber uma delegação do grupo responsável pelos serviços ambientais no Vaticano, o Papa recordou a urgência do desafio ecológico e pediu uma mudança de conduta diante do consumo descontrolado dos recursos e da crescente quantidade de resíduos. Para o Papa, o desafio ecológico é hoje mais urgente do que nunca. De um lado está o consumo descontrolado dos recursos, de outro a gestão e a destinação de enormes quantidades de resíduos, um problema cada vez maior. Diante desse cenário, o Santo Padre indicou a necessidade de uma mudança concreta na maneira como produzimos, consumimos e nos relacionamos com os bens da criação. Da Central de Jornalismo Canção Nova, Ana Elisa Castro.
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2: Bom dia, Brasil! Bom dia, família Canção Nova! Como é bom chegar aí até você, meu irmão, minha irmã, que está sintonizado na Rádio Canção Nova. Nós espalhamos o amor pelo ar. Esta é a Rádio do Senhor, levando esperança, alegria, fé ao seu coração todos os dias, 24 horas. Como é bom chegar aí na sua casa, hein? No seu trabalho, você que está pelas estradas, no trânsito, nos acompanhando. Muito bom chegar ao seu coração, porque é Deus que chega aí, ó, até você, até pra trazer a paz, a calma, a serenidade. Bom dia pro Carlinhos aqui na técnica, bom dia pra nossa produtora Rita Reis, pro Felipe, pro Vande, nosso técnico que está aqui, olha, cuidando da rádio. Bom dia pra você de Cachoeira Paulista, de todo o Vale do Paraíba. Olha, hoje aqui o clima tá nublado, viu? Um friozinho, até temperatura caiu. Nossa! De ontem pra hoje, é, promete chuva aqui em Cachoeira Paulista, graças a Deus. Você que, né, talvez esteja aí pensando em passar aqui na Canção Nova, tá um friozinho gostoso aqui, viu, família? Como é bom nós estarmos unidos nessa manhã, tem muita coisa boa pra gente falar hoje, porque o tema, gente, é dela, que eu amo de coração, é a madrinha da minha vocação, Santa Terezinha do Menino Jesus. Ontem nós celebramos com toda a igreja, não é verdade? Dia de Santa Terezinha do Menino Jesus. Mas hoje nós queremos nos aprofundar, falar da história dela. Você vai poder participar. Eu vou já lançar a pergunta, mas eu vou dizer o brinde para você já ficar aí querendo participar. Gente, o brinde de hoje é espetacular. É o livro História de uma Alma, Manuscritos Autobiográficos de Santa Terezinha. Ela mesma escreveu esse livro, gente, contando a sua história. Esse famoso livro, História de uma Alma. Quer saber como que vai concorrer? Já, depois dessa canção eu conto pra você. Tá chegando pra cantar André Leite, Thiago Tomé, Temos um Deus.

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1: Temos um Deus que marcha à nossa frente, família Canção Nova. E vamos, não quero perder tempo, gente, falar da história de Santa Teresinha do Menino Jesus da Sagrada Face. Gente, estamos no início de um mês muito rico para a Igreja Católica, na verdade. Mês de outubro, mês de grandes santos, sabia? A começar que a gente celebra aquela que é padroeira do Brasil, Nossa Senhora Aparecida. E também começa com a memória de Santa Teresinha do Menino Jesus, que nós celebramos ontem, 1º de outubro. Essa jovem que viveu apenas 24 anos, mas descobriu muito cedo que uma vida entregue a Deus pode alcançar muito mais do que aquilo que os olhos conseguem ver. Teresinha, ela não saiu pelo mundo pregando. É a sua missão, ela nasceu dentro de uma pequena comunidade religiosa no Carmelo. Ali, ela descobriu seu caminho de amor, de oração, de entrega pela igreja e pelas missões. Marie-Françoise Thérèse Martin nasceu no dia 2 de janeiro de 1873, em Alençon, na França. Filha de Louise Martin e Zélia Martin, que teve 5 filhos. Teresinha teve uma infância extremamente feliz. Olha que lindo. Todos os escritos de sua mãe contam que ela era uma criança alegre, esperta, carinhosa, obstinada. Sua mãe morreu de câncer no dia 28 de agosto de 1877, gente, quando Teresinha estava com apenas 6 anos, né? Depois da preparação para a primeira comunhão, feita por sua irmã Paulina, ela se encantou profundamente pelo Menino Jesus e viu esse amor crescer em seu coração. Anos mais tarde, ao falar sobre o assunto, Santa Teresinha afirmava amar muito o Menino Jesus. Tanto que, ao responder o chamado para a vida carmelitana, ela recebeu com alegria o nome de Teresa do Menino Jesus e da Sagrada Face. Essa menina, né, que viu sua mãe partir tão cedo, né? Com apenas, por volta ali dos 4 anos, né? Dos 3 aos 4 anos, a sua mãe faleceu. Mas ela então se apegou a Deus, a Jesus. E Teresinha viu as irmãs mais velhas, uma a uma, se consagrar a Deus até chegar a sua vez. Mas a vontade de segui-las era tanta que não quis nem esperar a idade certa. Aos 15 anos, ela conseguiu permissão do Papa Leão XIII para entrar no Carmelo em Lisieux. No dia 10 de janeiro de 1889, dia em que recebeu o hábito, assinou pela primeira vez o nome Irmã Teresa do Menino Jesus e da Santa Face, que seria o seu nome definitivo de carmelita. Durante sua vida, Santa Teresinha dedicou muitos escritos, poesias e orações ao Menino Jesus, seus primeiros anos de infância e sua natividade. E já vou trazer aqui mais curiosidades sobre a vida de Santa Teresinha. Mas a gente sabe que ela escreveu muito. Tanto que esse livro que nós vamos sortear hoje foi ela que escreveu, em obediência, né, às direções espirituais que ela recebeu dentro do Carmelo, de que ela deveria anotar, né, todas as suas experiências com Deus, a sua história. Então, esse famoso livro História de uma Alma será sorteado hoje, gente. É um clássico, né, da espiritualidade, esse livro. E eu sei que você está aí desesperado, né? Eu quero concorrer. Vai ser muito fácil. Você vai responder dizendo qual é a frase que você ama muito de Santa Teresinha. Partilha com a gente uma das frases. Ela deixou muitos escritos, né? Escritos, poesias, orações. E é só você dizer qual é a frase que você mais gosta de Santa Teresinha do Menino Jesus e você vai concorrer no final do programa. 12 é o DDD 991455871 para você responder a pergunta de hoje. 12 991455871. Mas atenção, não é qualquer frase, tá, gente? Não é só você ir lá pegar a primeira frase que você encontrar na internet dela, não. tá? É você realmente partilhar aquela frase de Santa Teresinha que toca o seu coração profundamente. 12991455871. Tô esperando a sua participação. Nós vamos para o intervalo, música e já eu volto com você.
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8: O Senhor deu, o Senhor tirou. Como foi do agrado do Senhor, assim aconteceu. 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

Que música linda, elevador para você, cantou a comunidade Shalom. Essas músicas inspiradas nos escritos de Santa Teresinha do Menino Jesus. Por isso que hoje estou perguntando para você que quer concorrer ao livro História de uma Alma de Santa Teresinha do Menino Jesus e da Sagrada Face. É só você dizer qual frase de Santa Teresinha que ela escreveu que toca profundamente aí o seu coração, hein? 12991455871. Quero falar um pouco mais da vida dela, né? Enquanto você vai aí respondendo. Em 1894, Santa Teresinha pintou o quadro O Sonho do Menino Jesus, sabia? Que mostra a figura do Menino Jesus brincando com flores que são oferecidas. No fundo do quadro, se observa a Sagrada Face abaixo da cruz, sob iluminação da lua, simbolizando a paixão de Cristo. Jogar pétalas de rosas, quando o Santíssimo Sacramento passava no ostensório, assim como jogar lindas flores no grande crucifixo, que se localizava no Jardim do Carmelo, estava entre as grandes alegrias de Santa Teresinha. Dias antes de sua morte, ela afirmou: pegar um alfinete caído no chão, com amor, produz fruto de santidade. Você prestou atenção no que ela falou? Pegar um alfinete caído no chão, com amor, produz fruto de santidade. Sua intenção foi sempre interceder a Deus por todos os fiéis. Por esse motivo, durante a novena de Santa Teresinha, se espera ganhar uma rosa de alguém como símbolo da graça alcançada. Santa Teresinha teve seus últimos anos consumidos pela terrível tuberculose, que, no entanto, não venceu sua paciência com os desígnios do Supremo. Ela morreu no dia 30 de setembro de 1897, com 24 anos. Em seu leito de morte, ela afirmou: não me arrependo de ter me entregue ao amor. E com um olhar fixo no crucifixo, exclamou: meu Deus, eu te amo. Depois de prometer uma chuva de rosas sobre a terra quando expirasse. E lendo a história dela, a gente vai saber que as irmãs religiosas tiveram certa dificuldade de tirar o crucifixo da mão dela depois da morte, pois ela estava como que agarrada ao crucifixo. Esse era o amor de Santa Teresinha por Jesus. E hoje você também participa conosco, partilhando, respondendo qual frase de Santa Teresinha toca o seu coração ou marca aí a sua história, tá bom? Já tem muita gente aqui participando conosco. Um abraço para Nice de Tietê, São Paulo. Ela diz a frase: minha vocação é o amor e também amar é tudo dar e dar-se a si mesmo. E a Carmen Lúcia, lá de Belém do Pará, ela diz que a frase é esta: Jesus não exige grandes ações, somente abandono e gratidão. E ela ainda diz: com essa frase eu entendi que Jesus não quer de mim que eu faça grandes coisas, mas que eu me abandone por inteira nele. E isso mesmo, querida. Por isso que eu fiz questão de pedir hoje que você partilhe a frase de Santa Teresinha que marca aí e que toca o seu coração. Porque as frases dela foram vividas antes de serem escritas. E tudo que ela escreveu, também nós podemos trazer concretamente para a nossa vida, tá bom? E a Josiane de Moreira César, ela diz: oi Patrícia, bom dia, amo essa santa, uma das minhas favoritas. E a frase que me toca e tento colocar em prática é: nada é pequeno se feito com amor. E ela diz: nos mínimos detalhes, Deus se faz presente. E ela mandou até a foto aqui dos produtos que ela tem, camiseta, caderno, né, estampas. E quem também está participando aqui com a gente é o Sérgio Michel, de Teresina, Piauí. E ele diz que a frase é essa: um só ato de amor nos fará conhecer melhor Jesus. Olha que legal. O Fernando, de Londrina, Paraná, também
Ela diz assim, ele diz, né? A frase que eu mais gosto é: no pequeno eu vou te encontrar. Ele diz, inclusive usei essa frase em uma letra de música que estou escrevendo. E desejo um abençoado fim de semana para todos. E o Alexandre, ele é que é motorista da área de saúde lá de Natividade da Serra, né? Ele diz, a frase que me chama muito a atenção é: sinto que quando sou caridosa, é só Jesus que age em mim. E ele pede uma música da irmã Kelly. Daqui a pouquinho eu vou tocar essa música aí que você tá pedindo, tá? Porque agora nós vamos ouvir essa com a irmã Kelly Patrícia, que é maravilhosa também. Viver de amor.

ela viveu de amor, Santa Terezinha do Menino Jesus e da Sagrada Face. Ai, gente, é cada música linda, inspirada nos escritos de Santa Terezinha. Se você ainda não leu esse livro, História de uma Alma, é necessário que você leia. Chegou nas minhas mãos, eu ganhei, eu tenho até hoje, né? Ali por volta dos 15, 16 anos, o livro História de uma Alma. Quanto esse livro me tocou profundamente. Através dele é que eu experimentei a misericórdia de Deus. Depois veio Santa Faustina me aprofundando ali, né? No Diário de Santa Faustina, a devoção à Divina Misericórdia. Mas foi através dos escritos, História de uma Alma, de Santa Terezinha, que eu mergulhei na misericórdia divina e que eu vivi aquilo que o Padre Adriano Zandoná pregou hoje na rádio sobre o dom da piedade, que é você se reconhecer filho de Deus, a filiação divina, né? Você não ver Deus como um Deus distante, um Deus castigador, exigente, mas você enxergar Deus como Pai, bem próximo. E se sentir como essa criança no colo, nos braços dele, não é? Essa relação de amor, de intimidade mesmo. Então é uma grande graça, né? Esse livro, História de uma Alma. E quem ganhar hoje vai ficar muito feliz. Você que está chegando agora e quer concorrer, é muito simples. É você partilhar qual frase de Santa Terezinha que mais toca o seu coração, tá bom? 12 é o DDD. 991-455871 12991-455871, tá bom, família Canção Nova? E olha, tem muita gente aqui respondendo, não quero perder tempo não. Quero trazer a participação aqui, tem muita gente mesmo. A Corina de Cachoeira Paulista, né? Ela diz, hoje mesmo eu pensei num livro de Santa Terezinha. Agora você me fala desse livro, né? Manda um abraço aqui para todos nós do Imbaú. Ela quer concorrer, Corina, tem que colocar então a frase aqui que mais marca a sua vida, a sua história aí com ela, tá bom, querida? E aí você vai concorrer também, tá? A Jaqueline, de Vitória da Conquista, ela diz, não é bastante amar, é preciso prová-lo. Essa frase define o que precisamos ser e fazer, verdade. Em uma só frase, Santa Terezinha já tem ali uma direção para uma vida, né? Então, aqui, olha, hoje o programa será riquíssimo, porque você que vai estar incrementando o programa e ajudando também aí com essa contribuição dessa frase de Santa Terezinha. O Marcos de São José dos Campos, né? Ele pede oração aqui por algumas pessoas. Estamos unidos, viu, meu irmão? E a Vânia, ela é de Lorena também, entregando aqui seus pedidos de oração. A Rose Diniz, de Abaitetuba, Pará. Ela diz assim, uma frase que me ensina muito é esta. Ocupemos o último lugar. Ninguém brigará convosco por causa dele. Verdade. E ela ainda complementa, me faz refletir sobre a minha humildade. Como está? E também a graça de viver bem com as pessoas. Ser instrumento de paz, alegria, amor. Eu quero o lugar que Deus quer para mim. Por isso que vivo neste mundo, mas o meu coração está no céu. Viu só, gente? Uma frase a gente tira tantos ensinamentos, não é verdade? E essa próxima canção eu quero oferecer para o casal que está aniversariando hoje também, completando 22 anos de casados! Carlinhos, que está aqui na técnica hoje, e a Mari Lúcia, que está acompanhando de casa. Todo dia ela nos ouve, né, Carlinhos? Que música que você oferece para ela, Carlinhos? Olha que lindo! Isso aí é Elvis Presley. Qual o nome? I Can Help Fall in Love. Olha o Carlinhos me ensinando aqui, gente. Instrumental. Parece até o Kennedy tocando. É o Kennedy. É a nossa época, né, Carlinhos? Não somos velhos, gente, mas olha. Mari Lúcia, que declaração de amor pra você, minha querida. Parabéns. Tenho certeza, né? Olha o coração do Carlinhos batendo forte por você. O amor seja renovado hoje entre vocês dois. 22 anos não são 22 dias, nem 22 meses, né? E um fruto lindo desse casamento, a Carlinha. Parabéns, viu, pra essa família. E olha,
A gente sabe que muitas lutas vieram, mas vão alcançar ainda muitos frutos. E o bom é que agora tem a maturidade, né, Kailins? Deus abençoe vocês, viu? E todos os aniversariantes de hoje. E depois desse romantismo todo aqui, gente, vamos de música. Quem vai cantar agora pra gente é... Ah, Shalom, essa música também. Todas as músicas aqui hoje inspiradas nas letras, nos escritos de Santa Teresinha. Eu serei o amor.

Viva a Deus. Isso mesmo. E também aqui a participação da Nilda de Salinas. Ela até mandou aqui o card da frase: a santidade é alcançada através do amor nas pequenas coisas do dia a dia, com simplicidade e total confiança em Deus. E ela diz que postou ontem, né? E pede oração também. Ela diz assim: coloca aí eu nas suas orações, tenho um carinho por você, sua voz me traz paz, amém. Sagrado Coração de Jesus, eu confio em vós. Ela pediu uma música do Padre Adriano, que ele falou do programa hoje, vou tocar também daqui a pouco, tá bom? É a música Quero Tua Presença, né, que ele explicou lá quando surgiu a inspiração de fazer essa música. Obrigada, viu, querida? E olha, vou dar um alôzinho pra você que tá aí pesquisando frases de Santa Teresinha. Presta muita atenção, porque infelizmente ontem mesmo eu comentava com meu esposo. Muitas pessoas usam da imagem de Santa Teresinha, colocam uma frase que é da própria pessoa na foto de Santa Teresinha, como se fosse uma frase dela. A gente precisa ver as fontes, viu? Às vezes a frase é até bonita, mas não é uma frase de Santa Teresinha, tá bom? Então presta atenção, vá em fontes seguras para você pesquisar essas frases de Santa Teresinha. Claro que o melhor é nos livros dela mesmo, mas hoje na internet tem muita gente querendo só like, né? E coloca a frase dela usando a imagem de Santa Teresinha. Isso não é certo. Peça ao Espírito Santo para te iluminar, para que você não seja enganado, mas que você só veja mesmo e que você propague frases de Santa Teresinha, combinado? 10h26, vamos para o intervalo, já já eu volto com música. Música.

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minha alma, retorna a tua paz. E esses são os santos que nos levam, né, a entrar em comunhão com Deus, a buscar a paz que vem de nosso Senhor Jesus Cristo, não é verdade? Quero mandar um abraço aqui para Rosa Helena de Lagoinha. Ela diz, entre tantas frases, é até difícil escolher uma só, mas qual eu mais uso é: nada é pequeno se feito com amor. Isso aí, família. Quem também está participando aqui é o Emerson de São Paulo. Ele diz, bom dia, Patrícia, salve Maria. Salve Maria para você também. E a frase que toca nos momentos de grande tristeza e necessidade, ele diz assim: tem-se necessidade de olhar para o céu em lugar de chorar. Olha só, você que está triste hoje, tem-se necessidade de olhar para o céu em lugar de chorar. O Francis de São Paulo também, ele diz, louvado seja nosso Senhor Jesus Cristo. Hoje meu filho foi consagrado ao Santo Anjo e mandou as fotos. É, hoje é dia do Santo Anjo da Guarda, família. A gente falou bastante disso no Sorrindo para a Vida também, né? E ele diz, eu não sou um guerreiro que combateu com armas terrestres. É frase de Santa Teresinha, né? Não sou um guerreiro que combateu com armas terrestres, mas com a espada do Espírito, que é a palavra de Deus. Na verdade, o Francis é de Guaratinguetá, né? Obrigada, viu, por mandar aí. É a Francis, é isso, gente. Deve ser o nome dela abreviado. Agora entendi, tá? Francis, querida, muito obrigada, viu, por responder, por mandar essa foto linda. Seu filho é lindo, que o anjo da guarda o proteja sempre. O Marlon, lá de Riacho das Almas, Pernambuco, ele diz, coloca aí pra gente, irmã Kelly Patrícia, passarinho, estou vindo aqui com a minha esposa. Já tá na fila, né? Já tá na fila aqui, esperando pra ser tocada. A Daniela, de São Paulo, aliás, agora a Tinguetá também. A frase que eu levo como exemplo da minha amiga intercessora é, não morro, mas entro na vida. E a Rosimeire Teles de Tietê, São Paulo, mandou o card dela aqui. Eu sou aquilo que Deus pensa de mim. E o Elvis de São Paulo, capital. Viver de amor é dar sem medidas. Quando se ama, não se calcula. Minha esposa Ana, que hoje está fazendo aniversário, muito devota de Santa Teresinha, sempre que vejo ou ouço algo sobre ela, me recorda a minha esposa. Parabéns, Ana! Deus abençoe muito você. Seu anjo da guarda esteja sempre guardando e protegendo você, tá bom? E a Daiane Santos de Sá, de Vitória da Conquista, Bahia. Deus é mais terno que uma mãe. Olha que linda essa definição de Santa Teresinha. Deus é mais terno que uma mãe. Então, olha, a próxima canção vai para todos que estão aqui participando. Muita gente mandando aí a frase de Santa Teresinha que mais marca ou toca o seu coração. Você quer mandar também? 12 é o DDD 991455871. 12 991455871. E atendendo o pedido musical, Padre Adriano Zandona canta, quero tua presença.

Somente ao Senhor nós queremos adorar, a Ele toda honra, toda glória, todo louvor. E nós continuamos aqui nesse programa especial de Santa Teresinha do Menino Jesus. E depois de conhecer um pouco mais, né, da história dela, nós podemos perceber que a sua vida foi muito simples. Ela viveu poucos anos, né? 24 anos. Entrou para o Carmelo ainda muito jovem, com 15 anos. Passou boa parte da sua vida dentro daquele mosteiro. Aos olhos do mundo poderia parecer uma vida pequena, sem grandes realizações, mas justamente lá que Teresinha descobriu algo que mudou a sua vida. Ela precisava encontrar o sentido daquilo que Deus queria realizar nela. Ela tinha muitos desejos. Queria ser apóstola, missionária, trabalhar pela igreja, mas como poderia realizar tudo isso dentro do Carmelo? Foi então que ela encontrou a resposta na palavra de Deus, na primeira carta de São Paulo aos Coríntios. São Paulo explica que a igreja é como um corpo, formado por muitos membros. Cada um tem uma função diferente, mas todos são necessários. Teresinha continuou sua busca e encontrou uma palavra que trouxe paz ao seu coração. E que palavra é essa? O amor. Ela compreendeu que qualquer que fosse a missão de uma pessoa dentro da igreja, tudo precisava nascer do amor. E foi assim que ela descobriu a sua própria vocação. Ela escreveu: "A minha vocação é o amor." Santa Teresinha entendeu que podia viver o amor na oração, no serviço, nos pequenos gestos e na oferta de sua vida pela igreja e pelas missões. Ela não precisava realizar grandes coisas aos olhos do mundo, precisava fazer aquilo que Deus lhe pedia e fazer com amor. E aqui está uma das grandes lições de Santa Teresinha para nós, para mim e para você. O sentido da vida não é igual para todos. Deus chama cada pessoa por um caminho. Alguns serão chamados a uma missão visível, outros ao serviço, à família, à vida religiosa, ao trabalho, à oração. O importante é descobrir onde Deus nos quer e viver essa vocação com amor. Você já descobriu onde Deus quer você? Então viva aí com amor. E Santa Teresinha encontrou o lugar no coração da igreja. Hoje eu e você também somos chamados a descobrir o lugar que Deus preparou para nós e o sentido que Ele quer para a nossa vida. É aí que a santidade começa, quando procuramos conhecer a vontade de Deus e com amor colocamos a nossa vida a serviço deste chamado. Que lição maravilhosa que eu e você possamos aprender com Santa Teresinha. E essa música diz muito para mim e para você. Passarinho, irmã Kelly Patrícia.

Esse passarinho sou eu e você, não é família Canção Nova? Ah, o programa tinha que ter mais tempo hoje, gente. Pra falar de Santa Terezinha, né? A gente quer todo o tempo do mundo. Um abraço pra Alessi, lá de Ceará, interior de Ceará. Ela oferece a próxima música pra mãe, pra cunhada Michele. Deus abençoe, dizendo sou sócia. O doutor Marco Aurélio de Pindamonhangaba, frase dele: depois da minha morte, farei cair uma chuva de rosas. E a Giovana de João Lisboa, Maranhão. Ela diz: quero passar o meu céu fazendo o bem sobre a terra. E a frase aqui lá de José Irinaldo, de Juazeiro do Norte, Ceará. Ele diz: no coração da igreja, minha mãe, eu serei o amor. A frase de Santa Terezinha, né? E também lá de Santa Rita de Jacutinga, Minas Gerais, a Luciana. A frase de Santa Terezinha é essa: no coração da igreja, minha mãe, serei o amor. Também a Cida de Guaratinguetá: quero passar meu céu fazendo bem aqui na terra. E a Aparecida de Rio Grande do Norte: viver de amor é dar sem medida. Quando se ama, não se calcula. O amor é primeiro e único na nossa vida. E a Valdira de Guaratinguetá, ela também respondeu aqui, falou: depois da minha morte farei cair uma chuva de rosas, né? Na verdade. E olha, eu não vou conseguir ler todas as frases aqui, mas quero agradecer de coração a Régia de Barreiras, Bahia, que respondeu. José Alfredo de Pindamonhangaba também aqui: não sou um guerreiro, essa frase que já foi falada aqui hoje. A Rosângela de Pindamonhangaba também. Adriana de Araxá respondeu: meu Deus, eu vos amo. Também tem aqui a frase lá de Brasília, da Maria de Fátima: nada é pequeno se feito com amor. Ana Tereza de Coronel Ezequiel, Rio Grande do Norte, também aqui participando com a gente. A Yane Maria de Aracaju, Sergipe. Ela diz que é difícil de escolher as frases, né? Mas essa promessa aí de cair uma chuva de rosas, né? A grande parte respondeu. E também um abraço para a Aline. Tá pedindo o cantor aqui, né? Mas na verdade é o Ramon. Ramon, você é de onde, querido? Me diz aí de que cidade que você é. Ele tá pedindo uma música com a Aline Brasil. Então a gente vai encerrar com a Aline Brasil, Regaço Acolhedor, tá bom, Carlinhos? Porque a música também dela, maravilhosa. E temos aqui o Francis, né, que já participou. Lá de Nova Lacerda, Mato Grosso, também a Eva Aparecida. Ana Lúcia de Guaratinguetá aqui participando com a gente também. Fabiana de Cruzeiro. Sandra de Itatiaia, Rio de Janeiro. Júlia de Lagoinha, Vale do Paraíba, aqui participando com a gente. E também a Ivanilda de Cruzeiro. Agradeço a cada um que participou conosco. Família, quem será que vai ganhar o brinde de hoje? Ah, o coração tá batendo forte aí, né, gente? Quem será? Pra quem será? Pra quem será que vai? O brinde de hoje vai para Jaqueline Souza, de Vitória da Conquista, Bahia. Obrigada a todos que participaram conosco. E olha, gente, vocês viram que várias frases se repetiram. E eu digo a você: se aprofunde em Santa Terezinha, leia mais sobre ela, você vai se encantar com os escritos dela, tá bom? Eu amo várias frases de Santa Terezinha, do Menino Jesus, né? Ela tem assim uma riqueza para nós nos seus escritos. E eu quero encerrar aqui com essa frase dela: se Deus acha você digno de sofrer por seu amor, isso é a maior prova de ternura que ele pode lhe dar, porque é o sofrimento que nos torna semelhantes a ele. Vou repetir: se Deus acha você digno de sofrer por seu amor, amor de Deus, isso é a maior prova de ternura que ele pode lhe dar, porque é o sofrimento que nos torna semelhantes a ele. Olha a profundidade. Santa Terezinha do Menino Jesus, rogai por nós. E a última música, gente, é uma música linda que eu esqueci, gente, que já tinha tocado, Regaço Acolhedor. Quem canta pra você o Shalom, Holocausto de Amor. Ela se ofereceu como um holocausto de amor. Essa canção é uma oração dela
que nos ensina muito também. Um grande abraço, fique com Deus, com Nossa Senhora.

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4: O mês de outubro é dedicado ao Santo Rosário. 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
6: Deus amou tanto o mundo que deu seu Filho único, para que todo aquele que nele crer não pereça, mas tenha a vida eterna. Evangelho de São João, capítulo 3, versículo 16.
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8: Em nós, nosso coração, em nossa alma, o Espírito Santo, ele flui, deseja fluir no coração de cada batizado, de cada batizada. Aonde você estiver, meu irmão, minha irmã, peça. Vem Espírito Santo, vem sobre a minha vida, vem sobre o meu entendimento, vem sobre a minha racionalidade, para que eu possa entender, mergulhar na palavra do Senhor, que também é um fluir de Deus sobre nós. Vem Espírito de Deus, vem Espírito Santo, visita agora cada pessoa que está orando conosco, cada irmão, cada irmã que nesta hora está fazendo esta experiência com o teu amor, com a tua misericórdia, neste dia dedicado ao anjo da guarda, ao anjo que o Senhor colocou para guardar a nossa vida. Vem Espírito Santo, que nesse dia possamos também sentir profundamente a presença do nosso anjo da guarda, porque a palavra de Deus diz: mandarei um anjo à tua frente para te guardar pelo caminho e te introduza no lugar que eu preparei. Respeita-o e ouve a sua voz, não lhe seja rebelde, Ele não suporta vossas rebeldias, pois nele está o meu nome. Mas se de fato ouvires sua voz e fizeres tudo o quanto te disser, eu serei inimigo dos teus inimigos e adversário dos teus adversários. Quando o anjo marchar à tua frente e te introduzir na terra dos amorreus, heteus, ferezeus, cananeus, heveus e jebuseus, e eu os exterminarei. Assim diz o Senhor. Neste dia que nós estamos meditando sobre o mistério do amor de Deus manifestado através do nosso anjo da guarda, é uma realidade de fé. Na Igreja Católica, o anjo da guarda é uma realidade de fé. Ele é um guardião celestial enviado por Deus para guardar a nossa vida, nos guiar até a pátria celeste, que é o céu. Qual é a missão? E já no início do programa nós partilhamos qual é a missão do nosso anjo: nos guardar e nos conduzir. O anjo, ele não age por conta própria, ele é o mensageiro da providência de Deus Pai na nossa vida. E ele tem essa dupla função: nos guardar pelo caminho, porque ele vai nos protegendo contra os perigos físicos. Quantos e quantos testemunhos, não é verdade? De perigos físicos que nós passamos, que a gente vê ali que foi uma intervenção divina que nos livrou daquele perigo. E foi o anjo da guarda. E principalmente também contra os perigos espirituais, porque o inimigo de Deus e nosso, esses inimigos aqui, eles preparam ciladas para que nós possamos cair. E o nosso anjo da guarda, ele nos protege contra esses perigos. E a outra função é nos introduzir no lugar preparado. A palavra diz: esse lugar preparado, meu irmão, minha irmã, é a pátria celeste. O nosso anjo da guarda, ele trabalha para garantir a nossa entrada no céu, o lugar que o Pai preparou para eu e você estar. E a nossa postura, padre, é bem interessante, porque o texto bíblico vai falar da nossa postura diante do anjo, diante desse guardião. Primeiro, eu anotei aqui: respeita-o e escuta. Olha só, o Deus, através da palavra, fala da nossa postura, porque o anjo, ele está conosco aonde eu vou, até quando eu estou pecando. Até quando eu estou caindo, quando estou levantando, ele está comigo. Então, qual é a minha postura? Respeita-o e escuta. Significa cultivar um silêncio interior. É esse exercício que nós vamos ouvir a voz do nosso anjo, que nós vamos prestar atenção àqueles impulsos, né, que acontecem no nosso interior, as inspirações da nossa consciência, que nos desvia do pecado, não é verdade? Muitas vezes, para isso, precisamos cultivar o silêncio, para estar atento à voz do anjo da guarda, à voz do Espírito. E a outra postura: não rebeleis contra ele. Quando nós insistimos no erro, ou nós ignoramos qualquer atitude de Deus que quer nos proteger, porque isso acontece como? Às vezes, quando a gente ignora a voz da nossa consciência a respeito do erro. Isso é muito sério, porque quando a gente ignora a voz do erro na nossa consciência, nós vamos estar entristecendo o Espírito Santo que habita em nós e o auxílio do nosso anjo da guarda. ele tem uma autoridade. A palavra diz, por que que nós não devemos entristecer, se rebelar contra o nosso anjo da guarda? Porque o Senhor diz, pois nele está o meu nome. Porque o anjo, ele reflete essa autoridade e a santidade de Deus na nossa vida.
9: E aí é interessante também a gente perceber que o próprio Deus tem um projeto para nós. Ele coloca aqui que ele coloca o anjo à nossa frente para nos guiar. Nós precisamos, antes de tudo, sermos obedientes. Obedientes à palavra, obediente às moções que Deus coloca dentro de nós, porque o anjo vai nos direcionando e nós temos que seguir isso aí. E é importante a gente perceber que Deus coloca aqui nessa palavra que a gente não deve se rebelar contra o anjo. Como você disse, às vezes nós estamos lá caminhando, mas muitas vezes nós sabemos que o errado é daquele lado e muitas vezes nós insistimos no erro e o anjo está lá. Mas é interessante também que Deus, como Deus, ele é insistente conosco, ele não só dá um anjo da guarda para nos guardar, mas ele também coloca anjos na nossa vida para nos direcionar. Eu tenho certeza que você que está nos ouvindo hoje tem entre os seus amigos, entre as suas pessoas que estão perto de você, muitos que são anjos que Deus colocou na sua vida. E nós precisamos ter a obediência, a humildade de obedecer, às vezes, a voz que vem através de um anjo para nos guiar. Às vezes esse anjo é um padre, às vezes é um religioso, é um consagrado, é um amigo, um pai, exatamente. É ali que Deus se manifesta e o nosso anjo, ele se personifica naquela pessoa para nos dizer, não caia, o pecado não vale a pena, o pecado é bom, não é ruim.
8: Exatamente.
9: Ele nos cativa, mas só que tem um preço que não vale a pena a gente pagar, porque Deus dá para nós a certeza de que quando nós somos guiados pela tua palavra, guiados pelo seu ensinamento, nós passamos por dificuldade sim, mas a vitória virá. Virá porque Deus não se cansa de nos puxar para perto. Então, meu irmão, minha irmã, pode ter a certeza que na sua vida existem muitos anjos. Não se rebele contra eles, pelo contrário, seja humilde. Aprenda a buscar na voz daqueles que estão perto de nós, pessoas de Deus, pessoas do bem, a certeza de que Deus está puxando você para o caminho certo. Ele tem esse caminho para nós e nos mostra. E é então interessante que muitas vezes o anjo, ele se confunde com a presença do próprio Deus. Às vezes a gente está lendo, a gente olha assim, não é o anjo, daqui a pouco você fala, não, mas é Deus. Né? Por quê? Porque o anjo, ele é a face de Deus junto de nós, é o cuidado de Deus, ele é tão especial que muitas vezes você não sabe se é o anjo, se é Deus que está te guiando, mas uma certeza nós temos, Deus está no comando de tudo.
8: Ah, Deus é Deus. E olha, padre, às vezes a gente quer, olha, se o anjo, meu anjo da guarda aparecer na minha frente, eu acho que eu caio aqui, tum. Não é verdade? Como o senhor trouxe um exemplo fantástico, Deus, ele vai mover exatamente através de pessoas, através de irmãos, através dos nossos pais, através do diretor espiritual, exato, do nosso superior, vai mover essa ação para a gente ver o quanto Deus, em sua misericórdia, quer nos impulsionar a gente não se perder no caminho. Agora, o trabalho que nós precisamos cultivar é essa sensibilidade espiritual para perceber com sutilidade aonde está o movimento de Deus. Não é verdade? A vida mística, ela precisa ser cultivada. Nós não podemos desprezar a vida mística, principalmente nesse pós-moderno que o mundo encaminha. Esse esvaziamento, não é? Da vida mística no meio da juventude, no nosso meio em geral. Então é preciso cultivar.
9: E outra coisa que é muito importante, como é necessário, como nós sentimos necessidade de viver uma vida de oração. O silêncio é algo muito importante. No nosso dia, nós vivemos no barulho, na agitação, que é normal, não tem como ser diferente. Mas você precisa priorizar alguns momentos no seu dia para que você possa ouvir o silêncio de Deus. E no silêncio, ali o anjo vai te falar, né? Maria, eu fico imaginando Maria ali rezando e de repente o anjo aparece para ela, né? Maria não estava na agitação, não estava no barulho.
8: Não, exato.
9: Ela estava no silêncio. E ali o anjo aparece e diz: ave cheia de graça, o Senhor é contigo, né?
8: É.
9: Que alegria de Maria poder ouvir a voz do anjo, poder sentir a presença de Gabriel, aquele que veio anunciar, né?
8: É verdade. E olha, padre, nesse mundo agitado, né? Porque o ativismo está imperando no mundo. Mesmo neste corre-corre, precisamos manter esse silêncio interior. Precisamos buscar. E é um exercício. Às vezes a gente se perde no meio do barulho externo. Mesmo o barulho externo, é preciso exercício para cultivar o silêncio interior. Não se deixar perturbar. Eu me lembro que a minha filha morava em São Paulo, minha filha Tuane. E ela me disse, estava indo para o trabalho e São Paulo é aquele metrô, aquela movuca, horário de pico. Quando ela, o trem parou, quando ela foi para entrar, ela ouviu no coração: não entre.
10: Meu Deus.
8: Ela puxou a colega dela e falou: não, não entra, senti de não entrar, vamos no próximo. O trem não bateu, saiu e bateu.
10: Livramento.
8: Aí ela me ligou: mãe, mãe, aconteceu isso. Eu falei: foi o teu anjo da guarda, minha filha.
10: Foi
8: o teu anjo da guarda, porque graças a Deus as pessoas que estavam no vagão, né, do metrô, naquele corre-corre, não teve danos assim tão graves. Mas ela e a outra moça que estava, poderia ter acontecido outra coisa.
10: Sim.
8: E naquela hora o anjo a puxou e ela me ligou, não é? Depois eu vi no jornal o incidente que teve, mas é assim que o anjo da guarda trabalha,
10: vai
8: na
10: agindo,
8: nossa vida,
10: né?
8: E vai agir na nossa vida.
10: E vocês estavam rezando, Antonieta, e eu estava olhando aqui um quadro, né? O anjo livrando Pedro da prisão.
8: Então, né? Verdade, Priscila,
10: tá bem
8: verdade.
10: Aqui atrás, eu estava aqui
8: verdade.
10: Olhando e vi o quadro, né? O anjo ali livrando Pedro. É o livramento que você disse agora. Às vezes a gente está numa situação de perigo, numa situação que humanamente não tem como. E o anjo vem ao nosso encontro, vem
8: verdade.
10: Para nos salvar. Né, vem ali nos ajudando. E hoje, quando eu fui à missa, o padre trouxe uma realidade muito interessante sobre o anjo da guarda. Nós só pensamos no anjo da guarda, a oraçãozinha de criança aparece, né? E a gente torna adulto e deixa de rezar a oração. Porque a gente vai perdendo, parece que, a pureza. Na infância, a gente quer chamar o anjo, mas quando é adulto, a gente quer esquecer. Então a gente precisa retomar esse coração de criança. Até o evangelho de hoje vai falar, né, que as crianças, né, o coração puro de uma criança que é do reino dos céus. Então nós precisamos retomar. Você que está aí, achou que você está grande, está adulto e não precisa mais contar com o seu anjo da guarda, nós precisamos. O nosso anjo, ele, como a gente rezou aqui hoje, ele foi posto para nós.
8: E eu, Priscila, como na Canção Nova a gente viaja muito, claro, nós temos uma vida missionária.
10: Sim.
8: E a gente tem muito essa prática,
10: sim,
8: né? Botou um pé na estrada, a gente já traça o sinal da cruz. Santo anjo do Senhor, vamos rezar junto? Você
10: vamos.
8: Fez lembrar muito bem.
10: Vamos,
8: Santo anjo do Senhor.

0: Amém.
1: Olha, é uma tradução do texto bíblico que nós lemos. Sim. Essa oração. Não é uma oração para a criança. É uma oração que vai nos acompanhar da terna idade até a última, se nosso Senhor quiser.
0: Amém.
1: É claro, eu, por exemplo, como mãe, né? Toda mãe católica começa já a ensinar as primeiras orações aos seus filhos. A oração do Santo Anjo, a Ave Maria e o Pai Nosso.
0: Isso.
1: Não é? E isso tem que traduzir na nossa vida até chegarmos na velhice, assim espero.
0: Sim.
1: Não é?
0: Hoje eu fiz essa experiência, porque às vezes a gente vai com a correria do dia, a gente reza, como você disse, todo dia o Santo Anjo, mas hoje eu fiz essa experiência. Priscila, esse coração de adulta, de mulher, precisa se tornar um coração de criança, dócil a essa presença do anjo, dessas asas que quer nos acolher.
1: E olha, gente, o sinal desse sino significa que Jesus, o Senhor, aquele que está sentado sobre os anjos,

anjo da guarda, Senhor, quero te adorar. Quero e desejo que o meu coração se inflame, queime, arde de amor de estar na tua presença, Senhor, embora não mereço, mas desejo, Senhor. Desejo, Senhor. Meu anjo da guarda, pega na minha mão, traga-me para a presença santa de Jesus, nosso Deus e Senhor. Ensina-me, ó anjo, ensina-me, meu fiel guardador, a adorar o Senhor com meu coração, com meu entendimento, com a minha alma, com a minha vida, com meu comportamento, com aquilo que eu sou, com aquilo que eu faço. Que todo o meu ser seja e

lugar de todos os nossos brasileiros que nesse final de semana irão escolher novos representantes. Nós te pedimos, Senhor, mande seus anjos sobre nós para nos conduzir, para que nós possamos escolher dentre todos aqueles que estão aí os melhores que possam governar, que possam nos ajudar na justiça social, na vida digna. Nós te pedimos, Senhor, teu anjo venha à nossa frente, nos iluminando, dando discernimento a cada um de nós, Senhor. Nós te pedimos, Senhor, que os teus anjos venham agir no coração de todos aqueles, Senhor, que estão precisando hoje sentir a tua presença. Tantos irmãos nossos que estão doentes, que estão sofrendo e que precisam sentir o seu consolo, Senhor. Tu que enviaste tantos anjos para consolar, para cuidar, envia, Senhor, também os seus anjos sobre aquelas pessoas que nós sabemos que precisam ser curadas, restauradas, que precisam sentir a tua presença, Senhor. Hoje nós estamos aqui aos teus pés, te implorando, Senhor, manda os teus anjos sobre nós.

anjos, enviando anjos em muitos lugares. E eu via mesmo anjos nas rodovias, livrando pessoas de acidentes. Senhor, envia os teus anjos, Senhor Deus, nessas rodovias, Senhor, onde caminhões, carros vão passando, Senhor. Vai enviando os teus anjos, Senhor. Você que está dirigindo agora, está até meio amedrontado, está acontecendo situações aí onde você está passando agora, que você está amedrontado no volante, mas o Senhor está mandando anjos até você agora. O Senhor está ouvindo a sua oração, Ele está junto com você, está mandando os anjos agora nesta rodovia. Você que está dirigindo amedrontado agora, ouvindo agora, o amor vencerá. O Senhor me dava também uma imagem de uma mãe clamando, porque na rua onde ela mora há muitas pessoas que usam drogas. Há um ponto de drogas aí na tua rua. E uma mãe que ora agora pedindo: Senhor, envia os teus anjos. Envia os teus anjos, Senhor, nesse ponto agora, Senhor, para libertar, Senhor. Nós pedimos: envia os teus anjos, Senhor, para libertar agora toda essa boca de fumo, todos esses lugares, Senhor Deus. Nós pedimos.

enviando. O Espírito de Deus toca agora o coração de várias pessoas que, quando entendeu que a nossa postura diante do nosso anjo é não ser rebelde e não ignorá-lo, você despertou para situações de perigos que você passou porque você não ouviu o seu anjo da guarda, que já intuía um caminho perigoso. Você entendeu agora e o teu coração agora, olha, despertou para essa atenção. O teu coração agora abriu-se para esta realidade, a não mais ser rebelde, não mais deixar de ouvir as intuições do anjo que o Senhor colocou para te guardar, para te livrar do pecado, para te livrar das tentações que vai levar

0: A imagem que o Senhor me dá é a imagem do profeta que estava cansado e que deitou debaixo daquela árvore, esperando a morte chegar. E o Senhor envia o seu anjo dizendo: levanta-te, come, porque tens um longo caminho pela frente. E o Senhor está enviando os seus anjos àquelas pessoas que decidiram não mais viver, cansadas de viver, já estão ali esperando a morte chegar. E o Senhor envia o seu anjo hoje dizendo: levanta, meu irmão, coragem, come o pão da Eucaristia, e tenha coragem de lutar contra toda a depressão, contra toda a falta de sentido pela vida. Nós te pedimos, Senhor, envia os seus anjos àquelas pessoas que estão no leito e que não têm mais coragem de viver, perderam todo o ânimo, perderam o sentido da vida, estão cansadas, deprimidas. Nós te pedimos, Senhor, envia o seu anjo lá onde elas estão, para curar, para restaurar a vida, para restaurar o sentido da sua vida. Vem, Senhor Jesus, nós te pedimos, envia os seus anjos.
1: Envia, Senhor, os teus anjos. Deus, você, meu irmão e irmã, você que está com essa, com depressão, eu quero confirmar a oração do padre. Ainda que esse mês o Papa Leão pediu para rezarmos pelas doenças mentais, as doenças psíquicas. Quantos, Senhor, nós te pedimos agora, Senhor, pelos irmãos que estão sofrendo, Senhor, com a depressão, com transtorno de ansiedade, transtorno no sono, Senhor, pensamentos acelerados, estão desanimados. Toca-os agora, Senhor, e envia os teus anjos, Senhor, para sustentar nesta hora esses irmãos, para que possam se levantar e estar de pé diante desse sofrimento, diante desta enfermidade que precisa ser tratada. Veja, meu irmão, minha irmã, você precisa buscar o médico. Você precisa buscar o tratamento. Deixe cair por terra o preconceito. O Senhor fala no meu coração agora de pessoas que resiste ainda em não buscar o médico. Veja, a medicina é uma ciência abençoada, um dom de Deus que vai auxiliar na nossa cura. Então, não resista, seja humilde, deixa o teu anjo da guarda pegar na tua mão, te levar ao médico, vá ao psiquiatra sem medo, fale tudo.

pela ciência que ele recebeu, passar a medicação certa, busque o seu tratamento, seja perseverante e fiel no seu tratamento, busque

0: aflição. Estou te dizendo isso porque eu passei pela depressão e eu sei como é que é. E quantas vezes, mesmo sem sentir nada, sem vontade nenhuma, eu ficava na capela, porque eu sabia que lá o Senhor estava me olhando. Mesmo que eu não conseguia nem olhar para o Senhor, mas no fundo da minha alma eu sabia que Ele estava olhando para mim. Não deixe de adorá-lo. E eu fui, como o Padre Jonas nos ensinou, perseverante no tratamento, e o Senhor me tirou do buraco. Porque eu perseverei, então não resisto. O Senhor está falando para muita gente que está doente e está resistindo a ir buscar o seu tratamento. Olha, o Senhor está colocando anjos para te auxiliar nesta área.
1: E ouve, como diz a palavra. Ouve
0: o teu anjo.
1: Ouve, obedeça. Aqui nós estamos em nome de Jesus. Nós estamos sendo usados por Ele. O Espírito Santo quer nos usar para falar para você. Então, como disse a palavra, ouça. Você que está rezando conosco, ouça a voz de Deus para você. A direção daquilo que Deus quer para a tua vida. O anjo está querendo te tomar pela mão, como a Antonieta trouxe. Quando o padre estava rezando, ele trouxe falando que os anjos estavam adentrando em hospitais. Eu quero confirmar isso, porque a imagem que o Senhor me dava era de uma avó, não era mãe. Porque a mãe está no hospital agora, num berçário, numa enfermaria de criança, numa UTI de criança. E é você, vó, que está rezando agora pela sua filha que está lá com seu netinho, que está enfermo. Os anjos estão visitando agora. Você está clamando, amém, pedindo a, amém, cura, pedindo. Louvado, e os anjos, Senhor, estão, amém, entrando agora aí nesta UTI neonatal. É muito pequenininho, eu até vejo a criança, é muito pequena. Está lá internada e você, vó, está rezando. Os anjos estão enviados agora. Vai lá, Rafael, o anjo da cura.
0: Vai,
1: e o anjo,
0: Rafael,
1: da guarda desta criança que está, vai, enferma. Tantas outras que estão nesse berçário, nessa UTI. Que os anjos possam passar agora, Senhor. Visita, visita, amém, Senhor. Senhor.

não sei onde você está, mas Jesus está adentrando agora, pela sua televisão, pelas ondas do rádio. Jesus está aqui. Que o seu coração se prostre agora. Que o seu coração se prostre em adoração. Nós viemos te adorar.

0: receber a bênção de Jesus, o Rei dos Reis, o Senhor dos Senhores, o Senhor dos Anjos. Vamos receber essa bênção e, com confiança nesse dia, pedir a Jesus que possamos ter uma experiência profunda com o nosso anjo da guarda e nunca mais ser rebelde com ele e deixar de ouvi-lo.
1: Amém. Dobre o seu coração, o seu joelho, você que pode, para cantar ao Senhor.

Senhor Jesus Cristo, que nesse admirável sacramento nos deixastes o memorial da vossa paixão, dai-nos venerar com tão grande amor o mistério do vosso corpo e do vosso sangue, que possamos colher continuamente os frutos da vossa

prepare o seu coração nesse momento, nesta primeira sexta-feira do mês, onde nós lembramos o coração de Jesus, os santos anjos. Que esta bênção chegue ao coração de cada pessoa que você traz agora nesse momento. Coloque diante de Jesus aqueles que você conhece, que precisam receber essa bênção. Que essa bênção seja bênção de cura, de libertação, de graça no coração de tantos que estão na escuridão, que estão no pecado, que estão doentes. Nós te pedimos, Senhor, derrame sobre nós bênçãos e graças.

Aplauda o Senhor. Aplauda a presença de Jesus no meio de nós.

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1: Na intenção de oração para esse mês de outubro, o Papa Leão XIV pede que a igreja seja uma casa aberta para quem sofre com ansiedade e depressão. Detalhes com a Rádio Vaticano.
2: Rezemos para que a pastoral da saúde mental se integre em toda a igreja, ajudando a superar o estigma e a discriminação contra as pessoas com doenças mentais. É a intenção de oração de Leão XIV para o mês de outubro, divulgada pela Rede Mundial de Oração do Papa. Uma intenção que dirige o olhar para uma realidade que atinge mais de 1 bilhão de pessoas em todo o mundo. Segundo os dados mais recentes da Organização Mundial da Saúde, os transtornos mentais estão entre as principais causas de incapacidade, enquanto persistem grandes desigualdades no acesso aos cuidados. O gasto público com saúde mental representa, em média, apenas 2% dos orçamentos destinados à saúde, percentual que permanece inalterado desde 2017. Na oração que acompanha a intenção deste mês, Leão XIV tem nas mãos uma imagem de Santa Dimpina, tradicionalmente invocada como padroeira das pessoas que sofrem com transtornos mentais e daqueles que delas cuidam. Dirigindo-se ao Deus da vida, o Papa recorda as feridas silenciosas que às vezes ninguém vê.
3: Hoy te presentamos a nuestros hermanos y hermanas que enfrentan dificultades en su salud mental.
2: Hoje apresentamos-te os nossos irmãos e irmãs que enfrentam desafios na saúde mental, que sofrem em silêncio e ansiedade, a depressão ou outra doença mental. Tu chamas cada um pelo nome, com ternura, e em ti encontram dignidade e esperança. O pontífice pede também perdão pelas vezes em que a comunidade cristã desviou o olhar, contribuindo para alimentar o estigma e a discriminação contra as pessoas com doenças mentais.
3: Faz que tua igreja seja casa aberta.
2: Faz com que a tua igreja seja uma casa aberta, um espaço seguro onde todos tenham um lugar. Uma comunidade que acompanha e não exclui, que escuta sem julgar e se aproxima sem medo.
3: Que escuta sem julgar e que se acerca sem medo.
2: A oração se estende ainda aos profissionais, familiares e voluntários que acompanham as pessoas que sofrem com ansiedade, depressão e outras doenças mentais. Para eles, o Papa pede força e compaixão para amparar. Leão XIV invoca, por fim, o Espírito Santo para que o cuidado com a saúde mental seja integrado na vida e na missão das comunidades cristãs e de toda a igreja, tornando-a sinal da misericórdia de Deus, que nunca abandona e sempre restaura.
3: E assim lleguemos a ser um signo vivo de tua misericórdia.
1: Da Central de Jornalismo Canção Nova, Ana Elisa Castro.
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8: Não vos inquieteis com nada. Em todas as circunstâncias, apresentai a Deus as vossas preocupações. Carta de São Paulo aos Filipenses, capítulo 4, versículo 6.
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Boa tarde. Aqui, Programa Mais Saúde, já sexta-feira. Nossa, mas como passa a semana, não? E aí, conseguiu segunda, terça, quarta? Conseguiu ouvir e colocar em prática alguma das nossas abordagens? Porque a gente tá assim, né? Colocando de pouquinho, para que vocês entendam e comecem a colocar em prática novos hábitos. Sabemos que para mudar um hábito demora muito tempo. E é por isso que a gente tem que fazer de pouquinho. Por isso que eu falei para vocês terem um caderno, que vocês anotem, assim, todas as dicas e sempre estejam lendo, porque isso reforça a memória e o desejo de fazer. Mas, como vocês sabem, na semana nós tocamos no assunto, lógico, na segunda-feira reforçamos ainda assuntos de fibras, porque eu queria explicar sobre as fibras solúveis e insolúveis, e vocês passearam por esse universo que é simplesmente o alimento das nossas boas bactérias intestinais. Lembrando que a fibra insolúvel é aquela que estrutura e dá forma às nossas fezes, faz o bolo fecal. E, portanto, também precisa de muita água. Então, vocês veem que nós estamos caminhando, né? Primeiro falamos de hidratação, mastigação, digestão. Então, agora estamos falando de fibras, mas precisamos sim hidratá-las. Porque a fibra insolúvel que faz o bolo fecal, ela chama água para deixar aquele bolo assim, fofinho, que escorregue bonitinho no fundo do vaso sanitário, faça aquela bananinha escura lá no fundo do vaso. E as fibras solúveis são aquelas maravilhosas que, quando chegam no início do seu intestino, abraçam toda aquela glicose que já está sendo quebrada, né, do carboidrato, que quebra em glicose, por exemplo. E aí, o que que ela faz? Ela abraça e segura para que essa glicose vá lentamente para o seu sangue. Indo lentamente, a insulina também é chamada a ser produzida lentamente. Lembrando, gente, que hoje, se fala em diabetes, mas realmente resistência à insulina é o pior hoje em dia. Nós temos que ficar muito atentos à nossa insulina. Não esqueçam, no exame de sangue, normalmente o médico pede o médico pede a glicose de jejum, mas nem sempre ele pede a insulina de jejum. Então, você solicitem a gentileza dele também pedir. E assim como pedir a hemoglobina glicada, que isso sim os médicos geralmente pedem, porque essa glicada é que vai mostrar o quanto a sua glicose está sobrando e está glicando, grudando em proteínas na sua circulação sanguínea e fazendo aquele, sabe aquele caramelo que a gente faz quando vai fazer pudim? É exatamente aquilo que acontece no nosso sangue. Então, nós não podemos ter glicose assim sobrando. E para isso, também demos uma dica fantástica, que existe um jeito de nós colocarmos a glicose dentro da célula sem precisar da insulina. Existe uma portinha que é aberta de dentro da célula, convidando a glicose para entrar. E qual é essa portinha? É a portinha que abre com o exercício físico. Por isso que hoje em dia o exercício físico, ele é reconhecidamente um remédio. Mas nós estávamos falando também depois de uma benção, que são as proteínas, né? A proteína é o tijolinho da vida. Por quê? Porque ela é formada de aminoácidos. Então, o tijolo que forma a proteína, que seria a parede da sua casa, é o tijolinho chamado aminoácido. Então, as proteínas, elas têm uma função de estrutura no nosso corpo. Elas formam nossos músculos, pele, cabelo, enzimas, hormônios, anticorpos. Nós temos várias coisas que a proteína forma. Para você ter uma ideia,
o nosso caderninho, lá dentro de cada núcleo que nós temos um caderninho que a gente recebeu, as receitas do papai, a receita da mamãe. Então, que receitas são essas? São receitas de proteína. Então, proteína é vida, proteína constrói tudo no nosso corpo. E nós sabemos que temos que ingerir proteína de alto valor biológico. Então, são principalmente as de origem animal. O ovo, quando você pode... E olha o seguinte, gente, esse negócio de colesterol e ovo tão assim, olhando um de costas para o outro, já foi época. Hoje nós sabemos que até 2 ovos por dia não influencia o seu perfil lipídico em termos de colesterol, tá? É, só 20% do que você come realmente interfere no seu colesterol. Então, aquele colesterol altíssimo, ele sempre vai precisar de uma estatina e graças a Deus que tem remédio para isso. O homem prudente não despreza medicamentos. Era assim também que o Monsenhor Jonas sempre falava, que ele obedecia aos médicos, né? Então, fonte proteica, vamos pensar primeiro na fonte animal. Os peixes, frango, ovos, carnes são muito bem-vindas às vermelhas, mas não com tanta frequência. Nós precisamos sim, assim, em menor quantidade e procurando sempre proteínas magras. Porque a proteína, ela vem carregada com gordura. E qual é a gordura que o animal, que o mamífero, no caso, ou um animal produz? É a gordura saturada, que nem a gente. Nós, quando produzimos gordura saturada. Sabe quando sobra um monte de coisa que não tem o que fazer e o corpo faz o quê? Estoca. Ele vai estocar na forma de gordura saturada. E essa gordura saturada é uma sinalização para o nosso sistema imunológico que ele precisa inflamar. Porque a membrana das bactérias que nos invadem e que nós precisamos ativar o sistema imunológico, elas têm uma gordura saturada na membrana. Por isso que a gente tem que tomar cuidado em relação à gordura saturada. Então, vamos procurar proteínas magras. Agora, é claro que nós temos fontes interessantes quando você combina leguminosa, que são aquelas que dão invagem, os feijões, lentilha, grão de bico, enfim, e combina com o cereal. O cereal, o arroz, enfim, o milho, cereais são todas aquelas, aqueles alimentos que têm uma parte que vai assim, estica, vai para cima, né? Cria, vai subindo em direção ao céu. Já as leguminosas são em vagem. Então, quando você junta as duas na proporção de 2 para 1 de cereal para leguminosa, você está fazendo um equilíbrio de aminoácidos que vão ser todos absorvidos. Porque, gente, aminoácido tem um que se chama limitante. E, geralmente, aquele que está em menor quantidade no alimento, ele vai nivelar para baixo todos que você vai absorver. Agora, se você faz uma composição interessante no seu prato, equilibra e todos são absorvíveis, tá? E precisamos tomar muito cuidado com dietas pobres em proteína. Isso dá fraqueza, começa a cair cabelo, a imunidade baixa. Então, nós andamos falando bastante sobre esse assunto das proteínas, que a gente precisa consumir os aminoácidos essenciais, que são 9. Para desses 9 que tem que vir via alimentação, você poder fabricar os outros 11. E esses 20, como se fosse uma letrinha do alfabeto, eles vão ser em diferentes momentos colocados e formando palavras como colágeno, fibrina, músculo, e assim vão formando as proteínas do seu corpo. Mas nós falamos também sobre as gorduras.
E que agora não tem mais aquele mito, né? Ai, abacate engorda. Ai, esse alimento tão gordo. Gente, abacate é uma bênção. É uma gordura muito da boa. É uma gordura monoinsaturada, que nem a do azeite. Então, é muito interessante nós termos gordura de boa qualidade na nossa alimentação. São as essenciais, né? Que nós temos tanto ômega 3 quanto ômega 6 como gorduras essenciais. Porém, nós ingerimos muito, muito, muito, muito, muito, muito, muito mais a ômega 6 do que ômega 3. Porque todo alimento industrializado é riquíssimo em ômega 6. E o que que acontece? As enzimas para irem adequando os ômegas, eu sempre falo que, para melhor explicar, que é uma família. Então você tem o ômega 3, que é uma família, e essa família ela precisa ir subindo uma escada. Então, cada vez que ela sobe a escada, ela precisa de enzimas para alongá-la e assim vai indo. Então, quando tem que chegar lá em cima, nas duas mais assim poderosas, que são EPA e DHA, o EPA é o maior anti-inflamatório natural que temos, é um ômega 6, perdão, é um ômega 3, e depois você tem qual? Você tem a DHA, que é a gordura que envolve todos os nossos neurônios, nossas membranas também, porque a gordura, ela é importantíssima. Você não constrói uma célula sem gordura. A gordura faz parte da parede celular e, inclusive, ela que dá aquela fluidez, né? Deixa a membrana fofa, fluida, para poder entrar dentro da célula aquilo que precisa, tá? Então, as gorduras boas, elas estão presentes no nosso corpo para alimentar o nosso cérebro, hormônios, absorção de vitaminas lipossolúveis. Quando você toma vitamina D, por exemplo, que tem que vir acompanhada da K2, da A e da E, você tem que estar ingerindo num momento que a sua refeição tem gordura, porque essa gordura vai transportar essas vitaminas lipossolúveis. Em destaque, nós temos nos ômegas 3 aqueles peixes de água fria. Agora, não podemos esquecer da nossa sardinha maravilhosa, que agora em outubro nós estamos no final da temporada, mas ainda temos sardinha fresca para comprar. Depois, só o ano que vem. Então, o pessoal tá congelando para guardar. Bem, mas temos sim ômegas, mas uns ômegas assim, muito lá no primeiro degrau da escada, que a linhaça, a chia, as nozes, mas até que essa gordura vire o poderoso, como eu chamo de Ricardão, né? O DHA e o EPA, demora muito e às vezes a gente não tem as enzimas que são, elas competem, elas ou vão pro lado do ômega 6 ou vão pro lado do ômega 3. Como a gente acaba consumindo muito mais ômega 6 do que ômega 3, elas vão lá pro lado do ômega 6 fazendo gorduras pró-inflamatórias. Porque inflamar é bom, gente. Inflamar foi o que fez a gente sobreviver. Mas o problema é que nós estamos inflamando demais, tá? Agora, a importância do equilíbrio. Então, precisamos reduzir gorduras saturadas, excesso de fritura, aquela coisa da gordura trans, lembrando que não é porque está escrito que não tem gordura trans, que realmente não tem. Porque quando uma porção do alimento tem 0,2% do que seria o limite máximo, mas aquele limite ela só tem 0,2%, a Anvisa permite que na porção se considere assim uma quantidade insignificante e não se coloca que tem gordura trans. Mas acontece que tem, porque ninguém come um biscoito só.
Portanto, é importantíssimo a gente lembrar que biscoito, esses recheados, essas coisas todas, são carregadas de gordura trans, tá? E não confie só no que está na embalagem, vai pesquisar também. Eu peço muito isso para os meus pacientes, eles ficam assim horrorizados, porque tem coisas realmente que deveriam ser diferentes, mas infelizmente não são. Então a gente aqui está para denunciar esse tipo de coisa. Então vamos olhar se realmente aquele produto não tem gordura trans. E não podemos esquecer que o problema da gordura trans é que, ao contrário da saturada, que tem um limite para nós ingerirmos de 7% em relação a toda a ingesta nutricional, né? Então, você pode sim ter um pouco de gordura saturada na sua alimentação. Só que essa gordura saturada, vamos supor, ela aumenta o seu LDL, que é considerado mau colesterol, que de mal ele não tem nada. A gente resolveu batizar porque tudo que Deus fez no nosso corpo é bom. Ele viu que era bom. O problema é o excesso ou a falta. Então, aquele LDL colesterol, ele aumenta quando você está na presença de gordura saturada. Mas o HDL, que é o famoso bom colesterol, ele fica ali bonitinho. Já a gordura trans, o que, que ela faz? Ela aumenta também o LDL colesterol, mas ela baixa o bom colesterol, que é o HDL. Então é por isso que a gente fala que gordura trans, por favor, não. Então, o que, que vamos usar? Vamos usar um belo de um azeite. Eu sei que o azeite baixou de preço, hein, que eu andei olhando. Então, gente, vamos aproveitar o mercado, que tá com preço melhor. Lembrando de comprar azeite extra virgem, primeira prensa, a frio, garrafa. Lanche, você pode fazer um mix de castanhas, né, com uma frutinha. E um erro muito comum é cortar gorduras boas achando que elas engordam. O problema não é a gordura boa, mas o excesso de óleos refinados e alimentos ultraprocessados. E qual vai ser o nosso desafio do final de semana? Bom, sábado eu gostaria que você incluísse amanhã refeições com uma proteína de boa qualidade. Ovo, peixe. Lembra dos peixes, meu Deus do céu. A gente só lembra de comer peixe quando tá lá no restaurante por quilo na sexta-feira. A gente tem 14 refeições ao longo da semana e é uma só com peixe. Coloque mais peixes nas suas refeições, tá? E no domingo, use pelo menos duas fontes diferentes de gordura boa. O azeite, sementes no lanche, põe o azeite em cima lá da sua salada. E é muito importante você registrar como você se sentiu. Se com mais energia, saciedade, seu humor estava melhor. E eu gostaria muito que vocês, mais tarde nós vamos explicar como que vocês vão poder interagir conosco, que nós estamos montando um roteiro muito bacana. E aí eu vou querer muito que vocês partilhem as suas experiências, tá? Lembre-se que proteína e gordura são grandes aliadas para nossa saúde, quando escolhidas com qualidade, ok? E como tá escrito, quer comais, quer bebais ou façais qualquer coisa, fazei tudo para a glória de Deus. 1 Coríntios 10, 31. Queridos e queridas, deixo vocês com essa missão esse final de semana. E semana que vem estou preparando um roteiro que as mulheres vão adorar, mas tem muitos homens também que gostam de uma aparência assim, com cabelos sedosos, né? Com unhas bonitas, uma pele bonita. É, tô dando já um spoiler de como vai ser o tema da segunda, terça e quarta-feiras da semana que vem.

Não percam, porque é um tema que as minhas alunas do Desinflama amam e faz muito sucesso. E sempre eu tenho os pedidos, porque, gente, entrem no meu Instagram, @GiselaSavioli, e coloquem perguntas lá, porque eu faço muitas lives, participo, e aí você também fica sabendo quando é que eu vou estar fazendo alguma live e você pode interagir comigo. Mas nós temos aqui o programa Mais Saúde, aqui na Rádio Canção Nova, FM 85.9, e estamos sempre juntos, sempre juntas, segunda, terça, quarta e sexta-feiras. E sábado temos a presença do Dr. Roque. Então, meus queridos e queridas, deixo vocês aqui com um beijo muito grande, tá? Com a bênção de Deus, que vocês tenham um fim de semana maravilhoso. E eu sempre reforço, fim de semana é quando a gente menos anda e mais come. Pense nisso. Um beijo grande, até segunda-feira.

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14: Olá, boa tarde, pelo horário de Brasília, 12:30. Sexta-feira, 2 de outubro de 2026. É hora de notícias aqui na Rádio Canção Nova. Na abertura do mês do Rosário, o Papa reza o terço com crianças e clama a Jesus o dom da...

0: Rapaz, mais de 158 mil brasileiros vão às urnas neste domingo escolher deputados federais, estaduais, senadores, governadores e presidente da República. Instabilidades e baixa nas temperaturas marcarão o fim de semana. Essas e outras notícias a partir de agora no Jornal Canção Nova. Eu sou Daniel Gonçalves e trabalha comigo na operação do áudio Edmar Quintanilha. Esta é uma emissora da Rede Canção Nova de Rádio, jornalismo a serviço da vida e da esperança. O Papa Leão XIV encontrou na tarde de ontem cerca de 700 crianças e outras 500 pessoas entre pais, sacerdotes e acompanhantes para rezar pela paz no mundo. O encontro foi diante da Gruta de Lourdes, nos Jardins do Vaticano, primeiro dia da Semana Mundial de Oração, que até o dia 7 de outubro, dia de Nossa Senhora do Rosário, deve reunir 1 milhão de crianças para rezar o terço em todo o mundo. Ouça os detalhes com Andressa Collet, do Vatican News.
1: Maria, Madre Nostra, oggi siamo qui in questa santa grotta per pregare a te.
2: Essa iniciativa, explicou o cardeal Kurt Koch, prefeito do Dicastério para a Promoção da Unidade dos Cristãos e presidente internacional da Fundação Pontifícia Ajuda a Igreja que Sofre, a ACN, convida as crianças a descobrirem que podem levar a Jesus, juntamente com Maria, os sofrimentos do mundo. É justamente a voz dos mais pequeninos que se confiam a Ele com fé que encontram uma escuta privilegiada no coração de Deus.
3: A trovar um ascolto privilegiado no cuore de Deus.
2: A partir do Vaticano, disse o pontífice, as crianças começam a rezar junto a todos esses amigos ao redor do planeta. Além de se comprometer em se comportar bem em casa, na escola, na catequese, quando brinca e faz esporte com os pais e com todos, recomendou o Papa, as orações devem sempre ser acompanhadas de boas obras com gestos de amor. É assim que cresce a paz, explicou ainda Leão XIV às crianças, que se disse estar feliz com a presença de todos no Vaticano, sobretudo com as duas pessoas que nos amam mais do que qualquer outra. Quem são elas? Questionou o Papa já ao responder.
4: Jesus e que outro? É Maria, o Senhor Jesus e a sua mamãe Maria.
2: O Senhor Jesus e a sua mãe Maria, que nunca nos deixam sozinhos e que estão sempre ao nosso lado. Leão então pediu se esse amor era compartilhado também pelas crianças.
4: Anche noi li amiamo, vero? Vogliamo dirlo? Proviamo. Repetiamo insieme. Ti voglio bene, Gesù.
5: Ti voglio bene, Maria.
4: Sì, vi vogliamo bene, Gesù e Maria.
2: Nós também os amamos, não é mesmo? Vamos dizer isso a eles? Vamos tentar repetir juntos? Eu te amo, Jesus. Eu te amo, Maria. Sim, nós amamos vocês, Jesus e Maria. E esta noite pedimos um dom especial, a paz para todas as crianças do mundo, especialmente para aquelas que vivem onde há guerra em tantos países da Terra. O pedido é feito com a oração do terço, continuou o Papa, que é uma oração simples que todos podem rezar, além de gestos como o de oferecer flores como sinal de amor, acender velas e refletir sobre momentos importantes da vida de Jesus que trouxeram luz e paz a tantas pessoas no mundo. Por isso, Leão XIV convida novamente as centenas de crianças a agradecer pelos dons maravilhosos da vida de Cristo. Vamos fazer isso juntos mais uma vez. Digamos todos a Ele, obrigado, Jesus. E peçamos a Ele com confiança, todos unidos, dá-nos a paz.
0: Hoje, em audiência no Palácio Apostólico com artistas e curadores, o Papa reforçou que a arte autêntica é um espaço fundamental para escutar os anseios e as feridas da humanidade. Ele também renovou seu apelo sobre os limites da tecnologia. Elane Gomes.
6: O Santo Padre enfatizou que, na era da tecnologia, torna-se urgente distinguir a arte feita por pessoas daquela produzida por máquinas. Para a Igreja, a arte autêntica não é um acessório, mas um lugar fundamental de escuta das aspirações, das feridas e da busca por sentido da humanidade. O Papa lembrou que, enquanto os algoritmos operam por cálculos estatísticos, a arte humana preserva uma centelha espiritual única, capaz de desacelerar o olhar e regenerar a cultura diante da monotonia digital. Ao citar o histórico discurso do Papa Paulo VI aos artistas, Leão XIV concluiu afirmando que a Igreja continua precisando da arte para dar forma ao invisível e proteger a dignidade humana.
0: Meio-dia e 36 agora. Com a proximidade do primeiro turno das eleições, marcado para esse domingo, dia 4 de outubro, cerca de 158 milhões e 700 mil eleitores brasileiros vão às urnas para escolher deputados federais, estaduais, senadores, governadores e presidente da República. Para esclarecer dúvidas e dar orientações, nós conversamos com Diego Leão Diniz, que é o chefe do cartório eleitoral de Cachoeira Paulista.
7: Acho que o essencial é estar com o documento, estar com os seus candidatos já anotados e saber qual é o seu local de votação. Algumas dessas coisas ele tem que providenciar por conta própria, outras ele pode pesquisar no site do TSE. Então, acho que o principal é saber aonde vai votar, garantir que o acesso é tranquilo, especialmente por conta dos alertas climáticos que a gente tem para os próximos dias, documentação e a lista de candidatos.
0: Perfeito. E uma dúvida também é com relação à roupa que o eleitor pode votar. Ele pode votar usando uma camiseta, adesivo ou outro item que demonstre uma preferência por um candidato ou por um partido?
7: A regra quanto à manifestação da intenção de voto para os eleitores, ela determina que essa manifestação pode sim ocorrer, desde que ela seja silenciosa e individual. Então o eleitor pode sim usar um adesivo colado na roupa para poder indicar a preferência por um ou outro candidato. Alguns itens, como roupa, às vezes camiseta de candidatura, já não são mais distribuídos, né? A distribuição desses itens é proibida.
0: Sim.
7: Mas alguns elementos ele pode usar, um bottom, alguma coisa assim. Não pode manifestar verbalmente a preferência pelo candidato e não pode ficar se agrupando nos locais de votação, nos arredores, porque isso também pode configurar, eventualmente, uma boca de urna.
0: Existe alguma restrição com relação à roupa do eleitor para votar?
7: Nenhuma restrição específica para além dessa questão de padronizar, às vezes, o vestuário, de usar alguma coisa que possa configurar boca de urna em conjunto. Então, poderia ir de bermuda, se o clima estiver favorável, uma regata, não tem problema. A gente pede que não vá com roupa de banho, mas respeitando assim, a importância do evento, né, da situação, o resto está valendo.
0: Ele pode levar aquela colinha de papel ou aquela colinha que o próprio candidato faz a sua propaganda com os números para ele consultar na hora da votação? Ele pode fazer essa consulta na hora também?
7: Eu diria que não só pode, como é altamente recomendado. Pode ser um papel em branco com os números anotados, pode ser o modelo de cola que é fornecido pela Justiça Eleitoral, ou pode ser sim o famoso santinho que os candidatos distribuem com os números das suas próprias campanhas, daquelas campanhas que eles apoiam em associação, em coligação. Mas é importante que seja impressa. E é muito bom que leve por conta do número de votos que o eleitor vai ter que registrar na urna.
0: São 6 votações, né?
7: Exatamente, são 6 votos distintos que o eleitor precisa registrar na urna para poder finalizar esse processo de votação.
0: E para quem for votar com o telefone celular?
7: O telefone celular, ele é admitido até a identificação do eleitor, porque o eleitor pode usar como um documento o e-título. Mas o celular não pode entrar na cabina de votação. Então, essa é a importância também de se ter preparada a lista de candidatos, a lista que o eleitor prefere para poder registrar o seu voto, em papel, em algum meio físico, porque meios eletrônicos não vão ser admitidos na cabina.
0: Você falava sobre o e-título. como uma identificação, até quando o eleitor pode baixar ou acessar o e-título para as eleições desse ano?
7: Uma decisão recente do TSE colocou a possibilidade para que isso ocorra até a data da eleição. Então, o eleitor tem que fazer o download, né, instalar o aplicativo no celular e fazer o primeiro acesso. Com a biometria cadastrada, tem que fazer também um reconhecimento facial. E aí ele consegue utilizar o e-título, desde que tenha o cadastro biométrico, como documento de identificação com foto na hora de se apresentar para o voto na sua sessão.
0: Sobre o cadastro biométrico, quem ainda não fez, pode votar normalmente nas eleições desse ano?
7: Pode sim, a obrigação do voto continua. O eleitor só vai, infelizmente, perder a opção de se identificar com o e-título e não vai ter a identificação biométrica. Ele precisa apresentar um documento com foto, de qualquer jeito, e a habilitação dele vai ser por dados biográficos. Nesse caso, o eleitor também é chamado a assinar o caderno de votação para confirmar sua presença. Existe a possibilidade, dependendo do estado, de um convênio da Justiça Eleitoral com outros órgãos de identificação puxarem a biometria. E aí o eleitor, mesmo que não tenha feito o cadastro biométrico, pode ser convidado a testar, né, a confirmar a sua biometria na urna, porque com a identificação dele com esses dados externos, na urna eletrônica, se faz a validação e os dados vão ser integrados ao cadastro eleitoral. Então, mesmo que não tenha feito a biometria na Justiça Eleitoral, ela pode ser importada de outro órgão. E aí o eleitor vai validar isso na urna eletrônica.
0: Ô Diego, o eleitor pode usar o e-título para fazer essa identificação? Como um documento com foto?
7: Como um documento com foto, sim. A versão eletrônica, né, do título eleitoral, o e-título, com a biometria cadastrada aparecendo a foto, pode ser usado como se fosse o RG, o CNH, o passaporte, a antiga carteira de trabalho, que hoje é praticamente inexistente, o formato físico, né? Mas aí no caso da carteira de trabalho, só o físico. E aí o e-título, quem tiver, é preferível.
0: Já que o eleitor vai votar 6 vezes em 6 candidatos, essa eleição pode demorar um pouco? Pode ser um pouco mais demorada?
7: Sim, pode ser mais demorada, em parte por conta do número de votos, daí a importância da gente usar a colinha na hora de votar, lembrar da ordem de votação. E ela também pode ser demorada, levando em conta os eleitores e eleitoras já mais idosos, as pessoas com deficiência, as pessoas em cadeira de rodas, e porque o atendimento a essas pessoas, às vezes, costuma ser um pouco demorado. O entendimento ali, a forma como essas pessoas lidam com tecnologia, às vezes, também pode ser demandar uma atenção maior. Então, são vários elementos que podem levar a demorar. A gente recomenda àqueles que puderem e votar no período da tarde, assim, depois do almoço, que costuma ter menos filas. Porque a maioria das pessoas gosta de liberar o domingo e votar logo cedo. Então, se puder escolher o melhor horário, levar a cola, prestar auxílio para quem precisa de auxílio para poder acelerar um pouquinho. Mas o mais importante é ter paciência.
0: Paciência.
7: Paciência.
0: Você falava sobre prestar auxílio para quem realmente precisa. Uma pessoa que tem uma deficiência, essa pessoa pode receber a ajuda de uma pessoa, de um familiar?
7: Pode sim. A pessoa com deficiência, e a gente tem uma grande gama de possibilidades, né? Ela tem, além do direito à assistência de um familiar, de uma pessoa de confiança, ela também tem preferência na hora do voto. Então, ela pode ser levada até o começo da fila ali, né? Para poder ser atendida primeiro. E a pessoa que serve de acompanhante, que presta essa assistência, também tem preferência. Porque se a gente não desse preferência para o acompanhante, a gente estaria efetivamente anulando a preferência da pessoa com deficiência. Então, mesmo que não seja na mesma sessão, a pessoa pode exercer preferência como acompanhante de uma pessoa em cadeira de rodas, um idoso ou pessoa com deficiência mesmo.
0: Nós estamos conversando com Diego Leão Diniz, que é o chefe do cartório eleitoral de Cachoeira Paulista. E tudo preparado aqui em Cachoeira Paulista para as eleições?
7: Aqui em Cachoeira Paulista a gente está com 95% de tudo já nos eixos. As urnas eletrônicas já estão preparadas, as tratativas com policiamento também já estão finalizadas, a questão do transporte das urnas, transporte de eleitores na zona rural, porque nós temos também esse elemento, mesários treinados, todo mundo já capacitado e bem orientado. É só realmente esperar o dia da festa.
0: Aquele contato permanente com o juiz eleitoral, né?
7: Sempre presente, a gente conta sempre com o apoio constante a orientação do juiz eleitoral, o acompanhamento do Ministério Público, da Ordem dos Advogados, dos partidos políticos e sempre todas essas as nossas cerimônias e audiências públicas abertas a qualquer cidadão que queira acompanhar os trabalhos da Justiça Eleitoral.
0: A Rádio Canção Nova vai fazer a cobertura das eleições gerais neste domingo, dia 4 de outubro. Diego, algo mais a complementar, por favor?
7: Eu acredito que uma orientação sobre justificativa, que é muito importante. A gente está com duas preocupações muito grandes pensando nas filas nas sessões. Uma é a colinha, que a gente já deixou bem clara a importância, e a outra é a questão da justificativa, porque ela, via de regra, é feita presencialmente na sessão eleitoral, preenchendo o formulário manual. Mas aqueles eleitores e eleitoras que têm acesso ao e-título podem e devem até optar pela justificativa pelo aplicativo, tomando cuidado de seguir todo o procedimento até a geração do protocolo final, para garantir a finalização da justificativa pelo app.
0: Tem todo um procedimento de preenchimento de dados, de informação e de localização também.
7: Exatamente. Pelo aplicativo é tudo até mais fácil, porque ele vai puxar suas informações já do acesso ao aplicativo, vai puxar a sua geolocalização, o sistema vai determinar que você não está no seu domicílio eleitoral e te encaminha para a justificativa. Quando essa justificativa é feita presencialmente numa sessão eleitoral, o preenchimento tem que ser manual, o eleitor tem que apresentar um documento de identificação com foto e ele tem que ter também o número do título eleitoral. Não dá para fazer justificativa sem o número do título quando ela é feita na sessão.
0: Quem não fizer pelo e-título pode procurar também um posto para fazer essa confirmação.
7: A justificativa. Qualquer local de votação, qualquer sessão, vai ter ali um pessoal do apoio logístico da Justiça Eleitoral para poder orientar no preenchimento do requerimento e as sessões vão estar aptas a receber também a justificativa do eleitor e da eleitora.
0: Diego, muito obrigado pela sua participação aqui no jornalismo da Rádio Canção Nova. Muito obrigado, atenção.
7: Eu que agradeço e boas eleições.
0: E no domingo, dia da eleição, o sistema Canção Nova de Comunicação estará mobilizado numa cobertura especial desde as primeiras horas da manhã. Contamos com a sua audiência. Meio-dia e 48. Vamos saber agora como fica a previsão do tempo para o fim de semana.
8: O final de semana de eleição será marcado por condições climáticas desfavoráveis em quase todo o país. No sábado, o dia começa com calor e umidade que irá favorecer condições de chuva e até mesmo tempestades partindo da região sul do Brasil, como aponta a meteorologista do IMET, Thaís Cortes.
9: A partir da tarde do sábado, novas instabilidades avançam sobre o oeste do Rio Grande do Sul, pelas áreas de fronteira com Uruguai e Argentina, favorecendo temporais com raios, rajadas de vento e eventual queda de granizo em toda a metade oeste gaúcha.
8: As condições climáticas negativas seguem ao longo da noite de sábado e devem piorar em outras regiões do Brasil durante a madrugada, como destaca o meteorologista da Tempo OK, Paulo Lombardi.
10: Entre a madrugada e manhã do domingo, a frente fria já estará na costa de São Paulo, aumentando o risco de temporais entre Mato Grosso do Sul e São Paulo. No sul do país, a temperatura diminui e a condição para a precipitação ainda se mantém entre o norte do Rio Grande do Sul e o Paraná durante o domingo, cessando apenas na fronteira com o Uruguai. Em Rondônia, no Tocantins, nas demais áreas do Centro-Oeste e entre o Oeste, Sul de Minas e Rio de Janeiro, o tempo também fica bem abafado e as chuvas voltam a se espalhar entre a tarde e a noite.
8: Thaís Cortes do IMET aponta ainda que as condições de chuva para o Nordeste do Brasil começam já no sábado.
9: Já na região Nordeste, para o sábado, a condição de pancada de chuvas isoladas se restringe para o Oeste da Bahia e extremo sul do Maranhão e do Piauí. Já no domingo, temos previsão de chuva apenas na faixa litorânea e Oeste da Bahia. No restante da região, as altas temperaturas e a baixa umidade relativa do ar devem predominar durante todo o final de semana.
8: Na região norte do país, a previsão é de um domingo de eleições com calor e tempo firme, como aponta Lombardi.
10: Entre o Acre, Amazonas, norte do Pará, Amapá e Roraima, o calor é forte ao longo de todo o fim de semana, e a condição atmosférica é desfavorável às chuvas, de modo que são esperadas apenas pancadas muito rápidas e isoladas com baixos acumulados.
8: A região sul do Brasil já vem sofrendo ao longo das últimas semanas com chuvas constantes e alagamentos pontuais, condição climática que deve se espalhar para outras regiões neste fim de semana. Grupo Rádio Web 25 anos, produção e reportagem, Eduardo Amaral.
0: A Prefeitura de Cachoeira Paulista, cidade sede da comunidade Canção Nova, dá continuidade ao cronograma de aplicação do carro fumacê nos bairros do município. Hoje o serviço será realizado nos bairros Embalzinho e Turma 26, a partir das 5 da tarde. A ação faz parte do trabalho de combate aos mosquitos, principalmente pernilongos. O cronograma segue ao longo do mês de outubro, e pode sofrer alterações de acordo com as condições climáticas. E agora vamos falar de futebol pelo Campeonato Brasileiro da Série A. Hoje tem jogo às 8 da noite, São Paulo e Santos. E amanhã tem amistoso da seleção brasileira às 11 horas. O Brasil enfrenta a Índia. Daniel Esperon tem mais informações.
11: A seleção brasileira já está na Índia, palco do último amistoso desta super data FIFA. A partida será em Calcutá e muitos torcedores indianos fizeram festa na porta do hotel onde a seleção brasileira está hospedada. Nesta sexta-feira, o técnico Carlo Ancelotti vai fazer o último treino e a expectativa é que mais mudanças aconteçam no time. O goleiro Pedro Morisco, ele deve ser uma das novidades depois de Hugo Souza e Otávio serem titulares nos amistosos anteriores. Esse último treino vai servir também para Carlo Ancelotti definir o substituto de Rafinha, que foi cortado por um edema na coxa direita e, portanto, não teve nenhum substituto convocado. A tendência é que o treinador mantenha o esquema do último jogo contra a Austrália com mais sustentação e força no meio-campo. Agência Rádio Web com informações da seleção brasileira, Daniele Esperon.
0: 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Pelo horário de Brasília, agora são 12 horas e 53 minutos. Chegamos ao final do Jornal Canção Nova desta sexta-feira. A apresentação, Daniel Gonçalves, com a produção de Arielle Prado. Trabalhos técnicos, Edmar Quintanilha. Jornalista responsável, Marcelo Tel. Para outras informações, você acessa noticias.cancaonova.com. Uma ótima tarde para você. 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
6: Eu sou o pão da vida. Quem vem a mim não terá mais fome. E quem crê em mim nunca mais terá sede. Evangelho de São João, capítulo 6, versículo 35.
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0: Boa tarde pra você ligado com a gente aqui na Rádio Canção Nova. Tá no ar mais um Conexão Canção Nova. Sou eu, Orlando Júnior, junto com você até as 3 da tarde. Vem com a gente! Comigo ele, meu mágico dos botões desta tarde. Esse aqui já tá com a etiqueta de patrimônio já. Ele já tá se encaminhando aqui pra sei lá o que que ele vai fazer mais. Edmar Quintanilha Lopes, buenas tardes, garotinho.
1: Boa tarde.
0: Boa tarde pra você que quer fazer a diferença no mundo. Boa tarde pra você pela rede Canção Nova de rádio. Alô, Nova Esperança. AM 670 kHz, um grande abraço. Um abraço também pra capital paranaense, o povo maravilhoso Curitiba. FM 80.9. Um abraço também pra Paulínia, região de Campinas, AM 1090 kHz. Um abraço pra queridinha do Vale, a nossa querida São José dos Campos, São Paulo, FM 95.9. E um abraço especial pra nossa querida Rádio de Vitória da Conquista na Bahia, FM 90.9. Alô, Bahia!
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0: Nós espalhamos sempre o amor pelo ar, gente. Olha, hoje a gente teve uma... Como é que eu posso dizer assim? Uma...
3: Hoje é sexta-feira!
0: Ó, é sexta-feira hoje. Hoje a gente teve uma questão, Edmar, que é o seguinte. A Helena, ela queria de todo jeito falar alô, Bahia. Só que não deu. Ela não pôde estar aqui. Mas na próxima semana ela estará para dizer alô, Bahia. Ela quer falar alô, Bahia. E você quer falar o que conosco nesse dia? Fica à vontade, é sexta-feira musical. Muita música para você curtir com a gente por aqui. E a gente fica feliz demais de ter a sua companhia. Vamos que vamos no Conexão Canção Nova. Participa através do nosso WhatsApp 991455871, 991455871, telefone da Rádio Canção Nova. Participa com a gente, o código é 12. Eu tô aqui até as 3 da tarde.

0: 그렇지 그렇지. Ana Júlia Petini e participação de Flávio Vitor Júnior aqui na Rádio Canção Nova. Lute, essa é a música para você lutar também na fé em Nosso Senhor.
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0: De volta no Conexão Canção Nova, 1h10 na virada do ponteiro. Vira também a sua participação por aqui. Deus abençoe você, ligado com a gente pela Rede Canção Nova de Rádio. Que alegria! Um abraço pro Walter de Aparecida, São Paulo, batendo o carimbo dele aqui na Rádio Canção Nova. Obrigado, Walter. Seu carimbo é o melhor que tem. Ele pediu Salete Ferreira. Já, já a gente vai tocar pra ele aqui também. Um abraço pra Niedna, de Natal, Rio Grande do Norte. Também deixando aqui os seus pedidos de oração e seu alô. E a gente vai trocar uma ideia do seguinte. Hoje é dia 2 de outubro. Quando a gente fala em anjo da guarda, hoje é dia do anjo da guarda. Talvez a primeira imagem que venha à cabeça seja uma criança dormindo, um anjinho cuidando dela, as asas abertas. Mas a fé da igreja nos convida a olhar para essa realidade de uma maneira um pouco mais além. Porque o padre Paulo Ricardo, por exemplo, nos explica, a partir de uma reflexão teológica, que houve um momento em que os anjos foram chamados a amar Deus pela fé. Alguns permaneceram fiéis, outros, como Satanás, recusaram a Deus. Isso nos ajuda a entender uma coisa importante. O amor verdadeiro envolve liberdade. Deus não criou os anjos como máquinas programadas também não, para obedecer, não. Eles foram chamados a escolher. E os anjos que permaneceram fiéis receberam uma missão: servir a Deus e cooperar com o bem daqueles que o Senhor lhes confia. Por isso, quando falamos do anjo da guarda, não estamos falando de uma fantasia só infantil, não. Estamos falando de uma realidade espiritual apresentada pela própria revelação. E eu já vou adiantar para você. Nos acompanha do início ao fim da nossa vida. Então, vamos seguir em frente com o nosso anjo da guarda também. Tem particularidades que eu já estou lembrando aqui na minha cabeça e depois eu vou contar para você sobre o seu anjo da guarda. É, tenho certeza, você vai vibrar junto comigo. Enquanto isso, participa, pede a sua música, 991455871, 991455871, o código é 12, participação a sua, alegria toda nossa de ter você aqui no Conexão. Hoje não tá aquele blue sky maravilhoso, aquele céu de brigadeiro que a gente gosta, mas em meio às nuvens, Deus também está. Então a gente segue no Conexão, Salete Ferreira e muito mais para você curtir a partir de agora.

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1: Viva com Nosso Senhor no fundo da sua alma. Adore-o e ofereça-lhe tudo o que você estiver prestes a fazer a cada momento, fazendo tudo com amor. Santa Teresa dos Andes.
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1: Adriana Arides aí no Conexão Canção Nova, que alegria! Na virada do ponteiro vira também a sua participação. 1h34, muita música, também muita chuva, né? Tá chovendo, não tá aquela chuva forte, mas tá chovendo aqui em Cachoeira Paulista e a gente também sempre fala dos cuidados redobrados no momento da chuva, né? É importante, viu? Quem mora em área de risco principalmente, sempre se cuidar, gente, sempre. O óbvio precisa ser dito pra gente não errar naquilo que a gente tá se propondo todos os dias. 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É isso, gente. 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Um abraço pra Vânia de Lorena, São Paulo. Também tá ligada com a gente por aqui. Vamos juntos, com a graça de Deus. Um abraço pro Luiz Adriano de Brasília, Distrito Federal, junto com a gente. E Robertinho de Cambuquira, em Minas Gerais.

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1: Conexão Canção Nova tá no ar, 1h45, você ligado com a gente na Rádio Canção Nova. Deus abençoe sua vida, viu? Oh, meu Deus do céu, sexta-feira, todo mundo feliz, sextou na graça de Deus, que é o mais importante, mas vamos continuar o nosso papo por aqui. Por que que a gente precisa de um anjo da guarda, né? Porque Deus, na sua providência, ele quis realizar muitas coisas contando com a participação das suas criaturas. Os anjos são criaturas de Deus, eles não são deuses, não são espíritos independentes e não existem por conta própria também. São seres espirituais que contemplam a Deus e estão a serviço da realização da sua vontade. No Evangelho de São Mateus, Jesus fala: os seus anjos nos céus veem sem cessar a face do meu Pai que está nos céus. Ou seja, o anjo está diante de Deus e ao mesmo tempo recebe uma missão em relação ao ser humano. E qual é essa missão? Guardar, orientar e conduzir para Deus. O anjo da guarda não vai impedir todos os seus problemas. Seu objetivo maior é nos ajudar a chegar ao nosso fim último, que é Deus. Talvez eu peça ao meu anjo da guarda: não deixe meu carro quebrar, não deixe que aconteça isso ou aquilo. Podemos pedir essa proteção. Mas será que a gente pode pedir: meu anjo da guarda, me ajude a não me afastar de Deus? Isso daí a gente não consegue, não é? Porque ele sempre vai estar ali para nos conduzir a Deus. Essa é a função do anjo da guarda. Isso não tem como ser tirado. E graças a Deus que não tem como ser tirado, porque o que a gente precisa é justamente ir para Deus. Deus nos quer e nós queremos a Deus. Então vamos a Deus, minha gente. 1h47 no Conexão Canção Nova. Participa com a gente, 99145-5871. O código é 12.

seu coração. Deixe Jesus despertar você com esse chamado, ei você. Abra os olhos para Jesus. Creia, creia que nessa noite o seu pecado não é maior do que o amor de Deus. E Ele quer entrar no seu coração e te curar.

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6: Nada temas, porque estou contigo. Não lances olhares desesperados, pois eu sou teu Deus. Eu te fortaleço e venho em teu socorro. Livro do profeta Isaías, capítulo 41, versículo 10.
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0: Juninho Casimiro, convívio dos eleitos, 2:06.
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0: É, minha gente, aproveito pra deixar, como a gente tá na boa, falando de anjo da guarda, deixar uma dica pra vocês aí, especial, principalmente uma mulherada que gosta de um adorno. 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Temos pedidos musicais. Francisco de São Paulo, boa tarde. Aliás, Francisco de Guaratinguetá, não é que tá falando. Quero pedir uma música do Vida Reluz. Ele até colocou aqui: Te Coroamos. Na verdade, é Perfeito é Quem Te Criou. Mas eu entendi, viu, Francisco? Valeu. Um abraço pro Padre Paulinho, que rezava o texto da misericórdia faz um tempo. Não ouço faz um tempo. Obrigado, querido. Um abraço também pra Zil, de Taiobeiras, Minas Gerais. Orlando, se puder, toca a música Paciência, do Yuri Costa. Deus abençoe. Ok, obrigado, Zil. Tamo junto. Mas primeiro, a música do Vida Reluz.

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1: 2h23. De volta no Conexão Canção Nova. Se um anjo da guarda quer nos conduzir para Deus, por que que ele não simplesmente impede que façamos o mal? Porque Deus não anula a nossa liberdade. O anjo pode iluminar, orientar, proteger, inspirar, nos ajudar a perceber o caminho do bem. Mas ele não transforma a nossa vontade em uma marionete, gente. O demônio é como um intruso que procura invadir. Enquanto o anjo da guarda atua como servo de Deus e, de algum modo, aguarda a nossa abertura para cooperar com seu auxílio. É preciso acolher o auxílio que Deus nos oferece. Imagine alguém pedindo: anjo da guarda, me ajude a tomar uma decisão, mas já decidiu fazer aquilo que sabe que é errado. Ou alguém pedindo a proteção enquanto se coloca em situações perigosas, de maneira intencional. Não dá, né, gente? Devemos ter consciência da nossa responsabilidade. É simples assim. Olha, quero deixar o meu abraço aqui para o José Inácio, de Xangrande, Pernambuco, que pediu essa música aí, ó. Maria Passa à Frente, Emanuel Stênio, 2h24.

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3: 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Santa Teresinha do Menino Jesus.
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Ponteiro, vira também a sua participação agora 2h36. É isso mesmo. Que maravilha você ligado conosco por aqui. Deus abençoe sua vida, Deus abençoe seu coração. Seguimos em frente com o Conexão Canção Nova. Fique ligado com a gente, porque aqui a gente não para de forma alguma. Continuamos aqui com a nossa agenda, com os nossos eventos. E você, é claro, vai viver momentos maravilhosos. Dias 10 e 11 de outubro. 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

2h47 nessa sexta-feira chuvosa, preguiçosa para alguns, mas para outros a certeza de que a gente está seguindo em frente. O que acontece com o nosso anjo da guarda quando termina a nossa vida? Você sabe? Terminou a vida. O cidadão morreu, foi para a cidade dos pés juntos, como diz o outro. O que que acontece com o nosso anjo da guarda quando termina a nossa vida? A nossa meta é a vida eterna. Por isso, a missão do anjo precisa ser entendida dentro desse horizonte. Na tradição da igreja, os anjos permanecem unidos a nós também na realidade celeste, participando conosco do louvor a Deus. É justamente isso que experimentamos na Santa Missa. Quando rezamos santo, santo, santo, a liturgia da igreja nos recorda que nós não estamos sozinhos, minha gente. A nossa oração se une ao louvor dos anjos e dos santos. E existe ainda uma oração belíssima na liturgia das exéquias. Antes de conduzir o corpo ao cemitério, a igreja pede que os anjos te conduzam ao paraíso. Olha que bonito! Aquele que Deus colocou ao nosso lado para nos guardar e guiar durante a caminhada aparece também nessa esperança de chegarmos a Jerusalém Celeste. Hoje, dia dos Santos Anjos da Guarda, que a gente possa recuperar a nossa devoção e uma compreensão mais madura. Não é apenas a oração que aprendemos quando éramos crianças. É reconhecer que Deus, na sua providência, nos cerca de cuidado. É reconhecer que os anjos também são os servidores de Deus. Nossa liberdade precisa cooperar com isso, porque senão não adianta. E o objetivo final da nossa caminhada é a união com Deus. O objetivo é o céu. Então daí já era. E Jesus fala também nos evangelhos, né? Lá no céu, homem e mulher serão como anjos. Nem estarão, mas estarão todos unidos adorando ao Senhor Jesus. Então, gente, é precioso demais o que a gente vive na nossa igreja, né? É muito precioso. Então, bendito seja Deus, porque em cada momento desse, em cada situação dessa, a gente pode contar com a graça de Deus a nos visitar cada vez mais. É uma bênção a gente poder viver esta graça em comunidade. Bem, eu vou ficando por aqui, tá terminando Conexão Canção Nova, mas você continua ligado na nossa programação. Daqui a pouco tem Hora da Misericórdia, daqui a pouco também tem Tarde Especial com o Ronaldinho do Brasil, às 16h. Então fica ligado junto com a gente, tá bom? Deus abençoe. 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
9: Que a paz de Jesus, que o amor de Maria, que a alegria do Espírito Santo esteja sempre no seu coração. A você que nos acompanha pela Rádio Canção Nova, uma ótima tarde. Hoje é sexta-feira, dia 2 do mês de outubro já, graças a Deus. Estamos chegando no final do ano de 2026. Quero já louvar e agradecer a Deus pelo dom da nossa vida. Começar bem a hora da misericórdia, já entregando o nosso coração ao Senhor misericordioso e agradecendo sempre. Eu acordo de manhã, já faço o sinal da cruz, já falo obrigado, Senhor, por ter me dado mais uma oportunidade de viver esse dia. Já me coloco na tua presença, quero fazer a tua vontade. E eu quero fazer um convite a você. Eu sou Edésio Luiz, membro aqui da Canção Nova, em Cachoeira Paulista, São Paulo. Estamos juntos pela 89.1. Na operação de áudio está o Edmar. Louvado seja Deus, obrigado, Edmar, por você estar aí nos trabalhos técnicos, e também o Soares. E vamos rezar juntos com você, convidando você a se colocar na presença do Senhor misericordioso, com confiança, acreditando que tudo pode ser mudado pela força da oração. Por isso iniciamos rezando juntos: Santo anjo do Senhor, meu zeloso e guardador, se a ti me confiou a piedade divina, sempre me rege, me guarde, me governe, me ilumine. Amém. E você pode... pode participar conosco nesse Dia dos Santos Anjos, primeira sexta-feira do mês, dedicado também ao Sagrado Coração de Jesus, esse coração que está aberto para cada um de nós, e você pode participar aqui na Rádio Canção Nova, nessa Hora da Misericórdia, pelo nosso telefone, pelo nosso WhatsApp, 12 991455871. Repetindo, 12 991455871. Não esqueça de colocar o seu nome, a cidade da onde você está nos ouvindo e a sua intenção. Começando agora a Hora da Misericórdia.

0: Orlando Júnior cantando no combate da oração.
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0: Pai das misericórdias e Deus de toda a consolação, ouvi-nos. E sabe que esse é o momento de um combate na oração, né? Por isso que nós pedimos a intercessão dos santos anjos e, como cantou o Orlando Júnior agora, São Miguel, príncipe da milícia celeste, que ele possa estar conosco agora nesse momento, nesse combate de oração, apresentando as intenções e pedindo ao Pai do Céu, intercedendo pelos irmãos que tanto precisam. Nós vamos estar rezando aqui pelas suas intenções, vocês rezam pelas nossas, assim vamos fazer uma, posso dizer assim, de mãos unidas, clamando ao Pai do Céu: Senhor, tende misericórdia de nós e do mundo inteiro. E nessa oração nós estamos pedindo cura, nós estamos pedindo milagre, conversão, libertação. Tudo nós pedimos aqui quando nós rezamos no Terço da Misericórdia. Pode ser que a gente não fale: Senhor Jesus, cura-me, Jesus, salva-me, Jesus, liberta-me. Mas quando nós dizemos: Senhor, tende misericórdia de nós e do mundo inteiro, nós já estamos pedindo isso: Jesus cura, Jesus salva, Jesus liberta. Vamos trazer as intenções dos irmãos aqui que estão mandando as suas intenções. Colocamos em ação de graças pelo dom da vida da Rosilaine Fratuzzi, aqui da comunidade Canção Nova. Rosilaine, que Deus te abençoe muito, minha irmã. Rezando também pelo padre José Márcio, da comunidade Canção Nova, na missão de Natal, no Rio Grande do Norte. Padre, a sua bênção. Rezando em ação de graças pelo dom da sua vida. Também o Musaniel, fazendo aniversário no dia de hoje. A Sirlene é da comunidade Canção Nova, na missão de São José do Rio Preto. Deus abençoe, tia Sirlene. Tudo de bom para a senhora. Colocamos a senhora no coração de Jesus misericordioso. Rezamos aqui pela alma do Lito Souza, aquele aviador, podemos dizer assim, piloto. Ele que faleceu no dia de ontem, né? O Lito. E colocamos ele no coração de Jesus misericordioso. E com ele quero rezar pela toda a família, pela esposa. É influenciador, ele de aviões, não sei se você ouviu falar, mas nós estamos apresentando aqui. Muitas pessoas gostam dele e quero apresentar ele no coração de Jesus misericordioso. Uma pessoa maravilhosa. Também rezamos aqui pela recuperação da Manu, da Dona Rosalina, minha sogra, da Rosana, da Inês, do Padre Lucas Gonçalves, do Padre Marlon Múcio, de todos os doentes, quero apresentar aqui nesse momento de oração. Rezamos aqui, colocamos no coração de Jesus misericordioso Marcos de Abaeté, Minas Gerais, trazendo as suas intenções nessa hora da misericórdia. Também temos as intenções aqui da Ivanilda, da cidade de Cruzeiro, reza conosco nessa hora, pedindo por toda a sua família. Rezando pelo Arnaldo Luciano, de Aparecida, da cidade de Aparecida, está rezando conosco pela alma da Alexandrina Silva, está rezando conosco e por todos os doentes. O Wilson é de São José do Rio Preto. Deus abençoe, Wilson, a você, toda a sua família e todas as suas intenções, todos os irmãos em São José do Rio Preto. Em São José do Rio Preto também está o Luiz Carlos Manfrim. Um grande abraço, meu irmão. Rezando por você, por suas intenções, por sua família. O Rony é da cidade de Belém, do Pará. Está colocando as suas intenções. Rony, tudo de bom para você. O Cláudio, também é de Belém, do Pará, está participando e rezando conosco. Cláudia, Deus abençoe a você, a sua família, todos os nossos queridos irmãos em Belém do Pará, nossa casa de missão aí em Belém do Pará, também os meus irmãos de comunidade. Pedindo por toda a sua família, viu, Cláudia? O Carlos Alberto, da cidade de Cruzeiro, reza conosco nessa hora, trazendo as suas intenções. A Lídia Pita, da cidade de Palmas, no Tocantins, rezando aqui, colocando todas as suas intenções, em especial as suas filhas, a Maria Clara, a Maria Luísa e a Jordana. Apresentamos aqui também a Maria Santos, da cidade de Cruzeiro. Reza conosco, Deus abençoe Maria Santos, a senhora e toda a sua família. Ela pede pelas famílias, os doentes que estão em tratamento oncológico. E pedimos também por recuperação. O Sergioval Cordeiro é de Palmas, no Tocantins. Está rezando conosco aqui, trazendo aqui os seus filhos, toda a sua família, toda a família Canção Nova. O José de São Paulo, capital, está rezando conosco nessa hora por toda a sua família e pela Canção Nova. A Elza Ramos, da cidade de Cruzeiro, colocando aqui em ação de graças pelo dom da sua vida. Hoje é seu aniversário. E também ela tem irmã gêmea, a Elisa. Elza e Elisa, nós agradecemos a Deus pelo dom da vida de vocês. Apresentamos aqui Elza e Elisa Ramos no Coração de Jesus Misericordioso e rezamos também pelo filho Felipe, pela alma dele, colocamos nessa hora da misericórdia. A Raquel está acompanhando a Rádio Canção Nova. Dona Raquel, Deus abençoe a senhora, todas as suas intenções. Queremos colocar e rezar em ação de graças também por tudo aquilo que a senhora é. E apresentamos aqui as suas intenções. A Mirilaine Silva, de Bebedouro, é São Paulo, capital, está rezando com Bebedouro, não é capital. Bebedouro é perto, né? Você conhece mais, Soares? É perto. Então queremos colocar aqui, Mirilaine, você, toda a sua família, todos os irmãos em Bebedouro, São Paulo. Ana Amélia, de Guaratinguetá, também reza conosco, trazendo aqui seus familiares, amigos, doentes e pelas almas do purgatório. E todos de Guaratinguetá. Maria Helena, aqui de Cachoeira Paulista, Deus abençoe Maria Helena, rezamos pela senhora e por toda a sua família. Colocamos também a Odete de Tapicerica da Serra, colocando aqui as suas intenções, em especial o Pedro Antônio, pela sua saúde. Temos aqui as intenções do José Inácio de Xangrande, no Pernambuco. Deus abençoe, José, a você, a sua família, as suas intenções. O Afonso da cidade de Potim reza conosco por toda a sua família, a família de Diniz e os enfermos, e também pelas almas do purgatório. Doutor Marco Aurélio, em Pindamonhangaba, um abraço, irmão. Rezamos por todas as suas intenções, em especial pelas eleições nesse domingo. Nos unimos em oração e clamamos a misericórdia. A Lidiane é de Matão, de São Paulo, reza conosco nessa hora, colocando aqui pela liberação de uma cirurgia que ela precisa. Então colocamos aqui, Lidiane, essa intenção. Ana Cláudia de Lorena, rezando conosco, trazendo as suas intenções nessa hora da misericórdia. Também Alessandro de Pinheiros e São Roque. Alessandro de São Roque está colocando aqui as suas intenções, passando por um momento difícil espiritualmente. Rezamos pela libertação e por toda a sua família, Alessandro. Também temos aqui as intenções de Campinas, a Neuza. Deus te abençoe, Neuza, pela sua filha Rafaela, que está morando na Irlanda. Ela está angustiada na espera do visto de trabalho. Pedimos essa graça a ela. A Laura, da cidade de Padre Carvalho, Deus te abençoe, minha irmã. Tudo de bom para você, rezando por você, por sua família, por suas intenções. A Catarina, da cidade de Cruzeiro, reza conosco. Eu te ouvi, né, Fernandes, de Jaiba, Minas Gerais, por toda a sua família. Também colocamos aqui as intenções do Wesley, da cidade de Barbacena, Minas Gerais, trazendo as suas intenções, a sua família, um processo na justiça. O Odair Reis, de São Paulo, capital, reza conosco também, trazendo as intenções do Valdeir Valdo da Silva e pelas almas do purgatório. A Delma, aqui de Cachoeira Paulista. Delma, um grande abraço, meu irmão. Tudo de bom para você, para sua família, por sua saúde, pela sua família, pelos missionários da Canção Nova e por todos os sacerdotes. Um abraço, Adelmo. Elaine, do bairro de Santo Amaro, São Paulo, está rezando conosco por toda a sua família, também rezando pelos que estão desempregados, pelas almas do purgatório, pelos doentes, pelo nosso país. Lourival, da cidade de Capelinha, Minas Gerais, também reza conosco por toda a sua família e as suas intenções, pelas almas do purgatório e pelo seu caçula, o Pedro Henrique, pela saúde dele, Pedro Henrique Simões Pires. Colocamos também aqui a Agnalda, de Campinas, São Paulo, pedindo para que Deus liberte o seu esposo do vício do jogo e das drogas. Clamamos essa graça, Aguinalda. A Sônia, de Guaratinguetá, também reza conosco nessa hora, pedindo pela sua filha Daniela, que está passando muito mal hoje. Colocamos ela e toda a família, Sônia. O Francisco das Chagas está rezando conosco nessa hora. Ele é da cidade de Brasília, no Distrito Federal, colocando todas as intenções da sua família. Temos também aqui as intenções do Júlio César, da cidade de Leopoldo, Minas Gerais, trazendo nessa hora as suas intenções. A Larissa, de Joinville, Santa Catarina, pelas suas fraquezas, pela sua conversão e pela sua família, colocamos aqui no Coração de Jesus Misericordioso. A Renata é de Cruzeiro, está rezando conosco. Deus abençoe, Renata, a você, a sua família. Cruzeiro, Novo Cruzeiro, é isso? Uma outra cidade? Então nós colocamos aqui em Minas Gerais? Colocamos aqui, viu, Renata? Também temos aqui as intenções do Júnior, de Muritinga do Sul, ouvindo e rezando conosco nessa hora da Divina Misericórdia, está na Bolívia, acompanhando e pedindo uma graça toda especial ao Senhor. Soares, seja bem-vindo, meu irmão. Boa tarde. Intenções para rezarmos juntos?
3: Boa tarde, Edélio. Boa tarde, Deraldo. E boa tarde, Edmar Quintanilha. E a você que está sintonizado e já está pronto para rezar conosco o Terço da Misericórdia. Hoje eu rezo pela minha conversão, pela minha família, minha esposa, meus filhos, a minha nora, o meu sogro. Também rezo por toda a minha irmandade, pelo meu cunhado Carlos Godoy, que encontra-se internado lá em Curitiba, pela dona Clélia Carvalho de Castro, mãe do Fabinho, aqui em Cachoeira Paulista, pelo Giovanni Souza, lá de Potim, é uma cidade próxima aqui à Aparecida, pela sua esposa Zilda, por todos os seus filhos, pelo Clóvis Moraes, a sua esposa Gil, a sua mãe Judite, pelas necessidades dele, pela saúde de todos, também pelo Renato.
0: Rezo aqui pela Lucimária de Guaratinguetá, pedindo pela alma da sua amiga Camila. Hoje é o sétimo dia do seu falecimento, então nossas condolências aí. Rezamos pela alma da Camila. Também as intenções do Marcos de Mauá, São Paulo, está colocando as suas intenções, em especial a esposa Antonella, seu filho Alain e por todos da sua família. E também queremos acolher aqui nessa hora da misericórdia o nosso ouvinte. Deixa eu pegar o nome dele aqui certinho. Deraldo, Deus abençoe, Deraldo. Colocamos as suas intenções nessa hora da misericórdia, tá bom? Ah, isso. Amigo do Edmar Quintanilha, que bom, seja bem-vindo. Vamos rezar juntos nessa hora da Divina Misericórdia e colocar as suas intenções. Você que ouve a Rádio Canção Nova, as suas intenções, a sua família. Rezamos aqui pelo 5% do projeto da Minha Almas que alcançamos no dia de hoje, contando ontem e hoje. Rezo aqui por todos os nossos irmãos colaboradores, cada missionário da Canção Nova, agradecendo e sabendo que tudo pode ser mudado pela força da oração. Rezemos juntos o Terço da Divina Misericórdia.
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4: Pelo sinal da Santa Cruz, livra-nos Deus nosso Senhor dos nossos inimigos. Em nome do Pai, do Filho e do Espírito Santo. Amém. Pai nosso, que estais nos céus, santificado seja o vosso nome. Venha a nós o vosso reino. Seja feita a vossa vontade, assim na terra como no céu. O pão nosso de cada dia nos dai hoje. Perdoai-nos as nossas ofensas, assim como nós perdoamos a quem nos tem ofendido. E não nos deixeis cair em tentação, mas livrai-nos do mal. Amém. Ave Maria, cheia de graça, o Senhor é convosco. Bendita sois vós entre as mulheres, e bendito é o fruto do vosso ventre, Jesus. Santa Maria, Mãe de Deus, rogai por nós, pecadores, agora e na hora de nossa morte. Amém. Creio em Deus Pai Todo-Poderoso, Criador do céu e da terra, e em Jesus Cristo, seu único Filho, nosso Senhor, que foi concebido pelo poder do Espírito Santo, nasceu da Virgem Maria, padeceu sob Pôncio Pilatos, foi crucificado, morto e sepultado, desceu à mansão dos mortos, ressuscitou ao terceiro dia, subiu aos céus, está sentado à direita de Deus Pai Todo-Poderoso, de onde há de vir a julgar os vivos e os mortos. Creio no Espírito Santo, na Santa Igreja Católica, na comunhão dos santos, na remissão dos pecados, na ressurreição da carne, na vida eterna. Amém. Eterno Pai, eu vos ofereço o corpo e o sangue, a alma e a divindade de vosso diletíssimo Filho, nosso Senhor Jesus Cristo, em expiação.

0: são os nossos pecados e os do mundo inteiro.
1: Pela sua dolorosa paixão,
0: tende misericórdia de nós e do mundo inteiro.
1: Pela sua dolorosa paixão,
0: tende misericórdia de nós e do mundo inteiro.
1: Pela sua dolorosa paixão,
0: tende misericórdia de nós e do mundo inteiro.
1: Pela sua dolorosa paixão,
0: tende misericórdia de nós e do mundo inteiro.
1: Pela sua dolorosa paixão,
0: tende misericórdia de nós e do mundo inteiro.
1: Pela sua dolorosa paixão,
0: tende misericórdia de nós e do mundo inteiro.
1: Pela sua dolorosa paixão,
0: tende misericórdia de nós e do mundo inteiro.
1: Pela sua dolorosa paixão,
0: tende misericórdia de nós e do mundo inteiro.
1: Pela sua dolorosa paixão,
0: tende misericórdia de nós e do mundo inteiro.
1: Pela sua dolorosa paixão,
0: tende misericórdia de nós e do mundo inteiro. Eterno Pai, eu vos ofereço o corpo e o sangue, a alma e a divindade de vosso diletíssimo Filho, nosso Senhor Jesus Cristo, em expiação dos nossos pecados e os do mundo inteiro. Pela sua dolorosa paixão,
1: tende misericórdia de nós e do mundo inteiro.
0: Pela sua dolorosa paixão,
1: tende misericórdia de nós e do mundo inteiro.
0: Pela sua dolorosa paixão,
1: tende misericórdia de nós e do mundo inteiro.
0: Pela sua dolorosa paixão,
1: tende misericórdia de nós e do mundo inteiro.
0: Pela sua dolorosa paixão,
1: tende misericórdia de nós e do mundo inteiro.
0: Pela sua dolorosa paixão,
1: tende misericórdia de nós e do mundo inteiro.
0: Pela sua dolorosa paixão,
1: tende misericórdia de nós e do mundo inteiro.
0: Pela sua dolorosa paixão,
1: tende misericórdia de nós e do mundo inteiro.
0: Pela sua dolorosa paixão,
1: tende misericórdia de nós e do mundo inteiro.
0: Pela sua dolorosa paixão,
1: tende misericórdia de nós e do mundo inteiro.
0: Eterno Pai, eu vos ofereço o corpo e o sangue, a alma e a divindade de vosso diletíssimo Filho, nosso Senhor Jesus Cristo, em expiação dos nossos pecados e os do mundo inteiro.
1: Pela sua dolorosa paixão,
0: tende misericórdia de nós e do mundo inteiro.
1: Pela sua dolorosa paixão,
0: tende misericórdia de nós e do mundo inteiro.
1: Pela sua dolorosa paixão,
0: tende misericórdia de nós e do mundo inteiro.
1: Pela sua dolorosa paixão,
0: tende misericórdia de nós e do mundo inteiro.
1: Pela sua dolorosa paixão,
0: tende misericórdia de nós e do mundo inteiro.
1: Pela sua dolorosa paixão,
0: tende misericórdia de nós e do mundo inteiro.
1: Pela sua dolorosa paixão,
0: tende misericórdia de nós e do mundo inteiro.
1: Pela sua dolorosa paixão,
0: tende misericórdia de nós e do mundo inteiro.
1: Pela sua dolorosa paixão,
0: tende misericórdia de nós e do mundo inteiro.
1: Pela sua dolorosa paixão,
0: tende misericórdia de nós e do mundo inteiro.
2: Eterno Pai, eu vos ofereço o corpo e o sangue, a alma e a divindade de vosso diletíssimo Filho, nosso Senhor Jesus Cristo, em expiação aos nossos pecados e os do mundo inteiro.
0: Pela sua dolorosa paixão,
1: tende misericórdia de nós e do mundo inteiro.
0: Pela sua dolorosa paixão,
1: tende misericórdia de nós e do mundo inteiro.
0: Pela sua dolorosa paixão,
1: tende misericórdia de nós e do mundo inteiro.
0: Pela sua dolorosa paixão,
1: tende misericórdia de nós e do mundo inteiro.
0: Pela sua dolorosa paixão,
1: tende misericórdia de nós e do

0: pela sua dolorosa paixão.
1: Tende misericórdia de nós e do mundo inteiro.
0: Eterno Pai, eu vos ofereço o corpo e o sangue, a alma e a divindade de vosso diletíssimo Filho, nosso Senhor Jesus Cristo, em expiação dos nossos pecados e os do mundo inteiro.
1: Pela sua dolorosa paixão,
0: tende misericórdia de nós e do mundo inteiro.
1: Pela sua dolorosa paixão,
0: tende misericórdia de nós e do mundo inteiro.
1: Pela sua dolorosa paixão,
0: tende misericórdia de nós e do mundo inteiro.
1: Pela sua dolorosa paixão,
0: tende misericórdia de nós e do mundo inteiro.
1: Pela sua dolorosa paixão,
0: tende misericórdia de nós e do mundo inteiro.
1: Pela sua dolorosa paixão,
0: tende misericórdia de nós e do mundo inteiro.
1: Pela sua dolorosa paixão,
0: tende misericórdia de nós e do mundo inteiro.
1: Pela sua dolorosa paixão,
0: tende misericórdia de nós e do mundo inteiro.
1: Pela sua dolorosa paixão,
0: tende misericórdia de nós e do mundo inteiro.
1: Pela sua dolorosa paixão,
0: tende misericórdia de nós e do mundo inteiro.
2: Deus Santo, Deus Forte, Deus Imortal, tende piedade de nós e do mundo inteiro. Deus Santo, Deus Forte, Deus Imortal, tende piedade de nós e do mundo inteiro. Deus Santo, Deus Forte, Deus Imortal, tende piedade de nós e do mundo inteiro. Em nome do Pai, do Filho e do Espírito Santo. Amém.
0: Obrigado, Soares. Deus te abençoe, meu irmão.
1: Amém. Eu que agradeço e peço a Deus que a misericórdia dele venha envolver a cada um de nós nesse dia. Amém.
0: Amém. Obrigado também ao senhor
1: Deraldo.
0: Deraldo, tudo de bom e todo o povo de Lorena. Amém. Vamos dizer juntos? Ó sangue e água que jorrastes do coração de Jesus como fonte de misericórdia para nós, eu confio em vós.

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0: Filho do Céu, com o Padre Fábio de Melo e antes, Aline Brasil cantando Confio em Ti.
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0: Pai das misericórdias e Deus de toda a consolação, ouvi-nos. É bom estarmos juntos e unidos em oração nessa hora da misericórdia. Mandando um abraço aqui para os irmãos que estão participando conosco. O André de Conceição do Araguaia reza conosco lá no Pará. Um abraço, irmão. Deus te abençoe. A você, a sua esposa Marlúcia e em especial seu filho José Miguel. Louvado seja Deus. Ele diz, somos de Conceição do Araguaia, no Pará. Que Deus abençoe todos os irmãos aí. A Elza de Roseira, São Paulo, reza conosco também nessa hora. Deus abençoe, Elza, você e a sua família. Colocamos aqui todas as suas intenções nessa hora da Divina Misericórdia. Vamos agora viver um momento especial com Gotas de Misericórdia. A você que tem o Diário de Santa Faustina, o parágrafo é o 707, que nos diz assim. Primeira sexta-feira do mês. Interessante essa mensagem que me veio hoje, quando abri o diário, é da data do dia 2/10/1936. Olha, não é coincidência, é providência, né? 2/10/1936 e nós estamos no dia 2/10/2026. Primeira sexta-feira do mês, diz Santa Faustina. Após a Santa Comunhão, de repente vi Nosso Senhor, que me disse essas palavras. Agora sei que me amas, não pelas graças nem pelos dons, mas porque a minha vontade te é mais cara que a tua própria vida. Por isso, uno-me contigo tão estreitamente como não o faço com nenhuma outra criatura. Vou repetir essa linda mensagem do Diário de Santa Faustina e já pedindo a graça, a luz do Espírito Santo sobre cada um de nós, sobre você, sobre mim, pedindo a graça de ouvirmos com o coração e pedirmos ao Senhor que faça a sua vontade no meu coração, no seu coração, na nossa vida. Primeira sexta-feira do mês, após a Santa Comunhão, de repente vi Nosso Senhor, que me disse essas palavras. Agora sei que me amas, não pelas graças nem pelos dons, mas porque a minha vontade te é mais cara que a tua própria vida. Por isso, uno-me contigo tão estreitamente como não o faço com nenhuma outra criatura. E eu pedindo o discernimento, a sabedoria a Deus, do que Ele quer me falar, a mim, mas também com você. E me veio a pergunta, eu estou fazendo a vontade de Deus? Ou eu estou amando fazer a vontade de Deus? Qual é a vontade de Deus para a nossa vida? Qual é a vontade de Deus para a sua vida? Você já se perguntou, Senhor, qual que é a sua vontade para a minha vida? E na palavra Ele fala, né? Sede santos. Então, a vontade de Deus para mim e para você hoje, veio no meu coração isso, a busca da santidade. Buscar ser santo nas palavras, nas atitudes, nos pensamentos. Em casa, você que é casado, casada, com seu esposo, com a sua esposa, com seus filhos. Buscar fazer a vontade de Deus é cumprir aquilo que Ele pede, os mandamentos, viver bem os sacramentos, buscar a conversão de algum vício que você tenha, buscar não ter mais, renunciar. A vontade de Deus para a nossa vida é que sejamos santos, Ele nos quer no céu. Por isso eu fiz questão de tocar essa linda canção com o Padre Fábio de Melo, Filho do Céu, e antes Aline Brasil dizendo Confio em Ti, pedindo essa graça ao Senhor. Que nós possamos confiar com o nosso coração, com a nossa alma, totalmente em Deus, nos confiar a Ele. E sabendo que nós somos filhos do céu. Então não importa se você está no pecado, mas volte para o Senhor. Ainda há tempo. Estamos nesse tempo da Divina Misericórdia. e peça a graça do discernimento para voltar e fazer bem a vontade de Deus. Santa Faustina encontrou essa graça, tanto é que hoje nós chamamos ela de Santa Faustina, apóstola da misericórdia, por graça e por bênção de Deus, não por méritos. Se for para colocar em por méritos, eu não estaria hoje aqui na Canção Nova, nem o Soares estaria aqui, com certeza, nem o Dimar, nem o irmão que está aqui também, não estaria aqui hoje. Mas por graça, por misericórdia, hoje estamos aqui, nem você estaria sintonizado na Rádio Canção Nova. Então eu peço a graça ao Espírito Santo sobre mim e sobre você, e pedi ao Senhor que nos ensine e nos ajude a cada vez mais a fazer a sua santa vontade. Amém.

0: Linda canção com Eugênio Jorge, Dunga e outros convidados cantando Senhor, Ensina-me.
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0: Pai das misericórdias e Deus de toda a consolação, ouvi-nos. Queremos agradecer a Deus pela oportunidade que Ele nos dá no dia de hoje de estarmos juntos como família, como irmãos, e agradecendo a Ele, pedindo essa graça, né? Como diz essa canção, Senhor, ensina-me, ensina-me. Pede também a Ele que ajuda, né? Senhor, ajuda-me a entender a Sua vontade, a proclamar a Boa Nova. 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Porque Deus fez maravilhas no coração dele, na vida dele, e por isso ele confia e acredita. Então quero também fazer esse convite a você. 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Eu vou ficando por aqui, se Deus quiser, na segunda-feira estaremos de volta na Hora da Misericórdia. O Soares vai estar à noite, às 18 horas, junto com a Luciana Paula, rezando o Santo Terço também com a Dona Raquel, aqui. Então você é nosso convidado. Daqui a pouquinho nós teremos tarde especial com Ronaldo da Silva. Fiquemos na paz de Jesus, no amor de Maria. Que a alegria do Espírito Santo esteja sempre no seu coração. Obrigado, Edmar. Deus abençoe.

0: A misericórdia do Senhor dura para sempre.
1: Para sempre.
2: Senhor, ouvi minhas palavras, escutai meus gemidos, atendei à voz de minha prece, ó meu Rei, ó meu Deus, é a voz que eu invoco, Senhor, desde amanhã. Escutai a minha voz, porque desde o raiar do dia vos apresento minha súplica e espero. Conduzi-me pelas sendas da justiça, por causa de meus inimigos. Aplanai para mim vosso caminho. Conduzi-me pelas sendas da justiça, por causa de meus inimigos. Aplanai para mim vosso caminho. Salmo 5.
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16 horas, 1 minuto agora. Perdoe-me este pequeno atraso. Os limites humanos. Rebecca Johnson, da cidade norte-americana de Iowa, decidiu testar sua capacidade de perseverança remando sozinha uma canoa ao longo de quase 4 mil quilômetros pelo rio Mississippi. Muita gente tentou desanimá-la. A distância realmente era enorme, dizendo que ela não chegaria ao fim e que tentar seria uma loucura. Mas Rebecca tentou, enfrentou as dificuldades e desafios de todo tipo, e ela garante: valeu a pena. Aprendi tantas coisas naquele rio. Enquanto remava, por horas e dias, fui aprendendo. Sobretudo, aprendi a lidar comigo mesma. Acho que agora sou capaz de enfrentar qualquer coisa que façam contra mim. Quando eu estava a 350 quilômetros do Golfo do México, meu destino final, ainda tentavam desanimar-me e diziam: é muito longe, falta muito, minha senhora. E eu respondia: não é longe, quando você já remou 3.500 quilômetros. Meu irmão e minha irmã, pensemos agora. Que idade temos? Quantos anos de vida? Quem somos hoje? O que estamos vivendo? Quais são as dificuldades que nós carregamos hoje, na idade que temos? Na vida que temos? Nós já vivemos bastante. E ainda enfrentamos alguns obstáculos comuns desde o início da nossa vida, ou desde quando nos tornamos um pouco mais maduros. Só que a gente já passou muito tempo enfrentando, lutando, e tá bem se a gente ainda não conseguiu superar muitas coisas, mas também agora não é hora de desistir desse enfrentamento. Eu não sei se é falta de fé, se é uma fraqueza moral. Não sei se é uma fraqueza carnal que faz você ainda continuar nesta repetição de enfrentamento sem conseguir muitos avanços. Mas uma coisa só não é permitida para você: desistir. Pelo amor de Deus, não desista de chegar ao fim da sua carreira com a grande vitória. Não desista de se enfrentar, de enfrentar a sua fraqueza, a sua fragilidade. Sim, este seu espinho na carne. Não desista de tentar arrancá-lo da sua carne. Você não nasceu com esse espinho. Você nasceu, e eu vou agora enfatizar isso, você nasceu pronto para voltar para o céu. Eu nasci pronto para voltar para o céu. Ocorre que quando a gente entrou nesta caminhada terrena, alguns acontecimentos, fatores ambientais, fatores culturais, por vezes a nossa natureza também nos impulsionou para caminhos ruins, práticas ruins, comportamentos inadequados. Tudo isso se manifestou como uma grande fragilidade que carregamos hoje. Mas eu posso lhe dizer uma coisa: a sua meta, a minha meta, é estarmos prontos, assim como nascemos, para voltar ao céu. E o que o Deus espera de nós, o nosso Senhor e Criador espera de nós, é bravura. Você pode ser um pouco bravo. Bravo no sentido de buscar heroicidade, atos virtuosos fortes, atitudes vitoriosas. Você pode continuar tentando? O alimento para isto o Senhor nos dá também. Ele nos dá a sua palavra. Ele nos dá a Eucaristia.
Ele nos dá os sacramentos. Ele nos dá os seus servos como bons conselheiros e diretores espirituais. E quantos de nós precisamos de diretores espirituais? Para não dizer todos nós precisamos. O que é um diretor espiritual? É alguém que nos dá conselhos celestiais. Conselhos que elevam a nossa alma. Conselhos que nos fazem enxergar o caminho do céu, o caminho das virtudes, que nos ajudam a não nos entristecermos com as nossas quedas e fraquezas. Você precisa de um diretor espiritual, meu irmão. Você precisa, minha irmã. Porque você não é ruim. Você não é uma fracassado, uma fracassada. Você não é uma pessoa irrecuperável. E eu escutei isto uma vez a respeito de uma pessoa que eu amava tanto, mas que bebia, bebia, bebia e caía e não conseguia superar aquilo. E alguém chegou e disse: "Ah, fulano é irrecuperável." Não. Todos nós, qualquer um de nós, tem recuperação. Daquele ponto em que estamos. Eu hoje trago o exemplo desta senhora americana de Iowa, a Rebecca Johnson. Ela resolveu traçar uma meta e alcançá-la. Era chegar aos 4 mil quilômetros dentro do rio Mississippi para alcançar um grande objetivo. Ela queria provar que ela era capaz daquilo com todos os obstáculos da natureza. Sol, frio, noites, dias, água. E ela assim o fez. E ela dizia que todos aqueles que a viam fazer aquilo tentavam desanimá-la, desestimulá-la. São como aquelas vozes interiores dentro de nós, gente, que vão também dizendo: "Puxa, você não precisa ser tão rigoroso assim. Você não precisa também viver desse jeito. Dá para você ceder um pouco. Desiste agora. Afinal de contas, você não é Deus. Você é humano. A carne é fraca." Esses são os maus conselhos. Um diretor espiritual não dá este conselho para ninguém, mas os maus amigos mundanos dão. Sabe aquele amigo seu, meu irmão, que diz: "Puxa vida, tem problema uma vez, vamos lá comigo. É uma mulher para você, outra para mim. E vocês dois têm esposa e filhos em casa." É como aquela sua amiga, minha irmã, com aquelas conversas picantes e aquelas propostas que são capazes de tirar uma mulher de Deus, uma boa pessoa, uma boa mãe, uma mulher dedicada ao seu marido, de casa, e convidá-la diabolicamente a ir para um clube de striptease masculino. Eu já vi isso acontecer. Já chegou para mim casos assim. E que tristeza. É quando a gente escuta aqueles conselhos maus. Meu irmão, minha irmã, eu volto a dizer aqui algo que me veio ao coração nesses últimos dias. A gente pode passar 3, 4, 5 dias sem comer, mas sem rezar a gente não pode. Porque se a gente passar esses dias assim sem rezar, se distanciando de Deus, e o rezar no sentido de me distanciar de Deus, de abrir mão daquilo que Deus fala ao meu coração e me deixar levar pela louca da casa, que é a minha cabeça, eu morro. E quando eu falava isto aqui na quarta-feira, se não me engano, é por isso que a gente está vendo o mundo como está. As pessoas que nós enxergamos diante de nós, que estão caminhando ao nosso lado, convivendo conosco, dirigindo carros, trabalhando em seus setores de trabalho, boa parte dessas pessoas são como mortos-vivos, porque estão vivendo achando que
que isto é possível sem Deus. Sim, é. Mas somos mortos-vivos quando assim a gente vive. Você já percebeu a diferença de uma casa, de uma residência onde pai, mãe, filhos são pessoas de Deus, orantes? Aqueles pais rezam, levam os filhos a rezar, vivem uma fé com autenticidade. Você já percebeu a diferença dessa casa e dessas pessoas? Agora vá numa outra casa em que não há nenhuma vitalidade espiritual. Aí você pode até dizer, sim, mas eles lá estão vivos assim quanto lá em casa, como lá em casa estamos todos vivos. Não. A casa de pessoas com Deus, cheias de Deus, de vida de fé, de vida de comunhão, de vida sacramental, é como aquela casa de, ou melhor, é como aquela árvore verde, frondosa, folhas verdes, saudável. Aquela árvore cheia de vitalidade. Enquanto que aquela casa ou aquelas pessoas que não rezam, que não têm a Deus, que não buscam vida sacramental, podem até estar também de pé como aquela árvore, mas são árvores sem folhas vivas. São árvores que estão de pé, mas não têm a seiva, não têm a vitalidade no seu caule, em seus galhos e nem em suas folhas. Elas estão no meio das outras todas, até se confundem. Mas ali, quando vem uma tempestade, quando vem aqueles ventos fortes, são estas que caem. São estas que destroem tudo que está ali ao seu redor, caindo em cima de construções, de veículos, de pessoas, de ruas. Também um outro exemplo para ficar muito claro. E eu também dei esse exemplo recentemente. Nós estamos vendo como as coisas estão mal no mundo. Não é só no nosso Brasil, no mundo todo. É por quê? Por causa dos mortos-vivos que estão aí. Eu sei. Essas pessoas estão entre nós. Elas falam, elas riem, elas choram, elas dialogam, elas trabalham. Mas não tem vida dentro delas. Tem ali uma subvida. Nós precisamos de pessoas vivas, cheias de vitalidade, cujo sorriso transforma, cujas palavras transformam, cujas atitudes são como o fermento na massa, cuja luz são como aquele farol que onde chega ilumina. Essas são as pessoas que estão verdadeiramente vivas. O que faz de nós diferentes nesse mundo é se rezamos ou não, isto é, se somos de Deus, se estamos buscando ser de Deus com bravura ou não, se temos vida sacramental ou não. Eu desejo a você esteja vivo e não um morto vivo. Esteja vivo. Não tenha apenas a aparência de alguém que está vivo. Camine com força. Camine mostrando que tem no seu caminhar força, vibração. E não como apenas alguém que está caminhando e está morto, cheio de dores, de cansaço, sofrendo para chegar ao fim da caminhada. Há uma grande diferença hoje no mundo, os vivos e os mortos vivos. Eu peço a Deus que você esteja do lado melhor e que tenhamos todos nós o desejo insaciável de tornar os mortos vivos, vivos como nós. Vamos nessa? Muito boa tarde. É assim que começa o programa de hoje.

0: Abrimos com Frei Gilson, Juninho Cassimiro, determinada decisão. E agora minha vitória chegou, irmã Kelly Patrícia. E eu também tô chegando aqui com você. Você tá chegando também aqui na Canção Nova? Então entra, a casa é sua. Em nome do Pai, do Filho e do Espírito Santo. Amém. Alô, Brasil! Alô, gente de todo este planeta Terra! No Brasil, na América, na Europa, na Ásia, na Oceania, na África, obrigado a tanta gente! É com festa, é com o coração assim, ó, expandido, alargado, que a gente começa mais este programa. Feliz, feliz. Eu tô aqui agora abrindo, mostrando todos os dentes. Os quatro que eu tenho, os quatro. Abri toda a boca, eu tô mostrando todos os dentes que eu tenho, os quatro. Os quatro, da frente, Ana, da frente. Boa tarde, Aninha. Boa tarde, Claudinho. Tudo bem com vocês? Boa tarde, família Canção Nova. Tudo bem com vocês também? Vocês estão em casa? Onde estão? No trabalho? Fazendo o quê? Muito ocupados nesta tarde também? Preocupados? Pensativos? Reflexivos? O que vai acontecer neste final de semana? Vocês estão preparados para isso? Já estão sabendo o que fazer? Já rezaram para fazer isto que vão fazer? Já rezaram para cumprir esta missão? É uma missão sagrada? Pois é, é preciso rezar para grandes missões. É preciso rezar para se cumprir tarefas importantes que são nos dadas, não é? E a tarefa e a missão do final de semana agora, essa tarefa vai ter consequência. Vai ter consequência para a sua própria vida, para a vida das pessoas que você mais ama. Quem são as pessoas que você mais ama? Podem ser beneficiados ou não, de acordo com a tarefa que você vai cumprir. Então, reza antes, por favor. Por amor dos seus mais queridos, não é? E por amor de Deus também.
1: Amém.
0: Reza antes dessa tarefa. Domingo é um dia importante. E não deixa de ir também. É um compromisso importante. A menos que você, de fato, tenha limitações humanas, físicas, limitações de saúde que te impeçam, não é? A menos que seja isto. Mas é muito saudável isto. É um exercício importante. É por amor àqueles outros irmãos que nós temos por aí, espalhados neste país. Somos todos uma grande família de Deus, não somos? Então é por amor àqueles que não são de sangue como os que você tem dentro de casa, mas são irmãos também. Irmãos de um laço eterno. Que somos uma grande família de Deus. Então é também um compromisso em nome desses, não é? Vamos lá? Meninos, começou o programa de hoje, eu tô muito feliz, muito contente, porque nós chegamos aqui a mais um mês, outubro. Tá começando outubro pra nós, porque ontem, dia primeiro, a gente não tava aqui, Aninha. Você tava aqui? Eu não tava aqui no tarde especial. Então eu quero começar esse mês rezando com você. Vamos rezar agora? Claudinho, me dá um tom especial pra isso. E também pra rezar, a gente faz este sinal. Pai, Filho, Espírito Santo, amém. E repita comigo agora aí de casa, ou onde quer que você esteja, no seu carro, se você pode, pronuncie baixinho aí para não atrapalhar quem trabalha do lado, que não está ouvindo a Canção Nova como você.

meu coração o fogo evangelizador. Sim, para que eu desperte os mortos vivos que estão aqui dentro de casa, os mortos vivos que estão aqui neste meu trabalho. Desperta em mim, Senhor, o fogo evangelizador, para que eu desperte a uns que estão dormindo o sono da morte e que convivem comigo no carro que eu entro, no trem, no metrô, no ônibus, na sala em que trabalho, no sofá onde estou sentado, aqui neste escritório, neste consultório. Desperta, Senhor, os mortos vivos que estão do meu lado, e que eu saiba viver também a santidade em todas as coisas, das pequenas às maiores, inspirado por Santa Teresinha do Menino Jesus. Uma menina que nunca conheceu nada do mundo, sempre viveu, Senhor, no ambiente sagrado de sua família, depois num convento, mas que tinha um fogo evangelizador que se espalhou pelo mundo. Nas pequenas coisas, ela conseguiu alcançar o mundo com uma santidade gigante. Senhor, ao caminhar por este mês, que eu jamais me sinta sozinho. Dá-me companheiros também, Senhor, na tua obra evangelizadora. Dá-me companheiros também na fé e na vivência da fé, Senhor. Dá-me companheiro e companheiras para viver a castidade, para viver a pureza, para viver a bondade, para viver a alegria. Confiante no teu cuidado, eu peço a proteção e a companhia constante do meu santo anjo da guarda, cujo dia é este que já estamos vivendo. Meu anjo da guarda, guardai meus passos e livrai-me de todo mal. Anjo da guarda do meu irmão, esta pessoa que está mais próxima aqui a mim, guardai seus passos e livra-o de todos os males. E dai-me também, Senhor, a graça da simplicidade, a graça do amor às obras da criação. Recordando São Francisco de Assis neste mês, Senhor, que eu saiba acolher misericordiosamente, com coração humilde, toda a tua criação, todo o criado. Também, Senhor, neste mês, recordando Santa Faustina, dá-me a graça de buscar a intimidade contigo através da oração mística. Mesma oração mística que tinha também Teresa de Ávila. Que mês este, Senhor? Quanta riqueza! Quantos santos! Este mês ainda, Senhor, todos nós somos convidados a nos aproximarmos do Rosário de Tua Mãe Santíssima. Ah, poderosa oração esta! Renova, Senhor, o meu compromisso de contemplar os mistérios de Cristo pelas mãos de Maria. Ensina-me a rezar com fidelidade e com devoção o Santo Rosário de Tua Mãe. E sob o manto sagrado da padroeira do Brasil, que estaremos celebrando em poucos dias, nós colocamos a nossa pátria, a nossa casa Brasil, o nosso trabalho, a nossa família, o bem-estar dessa nação. Um espírito de filhos de Deus em cada um de nós, te pedimos, Mãe de Aparecida. Um espírito de grandeza de alma, de busca de santidade, que não nos acovardemos e que nem nos acostumemos com uma vida medíocre, com uma vida pequena, com uma vida melada pelo pecado. Mãe querida, passa à frente de tudo que não podemos resolver nesta nação. Passa à frente daquilo que hoje é comandado por verdadeiras legiões do mal. Intercedei pelo conjunto da nossa nação, pelo conjunto dos nossos poderes. Afastai, Mãe do Céu, com o teu poderoso rosário, as serpentes que estão espalhadas neste Brasil, assustando a todos nós. Concede-nos a fortaleza dos apóstolos Lucas, Simão, Judas Tadeu, para enfrentarmos com fé as causas difíceis e impossíveis deste

0: 10. Também aqui eu coloco, Mãe do Céu, o projeto da M. Almas e toda a Canção Nova, e suplico a ajuda desses santos apóstolos, Lucas, Simão, Judas Tadeu, para que a Canção Nova alcance também a graça do seu sustento e continue sendo uma luz para os brasileiros e em outras partes do mundo onde estamos. Também ainda não podemos nos esquecer. Dá-nos a graça de jovens fortes na fé. Ajuda-nos e dá-nos um espírito que contagie os jovens, com a intercessão de São Carlo Acutis, outro santo que celebraremos agora, e que a juventude caminhe no caminho do céu, juntos com Frei Galvão. Que alcancemos graças de cura, de conversão, cura dos nossos males do corpo. São Frei Galvão, santo brasileiro, torna esta nação uma nação de homens fortes na fé. Senhor, que as bênçãos deste mês transbordem em nossas vidas. Assim seja. Amém. E a gente sai direto deste momento de oração. Vamos ao nosso intervalo. É bem rápido. 3 minutos. Estaremos de volta. Pai, Filho, Espírito Santo. Amém.
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6: 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Santa Giana Beretta Mola.
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0: algo novo. Vinde Verde Ministério, Adoração e Vida. Nós seguimos aqui na sequência do programa. 4 da tarde, 42 minutos agora. E olha, muito obrigado a tanta gente na sintonia da Canção Nova. Tem gente agora conosco nos acompanhando com a imagem no canal do YouTube Canção Nova Brasília, mas eu quero cumprimentar toda a rede Canção Nova de rádio nesta tarde. Olha, saudações a você que está a partir de Cachoeira Paulista nos acompanhando em 89.1 FM para todo o Vale do Paraíba. Você que está conosco também em Gravatá, Pernambuco, 100.3 FM. Alô, Pernambuco! E alô também toda a região aí é da Paraíba que nos acompanha a partir da Rádio Canção Nova de Gravatá. Você em Vitória da Conquista na Bahia, todo este sudeste baiano, 90.9 FM. Em São José dos Campos, São Paulo, 95.9 FM também na companhia. Curitiba, Paraná, 80.9 FM. Nova Esperança também lá no norte do Paraná, AM 7670. Paulínia, São Paulo, AM 1090 também nos acompanhando aí pertinho de Campinas. A você de São José do Rio Preto, AM 810 ainda. Já essas nossas rádios passaram pelo processo da migração pro FM, hein? Cuiabá, Mato Grosso Web Rádio tá nos acompanhando agora também. São Paulo, capital, 85.9. E aqui Brasília, Distrito Federal, obrigado, 89.1 FM. Olha, Cambuquira também no sul de Minas Gerais, na companhia da Canção Nova. Eu quero agora, nessa sequência de programa, receber você. Já mandou sua mensagem pra cá? DDD 61-3033-5858. DDD 61-3033-5858. Aninha, a Valéria esteve aqui agora em pouco, veio buscar a Bíblia que ela ganhou, não é? A Rádio Canção Nova fez uma promoção durante todo o mês passado de setembro, a cada dia dando uma Bíblia de presente pros nossos ouvintes. Olha o que que a Valéria falou pra gente, que ela ganhou uma Bíblia. Olha o que que ela disse. Fala, Valéria.
1: Olá, boa tarde, eu sou a Valéria do Recanto das Emas, vim hoje na Rádio Canção Nova buscar a minha segunda Bíblia. Eu ganhei a primeira em 2019 e essa é a segunda que eu ganhei da Canção Nova. Fiquei encantada com toda a estrutura, com toda a equipe, todo mundo muito acolhedor, pessoal simpático, e eu quero deixar meu testemunho, porque são muitos anos que eu sou sócia da Canção Nova, essa obra me acompanha diariamente, nos momentos bons, nos momentos difíceis também, e eu louvo a Deus sempre pela Canção Nova.
0: Amém. Obrigado, Deus te abençoe, Valéria. Tá lá a foto dela, um abraço pro marido, pro filhão também, que ela mostrou pra gente a fotografia. Deus abençoe, essa é a nossa família. 4 da tarde, 45 minutos agora. Betinho, tudo pronto pra cobertura da Canção Nova nesse final de semana das eleições? É, atenção, gente, o nosso domingo, gente, vai ser um domingo especial com programas especiais, de hora em hora, praticamente de hora em hora, alguns flashes, informações, boletins informativos sobre o dia inteiro neste processo eleitoral 2026. Então, fique na sintonia da Canção Nova, que você vai ter também uma companhia de excelência, não é? Um acompanhamento e uma cobertura de excelência. E à noite, nós estaremos também aqui pela rede Canção Nova de Rádio, até 7:30. Em seguida, teremos um pool, uma rede de todo o sistema, rádio e televisão, das 7:30 às 9 da noite, já ali com os números definitivos, com certeza, definidos, e análise, né? Então, na companhia da Canção Nova, você vai acompanhar todo o domingo das eleições, ok? 4:46 agora. Sexta-feira, 2 de outubro de 2026, é o dia de número 275 do ano. Faltam agora 90 dias para 2027. 90 dias redondos, para juntos vivermos, trabalharmos e construirmos com Jesus, Maria e São José, este ano santo da graça de Deus, do terceiro milênio da era cristã. É o que estamos vivendo, temos muito o que celebrar, com glórias, um caminhão de glórias. E família Canção Nova, obrigado, tá? Já estamos com 5% do Daime Almas hoje, dia 2 de outubro. Muito obrigado! 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Quero ser cheio do teu espírito. Só te peço, Hoje é dia do sorriso. Você pode sorrir pra mim, Claudinho? Me dê um belo sorriso. Aí, me dá um segundo. Tem sorriso de bebê? Tem? É, eu quero ver o sorriso. Não, de bebê. É, me dá um de bebê aí. Eu sei que tem, tá? Prepara pra gente. Hoje também é dia do notário. Um abraço pra todos eles que trabalham aí nos cartórios e em tantos outros lugares. Hoje é dia também do anjo da guarda que nós estamos celebrando. Daqui a pouco vamos falar mais sobre ele ainda. Mas muito obrigado a tanta gente que também hoje está comemorando seus aniversários natalício, de batizado, de casamento. Temos muita festa, muito o que celebrar. Vamos lá. 4h48. Deixa eu cumprimentar aqui a Marina lá de Cambuquira, Minas Gerais, está nos acompanhando agora. Obrigado, Marina, Deus te abençoe. O Kleiber Martins de Brumado, na Bahia, ele disse assim: você vai falar, Ronaldo, do caso Nossa Senhora Aparecida, envolvendo a política? Essa já está uma coisa até mais ou menos resolvida. Já se sabe que foi uma fake news inventada, criada, potencializada por um lado da política e que não tinha nada de verdade naquilo ali. Teve um lado que quis se aproveitar disto, não é? Vocês que estão acompanhando sabem literalmente do que eu estou falando. Então, uma fake news inventada sobre Nossa Senhora Aparecida. Não existe nada disto que estão dizendo aí. Nada. Uma fake news. A justiça, inclusive, já determinou sobre isso. Vamos seguindo mais ainda. Quem mais está aqui? Católicos, devotos, Nossa Senhora Aparecida, fiquem muito tranquilos, não existe nada disso, foi uma mentira inventada, tá? Quem mais ainda? Deixa eu cumprimentar aqui. Bom, Aninha, eu tô aqui agora, deixa eu ver, com Jojo Angel, por nossa nação brasileira. Jesus Cristo, põe a sua mão poderosa e tenha misericórdia de nós. Me dá um tom especial aí agora, viu, Claudio, pra gente trazer aqui essas intenções do nosso povo. Ronaldo, paz e bem, Deus o abençoe. Eliana Cordeiro, Serenilda tá dando boa tarde. Anderson Evangelista também disse assim: bom dia a todos e um excelente, boa tarde, né? Uma excelente tarde. Aqui é o Anderson Evangelista de Caçapava, São Paulo. Boa tarde, desejo a você e também aos nossos amigos da Canção Nova, deseja coisas boas, não é? A Meire lá de São Paulo, ela disse que lá tá gelado. Um ótimo final de semana. Quem mais ainda? Ana Cláudia, tudo bem? Boa tarde. Bela reflexão de hoje. Deus tenha misericórdia. Realmente precisamos de pessoas vivas, que alimentem nossa vida com coisas de Deus. Amém. Luciana Aparecida, boa tarde também. Eita, programa maravilhoso, disse ela. Amém. Quem mais está por aqui ainda? Deixa eu cumprimentar o Marco Antônio. Oi, Marco, tudo bem? Ele disse assim: buscai as coisas lá do alto, aquelas que ninguém pode nos tirar. E a história de hoje foi isto. Ela olhou para o Deus Todo-Poderoso que não deixou ela desistir. Isso mesmo, viu? Obrigado, tá, Marco? Ana Lima, tudo bem, Ana? Ela disse: obrigada sempre pelas palavras e mensagens. Antônio Lau, boa tarde, sou do interior de Pernambuco. Você é um âncora muito talentoso, tem uma voz marcante. É um privilégio ouvir seu programa. Você é uma inspiração para nossas tardes. Deus abençoe. Amém. Obrigado a você, Antônio Lau. Obrigado a essa menininha também que falou aí que ela nunca se apresenta. Ó. Olha aí, ó. Eu quero saber quem é você. Você nunca fala. Marina disse assim: que os anjos da guarda nos protejam, hoje e sempre. Amém. Amigo Ronaldo, boa tarde a toda esta família também. Deixa eu ver aqui. Um abraço para ele. Mencionou aqui questões também das eleições, não é? Vamos rezar, não é? Quem mais ainda? O Benedito. Oi, Benedito. Mas será o Benedito? É ele mesmo. Ele disse assim: olá, meu amigo Ronaldo, uma ótima tarde para você. Amém, para você também, tá? Maria Aparecida, tudo bem, dona Maria? Ela disse assim: temos que pedir muita fé e perseverança, pois tudo está caminhando para nós perdermos a esperança. Como ontem, com aquelas atitudes do judiciário. Aliás, não vamos falar sobre isso hoje. Pela primeira vez na história, a Rede Globo cancelou um debate. E ela cancelou por interferência do judiciário nas eleições. Interferência do TSE, uma ministra, e interferência do Supremo Tribunal Federal, um ministro. Já a gente vai falar sobre isso, que realmente está repercutindo muito negativamente o que aconteceu ontem. É algo inadmissível o que ontem foi feito, o que o Poder Judiciário fez ontem, levando a emissora Rede Globo a cancelar o seu debate já tradicionalíssimo pela primeira vez. E um debate que é muito, que define, se reveste de grande importância esse debate, porque é a emissora que chega a todos os lugares do Brasil, não é? Por isso. Oi, Rosana Leite, tudo bem com você? Ela disse: estou sempre aqui. quando posso, ligadinha. As tardes com vocês são sempre muito especiais. Você me ajudou a não desanimar durante o meu tratamento contra o câncer. Obrigado, Rosana. Deus te abençoe, ela é do Distrito Federal. Um abraço, Rosana. E tomara que você esteja completamente sarada, curada, para a glória de Deus, viu? Felipe Souza, tudo bem com você também? Ronaldo, a paz de Cristo. É o Gilmar. Eu estou no metrô Capão Redondo, indo para casa. Sou sócio da Canção Nova. Que bênção, seu programa. É uma bênção. Amém. Felipe Manuel Felipe, é o Gilmar, não é? Está usando a conta do Felipe aqui no YouTube. Um abraço para você, tá? Juraci Mendes, oi Juraci, ela diz Ouro Preto, Minas Gerais, conversando com vocês. Ronaldo, eu vi o seu filho Ângelo hoje na TV Canção Nova, no Estudo da Palavra, muito lindo, Deus abençoe, amém. Pois é, repetiu esse programa, passou no sábado passado, reprisou hoje, tem muita gente vendo lá, o meu filho está fazendo pré-discipulado lá em Lavrinhas, na Canção Nova. Que Deus o abençoe, abençoe a vocação dele, o chamado dele também. Meninos, sigamos aqui.
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0: E a gente vai para os destaques do programa, entendi agora. Destaques diretamente, vamos lá.
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0: Você já ouviu falar do Saladino, aquele chefe militar muçulmano que se tornou sultão do Egito e da Síria? E que era um homem temido por todo mundo. Ninguém passava, nenhum inimigo passava na presença do Saladino e não morria. Saladino encontrou-se com São Francisco de Assis. Ou melhor, São Francisco de Assis foi ao encontro dele. E sabe o que aconteceu? Saladino se apaixonou por São Francisco. Apaixonou pelo coração, pela bondade, pela transparência da alma de São Francisco de Assis. Foi o único cristão que saiu vivo da presença do Saladino. Num dia como hoje, na história, Saladino derrotou os cruzados e conquistou Jerusalém. E foi por isso que São Francisco foi até lá se encontrar com ele. Porque São Francisco quis levar para ele o verdadeiro sentido, a importância de Jerusalém para os cristãos. Olha, foi num dia como hoje então, viu, que ele derrotou os cruzados e conquistou Jerusalém. Isso era o ano 1187. Você lembra? São Francisco é contemporâneo, não é? Dessa época mesmo. E olha, também num dia como hoje na história, ano 1264, morria um papa, Urbano IV, que eu vou falar sobre ele daqui a pouquinho também. Há um outro marco que eu vou trazer ainda no programa de hoje, sobre a Revolução Francesa, 1789, a Declaração dos Direitos do Homem e do Cidadão foi aprovada num dia como hoje. Aquilo que era tido como algo muito bom, feito pela Revolução Francesa, foi por ela mesma também travestido. Algo que poderia ser bom, a Revolução Francesa sujou. Sabe aqueles princípios de liberdade, igualdade, fraternidade? Poderia ter sido tudo muito bom, mas a revolução estava com um espírito mau sobre ela e danificou princípios maravilhosos que estão baseados, ou que baseiam exatamente estes termos: igualdade, liberdade, fraternidade. E vamos seguindo ainda. E vamos lembrar, hein, gente? 1997, num dia como hoje, o Papa João Paulo II estava no Brasil em sua terceira e última visita ao nosso país. 1997, veio para o Encontro Mundial das Famílias no Rio de Janeiro. Foi quando ele girou a bengalinha. Quem é que lembra? João Paulo II girando a bengalinha lá no Rio Centro, no Rio de Janeiro. Histórica aquela visita. Se Deus é brasileiro, o Papa é carioca. Lembra disso? A Chayaninha, tem ele falando isso. Tem, lá no Rio Centro. Depois saiu de lá, foi para o Rio Grande do Sul, aí pronto, chegou lá. Se Deus é brasileiro, o Papa é gaúcho. Alguns poucos anos antes disso, 1991, quando o Papa também esteve no Brasil, você se lembra o que ficou marcante naquela época? Foi quando ele disse: o Brasil precisa de santos. O Brasil precisa de muitos santos. Santidade é a prova mais clara, mais convincente da vitalidade da Igreja em todos os tempos e em todos os lugares. Ah, eu me lembro.
4: Amém.
0: 4 da tarde, 57 minutos agora. Achou?
5: Se Deus é brasileiro,
0: olha aí.
5: O Papa é carioca.
0: Olha aí! Repete! repete, Aninha, põe de novo.
4: Mil... Você é brasileiro, o Papa é carioca.
0: Tá bem vivo, hein? Tá bem vivo em nossos corações, São João Paulo II. Vamos lá, 16 horas e 57 minutos agora. Olha, gente, as crianças que morrem se tornam anjos. Hoje, no dia do Anjo da Guarda, vamos falar sobre isso? Vamos, daqui a pouco, tá? O dia em que o Anjo da Guarda impediu um santo de ser agredido na rua. Ah, vale a pena contar essa história. Em outubro, vivemos o mês do Santo Rosário. Aninha, vamos trazer hoje aqui 5 motivos para que a gente não se afaste do nosso anjo da guarda? 5 motivos? Acho que dá, hein? Eleições 2026. O que é proibido e permitido de hoje até o dia da votação? E nós vamos trazer mais uma porção de detalhes sobre estas eleições agora. Por exemplo, vamos falar sobre a cola, a colinha que você precisa levar. Precisa, porque senão a gente não consegue lembrar todos os números. Tem que escrever ali no papelzinho e levar. Não pode levar o celular, porque se você levar o celular, vai ficar lá na mesa do mesário. Você não pode ir lá para a urna com o celular. Então tem que escrever no papelzinho os números todos, tá? A ordem já que você vai votar, para que você não se atrapalhe. Já pega o papelzinho, a cola com os números todos e na ordem de votação, para que assim você vote com tranquilidade. E olha, gente, nós vamos precisar falar sobre esse assunto, tá? Globo cancela debate presidencial pela primeira vez desde 2002. E isso aconteceu na noite de ontem. E o Claudinho, a gente daqui a pouquinho vai falar sobre este assunto também aqui no programa, tá? A intenção de oração do Papa Leão XIV para o mês de outubro, você ainda não sabe qual é? É pelo Ministério da Saúde Mental. Sim. Pela saúde mental. Melancolia, mau caráter, confusão dos sentidos. Hoje entendemos que por trás desses rótulos antigos reside um sofrimento profundo e silencioso, não só daqueles afetados por transtornos mentais, mas também de seus entes queridos e de suas comunidades, disse o Papa Leão XIV no vídeo divulgado ontem. Ele disse ainda: vivemos num mundo cheio de tensões, e mesmo com o aumento das soluções, cresce também o número de pessoas em crise. Neste mês de outubro, oremos pelo Ministério da Saúde Mental, um serviço urgente e cada vez mais necessário em nossa igreja e no mundo. No vídeo completo dessa intenção de oração do Papa para outubro, divulgado no site Rede Mundial de Oração do Papa, Leão reza uma oração original escrita especificamente para a intenção de oração deste mês. Claudinho, me dá um tom de oração, por favor, que nós já vamos rezar aqui a oração que o Papa reza lá também. Ela começa assim: Deus da vida, tu conheces o mais íntimo do nosso coração, as luzes e sombras que nos habitam, as feridas silenciosas que por vezes ninguém vê. Hoje apresentamos-te os nossos irmãos e irmãs que sofrem de doenças mentais, que lutam na solidão com a angústia, a depressão ou o medo. Tu chamas cada um pelo seu nome, com ternura, e em ti encontram dignidade e esperança. Perdoa-nos pelas vezes que viramos o rosto, alimentando o estigma e a indiferença. Faz com que a tua igreja seja casa aberta, espaço seguro, onde todos tenham lugar, comunidade que acompanha e não exclui, que escuta sem julgar e que se aproxima sem medo. Pedimos-te, Senhor, por todos os que cuidam, profissionais, familiares, voluntários, homens e mulheres que com paciência e amor constroem pontes de compreensão e consolação. Dá-lhes força e compaixão para amparar. Envia o teu Espírito sobre nós, para que aprendamos a integrar a saúde mental na nossa vida comunitária e pastoral. E assim sejamos sinal da tua misericórdia, que nunca abandona e sempre restaura. Amém. E olha, esta oração rezada com o Papa, você pode encontrar também no site, o site da Rede Mundial de Oração do Papa, que está em várias plataformas digitais. Basta que você escreva aí, Rede Mundial de Oração do Papa. Vamos seguir com mais destaques aqui no programa. Papa reza o terço com crianças. 50 milhões de ave-marias que sobem ao céu. Cerca de 700 crianças de escolas e paróquias de Roma, na Itália, se uniram ontem, dia 1º de outubro, e rezaram com o Papa Leão XIV, nos jardins do Vaticano, o terço pela paz no mundo. Uau!
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0: 5:03. Independência da justiça eleitoral tem de ser preservada, diz ministro Nunes Marques à CNN. Isto falando sobre o que aconteceu ontem no episódio de cancelamento do debate da Globo. É porque ontem o TSE foi desrespeitado por um ministro do Supremo Tribunal Federal. Edson Fachin, presidente do STF, diz à Polícia Federal que fatos sobre ministros devem ser apurados sem exceção. Aplaude, por favor. Tomara que não fiquem só na, que não fique só nas palavras isto que está dizendo o presidente do STF. Olha, é imperioso que assim seja. Fachin, vou repetir. Fachin diz à Polícia Federal que fatos sobre ministros devem ser apurados sem exceção. Realmente é o que tem hoje, eu diria, atormentado a confiança, a esperança da nação brasileira. É ver autoridades da mais alta corte, a gente já via com frequência no executivo, no legislativo, mas o judiciário é envolvido numa lama, num grande lamaçal. Agora são 5:04. Claudinho, vamos pro intervalo, é bem rápido, a gente vai e volta em 3 minutinhos, eu já volto abordando essas coisas. E atenção, vou voltar falando sobre o debate da Globo ontem que foi cancelado e as razões. Por que aconteceu isto? E vou trazer aqui, justamente falando sobre este caso, vou trazer alguns jornalistas da própria Globo falando, jornalista da CNN e jornalista do Grupo Band. Comentando sobre o que aconteceu ontem, a fala deles, a análise deles, você vai poder ouvir, ok? Dentro de instantes. 5:05, intervalo.
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11: Põe no Senhor tuas delícias, e Ele dará o que teu coração pede. Entrega teu futuro, espera nele, e Ele agirá. Salmo 38, versículo 4 a 5.
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0: Geraldo da Silva, boa tarde a todos os ouvintes, boa tarde a todos que estão escutando essa rádio abençoada. Sou eu, João Taxista, aqui da cidade de Gravatá, no
1: Pernambuco. Mandou com imagem, hein?
0: Com esse entardecer belíssimo.
1: Tô vendo.
0: Graças a Deus,
1: você mais tá na rodovia.
0: Dia de trabalho vai se passando. Estou voltando agora para a minha base, meu local de trabalho. Estou voltando de uma corrida agora da cidade de Xangrande aqui para Gravatá. Chegando nessa cidade abençoada. Que Deus abençoe a todos, Ronaldo. Deus abençoe você e toda a sua família. Abençoe a todos da Rádio Canção Nova, aí de Brasília, e toda Canção Nova espalhada pelo mundo. Forte abraço, Ronaldo. Um ótimo final de semana. Que Deus abençoe a cada um de nós.
1: Amém, meu irmão. E olhando para essa pista, olhando para esse asfalto aí, Deus abençoe a todo o solo nordestino, a partir aí de Pernambuco, é de onde você fala conosco. Obrigado, tá? 5 da tarde, 12 minutos, agora seguimos aqui no programa. Daqui a pouco também, gente, uma entrevista muito especial. Hoje nos visitaram aqui na Rádio Canção Nova as gestoras de uma escola infantil de Brasília. Foi uma grande surpresa. Eu não imaginava conhecer as pessoas tão amáveis e queridas que conheci. E eu falei, eu tenho que gravar com elas. Então daqui a pouco vamos ter uma entrevista especial também com as meninas do Colégio Grãozinho de Ouro, não é? Já aqui na sequência do nosso programa. 5 da tarde, 13 minutos agora.
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1: Ô Claudinho, muda o tom, porque agora a gente vai falar já sobre o domingo que se aproxima, como vai ser importante neste domingo todos nós termos o coração muito voltado para o nosso país. É uma prova também de amor, é um gesto de amor pela nossa nação. Ontem nós tivemos um episódio que não pode manchar as eleições deste ano, mas que foi um sinal muito perigoso, não é? Ontem a TV Globo registrou pela primeira vez na sua história o cancelamento integral de um debate que estava previsto, um debate presidencial, antes do primeiro turno, que já é uma tradição criada pela emissora desde 2002. Por volta das 8h30 da noite, faltando uma hora para iniciar o debate com os presidenciáveis Ronaldo Caiado, Augusto Cury e Romeu Zema na emissora, foi anunciado o cancelamento do debate. O que aconteceu? Segundo a TV Globo, as sucessivas interferências do judiciário nas regras previamente acordadas com os partidos inviabilizaram a realização do debate e causaram uma insegurança jurídica, ferindo assim a liberdade de imprensa. A primeira dessas interferências aconteceu na terça-feira, com a decisão do TSE, que alterou o entendimento da Corte Eleitoral na contagem de parlamentares no Congresso para fins de debate e decidiu que Romeu Zema teria direito de participar. A segunda interferência aconteceu ontem, quinta-feira, com a decisão da ministra do TSE, Estela Aranha, que proibiu a TV Globo de colocar uma cadeira vazia durante o debate no lugar que seria reservado para o presidente e candidato à reeleição, Luiz Inácio Lula da Silva. A magistrada, essa ministra do TSE, proibiu ainda que a emissora concedesse tempo para perguntas direcionadas a quem não comparecesse ao debate e imputou multa em caso de descumprimento. Era uma já das cláusulas acordada por todos os partidos quando combinou o debate com a Globo. Essa ministra foi lá e proibiu que assim fosse. A ata com as regras assinada por todos os partidos, inclusive o PT, determinava que, em caso de ausência do candidato, o púlpito reservado a ele seria mantido vazio no cenário com uma placa que o identificasse e que, numa das rodadas de tema livre do debate, os candidatos presentes que assim desejassem formulassem em 30 segundos o que fariam a pergunta que fariam ao candidato que não compareceu. Faltando apenas uma hora para o início do debate, foi a vez de uma nova interferência do Supremo Tribunal Federal. Desta vez, o ministro Gilmar Mendes. Ele contrariou as decisões anteriores dos magistrados Carmen Lúcia e Cássio Nunes e determinou a participação do candidato Renan Santos no debate. As regras que estabelecem que candidatos devem ser obrigatoriamente convidados para debates em rádio e TV são determinadas por lei e regulamentadas por portaria do Tribunal Superior Eleitoral. E devem ser convidados, segundo esta regra, obrigatoriamente, os candidatos de partidos com representação de pelo menos 5 parlamentares no Congresso Nacional. O partido de Renan Santos tem apenas 1 parlamentar. Por isso que a regra não obriga nenhuma emissora a convidá-lo para debate. Em atendimento a essa regra, a TV Globo convidou para o debate os candidatos Augusto Cury, do Avante, Flávio Bolsonaro, do PL, Ronaldo Caiado, do PSD e Lula, do PT. Minutos depois, com o argumento de censura imposta pelo TSE, o candidato Flávio Bolsonaro, que estava confirmado no debate, resolveu cancelar a sua ida em protesto à interferência do TSE e do STF nas regras do debate. Após os sucessivos acontecimentos, a emissora então resolveu ela também cancelar o evento, afirmando que sua longa tradição na organização de debates eleitorais tem como objetivo promover a discussão de ideias para o Brasil e oferecer aos eleitores a oportunidade de comparar projetos. E disse, a nota da emissora, nosso dever é o de promover a democracia, mas as sucessivas decisões judiciais tomadas momentos antes da realização do debate causam insegurança jurídica e representam uma interferência indevida na liberdade que os veículos de imprensa têm de organizar os debates eleitorais. Por essa razão, a Globo decidiu cancelar o debate desta noite, concluiu a nota. Bem, e aqui ficou muito claro que a razão do cancelamento foi exatamente a interferência da ministra Estela Aranha, do TSE, e do ministro Gilmar Mendes, do Supremo Tribunal Federal, nas regras do debate. Quando soube da ida do Renan Santos, ou da convocação do Renan Santos para o debate, e dessa mudança da regra também, tirando o púlpito do Lula e a possibilidade de se fazer pergunta a ele, que já tinha dito que não iria ao debate, o candidato Flávio Bolsonaro disse que desistiria também do debate por não concordar com a interferência do judiciário nas regras do debate. E aí, quando ficaram apenas 3 para o debate e a Globo também incomodada com essa interferência, resolveu cancelar. Bem, aí você imagina que a repercussão e as análises são de fato de uma revolta muito grande contra hoje o que o Poder Judiciário está fazendo nesse processo eleitoral. Eu vou começar aqui trazendo agora, nas suas redes sociais, o comentarista do Grupo Bandeirantes, o Fernando Schiller, que é muito competente e um daqueles que é muito ouvido em todos os segmentos da sociedade. O Fernando Schiller comentou sobre esse acontecimento. Escute o que ele disse.
3: Tudo bem, pessoal. A noite de hoje é uma noite constrangedora e, ao mesmo tempo, importantíssima para a democracia brasileira. Constrangedora porque nós tivemos o ápice da interferência do Estado no próprio debate eleitoral, dos tribunais, tanto do TSE como do Supremo Tribunal Federal. Nada disso teria acontecido se simplesmente o nosso sistema de justiça garantisse o cumprimento da lei. A lei eleitoral é claríssima sobre quais candidatos as emissoras são obrigadas a convidar, quais as emissoras não precisam convidar. Bastaria que a legislação fosse cumprida. Não cabe ao judiciário inventar a lei, muito menos tomar decisões seletivas, politicamente orientadas, a partir das simpatias, antipatias, visões de cada juiz, de cada ministro, sobre um debate, sobre o processo eleitoral, sobre o próprio processo democrático. Então nós tivemos duas decisões, uma da ministra Carmen Lúcia e outra do ministro Gilmar Mendes, sobre a presença ou não do Renan Santos no debate. Decisões contraditórias, decisões completamente contraditórias, uma delas seguindo a legislação, outra simplesmente rompendo com a legislação, com base numa retórica, puramente retórica. Não cabe ao judiciário fazer retórica política. O que cabe ao judiciário é fazer valer a lei que o Congresso Nacional decidiu, porque o Congresso representa a sociedade, a pluralidade da sociedade. É assim que funciona a democracia. Porque senão a gente não tem uma democracia, tem uma juristocracia. Ninguém votou no Brasil para ter uma juristocracia. Nós votamos para ter uma democracia, uma divisão de poderes, onde quem faz a regra do jogo não é o judiciário, é o Congresso Nacional. Depois nós tivemos uma decisão completamente absurda de uma ministra do TSE, que historicamente apoiou o Lula por vídeos e declarações dela própria, obrigando a emissora a não oferecer, não disponibilizar ali uma cadeira vazia representando a ausência do Lula. Então, uma decisão altamente seletiva, explicitamente seletiva, sobre o debate eleitoral. Tudo isso é um pouco risível, mas extremamente grave para a democracia brasileira. Agora, teve uma novidade hoje, e essa sim é positiva, é que a parte toda dessa interferência, a emissora disse não. A emissora disse não. Disse não, não vamos nos submeter a essas imposições. Não vamos nos submeter à quebra da isonomia, não vamos nos submeter à flexibilização da regra do jogo, não vamos nos submeter a decisões arbitrárias. E é exatamente desse não que pode surgir uma lição, eventualmente o início de um longo caminho de recomposição do tecido institucional, da normalidade institucional e democrática do país. Grande abraço.
1: Esse Fernando Schiller, em suas redes sociais, ele postou esse comentário. Também agora, nós vamos ouvir uma palavrinha também da Malu Gaspar, que é do grupo Globo. Ela é do jornal Globo, ela é da Globo News, ela é do Grupo Globo como um todo. Ela falando também, uma análise também sobre o acontecimento da noite de hoje. A gente pode ouvir, Cláudio?
4: Eu acho que nós estamos diante de uma situação surreal, absurda, inaceitável, de ministros do Supremo que estão virando cabo eleitoral de candidato a presidente. Se o ministro do Supremo quer fazer campanha, ele tira a toga e vai fazer campanha, vai fazer política. Se o ministro do Supremo resolve atuar a favor, ministro do Supremo e ministro do TSE resolvem atuar a favor de um candidato, eles deixam de ser juízes. É uma situação, você usou a palavra certa, é triste. E aí a gente pega esses ministros, a gente presencia esses ministros que sempre disseram ser a favor da democracia, tumultuando a democracia para favorecer candidaturas. Eu acho que isso é isso que está acontecendo. O presidente Lula conseguiu que o debate não ocorresse, conseguiu que não tivesse o púlpito ali, que não fosse possível fazer perguntas para ele. Decisão tomada por uma ministra indicada por ele, que foi advogada de políticos petistas e que está lá no TSE tomando decisões que protegem o presidente Lula. E você tem o Gilmar Mendes, que está atuando a pedido do Paulinho da Força, que não tem nada a ver com a história. Dessa vez o STF atravessou a rua para pisar na casca de banana.
1: Bom, quem também comentou sobre tudo isso foi o analista da CNN, o Caio Junqueira. Vamos ouvir um pedacinho também da fala dele.
5: Assim, aparentemente tem uma mão grande de setores do judiciário operando a favor de uma candidatura, da candidatura do presidente Lula. Isso não é de hoje, isso já é já há alguns meses. Se a gente pegar o DNA, vamos pegar a digital de tudo que aconteceu hoje. Pega a digital, vamos olhar objetivamente. Você tem o Partido dos Trabalhadores, fecha um acordo com a Globo, cláusula 7, um documento de 9 páginas, que diz que cadeira vazia pode ser mostrada e a cadeira vazia do debate pode ser questionada. O PT assina, junto com outros partidos, e hoje, temendo a exposição da cadeira vazia do presidente Lula, o mesmo PT que assinou com a Globo a cláusula 7, né? Que trata de ausências de candidatos, aciona o TSE, cai com a ministra Estela Aranha, que é Flávio Dino, amiga, trabalhou com Flávio Dino, né? É Flávio Dino, dentro do TSE, e ela dá essa liminar, quebrando uma regra que não é uma regra desse ano, uma regra que foi ontem.
6: A jurisprudência dela foi criada hoje.
5: Ontem os...
6: Não há outro exemplo desse.
5: Ontem, os debates para governador, várias cadeiras vazias. 2006, presidente Lula candidato à reeleição, cadeira vazia do presidente Lula. Uma hora depois, Paulinho da Força, que é aliado do Alexandre de Moraes, do Flávio Dino e de Gilmar Mendes, todo mundo sabe disso, né? Na terceira petição da semana, porque a primeira foi dele domingo para pedir para o Flávio Dino destituir o Cássio Nunes Marques e o André Mendonça. Na segunda petição do Paulinho da Força da semana foi para pedir o impeachment do Cássio Nunes Marques, do Fux e do André Mendonça. Na terceira petição da semana, em 4 dias, o Paulinho da Força que pede, direcionado diretamente para o Gilmar Mendes, escolhe o juiz para ter, ou para desfavorecer a principal candidatura de oposição e para favorecer o presidente Lula, que optou por não ir no debate. E aí cria uma bagunça generalizada. Agora, a marca da eleição de 2026 se chama Supremo Tribunal Federal, infelizmente.
1: Bom, e tem ainda aqui o William Vac, também, que é do mesmo grupo CNN, fazendo também uma análise sobre isto. Uma palavra do William Vac.
7: O cancelamento pela TV Globo do tradicional debate dos candidatos à presidência foi justificado como resultado de sucessivas decisões judiciais em poucas horas. Na verdade, é o resultado de um clima de confusão criado por decisões judiciais. Mas o que importa, realmente importa, é a percepção de quais fatos políticos são associados às interferências do judiciário. Elas incluíram, como já é praxe, um ministro de um tribunal passando por cima de decisão de ministro de outro tribunal. Foi feito uso de recursos como reclamações em matérias não necessariamente conexas com o assunto imediato em questão. E isso garante que seja tudo apreciado por um juiz escolhido a dedo por quem reclama. Prática que se tornou comum nas últimas duas semanas, causando enorme desmoralização dos tribunais superiores. Pois, afinal, trata-se de esperar a justiça ou de conseguir decisões de cunho claramente político-eleitoral travestidas de aplicação de justiça? Ponto de interrogação. Essa não é uma pergunta retórica. E a resposta é um sonoro sim. A bagunça processual evidente nesta noite é, ao mesmo tempo, causa e consequência da politização no topo do judiciário.
1: São 5:28. Você escutou aqui nomes importantes do jornalismo brasileiro, de três grandes grupos aqui que a gente trouxe. Fica agora a sua análise do momento que estamos vivendo, do que está sendo feito hoje pelo judiciário em favor de qual lado de candidatura. Você é muito maduro, muito inteligente para entender o que está acontecendo, e você está formulando aí certamente o seu pensamento quanto a essas eleições. E o que nunca aconteceu no Brasil, nós estamos vendo acontecer de uma forma muito escancarada, que é a interferência do Poder Judiciário em favor de um lado nesta campanha eleitoral. Então

0: 5:30 da tarde. Olha, a gente vai pro intervalo. É bem rápido e na volta eu vou trazer aqui uma entrevista muito especial que hoje eu fui surpreendido com essa visita e falei, a gente tem que mostrar esse trabalho lindo, não é? Vamos pro intervalo? Bem rápido, bem rapidinho.
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0: das proprietárias de uma escola infantil. Gente, que visita foi essa? Eu achei que a gente ia apenas conversar, mas quando eu comecei a ouvi-las, eu falei, tem que fazer uma entrevista com elas. Você vai entender por quê. Então vamos lá agora direto para essa conversa com as proprietárias do Colégio Grãozinho de Ouro aqui em Brasília. Escute aí. Gente, e aqui na Canção Nova, a gente vai sempre descobrindo joias, pérolas, coisas preciosas que Deus vai fazendo ao longo da história. Está aqui nos visitando hoje, ou estão aqui nos visitando hoje, os mantenedores da Escola Grãozinho de Ouro, aqui em Brasília, e que eu escutei coisas tão bonitas enquanto a gente conversava ali, quando a gente se conhecia. E por isso eu preciso contar isso aqui hoje para vocês do Brasil inteirinho. Quero cumprimentar aqui a Heloíne Silva. Tudo bem, Heloíne?
1: Olá, Ronaldo.
0: Prazer, bem-vinda, boa tarde.
1: Prazer, boa tarde.
0: Você com a sua irmã Elisa. Boa tarde, Elisa, tudo bem?
2: Boa tarde, Ronaldo.
0: Vocês são as
2: prazer
0: donas.
2: Prazer imenso estar aqui hoje.
0: São as donas da escola, mantenedoras. Tem a Zoélia, que é da equipe, integra
3: Olá,
0: toda
3: Ronaldo.
0: A equipe da escola. Tudo
3: boa
0: bem, Zoélia?
3: Boa tarde, é uma honra estar aqui neste lugar.
0: Eu quero saber por que vocês estão aqui visitando na Canção Nova, Heloíne.
1: Porque vocês fazem parte da nossa vida, Ronaldo. Vocês fazem parte, né, Elisa,
2: da nossa história.
1: Da nossa história, né, Zô? E a gente tem vocês como espelho. A gente, da mesma forma que vocês brilham nessa missão, nós queremos fazer com que os nossos pequenos já entendam desde bebês
0: rapidamente, a grandeza de Deus. Rapidamente. A Escola Grãozinho de Ouro, o que é? Apresenta pra gente.
1: A Grãozinho de Ouro surgiu há 15 anos, como primeiramente, cuidar de bebês, né, Elisa? E Deus foi nos mostrando a cada ano que passava, que a gente tinha que demonstrar a nossa fé, que nós deveríamos levar o amor de Deus a essas crianças. E hoje, 15 anos se passaram, hoje, depois de muitas dificuldades, hoje nós entendemos que a nossa missão é evangelizar, Ronaldo, acima de tudo. Então, hoje a nossa escola é confessional católica. Antigamente a gente não tinha, né, Elisa, coragem de falar, não, nós somos católicos, mas se meu filho não puder
2: participar.
1: Quero que meu filho participe. Aí a gente,
0: dá um jeito.
1: Hoje não. Não, ele vai participar.
0: Hoje vocês são declaradamente uma escola confessional católica.
1: Confessional católica.
2: E nós percebemos que além de levar a Deus, né, a palavra de Deus, Nossa Senhora, para as nossas crianças, não só para as crianças, mas para os pais, para as famílias, né?
1: Exatamente.
2: Porque a gente percebe que algumas famílias, por mais que as crianças estejam lá, acho que as crianças estão sendo instrumentos de levar a palavra de Deus para os pais dentro de casa. Então, assim, a gente tem os dias que tem a celebração da missa. Hoje a gente está conseguindo trazer os pais mais para a escola, que antes eram mais só as crianças que estavam lá no horário de aula, as crianças participavam. Hoje nós estamos conseguindo trazer os pais também, né? Para os momentos de oração, para adoração.
3: Muito grande. Nossa,
2: fizemos a quaresma de São Miguel, os pais participaram, e a aceitação foi incrível, só gratidão mesmo.
0: Isto é, vocês consideram hoje o trabalho completo, porque é com os filhos e com os pais.
2: Exatamente.
0: De que idade? De que ano a que ano?
2: A gente pega do berçário, né? A partir de 6 meses, quando as mães, né, começam a voltar aos seus, né, trabalhos. E temos até o 5º ano. Ano que vem nós vamos ter até o 5º ano do fundamental.
0: Eu fiz essa introdução toda para chegar agora aqui no outro ponto. Na hora que eu encontrei vocês ali na recepção aqui da nossa produção, Heloíne, quando você me viu, a gente trocou um abraço, você começou a chorar. Eu quero entender a razão desse choro, por favor.
1: Porque você, Ronaldo, é um exemplo, né, para nós. A gente, você não faz ideia do que é a sua voz, porque o que chega é o seu coração e a sua voz, através dos meios de comunicação, sabe? E o seu programa, ele é maravilhoso. E assim, a minha mãe, falecida há 6 anos, ela gostava demais de você, né, Elisa?
2: E a gente aprendeu através dela.
1: A gente aprendeu através dela. A minha filha, Maria Clara, hoje tem 16 anos. Hoje é porque ela estuda à tarde, mas era o seu programa e ela ligava. É porque você não lembra, são milhares. Mas ela falava, oi, Ronaldo, hoje mesmo ela queria estar aqui. Então você faz parte da nossa vida, sabe? Você é como se você fosse um ente querido da nossa família, porque você está dentro da nossa casa, do nosso carro, plantando da nossa amor, escola, né, Zoélia? Todos os dias.
3: Amor no coração de todos.
1: E plantando amor.
0: Eu recebo tudo isso. entendendo como uma graça da Canção Nova. Porque eu sei que muitos de nós da Canção Nova fazemos parte da vida de vocês.
1: Com certeza.
0: Exatamente dessa forma. Um e outro entra no coração das pessoas por causa da nossa missão.
1: Exatamente.
0: E eu agradeço por isso. E imediatamente quando você falou isso, você disse assim também. E a nossa escola também existe hoje olhando para a Canção Nova
1: olhando
0: como uma referência.
1: Canção Nova.
0: Não é? Explica isso pra gente. Você hoje tem contato com o nosso pessoal lá em Cachoeira Paulista do Instituto, não é?
1: Temos. A Ana Luísa, ela usou uma palavra que eu fiquei muito impactada. Ela, quando eu mandei todo o nosso material, que ela visitou o nosso Instagram, e depois de muita conversa da nossa história, ela falou: eu estou edificada em ter uma instituição em Brasília que se parece tanto com o Carisma Canção Nova. E ela falou: e o que eu puder fazer, eu vou ajudar. Eu falei: pois é, isso faz parte da missão de vocês também, porque a gente quer levar Jesus. Então, do nosso jeito, né, a gente não imaginava que estava tão conectado ao Instituto Canção Nova, mas eu acredito, né, Ronaldo, que é o amor de Deus, né?
0: Como é que isso foi acontecendo, Elisa? Vocês trilharem esse caminho da educação, mas com valores, com virtudes que estão no Evangelho.
2: Sim, nós crescemos, né, na família católica, então nossa fé, então, desde sempre. E quando nós decidimos abrir a escola, a gente já sabia que, na verdade, a creche, né? No início nós não tínhamos o intuito de abrir a escola. Nós sabíamos que queríamos trabalhar com crianças, né? Um amor sincero, um amor puro. E aí a gente foi ganhando a confiança dos pais, que pediam: não, agora vocês têm que estender, né? Quando chegava a idade, a criança tinha que ir para a escola. Não, vocês têm que abrir uma outra unidade, colocar um maternal, e assim seguimos, né? Estamos até hoje. E o amor mesmo, assim, a vontade de levar a Deus, eu acho que o Espírito Santo foi plantando a cada ano que passava no nosso coração, e foi moldando a gente e nos capacitando a chegar a esse momento e falar assim: não, nós somos uma instituição católica. Então hoje nossas famílias são 100% católicas, todas as crianças participam de todas as atividades, coisa que nós não tínhamos há 13, 14 anos atrás.
0: Mas se essa obra que vocês têm é assim, é porque primeiro o coração de vocês também se tornou. O que foi tornando o coração de vocês assim? Foi essa mesma mãezinha aí, que foi a mãe de vocês, que foi fazendo isso no coração de vocês? Dando esse Jesus, dando esse amor à fé?
3: Era uma pessoa muito de fé, Cida. Cida chegava lá, já fazia o nome do pai, os meninos olhavam para ela, para todo mundo. Isso foi crescendo,
1: né,
3: a gente chegava, né, Eloíne, vamos ler a palavra,
1: era. A gente rezava.
3: Primeira coisa que a gente fazia era ler a palavra.
2: Antes de receber as crianças.
3: E foi crescendo isso aí.
1: Hoje as crianças também, hoje tem a oração inicial, né, nós temos a nossa capela, estamos nas tratativas para ter Jesus eucarístico. E, Ronaldo, assim, a nossa missão é... O meu marido mesmo fala, né? Ele fala: isso é missão de Deus, não existe, né? Então, assim, na pandemia minha mãe faleceu, então nós perdemos todas as crianças por se tratar de uma escola infantil na pandemia, né, Elisa? Então, não tinha como os pais manterem, né? Então, foi um momento que nós perdemos nossas crianças. E minha mãe faleceu de Covid. Elisa estava grávida do primeiro filho. Não, os filhos da Elisa não conheceram a nossa mãe. E eu, depois de 3 meses que minha mãe faleceu, eu fui diagnosticada com esclerose múltipla. Então, hoje eu sou tenho uma doença rara, sou, né, portadora de esclerose múltipla. É uma doença, um tratamento muito caro, né, mas graças a Deus, Deus nunca tem o melhor tratamento. E diante de tudo isso, Ronaldo, eu quis desistir, sabe? Eu falei: poxa, caramba, Deus, né? Que a gente faz tanto e passar por tudo isso, né? E aí, um dia que eu quis desistir, Ronaldo, era como se minha mãe dissesse, né? Volta pro mar alto. Não larga sua rede, volta pro mar alto, né? Que Deus, ele vai honrar você. Então, foi aí que a gente...
2: Segurou assim, firme. E a nossa mãe, por ser uma mulher muito de fé, ela também tinha uma doença rara. E assim, quando ela foi diagnosticada, ela nunca murmurou. Ela falou: vou fazer o tratamento, No dia que o cabelo dela caiu, tava só eu e ela em casa. Aí ela falou: Elisa, rapa meu cabelo aqui, rapa logo. Vou pôr um lenço na cabeça e nós vamos pra missa. Era um domingo de manhã. Nós vamos pra missa e eu vou agradecer a Deus. Porque eu tenho condições de fazer o tratamento, né? Então vamos, rapa aqui, pega a tesoura, corta, eu vou pegar o lenço, vou pôr na cabeça. E aí o vô do meu marido também tava fazendo tratamento de câncer na época. A gente saiu da missa, ela, não, vamos lá no seu Zé, vamos lá que eu quero ver ele, eu quero dar um abraço nele. Porque ele também estava passando por uma situação, né, parecida. Então assim, ela nunca murmurou. Ela sempre falava assim, eu vou agradecer a Deus, vou entregar o meu tratamento, os meus sofrimentos, como santificação mesmo, né?
0: Gente, que mulher linda.
2: Ela era uma mulher assim muito...
0: Eu queria
2: muito
0: ter conhecido essa minha amiga.
2: Nossa intercessora.
3: É uma pessoa excelente, a pessoa de fé assim que... Você nunca vi ela triste.
0: E de onde veio também essa fé dela, hein?
1: Dos pais, né? Sim. Nossa, a família dela, muito católica, muito, nossos tios, muito católicos, muito da igreja mesmo, praticante, nossos primos, né, Ronaldo? Então, é por isso que nós queremos que essas crianças, da mesma forma que, né, Zô, a gente passou, né, por tanta coisa e vencemos pela nossa fé, porque se não fosse, Ronaldo, né, a gente não teria conseguido, né? Então, a gente quer que essas crianças vivam isso. E o nosso, o mundo, ele precisa, sabe? Que a gente cuide dessas crianças, que a gente ame, sabe? Eles precisam só de amor, de atenção.
3: Que não deixe isso morrer.
1: E não deixe, né?
0: Eu tô aqui pensando o seguinte, olha pra beleza da vida da sua mãe. E olha pra beleza que ela espalhou, por exemplo, no coração de vocês duas, os propósitos que vocês têm, o que vocês querem fazer com a vida de vocês em favor dessas crianças. Olha quanta coisa linda a gente aprende com quem tem fé. E olha agora vocês querendo reproduzir isso para verem nessas crianças futuros adultos tão bonitos como a sua mãe.
1: Exatamente.
0: Tão bonitos como aquelas pessoas que a gente mais admira.
1: Exatamente.
0: E é a fé que nos torna assim bonitos, não é?
1: Sim.
0: É a fé que torna o nosso coração, a nossa alma assim tão rica.
1: Sem dúvidas.
0: Olha, parabéns por tudo isso que vocês estão fazendo hoje. Eu fico muito contente de receber vocês. Quando vocês vieram aqui para visitar, eu nem imaginei de fazer entrevista, mas quando eu fui escutando vocês, eu falei, eu preciso contar isso tudo. Porque a Canção Nova existe para revelar as maravilhas de Deus ao mundo. Vocês são uma maravilha de Deus.
1: Amém.
2: Amém. Amém.
0: E se a Canção Nova tem esses veículos aqui, é para mostrar as maravilhas de Deus.
1: Sim.
0: Então, que lindo. Obrigado porque vocês existem e fazem esse trabalho. Quem é de Brasília é privilegiado, quem está lá em Taguatinga, pertinho de vocês, nas outras cidades, é um privilégio, imagina, ter a oportunidade de colocar uma criança, um bebê, ali com vocês na escola, e até recomendo mesmo, tá? Quem estiver nos escutando aqui agora, procure conhecer Grãozinho de Ouro, Linda Guatinha. Onde é que vocês ficam?
2: Ficamos na QNA 14.
0: QNA 14.
2: Próximo ao Pistão Norte.
0: É, perto do centro ali, né, de Taguatinga.
2: Isso, perto da Avenida das Palmeiras, perto da Praça do DI, a localização é bem, bem fácil, assim,
0: telefone
2: de
0: contato?
2: Acesso.
0: Telefone para
2: contato? 3542-5065. Ele é fixo e também é WhatsApp. 3542-5065.
0: Sim, tá bom. E leve o nosso abraço pro Pedro, seu filho, viu, Eloíne? Você contou ali quando você tá no carro com ele, vocês estão escutando a Canção Nova, não é?
1: Estou escutando, ele fica meio bravo, né, das orações do Pedro, Roberto, que às vezes demora, né, o texto é demorado, repetitivo, mas de novo eu já rezei ontem, eu falei, filho, as orações são todos os dias.
0: É todo dia. A gente come todo dia, então a gente reza todo
1: exatamente.
0: Dia.
1: Exatamente, mas é muito longo, não, mas todo dia não, mãe, mas é assim que a gente vai evangelizando.
0: Ai, meu Deus. Zoélia, é bom trabalhar no lugar assim?
3: Nossa, maravilhoso. Por isso que eu ainda estou lá até hoje. Estou com 64 anos.
0: Quantos anos lá trabalhando?
3: 14 anos.
0: 14 anos.
3: É uma maravilha. Eu me sinto assim feliz, realizada na minha vida. Trabalhar na Grãozinho de Ouro. Melhor pedra preciosa daqueles meninos entrar no portão, Ronaldo. E abraço, beija.
0: Ai,
3: teve
0: Deus.
3: Um que a mãe comprou um pão de queijo para levar pro lanche dela. E ele falou assim, mãe, esse pão de queijo é para quê? Para me levar pro lanche. Não, me daí que eu vou levar pra tia Zô.
2: Foi, Ronaldo.
3: Ronaldo, é um orgulho muito grande.
2: Pegou
3: você
2: o
3: não consegue. Coisa mais linda. É uma coisa isso aí que para mim não tem sabor melhor isso aí.
0: Obrigado. E eu fico muito contente de saber que a Canção Nova tem uma influenciazinha em tudo isso aí tudo. Que está acontecendo, né? Tudo. Né, Eloide?
1: Tudo sempre. É canção nova. É. As é. Músicas, né, Zô?
3: Eu durmo com a canção nova e acordo com a canção nova.
0: Aliás,
3: vai ficar alta.
0: Aliás, vocês estavam falando que vai ter uma televisão lá na escola,
1: já
0: é isso?
1: Tem. Já tem. Já ganhei.
0: E põe na canção nova?
1: Oxe, pode ir lá agora que tá ligadinha na canção
2: 24
1: nova.
2: Horas.
1: Aí a nossa professora de religião, Eliane, ela não gosta na hora da adoração, tem que ter alguém.
0: É. Ah, sim.
1: Tem não que ter alguém.
0: Ah, não pode ficar ligada sem ter alguém na hora da adoração?
1: É, na hora da adoração.
0: Não pode deixar Jesus sozinho?
1: Não
0: Meu
1: pode.
0: Meu Deus!
1: Aí, se não tiver, tem que colocar Frei Gilson no YouTube.
3: É.
1: Pra, na hora da adoração, se a secretária não tiver no local, aí não é proibido. Jesus não pode ficar sozinho. Aí a gente tira. Então, quando não tá na canção nova, é porque tá em adoração e às vezes, né, a correria, não tem ninguém pra poder estar acompanhando. É muito. E aí nós temos a adoração, o Padre Adilson nos ajuda, aí as crianças de 15 em 15 dias, Ronaldo. Eu sou ministra da Eucaristia, então eu vou na capela da Nossa Senhora São Vicente de Paulo, pego Jesus, levo e a gente passa o dia em adoração.
0: Você que agora me acompanha de tantas partes do Brasil, de fora do Brasil, está vendo a importância de existir a Canção Nova? É para ensinar a gente a amar a Deus assim.
1: Exatamente.
0: Não é? É para inspirar a gente a amar a Deus do jeito certo. Obrigado, Eloine. Obrigado, Elisa. Ronaldo. Obrigado, tia Zoélia. Foi um prazer receber vocês.
2: Igualmente.
1: Muito obrigada, Ronaldo. E obrigada por vocês existirem e nos ajudar a ir ao céu. Muito obrigada.
0: E eu vou levar essa sua lágrima aí da sua mamãe, quando você lembrou da sua mamãe, vou levar no meu coração, tá?
1: Pois é. Você é muito amado, muito amado.
0: Vou levar até o último instante da minha vida. Eu já ouvi muitas outras filhas e filhos me falarem assim: meu pai, a minha mãe, Ronaldo, amavam você. Às vezes parecia que amavam mais do que a gente.
1: Não, é, tudo é. Não, podia perder o programa.
0: Eu já tenho muitos pais e mães lá no céu, viu, gente?
1: Exatamente. Com certeza.
0: Tinha uma senhora que dizia assim, uma senhora que dizia assim: olha, minha mãe dizia que você era filho dela. E ela foi pro céu, Ronaldo. E olha como ela te amava. Eu falei: meu Deus.
1: Pois é.
0: Eu tenho uma dívida grande com Deus e com essas pessoas.
1: Intercessores no céu, exatamente.
0: Obrigado, gente. Prazer.
2: Obrigada, Ronaldo.
0: Fique com Deus. Tchau, tchau.
2: Tchau.
0: A gente segue aqui no nosso Tarde Especial de hoje. E precisa seguir, né? 5h52 agora. Um beijo para essas meninas que estiveram aqui. Deus abençoe vocês por essa missão. Que bom, não é? Quem precisar do telefone aqui do Colégio Grãozinho de Ouro, é só pedir aqui que a gente manda pelo WhatsApp, tá bem? 5h52 agora, viu, gente? Por falar em criança, as crianças que morrem se tornam anjos? É uma das perguntas hoje nesse dia do Anjo da Guarda, não é? Em meio à dor pela morte de uma criança pequena, costuma ser feita uma pergunta de consolo. Será que se tornou um anjinho? Será que isso é verdade? O padre Samuel Bonilha, conhecido nas redes sociais como Padre Sam, explicou em seu site que, por muito melhor que seja a intenção que tenhamos ao dizer que as crianças se tornam anjinhos, isso não acontece. As crianças que morrem não se tornam anjinhos, sublinhou ele. Ele disse que os anjos já foram criados desde o início e destacou que os anjos são seres espirituais, não corporais, criados desde o início do mundo. Padre Sam sublinhou que não se pode mudar a natureza. Cada um de nós tem uma natureza, a humana. Por sua parte, a natureza dos anjos é espiritual. Para o sacerdote, os que afirmam isso, seguramente, espero, disse ele, não o fazem com má intenção, mas no sentido de que é alguém que não se contaminou com o pecado, mas se somos claros na doutrina, o tornar-se anjo não acontece. Quando uma criança morre, não se torna um anjinho, pois sua natureza é diferente da de um anjo. Isso não é ruim, ao contrário. Jesus amava as crianças e as queria perto dele. Por isso, se uma criança morre, será sempre criança na presença de Jesus. Que lindo isso, né? Meu Deus. Deixa eu contar outro episódio. O dia em que o anjo da guarda impediu um santo de ser agredido na rua. São José Maria Escrivá viveu um tempo de muitos conflitos na Espanha, seu país de origem, e não poucas vezes enfrentou situações difíceis por causa do clima de perseguição religiosa contra os cristãos. Principalmente por ser sacerdote, sofreu repressões e muitas vezes precisou se esconder e celebrar missas em segredo. Certa vez, ele contou uma história em que quase foi atacado no meio da rua, mas foi salvo graças ao seu anjo da guarda. Tudo aconteceu na época em que ele estava morando em Madrid e um dia, ao passar pela rua, de repente, um homem se aproximou com a clara intenção de agredi-lo. Mas, de repente, outro homem colocou-se no meio, protegendo São José Maria Escrivá e afugentando o agressor. Então, o protetor chegou perto dele e lhe falou baixinho: "Burrinho sarnento, burrinho sarnento." Que era a forma como São José Maria Escrivá costumava referir-se a si mesmo em sua vida espiritual, e apenas o seu confessor sabia disto. Foi aí então que ele soube que aquele não era um homem comum, era o seu anjo da guarda. Por isso, o santo deu a dica: "Ficas pasmado porque o teu anjo da guarda te tem prestado serviços muito grandes, e não deves pasmar. Para isso, o Senhor o colocou junto de ti, o teu anjo."
4: Ajudai-me ao céu a subir, se medo eu tiver que triste partir. 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
0: Estamos já na reta final do programa, né, gente? Olha, eu tenho aqui, deixa eu trazer rapidamente. Em 1187, num dia como hoje, Saladino derrotava os cruzados e conquistava Jerusalém. Saladino foi aquele chefe militar muçulmano que se tornou sultão do Egito e da Síria e liderou a oposição islâmica aos cruzados europeus no Levante. No auge de seu poder, seu domínio se estendia pelo Egito, Síria, Iraque, Iêmen e pelo Riaz. Foi este chefe muçulmano, sultão Saladino, que teve um encontro com Francisco de Assis, e nenhum cristão passava na presença dele sem ser cortado ao fio da espada. Francisco saiu da presença dele como amigo, e ele elogiando os cristãos e disse assim: "Se todos os cristãos fossem como você, eu seria cristão." Olha que lindo! Se todos os cristãos fossem como você, eu seria cristão. Que coração é este que nós precisamos ter? É um coração para converter os piores. Nós temos que ser um tipo de cristão que converte os piores, os maus, os maldosos, os cruéis, os bárbaros, os mentirosos. Você entendeu tudo? Deus abençoe você, seu final de semana. Nos encontraremos, se Deus quiser, no domingo, na cobertura das eleições, aqui na programação da Canção Nova. Eu espero por você. Não esqueça, chegando em casa, dê um beijo, um abraço nas pessoas que você lá encontrar. Diga a elas que você as ama, como isso vai ser especial. Boa noite, Brasil. A bênção, Mãe do Céu. E até domingo.
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2: Hoje celebramos os Santos Anjos da Guarda. A Igreja nos ensina que cada pessoa possui um anjo desde o nascimento. Os anjos da guarda são mensageiros e servos de Deus, que cuidam, protegem e auxiliam. Peçamos sempre o auxílio dos nossos companheiros no dia a dia. Santos Anjos da Guarda, rogai por nós!
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7: Ângelus, a saudação da Igreja à Virgem Maria.
8: O anjo do Senhor anunciou a Maria e ela concebeu do Espírito Santo. Ave Maria, cheia de graça, o Senhor é convosco. Bendita sois vós entre as mulheres e bendito é o fruto do vosso ventre, Jesus. Santa Maria, Mãe de Deus, rogai por nós pecadores, agora e na hora da nossa morte. Amém. Eis aqui a escrava do Senhor, faça-se em mim segundo a vossa palavra. Ave Maria, cheia de graça, o Senhor é convosco. Bendita sois vós entre as mulheres, e bendito é o fruto do vosso ventre, Jesus. Santa Maria, Mãe de Deus, rogai por nós pecadores, agora e na hora da nossa morte. Amém. E o Verbo Divino se fez carne e habitou entre nós. Ave Maria, cheia de graça, o Senhor é convosco. Bendita sois vós entre as mulheres, e bendito é o fruto do vosso ventre, Jesus. Santa Maria, Mãe de Deus, rogai por nós pecadores, agora e na hora da nossa morte. Amém. Rogai por nós, Santa Mãe de Deus, para que sejamos dignos das promessas de Cristo. E agora, através das mãos de Nossa Senhora, a sua mãe, a nossa mãe, a mãe da sua família, a mãe daqueles que você ama e pelos quais você é responsável, através das mãos dela, a bênção daquele que é o Filho da Virgem Maria, Rei dos Reis e Senhor dos Senhores, que abranja todas as suas situações, todos os seus problemas, todos aqueles que lhe são caros. Sobre tudo isso, especialmente sobre você, a bênção do Deus Todo-Poderoso, Pai, Filho e Espírito Santo. Amém.
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11: Seis horas e três minutos. Boa noite, você que nos acompanha pela Rede Canção Nova de Rádio, a família do Terço. Nós agora vamos rezar o Santo Terço. Já digo para você, convide seus familiares para rezar com você. Convide a família para rezar com você. Convide seu esposo, sua esposa, seus filhos, seus netos. Vamos junto em família, rezar o Santo Terço. Eu já quero dizer para você que é família do Terço, para você colocar suas intenções. Se você puder enviar também suas intenções aqui para o nosso WhatsApp, no 12 99145 5871, 12 99145 5871, e que nós iremos rezar pelas suas intenções. Quero colocar nesse Santo Terço o Brasil, as intenções do Santo Padre o Papa, todas as pessoas que pediram as nossas orações, por quem nós nos comprometemos a rezar. E eu não estou sozinha, estou com os meus amigos aqui da família do Terço, Soares, a Raquel, o Fernandinho, que vocês coloquem agora as intenções de vocês para esse Santo Terço.
0: Boa noite, Luciana, boa noite, Raquel, boa noite, Fernandinho, e boa noite a você que já pegou o seu terço e está pronto para conosco formarmos essa corrente de oração. Hoje eu rezo pela minha conversão, pela minha família, minha esposa, meus filhos, a minha nora, o meu sogro. Também rezo por toda a minha irmandade, em especial eu coloco o meu cunhado Carlos Godoy, que está internado lá em Curitiba, pela dona Clélia Carvalho de Castro, pelo Giovanni Souza, ali de Potim, é uma cidade próxima à Aparecida, pela sua esposa Zilda. Na pessoa do Giovanni, todos que estão fazendo tratamento oncológico, hoje ele retornou, ele sempre vai para Santa Casa para fazer a quimioterapia, retornou agora há pouco para sua casa. Coloco os seus filhos, o seu neto, também pelo Clóvis Moraes, a sua esposa Gil, a sua mãe Judite, todas as necessidades que eles precisam, questões de saúde, pelo Renato Salgado, a sua esposa Clarete, a sua filha Bárbara, pela fraternidade Padre Pio, na pessoa do Moisés, o fundador, o Francisco, cofundador, seus filhos prediletos, o Luiz Oliveira, o Adriano, o Kaique, o João, são tantos aqui que eles acolhem. Também pelo Evandro, meu irmão caminhoneiro, e a esposa dele, a Adriana, de todos os seus filhos, noras e netos, por todos os encarcerados. Coloco pelo padre Evandro, aqui da Canção Nova, pelo padre Marcos Antônio Valadares, pelo padre José Augusto e por todos do Terço dos Homens São João Paulo II, da paróquia Nossa Senhora Aparecida, na pessoa do Zezão, o Adelmo, o Jacó, o Adriano, Sebastião, o Rufino, são muitos, graças a Deus. E por todos os terços dos homens, tanto de Areia, Taubaté, que sempre estão rezando conosco. Amém.
11: Raquel, suas intenções?
12: Eu peço pela minha conversão, pelas almas do purgatório, pelas almas dos meus pais, pela alma do meu esposo, pelos sacerdotes, em especial Padre William, Padre Alex, pela nossa nação, pelos meus vizinhos e por todos nós aqui da bancada.
0: Amém.
11: Amém. Fernandinho, suas intenções.
13: Boa noite, quero colocar a intenção de todos aqui que estão na bancada. Obrigado. Por todas as famílias. Quero colocar pela Rosane e o Ricardo, seu filho Felipe, todos os filhos do Ricardo e da Rosane, pelas irmãs Tarciana e Simone, também pela Rose e o Reginaldo, de Lorena e toda a família, meus amigos Inês e Alberto aqui de Guaratinguetá e toda a família, também a Kátia, o seu esposo, o Luiz, e também a sua irmã Tânia, pela saúde. Maria Rita, a mãe da Luísa aqui, que está recuperando. Também meu pai, Benedito Laurindo, e toda a minha família. E também pela alma do Lito, que faleceu ontem, que estava lutando com uma doença rara. Então, estamos rezando por sua família também.
0: Amém.
11: Amém. Amém. Divino Jesus, nós vos oferecemos esse terço que vamos rezar, meditando nos mistérios da vossa redenção, Concedei-nos, por intercessão da bem-aventurada Virgem Maria, Mãe de Deus e Nossa Mãe, as virtudes que nos são necessárias para bem rezá-los e a graça de ganharmos as indulgências anexas a essa santa devoção. Oferecemos particularmente esse terço em desagravo aos pecados cometidos contra o Sagrado Coração de Jesus, o Imaculado Coração da Virgem Maria, pela paz no mundo, pelo aumento e santificação do clero, por todas as pessoas que pediram as nossas orações, por quem nós nos comprometemos a rezar, pelas pessoas que nós somos obrigadas a rezar, pela paz do mundo, pelo nosso Brasil, pelas eleições que nesse final de semana acontecerão, pedindo que a graça de Deus nos alcance em todas estas intenções.
13: Amém.
11: Em nome do Pai, do Filho e do

nosso Senhor, que foi concebido pelo poder do Espírito Santo, nasceu da Virgem Maria, padeceu sob Pôncio Pilatos, foi crucificado, morto e sepultado, desceu à mansão dos mortos,

0: santos, na remissão dos pecados, na ressurreição da carne, na vida eterna. Amém.
1: Pai nosso e três Ave Marias, em honra à Santíssima Trindade, Pai nosso que estais nos céus, santo.

0: ao amém.
1: Ave Maria, cheia de graça, o Senhor é convosco. Bendita sois vós entre as mulheres, e bendito é o fruto do vosso ventre, Jesus.

0: Anjos do fogo do inferno, levai as almas todas para o céu e socorrei principalmente as que mais precisarem. Ó Maria concebida sem pecado,
1: rogai por nós que recorremos a vós.
0: No primeiro mistério doloroso, nós contemplamos a agonia de Jesus no Horto das Oliveiras. Neste primeiro mistério, eu quero colocar as intenções do Irineu de Piquete. Ele reza por toda a Canção Nova, pela família do Terço, pede por sua família, em agradecimento pela sua semana, por todas as pessoas que pediram as suas orações, pedindo conversão e discernimento para a sua vida, pela saúde do Santo Padre o Papa, pelo Padre Felipe, da Matriz de Santo Antônio de Piquete, e por todos os padres. Coloco também aqui as intenções do Carlos Alberto de Cruzeiro. Ele reza por toda a família Canção Nova, pela saúde das famílias Santos, Fonseca e todos que estão em tratamento oncológico e todos os tipos de enfermidade. A Maria das Graças de Lorena, ela pede oração por Luiz, pelas suas crises psiquiátricas, pedindo que Nossa Senhora interceda por ele junto a Jesus e pedindo que Deus lhe dê sabedoria e paciência. A Vani de Lorena, ela reza por nós, por toda a bancada, pela recuperação da Micaele e da Cida Martinelli, pela sua conversão e conversão da sua família, da família Martinelli de Souza, Dias e Fagundes. Pelas almas dos seus pais, dos seus irmãos e por todas as almas do purgatório.
2: Pai nosso que estás no céu, santificado seja vosso nome. Venha a nós o vosso reino, seja feito a vossa vontade, assim na terra como no céu.
1: O pão nosso de cada dia nos dai hoje, perdoai-nos as nossas ofensas, assim.

0: do mal. Amém.
1: Ave Maria, cheia de graça, o Senhor é convosco. Bendita sois vós entre as mulheres. Bendito é o fruto do vosso ventre, Jesus.
0: Santa Maria, Mãe de Deus, rogai por nós, os pecadores, agora e na hora da nossa morte. Amém.
1: Ave Maria, cheia de graça, o Senhor é convosco. Bendita sois vós entre as mulheres. Bendito é o fruto do vosso ventre, Jesus.
0: Santa Maria, Mãe de Deus, rogai por nós, os pecadores, agora e na hora da nossa morte. Amém.
1: Ave Maria, cheia de graça, o Senhor é convosco. Bendita sois vós entre as mulheres. Bendito é o fruto do vosso ventre, Jesus.
0: Santa Maria, Mãe de Deus, rogai por nós, os pecadores, agora e na hora da nossa morte. Amém.
1: Ave Maria, cheia de graça, o Senhor é convosco. Bendita sois vós entre as mulheres. Bendito é o fruto do vosso ventre, Jesus.
0: Santa Maria, Mãe de Deus, rogai por nós, os pecadores, agora e na hora da nossa morte. Amém.
1: Ave Maria, cheia de graça, o Senhor é convosco. Bendita sois vós entre as mulheres e bendito é o fruto do vosso ventre, Jesus.
0: Santa Maria, Mãe de Deus, rogai por nós, os pecadores, agora e na hora da nossa morte. Amém.
1: Ave Maria, cheia de graça, o Senhor é convosco. Bendita sois vós entre as mulheres. Bendito é o fruto do vosso ventre, Jesus.
0: Santa Maria, Mãe de Deus, rogai por nós, os pecadores, agora e na hora da nossa morte. Amém.
1: Ave Maria, cheia de graça, o Senhor é convosco. Bendita sois vós entre as mulheres. Bendito é o fruto do vosso ventre, Jesus.
0: Santa Maria, Mãe de Deus, rogai por nós, os pecadores, agora e na hora da nossa morte. Amém.
1: Ave Maria, cheia de graça, o Senhor é convosco. Bendita sois vós entre as mulheres. Bendito é o fruto do vosso ventre, Jesus.
0: Santa Maria, Mãe de Deus, rogai por nós, os pecadores, agora e na hora da nossa morte. Amém.
1: Ave Maria, cheia de graça, o Senhor é convosco. Bendita sois vós entre as mulheres e bendito é o fruto do vosso ventre, Jesus.
0: Santa Maria, Mãe de Deus, rogai por nós, os pecadores, agora e na hora da nossa morte. Amém.
1: Ave Maria, cheia de graça, o Senhor é convosco. Bendita sois vós entre as mulheres e bendito é o fruto do vosso ventre, Jesus.
0: Santa Maria, Mãe de Deus, rogai por nós, os pecadores, agora e na hora da nossa morte. Amém.
1: Glória ao Pai, ao Filho e ao Espírito Santo.
0: Como era no princípio, agora e sempre. Amém.
1: Ó meu Jesus.

0: precisarem.
1: Ó Maria concebida sem pecado,
0: rogai por nós que recorremos a vós.
1: Nossa Senhora das Graças,
0: rogai por nós.
1: Jesus, Maria e José,
0: a nossa família vossa é.
2: No segundo mistério doloroso, nós contemplamos a flagelação de Jesus atado à coluna. Eu coloco as intenções do Luiz Antônio de Cruzeiro. Ele diz boa noite para nós que estamos rezando o terço. Ele é o Luiz de Cruzeiro, ele reza pelo Papa Leão XIV, pelos sacerdotes, pelos doentes e por todos que precisam de oração, por sua família e por todos aqui da Canção Nova. O Paulo Barros Ramalho, de Tabira, Pernambuco, ele reza pela restauração do seu casamento com Regilvânia Simões de Lima Ramalho e pela paz na sua família. Rezando pelo seu matrimônio, Paulo, quero colocar também todos os matrimônios que nesta noite, neste dia, neste tempo estão em crise, pedindo que Nossa Senhora possa ser a mensageira da paz nas famílias. Coloco as intenções do Wesley de Barbacena, Minas Gerais. Ele reza por sua mãe Marisa, pelos seus filhos Caio e Cecília, pelo seu irmão Wellington, pelo seu sobrinho Leonardo e pedindo por um processo na justiça. A Maria dos Santos de Cruzeiro, ela reza por toda a Canção Nova, ela pede oração pela sua saúde, pela saúde da sua família e por todos os doentes em tratamento e recuperação. A Ana Cláudia de Lorena, ela reza pelos seus impossíveis e por dizendo que a Canção Nova é a sua companheira de todas as horas.
3: Pai nosso que estás no céu, santificado seja o vosso nome. Venha a nós o vosso reino, seja feita a vossa vontade, assim na terra como no céu.
0: O pão nosso de cada dia nos dai hoje, perdoai as nossas ofensas, assim como nós perdoamos a quem nos tem ofendido, e não nos deixeis cair em tentação, mas livrai-nos do mal. Amém.
3: Ave Maria, cheia de graça, o Senhor é convosco. Bendita sois vós entre as mulheres, e bendito é o fruto do vosso ventre, Jesus.
0: Santa Maria, Mãe de Deus, rogai por nós, os pecadores, agora e na hora da nossa morte. Amém.
3: Ave Maria, cheia de graça, o Senhor é convosco. Bendita sois vós entre as mulheres e bendito é o fruto do vosso ventre, Jesus.
0: Santa Maria, Mãe de Deus, rogai por nós, os pecadores, agora e na hora da nossa morte. Amém.
3: Ave Maria, cheia de graça, o Senhor é convosco. Bendita sois vós entre as mulheres e bendito é o fruto do vosso ventre, Jesus.
0: Santa

0: cheia de graça, o Senhor é convosco. Bendita sois vós entre as mulheres, e bendito é o fruto do vosso ventre, Jesus.
1: Santa Maria, Mãe de Deus, rogai por nós, os pecadores, agora e na hora da nossa morte. Amém.
0: Ave Maria, cheia de graça, o Senhor é convosco. Bendita sois vós entre as mulheres, e bendito é o fruto do vosso ventre, Jesus.
1: Santa Maria, Mãe de Deus, rogai por nós, os pecadores, agora e na hora da nossa morte. Amém.
0: Ave Maria, cheia de graça, o Senhor é convosco. Bendita sois vós entre as mulheres, e bendito é o fruto do vosso ventre.

0: cheia de graça, o Senhor é convosco. Bendita sois vós entre as mulheres e bendito é o fruto do vosso ventre, Jesus.
1: Santa Maria, Mãe de Deus, rogai por nós, os pecadores, agora e na hora da nossa morte. Amém.
0: Ave Maria, cheia de graça, o Senhor é convosco. Bendita sois vós entre as mulheres e bendito é o fruto do vosso ventre, Jesus.

0: Jesus, manso e humilde de coração,
1: fazei o nosso coração semelhante ao vosso.
0: Doce coração de Maria,
1: sede a nossa salvação.
2: No terceiro mistério doloroso, contemplamos a coroação de espinho de Jesus. Nesta terceira dezena, eu quero colocar as intenções da Catarina de Cruzeiro. Catarina, coloco aqui a sua família, todas as pessoas que você traz no seu coração e as intenções também que estão nele. A Maria Aparecida de Caxambu, Minas Gerais, ela diz assim: boa noite, um santo terço. Vamos rezar em gratidão por tudo aquilo que Deus fez. E hoje rezo pelos meus filhos, Sandra e Emanuel, meus netos Eloá e Rafael, e pela conversão deles, e por todos que estão rezando agora o terço. A Rosileia de Lorena, ela diz assim: boa noite, peço oração e intercessão a Jesus por um emprego para João Pedro, pela saúde de um amigo e por suas dores, por um menino, pelas pessoas que trabalham aqui no áudio, pela alma da sua mãe, pela alma da mãe do Fernando, por Dona Cecília. Rosileia de Lorena. A Rosane do Rio de Janeiro, ela coloca por toda a comunidade Canção Nova, em ação de graças pelo seu matrimônio, pelos seus filhos Felipe, Pedro Henrique, João Marcos, Bruno e por todos os seus familiares. Por sua nora Helena, que está grávida, pelo Rafael, que vem aí, pelos netos Beatriz e Jonathan, pelas pessoas que ela trabalha, que trabalham com ela, que são difíceis, pela sua conversão e conversão de sua família, pela recuperação da saúde da sua irmã Simone, pela libertação do vício da Tarciana e por todas as pessoas que pediram as suas orações. Coloco aqui também as intenções da Paula Sena, de Guaratinguetá. Peço oração pela alma do meu sogro, José Rodrigues, 3 meses de falecimento, e por todos os que sofrem. Rezando pelo seu sogro José Rodrigues, eu quero colocar também todas as pessoas que passam pelo luto, as pessoas que sofrem porque perderam seus entes queridos. Quero pedir nesse terço que Nossa Senhora possa visitá-las nessa noite.
3: Pai nosso que estais no céu, santificado seja o vosso nome, venha a nós o vosso reino, seja feita a vossa vontade, assim na terra como no céu.

0: deixeis cair em tentação, mas livrai-nos do mal. Amém.
1: Ave Maria, cheia de graça, o Senhor é convosco. Bendita sois vós entre as mulheres, e bendito é o fruto do vosso ventre, Jesus.
0: Santa Maria, Mãe de Deus, rogai por nós, os pecadores, agora e na hora da nossa morte. Amém.
1: Ave Maria, cheia de graça, o Senhor é convosco. Bendita sois vós entre as mulheres, e bendito é o fruto do vosso ventre.

0: Ave Maria, cheia de graça, o Senhor é convosco, bendito sois vós entre as mulheres, e bendito é o fruto do vosso ventre, Jesus.
1: Santa Maria, Mãe de Deus, rogai por nós, os pecadores, agora e na hora da nossa morte. Amém.
0: Ave Maria, cheia de graça, o Senhor é convosco, bendito sois vós entre as mulheres, e bendito é o fruto do vosso ventre.

0: Ave Maria, cheia de graça, o Senhor é convosco. Bendita sois vós entre as mulheres, e bendito é o fruto do vosso ventre, Jesus.
1: Santa Maria, Mãe de Deus, rogai por nós, os pecadores, agora e na hora da nossa morte. Amém.
0: Glória ao Pai, ao Filho e ao Espírito Santo.
1: Como era no princípio, agora e sempre. Amém.
0: Ó meu

Calvário, carregando a pesada cruz. Nesta dezena eu quero colocar as intenções do Leandro, de Cataguases, Minas Gerais, por sua família, todos da, ele está rezando aqui por todos da Canção Nova, e também por sua família. O Romualdo, de Rio Negro, Mato Grosso, ele está dizendo aqui: boa tarde, graças a Deus e Nossa Senhora, ele está trabalhando e rezando. Ele agradece pelo seu trabalho, pede pela sua saúde, pela saúde da sua família, pelo Papa Leão XIV, por todos os sacerdotes que nos guiam no caminho pela fé e todos que estão reunidos rezando o terço. Amém. A Marileia, de Florianópolis, Santa Catarina, ela quer pedir oração pelo seu sobrinho Luiz Felipe. Marileia, de Florianópolis. O Ítalo, de Barra Mansa, Rio de Janeiro, ele pede pela renovação do seu matrimônio, pela sua esposa Raquel Sodré, por um emprego, pelos seus projetos de vida, para ele e para o seu matrimônio. O Odair Reis, de São Paulo, ele pede oração por um amigo, para que ele se livre de amputar o dedo por agravamento de diabetes. O amigo é o Valdeir Valdo da Silva, e o Odair reza por ele. A Vera Resine, de Niterói: hoje peço por minha mãe, que se encontra internada, por todos os enfermos e por nossas necessidades mais urgentes. Quero também rezar por todas as pessoas que hoje nos acompanham o terço, que estão internadas, estão passando por um processo de saúde, pedindo que Nossa Senhora os visite no hospital nesta noite. Pai nosso que estais no céu, santificado seja o vosso nome. Venha a nós o vosso reino, seja feita a vossa vontade, assim na terra como no céu.

0: Amém.
1: Ave Maria, cheia de graça, o Senhor é convosco. Bendita sois vós entre as mulheres, e bendito é o fruto do vosso ventre, Jesus.
2: Santa Maria, Mãe de Deus, rogai por nós, os pecadores, agora e na hora da nossa morte. Amém.
1: Ave Maria, cheia de graça, o Senhor é convosco. Bendita sois vós entre as mulheres, e bendito é o fruto do vosso ventre, Jesus.

0: Amém.
1: Ave Maria, cheia de graça, o Senhor é convosco. Bendita sois vós entre as mulheres e bendito é o fruto do vosso ventre, Jesus.
0: Santa Maria, Mãe de Deus, rogai por nós, os pecadores, agora e na hora da nossa morte. Amém.
1: Ave Maria, cheia de graça, o Senhor é convosco. Bendita sois vós entre as mulheres e bendito é o fruto do vosso ventre, Jesus.
0: Santa Maria, Mãe de Deus, rogai por nós, os pecadores, agora e na hora da nossa morte. Amém.
1: Ave Maria, cheia de graça, o Senhor é convosco. Bendita sois vós entre as mulheres e bendito é o fruto do vosso ventre, Jesus.
0: Santa Maria, Mãe de Deus, rogai por nós, os pecadores, agora e na hora da nossa morte. Amém.
1: Ave Maria, cheia de graça, o Senhor é convosco. Bendita sois vós entre as mulheres e bendito é o fruto do vosso ventre, Jesus.
0: Santa Maria, Mãe de Deus, rogai por nós, os pecadores, agora e na hora da nossa morte. Amém.
1: Ave Maria, cheia de graça, o Senhor é convosco. Bendita sois vós entre as mulheres e bendito é o fruto do vosso ventre, Jesus.
0: Santa Maria, Mãe de Deus, rogai por nós, os pecadores, agora e na hora da nossa morte. Amém.
1: Ave Maria, cheia de graça, o Senhor é convosco. Bendita sois vós entre as mulheres e bendito é o fruto do vosso

0: do ventre, Jesus.
1: Santa Maria, Mãe de Deus, rogai por nós, os pecadores, agora e na hora da nossa morte. Amém.
0: Ave Maria, cheia de graça, o Senhor é convosco. Bendita sois vós entre as mulheres e bendito é o fruto do vosso ventre,

0: Glória ao Pai, ao Filho e ao Espírito Santo.
1: Como era no princípio, agora e sempre. Amém.
0: Ó meu Jesus, perdoai-nos, livrai-nos do fogo do inferno. Levai as almas todas para o céu e socorrei principalmente as que mais precisarem. Ó Maria concebida sem pecado,
1: rogai por nós que recorremos a vós.
0: Jesus manso e humilde de coração, fazei o nosso coração semelhante ao vosso. Fazei-nos viver o amor e a reconciliação. Ó Maria concebida sem pecado,
1: rogai por nós que recorremos a vós.
0: No quinto mistério doloroso, nós contemplamos a crucificação e morte de Jesus. Eu coloco como intenção as pessoas que estão pedindo a nossa oração. Aqui o Eduardo Satin, aqui de Cachoeira Paulista, pede as suas orações, reza por todas as pessoas, pela alma do seu primo Fernando Azevedo, que foi sepultado hoje, e pelas almas do purgatório. O Adriano de Bauru, ele reza pela sua, pedindo a sua aposentadoria. O Adelmo de Cachoeira Paulista, ele reza por sua saúde, pelos seus irmãos, por sua família, pelos missionários da Canção Nova e por todos os sacerdotes.
2: Pai nosso que estás no céu, santificado seja o vosso nome. Venha a nós o vosso reino, seja feita a vossa vontade, assim na terra como no céu.
1: O pão nosso de cada dia nos

0: Amém.
1: Ave Maria, cheia de graça, o Senhor é convosco. Bendita sois vós entre as mulheres e bendito é o fruto do vosso ventre, Jesus.
0: Santa Maria, Mãe de Deus, rogai por nós, os pecadores, agora e na hora da nossa morte. Amém.
1: Ave Maria, cheia de graça, o Senhor é convosco. Bendita sois vós entre as mulheres e bendito é o fruto do vosso ventre, Jesus.
0: Santa Maria, Mãe de Deus, rogai por nós, os pecadores, agora e na hora da nossa morte. Amém.
1: Ave Maria, cheia de graça, o Senhor é convosco. Bendita sois vós entre as mulheres e bendito é o fruto do vosso ventre.

0: morte. Amém.
1: Ave Maria, cheia de graça, o Senhor é convosco. Bendita sois vós entre as mulheres e bendito é o fruto do vosso ventre, Jesus.
0: Santa Maria, Mãe de Deus, rogai por nós, os pecadores, agora e na hora da nossa morte. Amém.
1: Ave Maria, cheia de graça, o Senhor é convosco. Bendita sois vós entre as mulheres. Bendito é o fruto do vosso ventre, Jesus.
0: Santa Maria, Mãe de Deus, rogai por nós, os pecadores, agora e na hora da nossa morte. Amém.
1: Ave Maria, cheia de graça, o Senhor é convosco. Bendita sois vós entre as mulheres e bendito é o fruto do vosso ventre, Jesus.
0: Santa Maria, Mãe de Deus, rogai por nós, os pecadores, agora e na hora da nossa morte. Amém.
1: Ave Maria, cheia de graça, o Senhor é convosco. Bendita sois vós entre as mulheres. Bendito é o fruto do vosso ventre, Jesus.
0: Santa Maria, Mãe de Deus, rogai por nós, os pecadores, agora e na hora da nossa morte. Amém.
1: Ave Maria, cheia de graça, o Senhor é convosco. Bendita sois vós entre as mulheres e bendito é o fruto do vosso ventre, Jesus.

0: Ave Maria, cheia de graça, o Senhor é convosco. Bendita sois vós entre as mulheres e bendito é o fruto do vosso ventre, Jesus.
1: Santa Maria, Mãe de Deus, rogai por nós, os pecadores, agora e na hora da nossa morte. Amém.
0: Ave Maria, cheia de graça, o Senhor é convosco. Bendita sois vós entre as mulheres e bendito é o fruto do vosso ventre, Jesus.
1: Santa Maria, Mãe de Deus, rogai por nós, os pecadores, agora e na hora da nossa morte. Amém.
0: Glória ao Pai, ao Filho e ao Espírito Santo.
1: Como era no princípio, agora e sempre. Amém.
0: Ó meu Jesus,
1: perdoai-nos, livrai-nos do fogo do inferno, levai as almas todas para o céu e socorrei principalmente aos que mais precisarem.
0: Ó Maria concebida sem pecado,
1: rogai por nós que recorremos a vós.
0: Nossa Senhora Aparecida,
1: rogai por nós. Infinitas graças vos

0: neste vale de lágrimas. Eia, pois, advogada nossa, esses vossos olhos misericordiosos a nós volvei, e depois deste desterro, mostrai-nos Jesus. Bendito é o fruto do vosso ventre, ó clemente, ó piedosa, ó doce sempre Virgem Maria. Rogai por nós, Santa Mãe de Deus, para que sejamos dignos das promessas de Cristo. Amém. Em nome do Pai, do Filho e do Espírito Santo. Amém.
1: Obrigada a você que esteve conosco rezando esse santo terço, pela sua companhia. Continue na sintonia da Rádio Canção Nova.

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1: O mês de outubro deve ser marcado por temperaturas acima da média em praticamente todo o país.
2: De acordo com previsões mais atualizadas do Instituto Nacional de Meteorologia, o INMET, os maiores volumes de chuva devem se concentrar na região sul, no Mato Grosso do Sul, no Rio de Janeiro e em áreas de São Paulo e Minas Gerais. Já as regiões norte e nordeste, grande parte do centro-oeste, deverão registrar chuvas abaixo da média histórica para o período. Estados como Roraima, Amazonas, Pará, Goiás, Mato Grosso, além do Distrito Federal, devem enfrentar um cenário mais seco ao longo do mês. O calor também será destaque em outubro. A previsão indica a temperatura acima da média em todas as regiões brasileiras, especialmente no centro-oeste e no sudeste. Em Goiás, no Distrito Federal e em partes de Minas Gerais, por exemplo, os termômetros podem registrar médias superiores em mais de 2 graus Celsius em relação aos valores normais para esta época do ano. Da Rádio 2, Milena Abreu.
1: Ao receber uma delegação do grupo responsável pelos serviços ambientais no Vaticano, Papa Leão XIV recordou a urgência do desafio ecológico. Túlio Fonseca.
3: Chiesa sia la prima a meter em prática ciò che essa stessa annuncia.
4: É importante dar o exemplo de coerência, que a Igreja seja a primeira a colocar em prática aquilo que ela mesma anuncia. Foi o apelo do Papa Leão XIV ao receber, nesta quinta-feira, 1º de outubro, uma delegação do grupo Hera, responsável desde 2005 pelo serviço serviços ambientais no estado da cidade do Vaticano. O encontro foi ocasião para o pontífice recordar a responsabilidade de todos na proteção da criação, uma missão que, explicou, não nasce apenas das atuais preocupações ambientais, mas encontra suas raízes nas primeiras páginas da Bíblia, nas quais a salvaguarda do nosso mundo aparece entre os mandamentos que Deus quis confiar ao ser humano. Trata-se, portanto, de uma tarefa originária, afirmou Leão XIV, agradecendo o trabalho realizado pelo grupo no cuidado da casa comum e encorajando a continuidade desse compromisso.
3: A sfida ecológica do nosso tempo, infatti, é quanto mais urgente.
4: Para o Papa, o desafio ecológico é hoje mais urgente do que nunca. De um lado está o consumo descontrolado dos recursos, de outro, a gestão e a destinação de enormes quantidades de resíduos, um problema cada vez maior. Diante desse cenário, Leão XIV indicou a necessidade de uma mudança concreta na maneira como produzimos, consumimos e nos relacionamos com os bens da criação.
1: Da Central de Jornalismo Canção Nova, Ana Elisa Castro.
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10: Sabemos que tudo contribui para o bem daqueles que amam a Deus, daqueles que são chamados segundo o seu desígnio. 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
2: Olá, boa noite.
0: Boa noite para você que nos acompanha em todo o país.
2: Sexta-feira, 2 de outubro de 2026.
0: Vamos aos destaques do dia.
2: Resgate de dinheiro das casas de apostas online. Mais de R$1,4 bilhão devem ser retirados até segunda-feira.
0: A partir do dia 6, terça-feira, os sites e aplicativos deixam de operar. Luana Karen.
3: Os recursos que ainda estiverem nas contas vão começar a ser devolvidos aos apostadores pelos próprios bancos que operam as bets.
2: ECA Ambiental garante o direito de crianças e adolescentes ao contato com a natureza.
0: E nas escolas, a educação ambiental vira tema em sala de aula. Pablo Mundim.
4: A partir de agora, o país conta com uma política nacional de educação ambiental escolar. Isso significa que as redes de ensino da educação básica devem dar conteúdos relacionados à educação ambiental nas salas de aula.
2: Domingo é de eleições.
0: Polícia Rodoviária Federal atua para manter a segurança e garantir o livre deslocamento dos eleitores. Luciana Colares de Holanda.
5: Polícia Rodoviária Federal orienta que é importante buscar informações sobre o trajeto até os locais de votação.
2: Hoje na apresentação da Voz do Brasil, Mariana Jungmann e Luciano Seixas.
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2: Quem tem valores a resgatar de apostas em bets tem até segunda-feira para fazer isso diretamente nos sites ou aplicativos.
0: Com a proibição dos jogos, os sites têm até essa data para permanecerem no ar.
2: Depois, o dinheiro será devolvido com o intermédio dos bancos.
3: Termina na próxima segunda-feira, dia 5, o prazo para que pessoas que tenham saldo em sites de apostas possam resgatar o valor diretamente nas páginas. De acordo com o ministro da Fazenda, Dario Durigan, desde a última sexta-feira, foram resgatados cerca de 30% do valor que estava em posse das empresas de bets. O saldo a retirar ainda soma R$1,4 bilhão. O ministro destacou que, a partir do dia 6, terça-feira, os sites e aplicativos deixam de operar e os recursos que ainda estiverem nas contas vão começar a ser devolvidos aos apostadores pelos próprios bancos que operam as bets.
6: O jeito mais simples e fácil da pessoa pegar o seu dinheiro de volta é entrar no site e retomar o dinheiro até segunda-feira, dia 5, fim do dia. Lembrando que quem não conseguir fazer, por não ter recebido essa mensagem, por ter tido qualquer dificuldade, qualquer impedimento, que esse recurso, como é das pessoas, vai ser devolvido depois pelos próprios bancos que operam para as bets. Entre os dias 9 e 14 de outubro, vão fazer a devolução.
3: Ainda de acordo com o ministro Dario Durigan, foram identificadas 48 contas em casas de apostas com saldo superior a R$500 mil. Esses perfis estão passando por uma análise mais detalhada por parte do governo. Já o ministro da Justiça e Segurança Pública, Wellington Silva, afirmou que desde a última sexta-feira, mais de 10 mil sites ilegais de apostas foram identificados e retirados do ar.
7: Do ponto de vista de derrubada de sites, o número de hoje, nós já passamos de 10 mil sites encaminhados para a Anatel para derrubada. Nós estamos refinando os fluxos e estamos aprofundando cada vez mais a questão da fiscalização.
3: Em outra frente, o Ministério da Saúde iniciou uma campanha nacional de prevenção aos danos das apostas online, com depoimentos e um tutorial que orienta o usuário a realizar um autoteste para identificar possíveis riscos relacionados às apostas.
8: Eu vi que tinha um monte de gente ganhando e achei que comigo ia ser igual. Eu estava apostando sem parar, só para tentar recuperar o que eu tinha perdido. A depressão e a ansiedade estavam tomando conta de mim.
9: O SUS pode te ajudar a sair dessa situação. As apostas online são um problema, causam dependência, te endividam e destroem sua família.
3: De acordo com o resultado obtido no autoteste, são indicadas opções de orientação e cuidado, como o teleatendimento disponível no Meu SUS Digital, a plataforma centralizada de autoexclusão do Ministério da Fazenda e os serviços presenciais disponíveis no SUS. O material oficial da campanha e o autoteste podem ser encontrados na página gov.br/apostasonline. Reportagem Luana Karen.
0: Para registrar denúncias sobre irregularidades ou oferta ilegal de apostas, acesse gov.br/falabr.
2: Lá é possível descrever o caso com informações que possam ajudar na apuração, informando endereços de sites ilegais. Também é possível anexar documentos, imagens e outros arquivos.
0: A denúncia também pode ser registrada de forma anônima. Nesse caso, a pessoa não recebe protocolo nem pode acompanhar o andamento da manifestação.
2: No próximo domingo, milhões de brasileiros vão às urnas para escolher seus representantes no Executivo e no Legislativo.
0: Para garantir o fluxo no trânsito e garantir que todos consigam chegar aos locais de votação, a Polícia Rodoviária Federal estará de prontidão.
2: O trabalho nas ruas será feito de forma integrada com outros órgãos de segurança.
5: Garantir o livre deslocamento dos eleitores até os pontos de votação, manter a segurança e evitar imprevistos a quem vai votar. A Polícia Rodoviária Federal já está trabalhando para isso desde antes das eleições. E o trabalho inclui a integração com outras instituições, tribunais regionais eleitorais, forças de segurança e instituições públicas vão atuar em conjunto no período eleitoral para definir a mobilização em cada local. A diretora de operações da PRF, Nádia Zilotti, explica que todo efetivo estará disponível nos dias de votação.
10: Para este próximo domingo, estaremos com todo o efetivo disponível. E, além disso, nós temos a publicação de normativos que garantem a fluidez, a segurança viária para o cidadão, por meio da restrição de veículos muito longos ou então que estejam transportando cargas muito pesadas.
5: A restrição de tráfego para veículos pesados vale para os dias 4 e 25 de outubro, primeiro e segundo turnos. E a Polícia Rodoviária Federal orienta que os eleitores se planejem antes de ir votar. Além de se certificar de que está com o título de eleitor em mãos, é importante buscar informações sobre o trajeto até os locais de votação. E a diretora de operações faz um alerta também para quem vai pegar a estrada.
10: Observe as normas de trânsito, utilize o cinto de segurança, peça para os demais usuários do veículo também utilizarem o cinto, não fale ao celular, observe os limites de velocidade. Essa e tantas outras normas de trânsito são essenciais, indispensáveis, para que você consiga sair da sua residência e retornar em segurança.
5: A PRF mantém o atendimento à população nas unidades operacionais dos 26 estados e do Distrito Federal e pelo telefone 191. Reportagem Luciana Colares de Holanda.
0: E as Forças Armadas também vão apoiar a Justiça Eleitoral para que a votação e a apuração ocorram com segurança nas eleições.
2: A atuação mobiliza mais de 26 mil militares de regiões isoladas da Amazônia a grandes centros urbanos.
0: O Brasil vai sediar a Copa do Mundo Feminina de Futebol em 2027 e os preparativos para o evento já começaram.
2: Para receber profissionais de outros países que atuarão em atividades relacionadas à competição, o Ministério da Justiça e Segurança Pública publicou regras específicas para autorização de residência temporária de imigrantes que vão trabalhar no Mundial.
0: O diretor do Departamento de Migrações do Ministério da Justiça, Vitor Sempel, reforça que a autorização não é definitiva e os pedidos poderão ser analisados em até 10 dias úteis.
11: Essa portaria, ela só regulamenta o caso da autorização de residência temporária, até o encerramento do evento ou até 6 meses após o encerramento do evento. Essa portaria, ela cria quase como um fast track, né? Um procedimento acelerado aqui, né? Então, são 10 dias úteis, uma vez protocolado o processo, que o Ministério da Justiça e Segurança Pública tem para analisar aquele pedido.
2: Os pedidos deverão ser feitos pelo Sistema de Gestão e Controle de Imigração no endereço migrante.mj.gov.br.
0: Mais chuvas no sul e estiagem no centro-oeste e norte do país.
2: É o que o fenômeno El Niño deve provocar no Brasil nos meses de outubro, novembro e dezembro deste ano, de acordo com um boletim divulgado pelo INMET, o Instituto Nacional de Meteorologia.
12: O fenômeno climático El Niño deve ganhar força entre outubro e dezembro, período que marca a transição da primavera para o verão. A meteorologista do INMET, Instituto Nacional de Meteorologia, Tamara Parente, explica que se a previsão se confirmar nos próximos meses, o fenômeno deve atingir intensidade muito forte e poderá ser o mais intenso registrado desde 1950.
13: A gente trabalha, né, como uma previsão, mas é certo que o El Niño pelo menos será na categoria forte, podendo chegar até dezembro na escala muito forte, que seria ali a última escala de intensidade do El Niño.
12: O cenário previsto para o país é marcado por contrastes. A região sul tende a registrar chuvas acima da média, que pode causar enchentes, alagamentos e deslizamentos de terra. Já as áreas do centro e do norte do país podem enfrentar períodos mais secos, com aumento do risco de incêndios. As temperaturas também devem permanecer acima do normal em grande parte do território brasileiro. O ministro da Pesca e Aquicultura, Edipo Araújo, alerta que o El Niño também pode alterar os níveis de chuvas das regiões norte e sul do país e, consequentemente, impactar nas atividades dos trabalhadores que dependem da pesca.
14: Temos uma sala de crise do governo federal com olhar transversal aos diferentes segmentos econômicos e sociais que envolve o público que irá sentir os efeitos do El Niño este ano. Ele é um efeito moderado para alto que deve impactar e contrair muito o ambiente aquático, o que vai impactar diretamente a atividade pesqueira.
12: O El Niño é caracterizado pelo aquecimento anormal e persistente da superfície do Oceano Pacífico na região da linha do Equador. Durante o fenômeno, que normalmente começa a se formar no segundo semestre do ano, as águas ficam pelo menos 0,5 graus Celsius acima da média por um período de no mínimo 6 meses. A Defesa Civil Nacional possui um serviço de alerta sobre riscos de desastre natural. Para receber informações sobre a região onde você está, é só enviar um SMS para 4199 com o número do CEP ou pelo WhatsApp 61-2034-4611. Reportagem Gabriela Noronha.
0: E como o fenômeno climático El Niño pode atingir o agro? Para responder essa questão, o Ministério da Agricultura e Pecuária lançou hoje uma página oficial com informações e orientações sobre o El Niño e seus possíveis impactos na agricultura e na pecuária brasileira.
2: A página pode ser encontrada no site do Ministério da Agricultura, em gov.br/agricultura.
0: E pescadores e pescadoras de todo o país têm até o dia 31 de dezembro para enviar o relatório anual de exercício da atividade pesqueira, o REAP, de 2021 a 2025.
2: O REAP é uma forma de comprovar o exercício do trabalho. Também contribui para manter a licença de pesca ativa no Registro Geral da Atividade Pesqueira, requisito para o seguro defeso.
0: Para deixar tudo regularizado, vá na plataforma Pesque Brasil, do Ministério da Pesca e Aquicultura.
2: Lá, informe o que realmente pescou e comercializou, sem deixar informações de fora. Se não tiver pescado em algum período, informe essa situação no relatório.
0: A diretora do Departamento de Registro e Monitoramento da Pesca e Aquicultura, Elielma Ribeiro Borsen, fala da importância do preenchimento do relatório.
15: Para manter seu RGP ativo junto ao MPA, é necessário que você envie o relatório de exercício de sua atividade, o REAP, que pode ser enviado mensalmente ou ao final de cada ano. Fique atentos para não perder o prazo de envio e preencha corretamente com todos os dados de sua pescaria, com todos os dados que são solicitados. Essa informação fortalece as políticas públicas da pesca no país, garantindo a visibilidade dessa importante atividade econômica.
2: O contato com a natureza e a educação ambiental ganha um reforço na legislação brasileira.
0: O chamado ECA Ambiental amplia esses direitos para crianças e adolescentes, enquanto uma nova política orienta as escolas sobre educação ambiental e mudanças climáticas.
2: Confira na reportagem de Pablo Mundim.
16: Brincar ao ar livre, ter contato com a natureza e aprender a cuidar do meio ambiente. Esses direitos agora estão expressamente previstos na legislação brasileira para crianças e adolescentes. A nova lei, conhecida como ECA Ambiental, amplia o estatuto da criança e do adolescente e estabelece diretrizes para garantir o acesso a ambientes saudáveis, como praças, parques e áreas verdes. E a escola tem um papel importante nesse processo. A lei incentiva a educação baseada na natureza e a adaptação dos espaços escolares para ampliar essas experiências. E a partir de agora, o país conta com uma Política Nacional de Educação Ambiental Escolar. Isso significa que as redes de ensino da educação básica devem dar conteúdos relacionados à educação ambiental nas salas de aula. A Coordenadora-Geral de Educação Ambiental para a Diversidade e Sustentabilidade do Ministério da Educação, Viviane Vazzi Pedro, explica os objetivos da iniciativa.
17: A iniciativa busca fortalecer a educação ambiental nas escolas e apoiar as redes de ensino em ações de prevenção, mitigação e adaptação às mudanças climáticas.
16: A Política Nacional de Educação Ambiental Escolar prevê ainda apoio às redes de ensino na criação de protocolos de emergência climática e planos de adaptação da infraestrutura escolar, principalmente em regiões mais vulneráveis. Em Brasília, projetos ambientais já fazem parte da rotina de estudantes da rede pública. Na Escola Parque, os alunos participam de atividades que estimulam o cuidado com o espaço coletivo e aproximam as crianças da natureza. É o conhecimento na prática, explica a diretora do colégio, Aline Prota Lana.
18: Poder ter aula no meio da natureza e complementar o currículo de uma forma muito rica, porque aqui eles estão trabalhando só na prática, né? Com todas essas áreas, eles estão trabalhando colocando a mão na massa mesmo, podendo vivenciar tudo isso a partir do contexto que eles já estão inseridos.
16: Na Escola Parque, os alunos aprendem a plantar, cuidar e colher alimentos. O coordenador de meio ambiente da escola, Leonardo Rattano, destaca que essas experiências fazem parte do aprendizado dos estudantes e mostram na prática a importância de preservar o ambiente.
19: Com isso a gente vai aos poucos, né, fazendo essa alfabetização ecológica e criando nas crianças, né, essa importância de preservar o meio ambiente.
16: E o aprendizado não fica só na escola. Arnaldo Alves de Souza, estudante de 11 anos, sabe que pode levar para casa o que aprende nas atividades.
20: Que a gente aprende várias coisas e nós pode fazer isso em casa.
16: O ECA Ambiental prevê a atuação conjunta da União, dos Estados, do Distrito Federal e dos municípios na implementação das medidas. Já a Política Nacional de Educação Ambiental Escolar contará com uma rede de governança para apoiar gestores e redes de ensino na elaboração de protocolos de emergência climática e planos de adaptação das escolas. Reportagem Pablo Mundim.
0: E foi criada uma rede de proteção a profissionais de educação que sofreram violências relacionadas ao exercício da profissão.
2: Agora eles podem contar com serviço de acolhimento, orientação e informação oferecido pelo Observatório Nacional da Violência contra Estudantes, em parceria com o Ministério da Educação.
21: Profissionais da educação que sofreram violência relacionada ao exercício da profissão podem contar com serviço de acolhimento, orientação e informação. A rede de apoio é oferecida pelo Observatório Nacional da Violência contra Estudantes, em parceria com o Ministério da Educação. A iniciativa é realizada por meio de um projeto de extensão da Universidade Federal Fluminense, no Rio de Janeiro. O serviço de acolhimento, orientação e informação aos que sofreram violência como profissionais da educação estão presentes em todas as regiões do país, como explica Erasto Fortes Mendonça, coordenador-geral de Políticas Educacionais em Direitos Humanos do MEC.
22: Observatórios regionais sediados em universidades federais nas 5 regiões do país, a rede aproxima o acolhimento das diferentes realidades dos profissionais da educação. O serviço articula apoio pedagógico, orientação jurídica e atenção à saúde mental para educadores que sofrem violência em razão de seu trabalho.
21: O serviço integra o eixo proteção e defesa dos profissionais da educação, da Política Nacional de Educação em Direitos Humanos, nas instituições de ensino, a EducaDH. Erasto Fortes destaca a importância de os educadores contarem com essa rede de proteção.
22: Proteger educadoras e educadores contra a violência, a censura e a perseguição é defender o direito à educação e à liberdade de ensinar e de aprender.
21: Entre outras situações, o serviço atende casos de desrespeito à autonomia docente e de exposição indevida de voz ou imagem com acusações contra educadores. O serviço atende casos relacionados à censura a conteúdos escolares ou contra aulas sobre temas como gênero, raça e desigualdade social. Locução, Júlio César de Oliveira. Reportagem, Isaías Godinho.
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0: Dia Mundial dos Animais está logo ali, é domingo, 4 de outubro.
2: E quer lugar melhor para lembrar dessa data do que a Transpantaneira? Fazer esse caminho é como estar num safari de verdade, só que bem aqui no Brasil.
0: Ali você dá de cara com jacarés, capivaras, tuiuiús e um monte de aves coloridas que parecem posar para foto.
2: E a grande estrela que todo mundo quer ver de perto é a onça-pintada, que está na lista de espécies ameaçadas.
0: Por isso, o turismo na região precisa ser feito com muita responsabilidade para proteger e também para proteger a região e todas as espécies que vivem por lá.
4: Imagine percorrer uma estrada em que a qualquer momento o próximo encontro pode estar dentro d'água, no alto de uma árvore ou escondido no meio da vegetação. No Pantanal de Mato Grosso, esse caminho existe. É a estrada Parque Transpantaneira que liga Poconé a Porto Jofre. São cerca de 145 quilômetros de estrada de terra com 125 pontes. Mas, para quem percorre o trajeto, a estrada é muito mais que um caminho. É uma espécie de observatório a céu aberto. Jacarés, capivaras, tuiuiús e dezenas de espécies de aves fazem parte da paisagem. E não é preciso chegar ao destino para começar o passeio. Muitas vezes, a atração está justamente às margens da estrada. A criadora de conteúdo Beatriz Venturini saiu de São Paulo para ter essa experiência.
6: O que a gente sentiu foi mais ou menos como se estivéssemos em um safari, né? Porque a gente andava de carro e não sabia o que esperar na próxima ponte. E a gente sempre se surpreendia, né? O que eu mais gostei, acho que foram os jacarés, pela quantidade. E, assim, vimos mais de 20, assim, na mesma ponte. É um espetáculo ver as onças em Porto Jofre. Foram experiências maravilhosas, né?
4: Ainda trilhas e passeios de barco. E quando o dia termina, o Pantanal ganha outros sons e outros moradores começam a aparecer. Mas não se engane, no caso da observação noturna, onde é possível ver antas, um dos maiores mamíferos do Pantanal, é indispensável apoio especializado. É o que explica o coordenador do Centro Nacional de Pesquisa e Conservação de Mamíferos Carnívoros do ICMBio, Rogério de Paula.
7: Passeios aí viram safaris noturnos, né, que levam as pessoas, os holofotes, né, as grandes lanternas de luzes que vão fazer a focagem nos campos, é isso. Aí é um turismo um pouco mais especializado, menos individualizado.
4: Para quem visita a Transpantaneira, cada quilômetro percorrido revela sons e cenas inesquecíveis. Um dos encontros mais esperados, sem dúvida, é com ela. A onça pintada. Para a enfermeira Rosiane Feitosa, o momento é inesquecível.
23: Eu tive a oportunidade de ver a onça no Pantanal. Foi um daqueles momentos que a gente sabe que vai guardar para sempre na lembrança, no coração. Ver um animal que eu admiro tanto, livre e no seu habitat natural, foi emocionante demais.
4: O felino, símbolo da fauna brasileira, é uma espécie ameaçada de extinção e está entre os animais monitorados pelo ICMBio. O trabalho inclui pesquisa científica e ações de conservação, como ressalta o coordenador do Centro Nacional de Pesquisa e Conservação de Mamíferos Carnívoros, Rogério de Paula.
7: Quando a gente fala do turismo, né, se o turismo ele não é bem controlado, ele pode vir a ser um problema. Então a gente tem hoje ali nessa área de observação das onças pintadas, você tem uma rede de trabalho onde muitos piloteiros ali de lanche, de barcos que vão levar turistas, eles acabam se concentrando quando se encontra uma onça, porque eles comunicam pelo rádio, todo mundo vai lá mostrar para os seus turistas. Então a gente tem instituído diretrizes, qual que é a distância de aproximação, número de pessoas, né, presentes, e isso a gente começou a ver a necessidade de revisar essa política nos últimos anos.
4: E talvez seja justamente essa a maior experiência de quem atravessa a Transpantaneira, perceber que ali a gente não está apenas passando pela natureza, está entrando no território dela, um território onde cada ponte, cada curva e cada som podem anunciar um novo encontro. Com sonorização de Reinaldo dos Santos, reportagem Karine Melo.
2: E na semana que vem vamos trocar a estrada pelo mar e falar de viagens em cruzeiros brasileiros.
0: Para quem gosta de viajar e conhecer lugares novos, o turismo de cruzeiro pode ser uma boa opção.
2: Eles reúnem lazer e a oportunidade de conhecer vários destinos em um só roteiro.
0: A temporada de cruzeiros começa esse mês e estão previstos 8 navios e 187 roteiros, com oferta de mais de 831 mil leitos.
2: Então vem viajar com a gente e viver essa experiência em alto mar.
0: E essas foram as notícias do governo federal.
2: Uma realização da Secretaria de Comunicação Social da Presidência da República.
0: Com produção da empresa Brasil de Comunicação.
2: Fique agora com as notícias do Poder Judiciário e do Congresso Nacional. Boa noite, bom fim de semana.
0: A gente volta segunda-feira. Boa noite.

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2: STF estabelece regras para petições protocoladas em processos já existentes.
3: Advogados devem identificar processos que envolvam assédio eleitoral.
2: Termina prazo para propaganda eleitoral paga na imprensa escrita.
3: Boa noite, eu sou Marcela Luiza.
2: E eu sou Walter Lima.
3: A presidência do Supremo Tribunal Federal publicou nesta sexta-feira uma resolução com o objetivo de organizar e conferir mais transparência ao envio e à distribuição de pedidos apresentados dentro de processos que já estão em andamento.
2: A medida busca assegurar a regra de que os processos devem ser distribuídos de forma aleatória, mediante sorteio entre os ministros.
3: A norma também pretende reforçar o princípio do juiz natural, evitando que novos pedidos fiquem vinculados automaticamente a um relator específico.
2: A resolução entra em vigor na data de sua publicação e vale apenas para as petições protocoladas a partir dessa data.
3: Advogados devem identificar processos que envolvam assédio eleitoral.
2: A norma vai permitir que a Justiça do Trabalho acompanhe os casos. Marla Lacerda.
4: Ações trabalhistas sobre assédio eleitoral devem incluir um identificador específico no cadastro do processo judicial eletrônico, o PJE. A correta identificação vai dar maior visibilidade ao problema, uniformidade ao tratamento desses casos, além de facilitar a atuação da Justiça do Trabalho. Juízes também devem comunicar ao Ministério Público do Trabalho e ao Ministério Público Eleitoral a existência de fatos que possam caracterizar essa prática. A medida vai ajudar no desenvolvimento de ações de prevenção, fiscalização e combate ao assédio eleitoral, fortalecendo a proteção dos trabalhadores.
3: Há 3 dias do primeiro turno das eleições, termina prazo para propaganda eleitoral paga na imprensa escrita.
2: A regra vale para jornais, revistas e tabloides e está prevista na legislação eleitoral. Guilherme Firmino.
5: Termina hoje o prazo para divulgação paga de propaganda eleitoral na imprensa escrita. Jornais, revistas e tabloides também não podem mais reproduzir essas propagandas na internet. A partir de amanhã, será permitida apenas a distribuição de material gráfico, como santinhos, e a realização de caminhadas, carreatas ou passeatas, até às 10 da noite. No domingo, as sessões eleitorais abrem às 8 horas da manhã e vão até às 5 da tarde, no horário de Brasília.
3: STJ mantém ação de improbidade contra servidor federal após desclassificação da demissão em PAD, processo administrativo disciplinar.
2: A ação civil pública por improbidade foi ajuizada pela União. Fátima Uchoa.
6: Um advogado da União foi demitido por suposto uso de documentos falsos para obter progressão funcional. Em mandado de segurança no STJ, a primeira sessão reconheceu que a conduta seria ilícito administrativo de menor gravidade, que não justificaria a demissão. Então, a União ajuizou ação por improbidade administrativa com base nos mesmos fatos investigados no PAD, mas o TRF4 rejeitou a petição inicial. Agora, o relator na primeira turma do STJ, ministro Sérgio Coquina, afirmou que a decisão em mandado de segurança não impede ajuizamento ou prosseguimento de ação civil pública por improbidade, pois não foram discutidas a existência dos fatos apurados no PAD, nem a autoria do servidor, mas apenas a proporcionalidade da pena de demissão, que foi afastada.
3: Justiça Federal mantém suspensão de associação indígena suspeita de desvios e apoio a garimpo ilegal no Pará.
2: A decisão acatou um pedido do Ministério Público Federal. Vanessa Pereira.
7: O MPF entrou com a ação após investigações apontarem irregularidades na associação, criada para defender os direitos dos povos caiapó. Entre os problemas estão a falta de prestação de contas, o uso indevido de recursos coletivos e o incentivo ao garimpo ilegal em terra indígena. A decisão mantém o bloqueio dos repasses mensais da Vale para a associação, que agora são depositados em uma conta judicial. O dinheiro fica protegido para a comunidade e poderá ser liberado pela Justiça para atender necessidades urgentes da população indígena, como saúde e alimentação.
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3: Uma boa noite.
2: Um bom fim de semana e boas eleições.
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1: Eu sou Humberto Pinheiro e estes são os destaques de hoje do Jornal do Senado que começa agora. Eleição deste domingo renovará 2/3 da composição do Senado Federal. Projeto

0: pratos diferentes. Os detalhes com a repórter Yasmin Rodrigues.
1: Em 2026, cada eleitor vai votar duas vezes para o Senado. Mas antes de chegar aos senadores, o eleitor precisa passar por outras escolhas na urna. E saber a ordem dos cargos e a quantidade de números de cada candidato ajuda a evitar erros na hora da votação. A jornalista do Senado, Esther Monteiro, explica a ordem e quantos dígitos devem ser digitados em cada escolha.
2: Primeiro é a vez do deputado federal, são 4 dígitos. Depois, deputado estadual ou distrital, 5 dígitos. E aí é que chega a vez do senador. São 2 votos, 2 nomes diferentes. E são 3 dígitos. E depois é que você vai votar para governador, 2 dígitos, e para presidente da República, 2 dígitos.
1: Também não é possível votar na legenda para senador. Como a eleição para o Senado é majoritária, o eleitor precisa escolher nominalmente 2 candidatos. Em uma eleição, cada estado e o Distrito Federal escolhem 1 senador, na seguinte, 2. Neste ano, serão renovadas 54 cadeiras, o equivalente a 2/3 da casa, e os 2 votos para senador têm exatamente o mesmo peso.
0: 158 milhões de brasileiros vão às urnas neste domingo. O repórter Márcio Maturana traz mais números desta eleição e recomendações da Justiça Eleitoral.
3: Não se pode entrar na cabine eleitoral com celular ou outro objeto que possa registrar o voto. Esses aparelhos têm que ficar com os mesários. Mas o presidente do Tribunal Superior Eleitoral, o ministro Cássio Nunes Marques, recomenda que se levem os números num pedaço de papel.
4: A colinha eleitoral de papel pode e deve ser usada para que eleitoras e eleitores anotem os números dos candidatos e possam votar com calma e certeza.
3: Estão cadastrados 158 milhões de eleitores em 5.571 municípios com mais de 517 mil sessões eleitorais, que se somam a 1.351 sessões eleitorais no exterior. São 13 nomes disputando para presidente, 318 para senador e 7.803 para deputado federal.
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0: 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O Senado vai analisar um projeto de lei que obriga os estabelecimentos que prestam serviços público e privado de saúde a se adaptarem para garantir atendimento digno a pessoas com obesidade. Dados do Ministério da Saúde indicam que, em 2024, a proporção de adultos com obesidade no Distrito Federal e nas capitais de estado superou a marca de 25%. Repórter Alexandre Campos.
7: A ideia do projeto é garantir às pessoas com obesidade o acesso à saúde por meio de equipamentos e mobiliário compatíveis com suas especificidades. Macas, cadeiras de rodas, balanças, aparelhos de aferição de pressão arterial e máquinas usadas no diagnóstico por imagem devem ser dimensionados de modo que possam garantir o pronto atendimento dessa parcela da população. Ao afirmar que essa adaptação nos estabelecimentos garante o acesso aos serviços de saúde, a médica e autora do projeto, senadora doutora Eudora Dócia, do PSDB de Alagoas, citou algumas medidas que podem reduzir o número de casos de obesidade e suas complicações.
8: Conscientizarmos a nossa população que alimentação saudável, balanceada, exercícios físicos e manter a sua rotina de consultas médicas é de suma importância. Obviamente, também fazer o check-up, né, uma vez por ano, ao menos, e na classe infantil é acompanhamento pediátrico.
7: Pelo texto, a assistência às pessoas com obesidade não deverá ser negada ou recusada caso no posto

0: unidade de saúde. O hospital não haja esse material disponível. A falta de equipamentos adequados também não pode representar qualquer constrangimento, exposição indevida, discriminação ou tratamento indigno.
1: O Senado pode acabar com o limite de vagas para o público feminino em concursos da área de segurança pública. A proposta, já aprovada na Comissão de Segurança Pública e que aguarda votação no plenário, ainda reserva pelo menos 20% das vagas nas polícias e corpos de bombeiros a mulheres. Repórter Bruno Lourenço.
2: O projeto de lei que proíbe a limitação de vagas para mulheres em concursos da área de segurança pública cria ainda a Política Nacional de Valorização das mulheres para o setor. A proposta reserva também pelo menos 20% das vagas nos concursos públicos para as polícias e bombeiros para o público feminino. A relatora na Comissão de Segurança Pública, senadora Damares Alves, do Republicanos do Distrito Federal, defendeu as medidas.
3: O que queremos? Uma política de valorização da mulher lá na Polícia Militar, no Corpo de Bombeiro, na Polícia Civil.
2: A nova política, que será condição para o repasse de verbas do Fundo Nacional do Setor, estabelece igualdade de oportunidades entre mulheres e homens nas carreiras da segurança pública, fim da exclusividade ou preferência dessas atividades para homens, rejeição de práticas, atitudes e crenças discriminatórias e o enfrentamento do assédio e da violência contra mulheres no ambiente de trabalho.
1: Mulheres vítimas de violência doméstica e familiar em situação de vulnerabilidade social e econômica poderão ter acesso ao Auxílio Recomeço. A proposta é análise na Comissão de Assuntos Econômicos, determina que o benefício de até um salário mínimo será pago mensalmente pelo prazo de 6 meses, podendo ser prorrogado. Pelo projeto, o pagamento poderá ser acumulado com outros programas assistenciais. O custeio do auxílio poderá ser feito com verbas da União ou de fundos específicos de proteção às mulheres. Estados, Distrito Federal e municípios também poderão complementar os recursos. Na avaliação do autor da medida, senador Confúcio Moura, do MDB de Rondônia, a dependência financeira pode dificultar o rompimento da situação de violência sofrida pela mulher.
4: Grande parte das mulheres suportam a violência por causa do homem, protetor do homem, que é um mantenedor da casa. Mas tirando ela dali, levando para proteção, garantindo uma sustentação por 6 meses e capacitando essas mulheres, com certeza a coisa melhora.
1: Com trabalhos técnicos de João Lira, o Jornal do Senado fica por aqui. Acompanhe agora as notícias do Tribunal de Contas da União e da Câmara dos Deputados. Boa noite e bom fim de semana.
5: Minuto do TCU.
6: O Tribunal de Contas da União fiscalizou a execução das obras da BR-230 na Paraíba após reclamações da população sobre as condições da rodovia. A auditoria analisou o trecho de 30 quilômetros. O contrato ultrapassou R$ 560 milhões de reais e a obra avançou apenas 32% em 9 anos. O TCU também identificou risco de paralisação por falta de recursos, problemas ambientais e questões contratuais. Na sessão plenária que analisou o processo, o ministro relator Walton Alencar comentou os impactos da situação.
7: O resultado é uma rodovia em obras há muitos anos, com desvios, insegurança viária e prejuízos à mobilidade e à economia da região.
6: Para 2026, estão previstos apenas R$ 12 milhões, sendo que mais de R$ 300 milhões ainda precisam ser executados. Saiba mais em tcu.gov.br.
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8: Discriminação contra pessoas com deficiência nas escolas terá pena maior.
9: Pais de recém-nascidos devem receber treinamento antes da alta hospitalar.
8: Projeto de lei autoriza a instalação de suportes para bicicletas em ônibus.
9: Boa noite. Avança na Câmara a proposta que prevê a instalação de suportes para bicicletas em ônibus. A repórter Silvia Munhato tem mais detalhes.
10: A Comissão de Viação e Transportes da Câmara dos Deputados aprovou o projeto que autoriza a instalação de suportes para o transporte de bicicletas na parte externa ou no interior de ônibus e micro-ônibus. O texto permite a instalação dos suportes nos transportes urbano e rural, cabendo aos estados e municípios definir o percentual mínimo da frota que deve contar com equipamento. A relatora, deputada Leda Borges, do Republicanos de Goiás, explicou que os suportes deverão ser aprovados por órgão ou entidade de metrologia legal, assegurando que a implementação da medida observe critérios de segurança e adequação técnica dos veículos. A proposta que autoriza a instalação de suportes para o transporte de bicicletas na parte externa ou no interior dos ônibus será analisada agora pela Comissão de Constituição e Justiça. Da Rádio Câmara de Brasília, Silvia Munhato.
11: Transportes. Rodrigo de Castro, do União de Minas Gerais, apoia projeto que dispensa até 2032 a cobrança do adicional ao frete para a renovação da marinha mercante em transportes destinados às regiões Norte e Nordeste. O benefício vale para operações de cabotagem, navegação fluvial e lacustre.
9: Rodrigo de Castro considera que a prorrogação pode reduzir os custos de transporte nessas regiões, já que o adicional é cobrado sobre o frete marítimo.
11: Gutenberg Reis, do MDB do Rio de Janeiro, apresentou o projeto que autoriza o Instituto Cultural Marinha Mercante a instituir 14 medalhas e ordens honoríficas. A proposta busca valorizar contribuições para áreas como transporte, segurança da navegação e economia do mar.
9: O deputado ressalta a importância estratégica da Marinha Mercante no desenvolvimento econômico, logístico e energético do Brasil. Gutenberg Reis reitera que o reconhecimento de profissionais que contribuem para o crescimento sustentável do setor pode fortalecer a cultura marítima.
11: Economia. A Câmara analisa a proposta de emenda à Constituição que permite que estados e municípios concedam créditos do imposto sobre bens e serviços para doadores e patrocinadores de projetos culturais e esportivos. Na visão de Luiz Fernando Faria, do União de Minas Gerais, a medida preserva o financiamento desses setores após a reforma tributária.
9: O texto estabelece que o Comitê Gestor do IBS vai definir critérios para a liberação dos incentivos sem comprometer a arrecadação dos entes federados. Luiz Fernando Faria ressalta que o apoio tributário à cultura e ao esporte é fundamental para movimentar a economia criativa.
11: Stefano Aguiar, do PSD de Minas Gerais, defende a ampliação da imunidade tributária para entidades esportivas sem fins lucrativos. Proposta sobre o tema em análise na Câmara é que para essas organizações, as instituições de educação e assistência social, impedindo a cobrança de impostos sobre patrimônio, renda e serviços.
9: A medida reduz os custos dessas entidades e fortalece atividades esportivas voltadas à inclusão social, à formação de atletas, à educação e à promoção da saúde. Stefano Aguiar explica que a medida alcança organizações ligadas aos movimentos olímpico, paralímpico, clubístico e educacional.
11: A Câmara aprovou e enviou ao Senado o projeto que estabelece diretrizes para a política industrial, tecnológica e de comércio exterior do país. Antônio Doido, do MDB do Pará, apoia a matéria que prevê, entre outros pontos, metas para ampliar a produção, gerar empregos e reduzir desigualdades regionais.
9: Antônio Doido esclarece que o governo federal deverá apresentar essa política ao Congresso no primeiro ano de cada mandato presidencial. A proposta também determina a prestação de contas anual sobre o cumprimento das metas e os resultados das medidas adotadas.
11: Afonso Florense, do PT da Bahia, sugere a criação do Registro Nacional de Beneficiários Finais sob gestão da Receita Federal. A proposta obriga a identificação das pessoas físicas que realmente controlam ou lucram com empresas e fundos de investimento no país.
9: De acordo com Afonso Florense, o objetivo é acabar com o uso de laranjas e empresas de fachada. A medida, na avaliação do parlamentar, integra cadastros públicos para combater a lavagem de dinheiro, a sonegação fiscal e a infiltração do crime organizado na economia.
11: Educação. A Comissão de Educação aprovou uma proposta que prevê punição mais rigorosa para quem discriminar pessoas com deficiência nas escolas. A reportagem é de Agui Pontes.
12: A Comissão de Educação da Câmara dos Deputados aprovou uma proposta que pune com mais rigor atos discriminatórios contra crianças nas escolas públicas e privadas. O projeto da deputada Samia Bonfim, do PSOL de São Paulo, prevê multa de 3 a 20 salários mínimos para o profissional envolvido. Segundo a relatora, a deputada Fernanda Melchiona, do PSOL do Rio Grande do Sul, a proposta se concentra principalmente em dar um nome para os tipos de violência e discriminação que uma criança, adulto ou adolescente com deficiência pode sofrer em um ambiente escolar. Eles seriam dificultar a matrícula, impedir ou inviabilizar a permanência na escola, excluir o aluno das atividades de lazer e cultura, negar profissional de apoio capacitado para atendimento da criança ou adolescente, negar a adaptação do currículo, isso além das demais formas de discriminação previstas no Estatuto da Pessoa com Deficiência. Práticas de bullying e de abuso de autoridade também seriam punidas, segundo o texto aprovado. Pela Constituição, as escolas públicas ou privadas já são obrigadas a se adaptar às necessidades do estudante. No entanto, segundo Fernanda Melchiona, isso não impediu que famílias enfrentassem entraves para ter e manter acesso à educação para pessoas com deficiência.
13: A gente recebe esse relato de negativa de matrículas, a gente recebe o relato de falta de pessoal capacitado, a gente recebe o relato de exclusão desse aluno nas ou aluna nas atividades de cultura e lazer. Então, esses temas são claramente discriminatórios.
12: Segundo a proposta, outro ato previsto é a obrigatoriedade de formação continuada de professores e de equipes de suporte para receber estudantes com deficiência. A proposta está agora na Comissão de Finanças e Tributação. Deve seguir depois para a Comissão de Constituição e Justiça. Da Rádio Câmara de Brasília, Agui Pontes.
5: Segurança Pública.
9: O projeto de Átila Lira, do PP do Piauí, tipifica como crime o descumprimento de medidas cautelares alternativas à prisão. O texto pune com reclusão de 2 a 5 anos o infrator que, por exemplo, romper a tornozeleira eletrônica ou descumprir horários de recolhimento.
11: Átila Lira argumenta que a legislação atual deixa as forças de segurança sem respaldo para prender em flagrante quem desrespeita ordens judiciais. Ele argumenta que a criação de um crime autônomo garante a prisão imediata e fortalece a eficácia das decisões da justiça.
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5: Saúde.
9: A Câmara analisa projeto que prevê treinamento de primeiros socorros para pais de recém-nascidos antes da alta hospitalar. O objetivo é evitar a morte de crianças, especialmente por engasgo, como informa o repórter Luiz Cláudio Canuto.
15: A Comissão de Saúde da Câmara dos Deputados aprovou o projeto que determina treinamento de primeiros socorros para pais ou responsáveis de recém-nascidos antes da alta hospitalar. O texto inclui no Estatuto da Criança e do Adolescente a obrigatoriedade de hospitais oferecerem orientação e treinamento para isso, com ênfase em manobras para desobstrução das vias aéreas. O texto original da deputada Camila Jara, do PT do Mato Grosso do Sul, obrigava o oferecimento de treinamento antes da alta. A relatora, a deputada Marussa Boldrin, do Republicanos de Goiás, dispensa a obrigação se os pais ou responsáveis tiverem sido capacitados para isso no pré-natal. O deputado Padre João, do PT de Minas Gerais, leu o parecer na Comissão de Saúde no lugar da relatora e afirma que pequenos objetos podem ser fatais.
16: O engasgo, né? Popularmente o engasgo, que é essa obstrução das vias respiratórias, até por aleitamento, sobretudo mamadeira ou bico, ou pequenos alimentos. Os dados que só em 2024 tivemos 300 óbitos de crianças. E olha que com treinamento você salva essa vida. Isso aconteceu comigo recente, numa reunião. Uma pessoa adulta, ao alimentar, estava na mesa do refeitório, engasgou com o alimento. Teve um colega que era também devidamente capacitado, salvou a pessoa. quando ela torna obrigatório, é o momento que os pais estão empolgados com a criança e estão muito propícios a acolher esta formação. E que, de fato, como vimos, salva vida.
15: Há cerca de 300 mortes de crianças com menos de um ano no país em 2024 por engasgo, são dados do Ministério da Saúde. A orientação é uma medida de proteção à vida e à saúde das crianças nos primeiros meses de vida, na opinião da relatora Marussa Boldrin. A proposta que determina treinamentos de primeiros socorros para pais ou responsáveis de recém-nascidos antes da alta hospitalar ainda precisa passar pelas comissões de Previdência, Assistência Social, Infância, Adolescência e Família e de Constituição e Justiça. Para virar lei, precisa ser aprovada pela Câmara e pelo Senado. Da Rádio Câmara de Brasília, Luiz Cláudio Canuto.
5: Agricultura.
11: Marcelo Moraes, do PL do Rio Grande do Sul, é contrário à portaria do Ministério da Agricultura que estabelece novas regras para a classificação e comercialização de morangos. Na visão do parlamentar, as exigências aumentam a burocracia e os custos para os produtores.
9: Marcelo Moraes argumenta que as regras podem provocar a rejeição de lotes e prejuízos, principalmente para pequenos e médios produtores. O deputado também alerta para possíveis impactos na oferta de morangos e nos preços ao consumidor.
11: André Abdon, do PP do Amapá, apoia projeto que suspende decreto do governo federal responsável por ampliar a estação ecológica de Taiamã, localizada nos municípios de Cáceres e Poconé, em Mato Grosso. Com a mudança, a unidade de conservação passou a ter cerca de 68 mil hectares.
9: André Abdon considera que a ampliação precisa ser revista diante dos impactos sobre propriedades rurais e atividades de pecuaristas e pescadores. A justificativa do projeto também questiona o processo de consulta pública realizado antes da edição do decreto do Executivo.
5: Previdência.
11: Aline Gurgel, do União do Amapá, defende o projeto que regulamenta a aposentadoria especial dos agentes comunitários de saúde e dos agentes de combate às endemias. A proposta prevê aposentadoria a partir dos 50 anos para mulheres e 52 para homens, com pelo menos 20 anos de atividade na função.
9: O projeto também permite a aposentadoria com 15 anos de atuação como agente, somados a 10 anos de contribuição em outra atividade. Aline Gurgel lembra ainda que a proposta garante que o benefício seja integral e tenha os mesmos reajustes dos salários dos profissionais que estão na ativa.
5: Trabalho.
11: A Comissão de Constituição e Justiça aprovou uma proposta que integra servidores de ex-territórios à União. A repórter Paula Bittar acompanhou a votação.
17: A Comissão de Constituição e Justiça da Câmara aprovou uma proposta que permite que agentes públicos dos ex-territórios do Amapá, de Rondônia e de Roraima optem por receber remuneração da União. A medida alcança servidores da ativa e aposentados. Para ter esse direito, o agente público deverá ter trabalhado no território ou mantido vínculo com a administração pública local até 10 anos após a transformação do território em Estado. A proposta também pode aumentar a remuneração de algumas categorias, como policiais e bombeiros militares. De acordo com o relator na CCJ, deputado Acácio Favacho, do MDB do Amapá, o texto mostra-se compatível com os princípios constitucionais que asseguram segurança jurídica, tratamento isonômico entre servidores públicos e valorização do serviço público.
18: A ampliação do período de enquadramento para os 10 primeiros anos de criação dos estados mostra-se compatível com própria lógica da Constituição de transição administrativa adotada pela União no processo de consolidação federativa dessas unidades federadas.
17: Rondônia foi transformada em Estado em 1981. A União pagou a folha salarial local durante 10 anos após essa mudança. Amapá e Roraima foram transformados em Estados pela Constituição de 1988. Nesses casos, o período de transição foi de apenas 5 anos. Poderão integrar o quadro em extinção da União servidores públicos federais e municipais e policiais que trabalhavam nos ex-territórios até a transformação em Estado. servidores admitidos pelo Amapá e por Roraima até outubro de 1998, servidores admitidos por Rondônia até dezembro de 1991 e pessoas que mantiveram relação de trabalho efetiva ou não com a administração pública dos ex-territórios, estados ou municípios. O agente público deverá ser enquadrado no cargo ou emprego de origem ou em outro equivalente. Nos casos de desvio de função, o enquadramento poderá ocorrer em cargo equivalente às atividades efetivamente exercidas. Para isso, a pessoa deverá comprovar a escolaridade ou a habilitação exigida à época. O texto também garante o pagamento das gratificações e outros valores relacionados ao cargo ou emprego em que o servidor for enquadrado. Os servidores continuarão trabalhando para os estados ou municípios até serem aproveitados por um órgão federal. Nesse período, o estado ou município não terá custo com essa cessão. A proposta estabelece que soldos adicionais, benefícios, indenizações, vantagens e demais direitos remuneratórios dos policiais e bombeiros militares dos ex-territórios do Amapá, de Roraima e de Rondônia, incorporados ao quadro em extinção da União, não poderão ser inferiores aos pagos aos policiais e bombeiros militares do Distrito Federal. Essa regra vale para militares da ativa, reformados, da reserva remunerada e pensionistas. O deputado Dorinaldo Malafaia, do PDT do Amapá, considerou que a proposta retira servidores de um limbo jurídico.
19: A transição que se fez de território para estado, infelizmente, não cumpriu um papel importante, que foi valorizar e acolher esses servidores do ex-território que ficaram no limbo jurídico, que ficaram para trás, que tiveram perdas sociais, econômicas e que, portanto, essa emenda parlamentar, ela possibilita essa correção.
17: A deputada Silvia Cristina, do PP de Rondônia, também defendeu que a PEC faz justiça.
20: Nós não falamos simplesmente de uma questão administrativa ou remuneratória. Nós estamos falando de uma história de reconhecimento e, acima de tudo, de justiça. Nós estamos falando de homens e mulheres, trabalhadores, que trabalharam para uma construção de todos esses estados, que prestaram serviços políticos, justamente durante um período de profunda transformação institucional, quando deixamos de ser território federal e passamos à condição de estado.
17: A análise da admissibilidade pela CCJ é apenas o primeiro passo na Câmara. Agora, a proposta ainda precisa passar por uma comissão especial e pelo plenário em dois turnos de votação. Como veio do Senado, caso não seja modificada pelos deputados, segue então a promulgação. Da Rádio Câmara de Brasília, Paula Bittar.
9: A falta de profissionais qualificados em pequenos municípios motivou a apresentação de projeto de Emidinho Madeira, do PL de Minas Gerais. A proposta permite, em situações excepcionais, que servidores públicos sejam pagos com recursos de parcerias firmadas com organizações da sociedade civil.
21: O projeto exige que não haja conflito de horários entre as atribuições do cargo público e as atividades desempenhadas no âmbito da parceria. Emidinho Madeira avalia que a proibição atual dificulta a execução de serviços de saúde, educação e assistência em cidades com pouca mão de obra especializada.
9: A formalização e o incentivo à garimpagem artesanal no Médio Jequitinhonha, em Minas Gerais, é o objetivo de projeto de Gilberto Abramo, do Republicanos. A ideia é priorizar os donos de terras e as cooperativas da região na hora de pedir a autorização para garimpar em terrenos pequenos de até 15 hectares.
21: Gilberto Abramo entende que desburocratizar a regularização é essencial para movimentar a economia e tirar trabalhadores da informalidade. Segundo ele, a medida exige respeito às questões ambientais, promovendo a recuperação de terrenos degradados e o uso de técnicas mais sustentáveis.
9: Termina agora o Jornal Câmara dos Deputados, produzido pela Rádio Câmara, com trabalhos técnicos de Wellington Teles e apresentação de Val Monteiro e Luciana Vieira. Uma boa noite para você.
21: A Voz do Brasil volta na segunda-feira. Boa noite e bom fim de semana.
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4: O Senhor deu, o Senhor tirou. Como foi do agrado do Senhor, assim aconteceu. Seja bendito o nome do Senhor. Livro de Jó, capítulo 1, versículo 21.
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27: Rádio Canção Nova, nós espalhamos o amor pelo ar. Boa noite para você que está na sintonia da Rádio Canção Nova. Este é o programa Panorama Musical. E eu, Ana Raquel, missionária da comunidade Canção Nova, vou com você até às 10 da noite. Quero acolher você que nos acompanha aqui no Vale do Paraíba, no Brasil e além Brasil. Também você que me ouve pela internet através do aplicativo da Rádio Canção Nova ou pelo nosso site, radio.cancaonova.com. Seja muito bem-vindo à Rádio Canção Nova. Chegando aqui pra gente, Helena Ribeiro com participação de William Sanfona, Chuva de Graça.

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Eu sou Ana Raquel e fico com você até as 10 da noite. São João da Cruz nos diz: não faça coisa alguma, nem diga palavra alguma que Cristo não faria ou não diria, se encontrasse as mesmas circunstâncias. Antes de agir ou falar, se pergunte se está de acordo com o modo de viver e agir de Cristo. Isso vale para suas palavras, decisões e principalmente para a maneira como tratamos as pessoas. Que diante de cada circunstância, nossa escolha seja aquela que mais se aproxima do exemplo de Cristo.

Musical de volta com o melhor da música católica. Agora trago pra você o nosso lançamento. E hoje você vai conferir a música Eu Te Levantarei, composição de Frei Gilson e interpretação de Um Peregrino, pela gravadora GBA Music. Curte aí, Um Peregrino cantando pra gente, Eu Te Levantarei.

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2: Panorama Musical, e eu sou Ana Raquel aqui com você na Rede Canção Nova de Rádio. Quero trazer para você um momento agora do nosso YouCat. No parágrafo 281, ele nos diz: a esperança significa confiar naquilo que Deus nos prometeu pela criação, pelos profetas e, em especial, por Jesus Cristo, ainda que o não consigamos ver. É essa verdade que nos fará atravessar todos os desafios da nossa vida, com a graça de Deus. Não duvide, a esperança é combustível para que recebamos a recompensa eterna do céu. Música.

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0: 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Você ouviu aí Peter de Laura cantando Salvação, Esperança e Júbilo. É hora de intervalo. Daqui a pouco a gente volta.
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2: Panorama Musical de volta com o melhor da música católica. Eu sou Ana Raquel e agora chegou o momento da nossa sequência musical. A nossa sequência de hoje vai ser com pagode. Olha, Entre Tons e Sopragode, Morelzinho e Colo de Deus. Curte aí agora a nossa sequência da noite.

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2: A alegria do Senhor é a nossa força! Então canta assim com a gente, vamos lá! Tive motivos, vai!

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Eu sou Ana Raquel e fico com você até às 10 da noite. Você sabia que a santidade é vivida no dia a dia? Isso mesmo, santidade é vencer o egoísmo dividindo o seu tempo para ajudar alguém. Você tem se colocado à disposição de alguém que precisa? Gabriel Correia cantando Levanta do Sofá.

O salmista fala algo que é muito verdade. Que Deus não nos trata como exigem as nossas faltas. E logo nós, os mais pecadores, os mais pequenos, os mais doentes, os piores filhos do mundo, para nós, Ele deu a melhor mãe de todas. Nessa comunidade nós vivemos debaixo de uma certeza, de que de tudo que Deus nos deu, a melhor coisa foi o nome. Porque quem é cuidado por uma mãe como essa, quem é gerado pela Imaculada, nunca perecerá. E hoje, ó Virgem Santíssima, hoje nós entramos no seu coração, no seu ventre, nos gera para fazer a vontade do teu pai, do teu filho e do teu esposo. Cuida de

0: Esse é o programa Panorama Musical aqui na Rádio Canção Nova. A gente vai pro intervalo, daqui a pouco a gente está de volta.
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8: Deus amou tanto o mundo que deu seu Filho único, para que todo aquele que nele crer não pereça, mas tenha a vida eterna. Evangelho de São João, capítulo 3, versículo 16.
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0: De volta com você na sintonia da Rádio Canção Nova, toda a rede de rádio junto com a gente, curtindo o melhor da música católica aqui no Panorama Musical. Eu sou Ana Raquel e fico com você até às 10 da noite. 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